Sucesso Energia 97, Energia 29. E produção, hein? Madonna e Sabrina Carpenter com Bring Your Love. Agora 9h10. Vamos por aqui, 2 horas direto pra vocês sem intervalos no fim de semana. Aqui na Energia 97, hein? 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E pronto. Também estamos no app da Energia. Fica à vontade. 9h10, continua por aqui sem intervalos. Nico Vinscon, I'm Wrong, continua.

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Essa energia 97, energia que te move, o Black Eyed Peas com The Time. Rolando aqui no playlist, passamos por Beyoncé com Comfort, The Bounce com Magnet. Pra 10 e 3, tá? 2 horas pra você direto. Só sonzeira, muita música bacana no fim de semana aqui na programação da Energia. Já já rola Lady Gaga, Dead Swings. Pra continuar tem Neo, o Miss Independent. Bom finzinho de domingão.

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3G97, Reject Morphe. Falamos por aqui do Weekend com Starboy, também o Bad Bunny. Aí do som de Lil Nas X com Industry Baby. Agora 10h47, bom finzinho de domingão, tá rolando, hein? É direto, são 2 horas pra você, sem intervalos aqui na programação da Energia. Daqui a pouquinho tem Tate McRae também, Britney Spears. Pra continuar, é clássico, hein? Dot Michael com Too Funk. Continua o playlist. Ótima noite pra você.

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arrebenta, hein? Don't Go Inside It. Aqui no playlist, agora 11h33. Rolamos o Violeta Jean com Man I Need, The Brutal Gang, Bad Touch, lá no comecinho dos anos 2000. É direto, tá? Só sonzeira pra você. Quer saber informações do seu artista preferido? Acesse aí 97fm.com.br. 11h33 tem Martin Garrix e Ed Sheeran chegando com Repeat. Continua o playlist.

Day Dance com Rain Dance, fechando aqui mais uma hora com duas, na verdade. Duas direto pra você sem intervalos. Dois pra meia-noite, hein? Já abrindo a semana, já abrindo a segundona. A gente começa super bem com Bruno Mars. I Just Might Porrada, hein?

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0: senhoras e senhores, muito bem respeitável público, estamos começando a edição deste pequeníssimo programa. Bom dia! Bom dia, meus amigos, bom dia!
1: Bom dia! Muito bom dia!
2: Aê, garoto! Ah, 3-0, seus loucos!
1: Tá feliz, hein, Bernardo?
2: Pra caramba!
0: É. Pra caramba. Ah, mas quem não tá, né? Oh, é legal ver a seleção legal, pelo menos fazer um bom jogo, mundo, né? Um bom futebol.
2: O mundo babando o ovo do Messi, e justamente pelo que ele tem feito, o mundo sim, babando sim. O ovo do Haaland, do Scambau, ah, Cristiano tem Ronaldo. Papê. Tem que falar do Vini Júnior, o cara tá arrebentando.
3: Eu fui o primeiro a falar aqui.
0: Você foi o primeiro a falar de quê? De que você foi o primeiro a falar?
3: Aqui.
0: O senhor é um seca pimenteira.
3: Vini Júnior. Meu, é e é isso aí.
0: Senhor, é
3: chupa
0: um
3: todo mundo. Meu seca pimenteira.
0: Sim,
3: eu sou
0: é.
3: O único que tô torcendo pro Brasil aqui, ó.
0: Eu vejo.
3: O senhor
0: pra perder.
3: O senhor torceu pra Marrocos perder. No primeiro jogo.
0: Eu torci pra Marrocos. Eu narrei o jogo, vou torcer pra perder.
3: Senhor era o locutor do Marrocos.
0: É, Marrocos é o Cátio, Marrocos. É.
3: Quem era o do Brasil, do nossa transmissão?
0: Vai lá olhar a transmissão lá, vai ver que, como é que foi lá o gol de Marrocos e o gol do Brasil.
2: Pura emoção, Domênico.
3: Brincadeira.
2: Não vai desenhar não, Domênico.
1: Agora vocês notaram uma coisa?
0: Essa foto, você tirou com foto do Vini?
3: O palhaço Vini Júnior. O Vini Júnior.
0: É?
3: É. Quase que ele não cabe na foto, ele tá gordo, né?
1: Você...
0: Ô, bela Dudu, foto, bela foto.
1: Vocês fala. Notaram uma coisa?
0: O quê?
1: Aos 38 do segundo tempo, não ia rolar a abdução lá?
0: Aí, cadê a abdução? Então, não rolou
2: então,
0: nada?
2: Então, esse
0: não.
2: É um ponto que a gente tem que debater.
3: Cadê? Calma aí, que eu tenho um vídeo...
2: Esse é um ponto a ser debatido.
3: De um cara que filmou umas imagens alienígenas, mas era, já era tarde, era 2 horas. Acho que os...
0: Chegaram tarde? Erraram o horário.
3: Erraram a hora.
2: É um ponto
3: jogo.
2: A ser debatido
0: é
2: também.
0: É porque é o seguinte, é o fuso, gente. Vocês têm que entender que lá tem fuso.
1: Falaram que os ETs não passaram na imigração dos Estados Unidos.
2: Essa piada foi bem boa. Ficaram na mesinha de imigração, essa piada foi bem boa.
0: Bem boa mesmo, né?
1: Agora...
0: E uma outra, que é uma foto.
2: É. Oh, aliás, eu vi um meme muito
3: mas
2: bom.
3: Mas também aqui. O Lazarote.
0: É. Hein, que Lazarote?
3: Lazarote. O Lazarote não escalou os ETs, meu. Os ETs foram escalados.
0: Ele, não, cancelaram a abdução e eles ficaram assistindo o jogo do Brasil aqui.
3: O Lazarote.
0: Olha, ficaram assistindo o jogo de sentadinho, vendo comendo uma pipoquinha. Conseguiram essa foto inédita aqui, ó. Tá vendo só? É isso aí. Muito.
2: Oh, aliás, falando em memes, eu vi um muito bom, muito bom, muito bom, muito bom. E. Não, bem, bem legal mesmo. Uma foto do Igor Thiago.
1: Uhum.
2: E uma foto do John Lennon aqui embaixo. Você sabia que se o Igor Thiago tivesse atirado no John Lennon, hoje o ex-Beatle teria 83 anos?
1: É.
2: Tem que...
1: É boa, é boa, é boa.
2: Piada boa. Aliás, eu desconfio que depois desse primeiro jogo ele não volta mais.
1: Ah, não, esquece.
2: Não vai ter...
0: e uma... quem
2: e
0: não volta mais?
2: O Igor Thiago.
1: O Igor Thiago.
2: E o Matheus Cunha arrebentando.
1: Matheus Cunha jogando bem.
0: É, tá bem, também. Tá bem, tá bem.
2: Pô, Domênico.
0: Eu tinha um receio desse cara aí.
2: Em 3 jogos.
0: O surfista brasileiro, né?
2: 3 gols em 3 jogos, tem que respeitar
0: bem,
2: também.
0: Tá bem.
1: O Rayan foi bem novo, moleque, 19 anos. E o Neymar voltou, né? Neymar voltou, jogou uns minutinhos.
2: A gente sabia que era aquilo, né?
1: É, deu um chute no gol.
0: Você tá meio com receio, né?
3: Ah, mas
0: percebo
3: nem
0: que
3: pode
0: tá com receio de se machucar, mas, algo assim.
2: Mas nem era jogo pra colocar o pé ontem. E a gente sabe que agora é fase de mata-mata. É quando a gente vai precisar de força máxima. Aí sim ele vai ter que entrar, colocar o pé. Aí se vai machucar, se vai resolver.
3: Aí eu acho que tem que colocar ali aos pouquinhos história. Ainda. Mais uns 2 jogos.
2: Aí depois da final, no jogo comemorativo da entrega de faixas, ele vai estar
3: na Paulista, em cima do carro de bombeiro.
2: Irmão, ele já tem que estar pronto pro próximo. No próximo já perdeu, tá fora, tio.
1: É, então a partir de agora segunda-feira.
3: Quem que nós vamos pegar?
1: A Japão,
0: ou,
1: talvez.
0: Né? Holanda, ou Japão, ou Suécia. Mas a probabilidade de pegar o Japão é grande.
3: Suécia.
1: Eu acho que vai ser Japão mesmo.
2: Aliás...
3: Também, nós vamos ter medo do Japão. Pelo amor de Deus.
0: Aliás, último amistoso nós tomamos.
3: Mas é amistoso. O time tava desentrosado. Agora o time tá começando a entrosar.
0: O palhaço vai... Essa credança...
3: Olha lá. E eu que sou um pessimista aqui. Olha
1: é
3: lá.
1: Não, mas dá pra ganhar do Japão.
3: Eu que sou seca pimenta.
0: Não, é jogo aberto.
3: É que nem Escócia.
1: Jogo aberto. Não, o Brasil chega como favorito. Contra
3: os caras ficaram perdidos.
1: Eu acho contra o Japão.
0: Favorito?
1: Ah, eu acho. Eu quem? Acho. Brasil agora. Ah,
0: pela mídia internacional, momento. Sim. Mas pelos brasileiros, não sei. Será?
1: Eu acho que se tivesse no mesmo pique dos últimos amistosos, do primeiro jogo, talvez não. Mas depois, vai, tá certo, são 2 adversários fracos. Mas já dá pra falar que o Brasil é favorito contra o Japão, né?
2: Eu acho.
3: Porra,
2: sim,
3: eu acho
2: assim. Então. Assim como eu acho que era contra Marrocos, sigo dizendo que eu acredito sim, que era. Só que foi o quesito estreia, nervosismo, e Marrocos é uma seleção boa. E temos que comemorar, mais do que uma classificação, um feriado segunda-feira.
3: É verdade. Isso é o mais importante.
2: Isso tem que ser falado.
0: Porque o jogo é 2 da tarde, né?
3: Mano, não nós não interfere em nada, mano.
1: A galera vai liberar o povo aí pra assistir o jogo.
3: Meio-dia tá todo mundo na rua.
2: Aliás, deixa eu dar um toque.
0: Vai liberar? Será que vai liberar?
2: Posso dar um toque, Dudu?
1: Acho
2: vi isso acontecer aos montes ontem. Você que é chefe, presta atenção. Não vai mandar pro seu funcionário que ele tá de home office no caminho pro trampo. Já pensa nisso hoje. Já libera a galera pra segunda-feira, hoje ou amanhã. Ontem teve uma galera que foi liberada de última hora, foi liberada depois que chegou no trampo.
0: Um trânsito, hein?
2: Vamos se programar, galera. Pô, eu sei que por você que é chefe, que é patrão, você não
3: olha
2: pega
3: o vagabundo do Bernardo.
2: Não é, mano.
3: Bernardo com o chefe.
0: Bernardo,
3: querendo. Vagabundo, querendo que
0: eu vou fique dizer na rua.
2: Aqui na rádio a gente não tem isso.
0: Mas, aqui na rádio nós estamos aqui, filho.
2: Mas quem é CLT, bicho, quem é CLT precisa que tenha essa força, sim, porque vocês viram, deu recorde de trânsito ontem.
3: Mas isso foi é normal caos em toda a Copa do Mundo.
2: Programa, veja mete só. Home office, libera
0: um pouco antes. Ontem tem um problema também. Ontem liberaram o rodízio.
3: Bernardo
0: também tem esse negócio. Liberaram o rodízio, a chuva.
2: Não,
0: aí tudo isso ajuda.
2: Ontem teve o metrô, trem, tudo no caos, cara.
3: O Bernardo, porque ele pega o trânsitozinho, ele quer que o chefe libera os caras pra
0: por exemplo, aliás, você. Você, eu quero perguntar de você. Você que tem aí o seu circo, né, Pierre?
3: Sim.
0: Você vai liberar todo mundo do circo?
3: Lógico. Lógico.
0: Pra ver o jogo?
3: Não, pro churrasco, lá no circo.
0: Pode, você banca o churrasco?
3: Não, acho que não, também, cada um leva o seu.
0: Como não? Mas você é o chefe?
3: Eu não.
0: Você é o dono?
3: Eu não, eu cedo o espaço.
2: Ele só cede.
0: E já tá de grande tamanho.
3: Já,
0: né?
3: Tá ótimo. Aí o pessoal leva a carne, mas é só de picanha.
0: Não pode levar outras coisas.
3: Não,
0: linguiça?
3: Não, linguiça.
0: O Ademir Quintino me perguntou se tem linguiça, que ele quer ir.
3: Aí, pra ele, sempre tem.
0: Uma linguiçinha, ele gosta.
3: Ele gosta, tá? Não tem como, né?
0: É isso aí.
3: Negar.
0: É.
2: Eu vou.
0: Tá bom.
2: É isso aí. Convidado chegou, teremos.
0: Tem maminha?
3: Ô, maminha.
1: Se o Bernardo for, tem.
3: Maminha,
0: se cupim, tem cupim?
3: Cupim?
0: Cupim.
3: Tem.
2: Aliás, deixa eu falar.
0: O que é isso?
2: Deixa eu só abrir meu coração.
0: Deu água na boca agora.
2: Deixa eu abrir meu coração. Ó, primeiro ponto. Galera do chat do Morde a Sopra, no YouTube. Vocês não sabem o quanto eu descobri que eu amo vocês ontem, porque ontem eu fui vítima de bullying pesado, porque eu fiz o tempo de jogo, e meu peito no tempo de jogo era uma bando de... Pra não falar outra coisa, não é? Falar broeira é ruim falar?
1: É, porque...
2: Esses caras de olho nos meus peitos.
1: É porque muitas vezes tem muitos, sei lá, muita galera que acompanha o tempo de jogo que não tá acostumado. Mas acostumada, né? Com...
2: Posso te falar?
3: É excitante ver o então, Bernardo.
1: Aqui no Morde a Sopra todo mundo já acostumou,
2: eu vou te falar o que peitola. Me deu medo. Eu fui fazer uma cariação sobre o que aconteceu.
1: Sim, sim.
2: Então eu peguei nome por nome de pessoas que estavam no chat do tempo de jogo e fui ver quem que tava falando dos meus peitos. São exatamente as mesmas pessoas... que elogiam a Letícia Bepper nas transmissões da rádio. Então, esses caras não estavam me zoando, eles estavam com tesão
3: parabéns,
2: em mim.
3: Parabéns, Bernardo, parabéns.
2: Sabe? E aí eu fiquei com medo de virar a musa de vocês, então isso me deu um pouco de medo.
3: Tem prêmio?
0: Prêmio? Não, hoje tem convidado. Não.
1: Aliás, parabenizar a participação de Bernardo Veloso. Muito boa participação, foi elogiada a participação de Bernardo Veloso não no tempo ser. De jogo. Quando... Manja de seleção brasileira, manja de bola.
2: Quando não é criticado, eu já fico feliz.
1: Aí, ó, já é um negócio.
2: Fico aliviado.
0: Ah, mas o Bernardo conhece, sim.
2: Oh, tem que contar a piada agora no começo.
3: Conhecer se não torcia pro time que torce.
2: Fala assim.
0: Bom, aí você também foi bem.
3: Puta, foi desculpa bem. Aí.
0: Se conhecesse muito mais, né? Conhece um pouco. Vai até uma, um limite,
3: coisa,
0: né?
3: É.
0: Todos esses caras que torcem pra esse time tem um limite. É, aí, de lá pra lá, ou ele é palmeirense, né? Geralmente palmeirense.
2: Falou o São Paulino no meu lado aqui.
0: É o palhaço, São Paulino?
2: Tô torcendo bem pra caramba.
0: É São Paulino, palhaço?
2: Você tem dúvida?
0: Palhaço não torce pra ninguém.
2: É quase um escocês.
0: O palhaço, eu vou dizer pra você, ele torce pra ele.
3: É.
0: A conta bancária dele, essa exatamente. É a verdade.
2: É São Paulino.
0: E mas
3: tá
0: olha
3: difícil
0: só.
3: Torcer pra minha conta bancária.
0: Ora, não só a sua, viu, palhaço? Fala.
2: Eu tenho um questionamento.
0: Qual é o questionamento?
2: Tem convidado. Você prefere que a gente traga o convidado, ele ouça a piada do palhaço aqui, ou ele vai contando a piada, a gente traz pro cara não ouvir a piada?
1: Pra preservá-lo.
2: Pra preservar o convidado. Ouça os convidados.
0: E aí, palhaço? Você que sabe, a piada é...
2: Tá na sua mão, bichão.
0: É boa?
3: Sempre boa, né?
2: Isso nunca
0: acho
2: é boa.
0: Acho que o convidado vai dar risada?
3: Eu queria entender, eu tô com uma aqui, meu.
0: É.
2: Eu vou trazer pro cara ouvir.
3: Agora, falar em seleção, meu.
0: É. Posso soltar piada? É piada?
3: Sabe quem é o irmão do Paquetá?
0: Irmão do Paquetá?
3: É.
0: Eu não tenho a menor ideia.
3: O Paqueti. Paquetinho e Paquetá.
1: Eles são palhaços também?
0: Essa era a piada?
3: Não.
0: Não, né?
3: Não.
0: Piada não era boa. Piada, né?
3: Não.
0: Muito bem. Vai, piada.
3: Calma aí que eu tô cumprimentando os convidados.
2: Olha, eu vou dizer. A gente pensou sobre poupar vocês da piada do palhaço ou chamá-los durante a piada. Vocês, infelizmente, não foram poupados.
4: Não foram poupados.
2: Essa é a má notícia. Ah, não tem problema. A boa é que o palhaço. Café da cozinha é muito bom.
3: Eu vou contar. Tem
0: um cafezão lá, viu?
3: É mesmo?
0: Porra, comes e bebes, levaram, trouxeram aí hoje.
3: Vou largar os convidados
0: aqui. Não vai, não. Você vai ficar aqui.
3: Tem comida lá na cozinha.
0: Não importa, vai. Conta a piada.
3: Vou contar uma piada.
0: Mas não tinha uma boa aí?
3: Tem. Tem, mas é repetida.
0: É?
3: O rapaz, senhor, entrou num bar bonitão, né? Só que ele tinha um pequeno problema. Ele tinha o Alzheimer.
0: Certo.
3: Aí ele chegou, viu uma moça muito bonita.
0: Certo.
3: Chegou do lado dela e falou: você pode falar uma coisa pra mim? A moça também gostou, porque o cara era bonitão também.
0: Ah.
3: Ela falou: o que que você quer ouvir? Ele falou: eu sempre venho nesse bar. Acabou. É bom.
0: Alzheimer, né?
3: É, tem que pensar. É. Agora que aí, tá... Eu achei que tá... Entendeu agora?
0: Tanta gente, eu vou desafiar.
2: É brincadeira, queijo. Não. Ri não,
3: queijo. Não alimenta isso. O queijo também, ó. Tava
4: preocupado. Eu tô rindo aqui pra... Eu ia pedir de novo pra ele repetir a piada.
3: É, né? Queijo é brother.
0: Olha, senhoras e senhores, hoje o Morde Assopra está recebendo, tá bom? O secretário municipal de segurança urbana de São Paulo. Ele foi ex-prefeito de São Bernardo do Campo, né? E foi responsável pela instalação do Smart Sampa na cidade de São Paulo. Convidado de hoje, não só um, mas dois, né? Mas o nosso convidado é o Orlando Morando. Quase, né? E também o nosso vereador Kenji. Bom dia, boa. Tudo bem com vocês? Tudo bom?
5: Bom dia, muito obrigado pela oportunidade de poder estar aqui no Morde a Sopra, Rádio Energia, ao lado do vereador Kenji, nessa bancada maravilhosa. Muito obrigado pelo convite, espero de poder colaborar aí, trazendo soluções, né, muito mais satisfações aí do nosso trabalho no período que eu fui prefeito em São Bernardo, durante 8 anos, até o final de 2024, e depois, a convite do prefeito Ricardo Nunes, assumi a Secretaria de Segurança Urbana, cargo que eu fiquei até 30 de março desse ano, quando saí do cargo, para poder estar apto na disputa das eleições do ano de 2026. Então, muito obrigado pelo convite.
2: Seja bem-vindo, secretário.
0: Legal.
2: Eu preciso estreitar a nossa relação, porque eu tenho um projeto de ser prefeito em Osasco. Todos sabem que comediantes, presidentes dão muito certo, a gente vê lá na Ucrânia. Então, a minha ideia é assumir Osasco para que tudo dê certo.
0: Fala com o Kenji, com o Orlando.
2: Boa sorte. Vou precisar.
0: Boa sorte, muita boa sorte.
4: Todo mundo é capaz de estar dentro das condições eleitorais, apto a ser candidato. Primeiramente, bom dia a todos. Uma felicidade enorme estar de novo aqui nesse programa magnífico, que é da Energia 97, Morde Assopra. Eu que sou fanzaço de vocês desde que eu tinha, acho que, 10 anos de idade.
2: Kenji!
4: É verdade, verdade.
0: Kenji! Pior que é verdade, cara.
2: Não, pior que é verdade. Você já tá batendo 70, Kenji. Não, não é verdade.
4: Não, tô batendo um pouquinho menos. Não, mas eu ouvi a rádio de vocês desde adolescente, na época que eu estudava no colégio. E tinha um pessoal da minha classe que frequentava aqui direto, e aí a gente acabava acompanhando junto, e vocês são meus ídolos.
0: Isso é de muito casa, bom. Obrigado, Kenji.
3: Na época do Palumbo também, ele vinha aqui.
0: Vinha, claro. Palumbo com certeza. Também, olha, eu queria que começar aqui, fazer uma pergunta para você, viu, Orlando. Por favor, secretário, você falar sobre a volta do projeto, né? Da GCM e também do Romo. O Romo, pra quem não sabe, é o Rondas Ostensivas de Moto, né? E inclusive você que trouxe de volta, é isso? Queria que você começasse comentando sobre isso.
5: Fizemos algumas mudanças quando eu assumi a Secretaria de Segurança, né? A estrutura da Polícia Municipal de São Paulo, a nossa GCM, eu falo Polícia Municipal porque já foi aprovado na Câmara, só falta o Senado aprovar a alteração do nome, que eu acho mais do que legítimo, né? Porque quem prende ladrão, traficante, estuprador não pode ser chamado de guarda, é polícia. Guarda foi lá atrás, quando o Jânio Quadros criou, que era uma guarda patrimonial, desarmada, que hoje totalmente oposto disso, né? A Polícia Municipal de São Paulo é muito bem armada, treinada, preparada, tamanho dos resultados que vem oferecendo. Nós tínhamos aqui algumas especializadas, então você tem a Ambiental, você tinha o IOP, você tinha o IAMO, que não tinha conexão da realidade de que eles desempenham com o nome colocado. Por exemplo, IOP. Ninguém sabe o que era IOP. Nós alteramos para...
0: Virou Romo, né?
5: Virou Romo. Rondas Ostensivas Municipais. Quase todas as guardas do Brasil já têm Romo. Tanto que quando eu fui prefeito em São Bernardo, eu também criei. Isso dá um empoderamento muito maior. E realmente é uma ronda ostensiva, porque lá há um treinamento diferenciado dessas equipes da Romo. O armamento deles é diferenciado, eles trabalham com arma longa, portam fuzil, tem combate a CDC para distúrbios sociais. O Ken já acompanha bem aí os desfazimentos dos pancadões. O pessoal tenta mobilizar, principalmente da periferia. É a Romu que chega e acaba com a bagunça para deixar o povo dormir em paz. E também criei a Romo, que é a Ronda Ostensiva Motorizada, que era o antigo IAMO. E, aliás, não só criamos a Romo, o prefeito Ricardo Nunes fez o decreto, por sugestão minha, mas entregamos motos novas, 100 motos de 800 cilindradas. As motos antigas eram motos com uma capacidade de desempenho menor, 350 cilindradas, nós compramos motos. E essa questão do patrulhamento com moto é extremamente necessário. O criminoso hoje, ele não usa mais o carro, ele usa a moto, por uma razão óbvia. De moto ele sai do trânsito.
0: Lógico,
5: é mais fácil. Passa no corredor, sobe calçada, entra na viela, anda na contramão. De carro o cara não faz. Então, a grande maioria, infelizmente ainda, daqueles que insistem em praticar algum ato criminoso, eles utilizam a moto, né? Então, se é com moto que o ladrão usa, é com moto que nós vamos prendê-los também. E tá indo super bem. Então, essas foram algumas das mudanças, né? Nós fizemos várias. Por exemplo, aqui a Operação Paulista Mais Segura. A Paulista era, antes da minha chegada na
0: secretaria, aqui, viu?
5: Era a avenida com o maior número de roubos e furtos da cidade de São Paulo.
2: Né? Acho que era de celular na Paulista e a rua debaixo de relógio, não tinha uma
5: estrada assim. Era absurdo. Era absurdo. Só pra você ter uma ideia, em junho de 2024, junho, teve 900 roubos e furtos no mês aqui na Paulista. E aí nós colocamos as câmeras do Smart Sampa. Você vê que tem um Smart Bus que fica em frente ao prédio da Fiesp. Aquele ônibus monitora exclusivamente as câmeras da Paulista. E essas câmeras também estão conectadas no Smart Sampa. Colocamos 390 GCMs, 180 por turno aqui. Você pode ver que cada esquina que você anda da Paulista agora
0: tem
5: uma viatura. Nós derrubamos em 80% os roubos e 50% o furto. E aí você me pergunta, né, por que que caiu mais o roubo e menos o furto? Porque a legislação penal do Brasil é uma piada.
0: Uma porcaria.
5: Infelizmente, hoje é muito difícil manter preso quem furta. Então, o vagabundo parou de andar armado, então ele passa com a bicicleta, toma o celular
0: e vai correndo.
5: Se a gente prender ele, vai chegar lá, ele não estava armado, foi só um furto. E aí o próprio presidente da República fala que o coitado menor que só roubou um celular, coitado do cacete. O trabalhador,
0: coitado do trabalhador que está pagando aí. Trabalhador
5: paga caro para ter um aparelho, faz parcela, financia. Só que, infelizmente, a legislação atual é muito difícil, muito, não vou falar que é impossível, manter preso alguém que furta. Só para vocês terem uma ideia, dados oficiais, metade das unidades da Fundação Casa do Estado de São Paulo estão fechadas. Você fala, pô, então é para comemorar, né? É sinal de que menor não tá mais praticando crime, ao contrário, tá praticando muito mais. Só que hoje, quando você pega um menor furtando, leva para delegacia, o delegado é obrigado a fazer um termo circunstanciado, não vai nem pro fórum. O pai chega na delegacia, assina o termo e vai embora para casa.
0: Isso é um absurdo.
5: E aí, metade das unidades da Fundação Casa fechadas. Nem medida socioeducativa está sendo aplicada. E você quer piorar a situação? Com a baixa da ocupação das unidades, custa para o cidadão, para o contribuinte do Estado de São Paulo, R$25 mil por mês cada menor infrator dentro da Fundação Casa. O dinheiro que um trabalhador não tem para educar um filho decente, nós somos obrigados, sociedade, pagar para cuidar de um vagabundo, um menorzinho, um ladrãozinho, né? Ah, Orlando, você não pode falar assim, um ladrãozinho. Ó, o cara que rouba, o que que é, Kenji?
4: Bandido, ladrão,
0: bandido. Safado. Pra mim não existe aí... ladrãozinho, pra mim é ladrão.
5: É ladrão.
0: Não tem ladrãozinho.
4: Não,
0: pra mim não tem diminutivo pequeno. Pra esse tipo de coisa.
4: É ladrão.
5: E aí, olha, pra ir pra cima, olha o absurdo. Fazem mais de 20 anos que tem projeto na Câmara dos Deputados sendo discutido para redução da maioridade penal. Aliás, deixo aqui uma sugestão, né? Quem é a favor da redução da maioridade penal? Eu sou claramente favorável. É necessário, é urgente a gente reduzir para 16 anos a maioridade penal. O crime, as
3: eu
5: facções,
3: faria até menos, viu,
5: passou a utilizar... Já seria um avanço 16.
0: É, já 16 já tá difícil de chegar,
5: já imagina. Tá muito difícil.
3: Porque os caras, eles estão sempre um passo à frente. Você vai lá, vamos fazer a 16, eles vão botar a molecada de menor. De
0: 15, 14.
3: Que já até tem, né? Que é. Você que vive na...
4: Tem até de 12.
3: É absurdo. É
0: impressionante, isso. Né?
5: Mas assim, o Brasil é um retrocesso no que se trata da legislação penal e do Código de Execução Penal no Brasil. E aí a gente viu as facções explodirem, o crime organizado avançar de maneira horrível, com domínio de território, que é muito triste, e a legislação é a mesma, Código Penal brasileiro dos anos 70.
2: Vou perguntar para vocês dois, por que não se mexe nisso? Qual que é a parada? Qual que é a real? A quem interessa, a quem não interessa, por que isso não é modificado? A gente fala sempre em soluções, em remediar, em educar, em não deixar acontecer, o que é tudo, tem que ser tudo muito discutível. Mas por que não se mexe, não tem que mexer?
5: A CCJ, Comissão de Constituição e Justiça da Câmara, aprovou agora, só na CCJ, a redução da maioridade penal. Todos os deputados da esquerda votaram contra, inclusive os de São Paulo. Tem nome, eu postei na minha rede social. O nome, é claro, a esquerda é contra o modelo mais punitivo ao criminoso. A esquerda é contra, tá aí a prova. Eles são contra reduzir a maioridade penal, eles acham que o criminoso é vítima da sociedade. E vítima da sociedade, trabalhador de bem é que é vítima do criminoso, mas a esquerda acha isso, e tem nome, sobrenome, tá, é público, os membros da CCJ, da esquerda, votaram contra a redução da maioridade penal. Os deputados aqui de São Paulo, aqui ó, todos eles que votaram contra a Kenji, redução da maioridade penal. Ah, mas vai perguntar pra eles, não sei se eles dão satisfação, mas na hora de votar, votam claramente, são terminantemente contra. E aí eu respondo a tua pergunta, por que é tão difícil? Hoje o país é governado por um presidente de esquerda, que claramente, quando você ouve um presidente falar que o traficante é vítima do usuário, quem falou isso foi o Lula, gente. É. Então, traficante, tá aqui, ó, os deputados de São Paulo que votaram contra. Paulo Teixeira, Alencar Santana, Newton Tato, Helder Salomão, Orlando Silva, Tabata Amaral, Marina Silva e Sâmia Bonfim. Todos votaram contra a redução da maioridade penal. Tem nome e sobrenome. E aí você pega um presidente da República que é contra. O modelo de esquerda é de desencarceramento. Eu defendo que qualquer tipo de crime tem que pagar com prisão. O cidadão, o criminoso, quando ele passa a ter medo da cadeia, ele vai pensar para poder cometer um crime. Hoje, com esse modelo de audiência de custódia, crime de menor envergadura ou que não coloque o risco direto à vítima. Quer dizer, se você não tiver armado e não disparar, foi um crime de baixa letalidade. Quer dizer, é um trauma. E aí você olha, com a chegada do programa Smart Sampa, aliás, um belíssimo programa criado pelo prefeito Ricardo Nunes, que eu tive a oportunidade de apoiar na sua chegada na cidade de São Paulo, reduziu todas as estatísticas, todas, tá aqui, ó, dados oficiais da redução da criminalidade neste primeiro semestre na cidade de São Paulo. Nós tivemos queda em estupro, caiu furto de carro, caiu todos os tipos de furto, homicídio culposo por acidente de trânsito caiu, homicídio doloso caiu, homicídio contra idoso caiu, roubo caiu, roubo de carga despencou, roubo de veículo caiu. Aí você fala, mas o cidadão se sente seguro? Não, não. Por melhor que tenha, venha acontecendo o desempenho, o cidadão não se sente plenamente seguro. A mulher está no ponto de ônibus, ela tem medo da bolsa dela ser roubada, de tomar a correntinha, de roubar o celular. E por que insiste este medo nas pessoas? Porque as forças de segurança prendem. E prendem muito. A polícia militar prende, a polícia civil prende, a polícia municipal prende. O que a gente não consegue é deixar o criminoso preso. Uma repórter me perguntou, secretário, quando eu ainda estava na secretaria, o senhor aponta aí os avanços que são verídicos e são números oficiais, esse não é número criado, é da números oficiais do Infocrim, da Secretaria de Segurança. Mas por que as pessoas ainda não se sentem seguras? Eu falei, porque infelizmente a gente não consegue deixar preso o criminoso. A benevolência da legislação brasileira é tão grande, é comum você pegar um sujeito que ele tem 20 passagens na sua ficha criminal e não tá preso. E não tá preso. Então, é triste isso. A realidade da legislação brasileira, do Código Penal brasileiro, está totalmente em desconformidade com a necessidade da aplicação e da punibilidade de uma lei mais dura, mais rígida. Você vê agora que acabaram com as tal saidinha. Porém, quem foi condenado antes continua tendo direito.
3: Isso é absurdo,
5: todo,
3: né?
5: Todo evento, Natal, Dia das Mães, Dia dos Pais, é 20 mil criminosos que saem. Mas que saiu, o cara cometeu um crime, ele tem que ficar preso.
0: É, não tem que.
5: Não tem. Tem que ver a mãe, não tem que ver o pai, não tem que ter... Se ele quisesse ficar com a família dele, não tinha que ter praticado roubo.
3: E muitos saem e não voltam pra praticar...
4: Não, e mais de 30% não retorna às cadeias. E ainda 30% não
5: volta, né? É. Quer dizer, um baita desafio para as forças de segurança prender o cara. Aí é um outro desafio, condenar o sujeito, porque no Brasil condenar alguém é dificílimo, né? Aí quando você consegue tudo isso, a lei fala, Natal ele pode passar em casa. Dia das Mães ele pode ver a mãe. Aí você tem um outro desafio, porque ele não volta. Demora um período para ele entrar no BNMP, Banco Nacional de Mandado de Prisão, porque ele não retornou ao sistema prisional que deveria se apresentar. Ele não retorna. Aí você tem um outro desafio, e o Smart Sampa entra muito bem disso. Quando ele passa a ser um procurado, passou em uma das 50 mil câmeras da cidade de São Paulo, obrigatoriamente vai ser gerado um alerta e nós vamos usar as forças de segurança para prender o cara.
3: Reconhecimento facial, né?
5: Por reconhecimento facial.
3: Eu fiquei só.
5: Agora, não era para acontecer isso. O cara pegou uma pena de 5 anos, ele tinha que ficar os 5 anos dentro da cadeia. É. Aliás, eu vou mais longe, não tinha que ter visita. Que vergonha. Criminoso ter direito à visita íntima. Palhaçada. Essas mordomias é que fazem o criminoso ter a percepção de que o crime compensa. Vai ser difícil eu ser preso, se eu for preso eu vou ter isso, eu vou ter aquilo. E aí o que, que a gente vê? O avanço da criminalidade no país, inclusive nas pequenas cidades. Antes o problema de violência estava concentrado nas capitais. Então você pegava BH, Rio de Janeiro, São Paulo, Curitiba, cidades grandes, problema. Hoje virou um problema endêmico. O norte e o nordeste do país está dominado por facção criminosa.
4: Mais de 70 facções criminosas ali na área do norte e nordeste.
5: E aí, olha que vexame do Brasil. Os Estados Unidos classifica crime organizado, PCC, Comando Vermelho, como terrorista, e no Brasil não muda nada. Não tem lei para condenar faccionados. Não tem nenhuma legislação exclusiva. Ele é simplesmente um criminoso. O chefe de uma grande quadrilha, nós estamos vendo aqui em São Paulo, inclusive, o envolvimento do crime organizado em negócios. Olha a operação Carbono Oculto, aonde chegou, postos de combustível, usina de álcool, o problema aqui da capital...
4: Hotéis, restaurantes, refinarias,
5: não, um monte de coisa. O apontamento que é feito pelo Ministério Público do crime organizado no transporte coletivo da capital, olha aonde chegaram, transporte coletivo, aliás, tem as notícias de hoje, um vereador do PT foi preso hoje de manhã pela Polícia Civil numa ação do Ministério Público, sobre a acusação do seu envolvimento no crime organizado. Quer dizer, nós estamos vendo um avanço aos olhos de todas as autoridades e aí você não vê nenhuma atitude para poder punir, para mudar essa realidade. Então, nós estamos calados aqui, claramente, contando com o apoio da imprensa, que divulga ainda, mas por parte de mudança na legislação, é uma vergonha o que o Congresso Nacional hoje faz em relação a todo tipo de crime no Brasil.
2: O senhor falou do Smart Sampa, né? Que realmente é algo muito importante, que acaba até sendo uma forma de prevenir, né? Se você pega o ladrão, o cara que deve para a justiça

0: hora. Com o aplicativo, você vai saber em tempo real se aquele carro é roubado, furtado, se ele tem algum registro de ocorrência naquele veículo. E você não precisa fazer nada. O fato que você baixou o aplicativo, e se você ler e aquela placa tiver com algum registro de roubo ou furto, o teu sinal já vai avisar o Smart Sampa.
1: Aciona,
0: de que aquele, pela localização do celular, a autoridade
2: nem
0: já vai
2: chamar
0: nada,
2: ninguém.
0: Só fazer nada.
3: Não, é só você detectar, você tem um leitor, a câmera vai ler do seu aplicativo,
0: câmera
3: do seu
0: teu
3: telefone,
0: celular conectado
3: no passou, aplicativo.
0: Você vai saber, vai gerar um alerta vermelho no teu celular. E ao gerar aquele alerta, o Smart Sampa recebe o sinal do teu aparelho de que existe um carro naquela localização roubado.
1: Aquele vizinho suspeito.
4: Carro, moto,
0: carro, moto,
3: você faz
0: caminhão,
3: na hora.
0: Todo e qualquer.
1: Aquele vizinho suspeito que mudou faz pouco tempo, você não sabe
0: qual é. Então
1: você,
0: dia,
1: de repente, lê a placa dele e de repente você entrega ele, se tiver alguma coisa errada.
0: E você não precisa nem denunciar. Só de você mostrar a placa e dar a acusação, a central Smart Sampa já vai receber.
3: Vale, salientar que com todos os dados preservados das pessoas que estiverem fazendo a leitura. A
1: denúncia anônima.
3: A denúncia anônima, até por conta da LGPD, essas questões todas, o aplicativo ele preserva todas as informações da pessoa que está fazendo aquela leitura ali na hora, através do aplicativo, que é o Smart Sampa Cidadão.
0: Eu deixei pronto esse programa, faltava só o registro na loja da Apple, por isso que não foi lançado antes da minha saída da secretaria. O prefeito Ricardo Nunes é um visionário em questões relacionadas à segurança. O que tem aqui em São Paulo, hoje na cidade de São Paulo, como o Smart Sampa? O Smart Sampa tem 5 pilares fundamentais, agora tem o sexto. Então é o reconhecimento facial de procurados pela justiça, o reconhecimento facial de desaparecidos, são quase 250 que já foram identificados, o reconhecimento de placas através do Cortex, que é o Banco de Dados Nacional de Veículos Automotores Roubados e Furtados, o APP Mulher, as mulheres que têm medida protetiva baixam um aplicativo. Ao se sentirem ameaçadas, ela aciona o botão de pânico. Pelo sinal de celular, nós enviamos uma viatura para prestar o atendimento. Só no ano passado foram 700 atendimentos de mulheres, quase 7 mil mulheres.
4: Quer uma água?
0: Eu tive uma água, eu aceito. São quase 7 mil mulheres cadastradas. Aí você tem as câmeras que detectam intrusão em patrimônio público dentro de escola, UBS. À noite, se alguém invade uma escola com as câmeras, gera um alerta automático. Prendemos diversos criminosos invadindo próprios públicos e também fazemos os flagrantes através das câmeras do Smart Sampa. E agora, com o Smart Sampa Cidadão, todo cidadão, e olha o que o prefeito Ricardo Nunes oferece. Você não precisa ser morador de São Paulo, tá? Por exemplo, eu que moro em São Bernardo do Campo, eu já baixei o aplicativo. Lá em São Bernardo, porque tem um convênio com a Secretaria de Segurança do Estado.
4: Eu moro também no ABC, eu moro em Santo André. E é legal, né? Tem os cinturões agora ali na região do ABC, isso é muito bacana. E eles se comunicam entre si, né?
0: Não tem uma comunicação ainda totalmente integrada. Mas, por exemplo, São Caetano criou o Smart Sampa. O mesmo modelo do Smart Sampa, o prefeito Tite levou para São Caetano. Já pegou 200 procurados lá. Olá. Prefeito de Ribeirão Pires já implantou. O prefeito de Santo André também já está em fase de implantação. Quer dizer, aí São Roque já criou o Smart São Roque. Suzano já implantou. Conforme as cidades da região metropolitana vão cercando, fazendo esse cinturão de reconhecimento facial, é claro que o cara que é procurado não vai vir para essa região. Ele sabe que ele vai ser identificado e preso.
1: Tem uma integração com shows. Eu sei que eu já vi isso acontecendo nos reconhecimentos faciais em estádios de futebol.
0: Todos os estados têm.
1: Se não me engano, eu tinha visto. E tem uma galera que é presa justamente por pensão alimentícia, né? Pegado, não tem também?
0: Só pra vocês.
2: Pega por qualquer coisa.
0: Nos entende é o seguinte: todo cidadão que tem um mandado de prisão aberto contra ele, ele vai ser inserido no BNMP, Banco Nacional de Mandados de Prisão. Então, você pode ser um foragido da justiça por tráfico, por estupro, por roubo. Você tá em débito ou por pensão.
1: Qualquer coisa
0: que você estiver dentro do BNP, aonde tiver reconhecimento facial, você vai ser identificado e preso. Então hoje no Morumbi tem, Itaquera tem, no estado do Corinthians tem, e no Palmeiras, no antigo Allianz Parque, agora
2: é Nubank
0: Park.
3: Inclusive aqui nessa portaria aqui de vocês aqui do prédio, tem a câmera lá, se vocês quiserem fazer um convênio com o Smart Sampa, vocês têm a possibilidade de fazer um reconhecimento.
1: Ah, o aplicativo mesmo, já baixei, eu vou descer agora daqui a pouco no estacionamento da rádio e ver o carro do palhaço.

0: Que eu acho que é suspeito.
1: Olha, você pode bater ali. Você pode bater ali a câmera do aplicativo. Se der uma restrição, já vai vir uma viatura aqui, já vai.
2: Já vai levar
1: o palhaço embora.
3: Se liga, Keish. E mais, viu? O autódromo de Interlagos hoje é todo monitorado com reconhecimento facial. A parte externa e interna. Como o Interlagos passou a ser um palco para grandes shows, tem Lollapalooza, teve Detal, agora vai ter o WEC Brasil, Fórmula 1. Todos que entram em Interlagos também, se for procurado, vai rodar e vai ser preso.
2: Eu não sei se tem também nos shoppings, nos estacionamentos também, seria legal ter.
3: Aí o que que a gente...
2: Né? Porque às vezes, porque tem as câmeras lá, né?
3: Essas gente empresas ligar também. Que
2: prestam... Ainda não, né?
3: Tem.
2: Tem no estacionamento?
3: Por exemplo, eu mesmo estava na secretaria, quando nós fizemos o convênio, eu não posso fazer em áreas internas, porque eu não faço, a gente não pode fazer segurança privada.
2: Tá.
3: Mas tudo que tiver do portão pra calçada, a gente
2: da rua, pode. Né?
3: Então, essas câmeras que tem empresas privadas, nós temos 149 empresas conveniadas com o Smart Sampa. Então, quando faz o convênio, toda aquela imagem nas portas de prédio, onde tiver, tá conectada. São 30 mil câmeras privadas conectadas no Smart Sampa. São 20 mil própria e 30 mil privada.
0: Tá bom. Então, tira uma dúvida. Se eu tiver uma câmera na minha casa e colocar pra rua essa câmera,
2: acho que dá pra fazer.
0: Eu consigo cadastrar?
3: Se essa câmera tiver a imagem dela armazenada em um data center, em nuvem, é plenamente possível. Eu não consigo pegar a imagem se for do DVR. Entendi. DVR é aquela câmera que o cara tem conectada no computador da casa dele.
2: Uhum.
3: Eu não tenho como ligar o Smart Sampa em cada casa. Mas...
0: É bom, ia pegar muito pedófilo, né?
3: Ia pegar de tudo, né?
0: Isso é maravilhoso.
3: Mas se essa imagem estiver em um data center, a gente chama imagem em nuvem, eu consigo desde uma casa a um shopping, por exemplo. Nós temos alguns shoppings aqui, que é a parte externa do shopping.
2: Só da parte da rua, né?
3: A parte da rua nós temos as imagens. Eu não posso fazer
2: dentro
3: na parte
2: do shopping
3: interna por uma questão de ser
2: área privada. Acho que a parte já, fora já pega, porque o cara se vai entrar no shopping, ele acabou, já pegou.
3: O cara pra entrar no shopping passou pela rua. Passou pela rua, nós vamos identificar.
0: O Smart Cop, ele é a câmera que lá de cima consegue identificar a face e fazer todo esse trabalho?
3: Isso foi um outro modelo audacioso. Então agora com o Smart Cop, é uma câmera de altíssima precisão que aumenta em 300 vezes o ângulo. Então de cima do helicóptero a gente pega a placa de carro e face. Então se tiver um procurado andando na rua, o helicóptero focar nele, que é o que está fazendo em locais de grande circulação, vai ser identificado. É óbvio que o helicóptero imediatamente manda o sinal para o Smart Sampa e nós vamos já. Porque como é que funciona? Quando a gente reconhece um procurado, eu mando a imagem, tá na tela aí, ó, é o Smart Cop, olha lá, que maravilha. Esse aí também foi um projeto que iniciou quando eu ainda estava na secretaria.
2: As ficou na base do...
0: Ficou bonita as figuras, o helicóptero nessa cor mudou totalmente.
3: Que é a cor da Romo. Essa caracterização Romo, né? É a mesma cor da Romu, que é o preto e cinza. Foi criado durante o período
2: que estava na secretaria. E tem o Romu com U e tem Romo.
3: Tem a Romu, que é a Ronda Ostensiva Municipal.
2: Tá.
3: E a Romo,
2: é com de moto.
3: Que é de moto.
2: Moto.
3: É a Ronda motorizada, né? É isso.
2: Tá.
3: Então, esse helicóptero, então ele pegou um procurado pelo facial. Essa imagem já vai pro Smart. Essa imagem gera um vídeo que nós mandamos pra viatura de área que tá mais perto. Então, por exemplo, pegou alguém na Praça da Sé. O cara tá lá vadiando em frente à Igreja da Sé. Nós já... O Smart Sampa vai... Quem está patrulhando mais próximo da Sé? A imagem
2: pra
3: vai pra aquela viatura ou pro celular daquele guarda que tá patrulhando de moto ou a pé. É o mesmo aqui na Paulista. Nós designamos a equipe. Pra você ter uma ideia, no ano passado nós prendemos um traficante dentro do Smart Sampa. Tem o Descomplica da Prefeitura anexo. O cara tava no Descomplica, deu vontade ele no banheiro, ele entrou dentro do Smart pra usar o banheiro do Smart, tum. Quem prendeu ele? O sentinela que tava na porta do guarda. Foi no alerta de quem tá mais perto. Ou foi no alerta do cara que tava na porta do agente nosso, do nosso policial municipal, na porta do Smart Sampa e prendeu. Então, a cidade de São Paulo tem hoje o mais moderno sistema de vídeo monitoramento da América Latina. Eu fui o ano passado receber um prêmio em Madrid, do Smart Sampa. Ele é o mais moderno, que exige mais moderno. Hoje a gente não perde para nenhum país do mundo. Então nós estamos ao mesmo nível de Londres, ao mesmo tempo. China, que hoje tem tecnologia. Eu estive lá com o prefeito Ricardo Nunes o ano passado. Nós importamos duas câmeras, para você ter uma ideia. Faz reconhecimento facial a 20 quilômetros de distância.
2: Oh, que bacana.
3: Tem algumas comunidades aqui em São Paulo, que a gente punha a câmera, o vagabundo ia lá, quebrava a câmera. punha a câmera e roubava o poste. Agora ele não sabe onde está essa câmera e nós estamos monitorando ele, né? É óbvio, não posso revelar onde elas estão, até por proteção do equipamento. Então, é cada vez mais tecnologia visando dar mais tranquilidade. Você sabe quantos criminosos o Smart Sampa já prendeu?
0: Quantos?
3: 3.278.
2: Pela Smart...
3: Só pelo reconhecimento facial, pela Polícia Municipal.
2: Quase 4 mil.
1: Só
2: quase
1: pelo programa mil. Smart Sampa. Fora as outras prisões, claro, mas
3: o Smart Sampa... Fora o que a Polícia Sampa, Civil prende,
1: só
3: a Polícia
1: Smart.
3: Militar...
1: Só o Smart.
3: Só o Smart com a Polícia programa. Municipal, 3.278. O Smart Sampa encheu 8 presídios em São Paulo. 8 presídios em São Paulo foram enchidos pelo programa Smart Sampa. Você tem ideia do que é 3.300 criminosos circulando livremente pelas ruas de São Paulo?
2: Brincadeira.
3: Estamos falando de chefe de quadrilha de roubo a banco.
1: Estuprador.
3: Qualquer um. É gente pesado, não é ladrão.
1: Chefe do crime organizado, PCC.
0: E a gente não precisa fazer mais presídios, não, assim, mas no nível
2: tá faltando
0: do El Salvador.
2: Presídio. Assim.
0: É, foi lá que fizeram em
3: El Salvador é o que tem o maior presídio do mundo, né? O Bukele,
0: presidente
1: Bukele. Né? Tem alguns acho projetos voltados Brasil a isso.
0: Precisava começar a ter uns desses também, né?
3: Precisa ter mais presídio, até porque o estimado é que tem 100 mil pessoas foragidas ainda.
2: Nossa Senhora.
3: No Brasil.
4: Eu tenho uma pergunta. O Orlando, você comentou sobre o Smart Sampa e uma coisa muito interessante que eu achei é que localizou muitas pessoas desaparecidas também, né? Eu venho de metrô muitas vezes e o metrô também ele mostra ali, né? Aí você sempre fica pensando a história por trás daquela pessoa, o que aconteceu. E eu acho que para as famílias, né, deve ser, assim, um dos maiores desesperos, né? É uma pessoa desaparecida há muitos anos. Como que funciona, né? Quando o Smart Sampa, ele identifica alguém que em tese está no banco de dados dos desaparecidos, como que essa pessoa é abordada e como que chega até a família?
3: Muito boa a sua pergunta. Foram 229 desaparecidos que foram identificados e devolvidos à família. É um outro banco de dados, é o Banco Nacional de Direitos Humanos. Então, o familiar que tem um parente desaparecido, pode ser o esposo, pai, filho, ele faz um registro na delegacia de polícia. Você vai na delegacia, registra que aquela pessoa desapareceu. E, naturalmente, precisa de uma foto, é inserida essa foto no banco de dados e a gente faz o cruzamento. Quando um desaparecido passa numa das nossas 50 mil câmeras do Smart Sampa, gera um alerta, mas aí uma viatura é enviada. Diferente de um procurado por crime que nós levamos para a delegacia, o desaparecido é convidado, ele não é obrigado, ele é convidado a ir até uma unidade de saúde. Então nós encaminhamos ou para uma UBS, ou para uma UPA, ou um centro de acolhimento e informamos a família de que aquela pessoa foi identificada. Eu tenho um caso, para mim, muito marcante, um senhor que veio a pé de Tocantins para São Paulo.
0: Nossa,
3: ô louco. Mais de 90 dias caminhando, problemas psiquiátricos, a grande parte dos desaparecidos ou é problemas psiquiátricos ou dependência do álcool, de droga, enfim. E aí nós informamos a família, eles vieram, resgataram, então o procedimento é isso, nós apresentamos essa pessoa numa unidade de saúde. Porém, a condução tem que ser espontânea. Tá. Como ele não tem mandado de prisão em aberto, ele tem um comunicado de desaparecimento. Tem alguns casos que as pessoas não querem ir.
4: É isso que eu ia perguntar. Normalmente posso. As pessoas elas aceitam essa ajuda e querem
3: reencontrar? A maioria aceita. Mas tem casos... Mas
2: tem alguns que não, né?
3: Tem alguns casos que as pessoas falam, eu não quero viver onde eu estou, quero continuar na vida que eu estou, eu não quero ser identificado, eu não quero ter contato com a minha família.
5: E tem casos que a família não quer?
3: Não é comum.
5: Não, acho que não. Não é comum. Eu faço um trabalho com o Panelão do Bem, uma vez por mês a gente sai para entregar... marmita para pessoas em situação de rua. Geralmente a gente faz ali perto do CEASA. E às vezes aparecem pessoas que estão longe da família. Eles pedem pra gente entrar em contato com a família. Ah, não, eles querem a família, me perdi, mas eu tenho aqui o número. A gente entra em contato com a família. A família também acontece também.
3: Pode acontecer. Não é a maioria,
5: mas. Não é a maioria. Às vezes dá certo, a gente coloca, a gente faz o contato, a ponte acaba dando certo. Mas a família também, às vezes...
3: A gente oferece o acompanhamento psicológico para aqueles que querem, você encaminha para o CAPS. Grande parte não é morador da cidade, tá? Os desaparecidos, a grande maioria,
2: vieram
3: de outras cidades para cá. São Paulo é a capital que acolhe todo mundo, né? É inevitável. Você pega aí, antes do término da Cracolândia,
0: É, eu ia falar da Cracolândia.
3: Grande parte de quem vivia na Cracolândia não era de São Paulo. Vinham de cidades vizinhas, vinham de outros lugares, porque o cidadão que entra numa dependência como essa, qual é o caminho da exclusão da família, no caso, um dependente? Começa a usar. Primeiro ponto, se o cara já perde o quarto, né? A mulher já bota ele para dormir no sofá. Ato contínuo, fecha, não deixa ele entrar. A gente pega depoimento, o cara começa a dormir na garagem, a dependência leva ele pra rua e a Cracolândia abraçava esses dependentes, porque ali era um anônimo, né, praticamente.
0: Como foi o processo da Cracolândia? Você fez parte disso?
3: Eu fiz parte disso, foi o fim da Cracolândia, foi decretado por, não foi alguém que fez, mas assim, os usuários deixaram a Rua dos Protestantes em maio de 2025. Então, é um processo que vem de bastante tempo. Eu acho que...
5: A Rua dos Protestantes é perto da Praça Princesa Isabel ali?
3: Isso.
5: O último lugar que eles se concentraram?
3: Foi a última concentração.
5: Certo.
3: Anos atrás, eles se concentravam ali no entorno da Júlio Prestes. Foi quando chegou a ter 4 mil usuários.
5: Chegou, acho que quando teve a maior concentração, né?
3: Foi quando criaram o Bolsa Crack, na gestão do prefeito Haddad. Criaram um cartão de benefício social que o cara acabava comprando crack com o benefício. O término da Cracolândia. Foram várias ações, né? Eu imagino que eu dei uma grande contribuição com um decreto que eu sugeri ao prefeito, ele publicou, permitindo a lacração sumária de todos os estabelecimentos que alimentavam a Cracolândia. Então eram as pensões, os bares, os ferrolhos, os ferros velhos. Foram mais de 90 estabelecimentos que foram fechados antes de maio. E aí o que mudou? Antes você tinha que ir lá, a subprefeitura ia, notificava o estabelecimento, dava 10 dias de prazo. Quando vencia os 10 dias, ele tinha uma liminar na mão, garantindo o funcionamento do estabelecimento dele, né? Esse decreto, você ia, identificava algo correlacionado à Cracolândia, então, o cara que tinha coisas sem origem dentro do ferro velho dele, que é óbvio, as peças eram roubadas.
0: Uhum.
3: Lacrava. Bar com maquininha de caça-níquel, lacrava. Pensão sem identificar quem era o morador. O cara que é hóspede num hotel, numa pensão, tem que ter a ficha dele. Você chegava lá, ia no quarto, não, lacra. Então, foi o primeiro ação contundente. Aumentamos as internações dos usuários. O Estado e a Prefeitura criaram hubs, novos CAPs, convênio com clínicas terapêuticas. Não faltava mais vaga para quem queria ser tratado. Lembrando que no Brasil, a internação não é compulsória, é espontânea. Então, você pega um cara... Fala, meu amigo, eu quero te levar pra tratar, eu não quero.
2: Aí ferrou.
3: Não vai.
2: Não vai.
3: Não vai. Que é uma vergonha. Só pra vocês terem uma ideia, na China, a primeira vez que você identifica um usuário, a primeira vez, 90 dias de internação compulsória. A reincidência é 2 anos. Você imagina tratamento na China, internação, que e dá uma marreta e pôr o cara pra morar numa pedreira.
1: Fora, né? Que crime de tráfico lá é, em muitas províncias, é pena de morte.
3: Não, e a...
1: Dependendo da quantidade.
3: Qualquer entorpecente acima de 50 gramas na China, prisão perpétua. Aí a reincidência pode levar à pena de morte.
2: Caraca. Quer
3: dizer, aqui, total benevolência. O Supremo acabou de falar que 50 gramas de maconha, o cara é usuário, não pode ser preso.
2: 50 gramas, né?
3: 50 gramas. E aí, só pra responder a sua pergunta, palhaço. Então nós fechamos aquilo que alimentava a Cracolândia. A intervenção na favela do Moinho, que era o principal ponto que abastecia a Cracolândia. O Estado fez uma intervenção muito forte junto com a Prefeitura. Aumentamos o reforço, a pressão sobre os usuários para que eles fossem internados. E finalmente nós acabamos. Aí você vai me perguntar. Mas tem muita gente que diz que a Cracolândia espalhou.
0: A Cracolândia espalhou?
3: Não espalhou. Não espalha.
0: Você falou que eu ia perguntar.
3: O Brasil Paralelo fez um documentário que eu recomendo ver, tá disponível no YouTube, né? O Fim da Cracolândia. E aí a gente mostra passo a passo que a Cracolândia acabou. O que você continua tendo em São Paulo? Usuário de droga. Como você tem em diversos lugares do mundo. Você vai pra Nova York hoje, o cara tá fumando maconha na Times Square, né? E ninguém prende ele. Tem usuários de crack na cidade de São Paulo? Lógico que tem. O que muda o usuário para Cracolândia? A Cracolândia era um ponto da cidade de São Paulo onde podia fazer tudo. Então lá podia vender crack, usar crack, comprar coisa roubada, vender coisa roubada. E o Estado tinha que ter a obrigação ainda de cuidar daquele espaço. Isso acabou. Aquela concentração perniciosa na Rua dos Protestantes, isso não existe mais. E não há mais o tráfico. Agora, você vai encontrar no entorno do Parque Dom Pedro, da Praça Princesa Isabel, gente usando. Mas você não vê mais aquela concentração, 200 pessoas junto. Aquele ambiente hostil não há mais. E era isso que resumia em ter a Cracolândia. Era um ambiente concentrado, onde podia tudo e acabava atraindo. O cara de Sorocaba, que virava dependente de crack, ele tinha vergonha de ficar na rua de Sorocaba e ele vinha para São Paulo. Vou morar na Cracolândia. Muitos caras que tinham a prisão expedida na Barra Funda, vinha o cara saía da Barra Funda e ia para Cracolândia direto. E tinha o uso recreativo, que a gente percebia durante o dia, quando eu me tornei secretário, nós tínhamos lá em média 300 usuários e à noite ia para 800. Muita gente que saía, esse pessoal que trabalha no entorno do Mercadão, um trabalho não tão regrado, o cara fim do dia ia lá usar uma pedra de crack e depois ia embora. Quer dizer, era um parque de diversão da droga também.
2: Nossa.
3: Né? Isso não há mais em São Paulo, isso realmente acabou. Um esforço enorme feito pelo governador Tarcísio e pelo prefeito Ricardo Nunes, com todas as forças de segurança envolvidas, com as equipes de saúde pública, assistência social, e finalmente a gente, depois de 30 anos, viu essa ferida se fechar na cidade de São Paulo. Eu acho que é um ganho para a cidade enorme. E a prova que a Cracolândia acabou, depois de maio do ano passado, queda significativa no entorno da região da Santa Efigênia no roubo e furto. Para provar que aquele ambiente hostil fazia com que o centro histórico de São Paulo tivesse cada vez mais decadente. O que a gente vê agora, o centro histórico de São Paulo está renascendo. Em frente ao Smart Sampa abriu um restaurante, um ponto que estava fechado há 10 anos.
2: Que bom.
3: Você vê o comércio voltar para aquela região, você vê que voltou a ter vida, a Santa Efigênia voltou a estar protegida. Na época da Cracolândia, você tinha arrastão no comércio da Santa Efigênia.
1: A gente tinha que monitorar a segurança lá 24 horas para evitar arrombamento de lojas.
3: Nós tínhamos uma parte lá, Kenji, que era protegido pela Polícia Militar e outra pela Polícia Municipal. Hoje você tem o patrulhamento normal, você não tem mais aquele empenho, porque realmente aquela concentração que existia não há mais. Eu acho que foi um grande ganho para a cidade de São Paulo, o fim da Cracolândia.
1: E teve gente ainda parlamentar, inclusive da Câmara Municipal, do lado da esquerda, lá que levantou bandeira, volta a Cracolândia. Cadê?
2: Meu Deus.
1: Cadê a Cracolândia? Volta a Cracolândia.
3: Não, tem uma entidade aqui em São Paulo, se fosse um país sério, tinha que prender todos os dirigentes. Chama Craco Resiste. Não tô brincando.
2: Não.
3: E mais,
2: duvido.
3: Recebe emenda de vereadores da esquerda. Chama Craco Resiste. É o movimento em defesa dos usuários de crack. E aí você vai, que é isso? Eles defendem que o cara tem liberdade para usar crack. Quer dizer, isso é um problema de saúde pública, o cara tá morrendo. E você encontra gente da política que defende. É o fim do mundo.
2: Fim do mundo, ó. Tem um ouvinte que mandou um superchat, que é o Johnny Peixoto 7225.
0: Quanto que ele mandou?
2: R$10.
0: Ah, então tá bom.
2: Não pode, eu vou tomar um cafezinho.
0: Eu vou começar a botar preço nesse negócio.
5: Tem que ter um mínimo, né, Domênico?
0: Ah, porque senão
2: vocês estão loucos, né? O cara faz o que ele
0: quer. Vamos perder tempo com o ouvinte. Ele gasta pouco.
2: Alguns anos atrás eu tive um carro furtado em Osasco. E graças a Deus, ao Palumbo e ao Kenji, eu consegui recuperar o meu carro numa operação que eles fizeram. Aqui fica o meu agradecimento. Viu que legal?
1: Olha aí que legal.
2: Viu?
1: Eu acho que é importante quando o trabalho é reconhecido.
5: E deu só 10 reais no superchat. Recuperou um carro.
1: 10 reais. Eu acho que ele tá dando...
5: Tô brincando.
1: Diariamente.
2: Mas ó, tem pergunta também, mais perguntas aqui no nosso WhatsApp.
6: Bom dia, Morde a Sopra. Eu gostaria de perguntar aos convidados aí, com relação ao Smart Sampa aí, essa atenção à Avenida Paulista é muito importante, lógico. O cartão postal de São Paulo merece essa atenção. Mas como que fica a atenção assim para avenidas, para citar duas, lá no final da Inajar de Souza, ou lá da Marechal Tito? Como que é a atenção do Smart Sampa para essas duas avenidas aí que ficam nos extremos aí da cidade de São Paulo?
3: Muito boa pergunta. O Smart Sampa tem 50 mil câmeras hoje já instaladas, 20 mil próprias e 30 mil privadas. Estas duas avenidas, por exemplo, que ele citou, a Marechal Tito e a Najar de Souza, já tem câmeras do Smart Sampa. Então, não há território em São Paulo sem Smart Sampa. Do extremo da Zona Sul à Zona Norte, Leste, Oeste, hoje a cidade não está em todas as ruas, Mas nas grandes avenidas e nessas duas já tem, já dispõe de câmeras do Smart Sampa.
2: Mas acho que o que ele quis realmente perguntar é com relação ao policiamento, né? Também não sei se tem policiamento para colocar em qualquer rua assim do jeito que tá aqui na Paulista, né?
3: Não.
2: É, porque aqui você tem um policiamento, cada esquina, praticamente tem um carro da GCM. Agora, não sei se tem condições de toda grande avenida, né?
3: Olha,
2: ou de grande acesso ao povo, de ter esse... Porque acho que não tem policiamento para tudo isso, né?
3: A GCM de São Paulo hoje tem 7.500 homens e mulheres. Tem um concurso aberto que eu deixei em andamento. A primeira prova foi feita logo após a minha saída para mais 500. O prefeito Ricardo Nunes autorizou. Então nós vamos chegar a 8 mil. É maior do que 10 polícias militares de outros estados. É, tem mais GCM em São Paulo do que Alagoas tem de PM. Você tem uma ideia. Então é um efetivo grande. Por que a Paulista esse volume maior? Na Avenida Paulista passam diariamente 1,5 milhão de pessoas por dia. Quase 10% da população de São Paulo.
2: Que é o maior lugar que passa pessoas.
3: É o maior. Aqui, é o maior. Não é? Tem 5 estações de metrô, centro empresarial, diversas rádios, como a Rádio Energia, onde aqui nós estamos, na Paulista.
2: A mais importante.
3: Eu também acho.
1: Com certeza.
2: É. Obrigado,
3: Kim. Então é óbvio, uma avenida que passa 1,5 milhão de pessoas por dia precisava ter um reforço e foi isso que nós fizemos. As outras, você tem também a presença da GCM, da Polícia Militar, não nessa mesma ostensividade, que é proporcional ao volume de pessoas. É óbvio, quanto maior o efetivo, melhor. Agora, o que nós temos de inovador é as câmeras. A câmera, ela substitui não a presença do policial, mas é um olho da autoridade policial protegendo aquela região. Então, a ampliação do programa, o prefeito Ricardo Nunes autorizou contratar mais 20 mil câmeras. Então, de 50, que hoje tem entre privada e pública, vai para 70. Eu acredito que até o término deste ano, o Smart Sampa deva chegar a 100 mil câmeras, com ampliação da rede privada também. Isso vai cada vez mais asfixiando o crime e ampliando os olhos de proteção. É, então, tem GCM lá, tem câmera na Marechal Tito, na SNAR. É, agora, quanto maior for o número de policiais, seguramente você vai melhorando essa sensação.
0: E mais pode, uma. E pode, só mais uma dúvida. Pode partir, por exemplo, ao invés de aguardar a prefeitura, partir a solicitação da região para a prefeitura por uma câmera?
3: Hoje não tem câmeras mais para instalar, porque o contrato previa 20 mil, estão instaladas. Com o novo contrato de mais 20 mil, com certeza o cidadão pode pedir. E até colabora, a gente ouve muitos consegues, são vários consegues na cidade de São Paulo, onde há necessidade de ampliar o sistema de proteção através do Smart Sampa.
2: Vamos lá, mais uma pergunta de WhatsApp.
1: Mas vale salientar, antes da pergunta, rapidamente, esse aplicativo do Smart Cidadão, ele tem o reconhecimento de placas, mas tenho certeza que futuramente vai ter outras programas, outras configurações, não, até para se reconhecer a facial. Então... Gente, então imagina, por exemplo, 12 milhões de habitantes aqui só na cidade de São Paulo com celular na mão fazendo o uso do aplicativo. Então é o Smart Sampa que tá chegando até para cada um.
2: Isso é legal. Olha, mais uma.
7: Bom dia, galera do Morde a Sopra. É o Hércules aqui de São Bernardo. Vou fazer uma pergunta pro Orlando Morando. O que que ele acha, cara? Ele falou de visita íntima, de preso ter a sainha de Natal, de Dia das Mães. Quer saber o que que ele acha sobre esse negócio de auxílio reclusão, cara? Além do cara fazer um monte de atrocidade, o cara ainda tem o salarinho dele por mês. É verdade isso aí? Hércules aqui de São Bernardo.
2: É verdade.
3: Hércules, bom dia. Hércules, isso pra mim é a maior indignação que pode existir. É, o cara, além de ter cometido um crime, prejudicar o pai de família, o trabalhador, não são todos, tá? Tem uma percepção de que todo condenado recebe. Mas nenhum tinha que receber. Minha opinião é clara e objetiva. Tem que acabar com isso aí. Uma vergonha, vergonha.
2: Sai do nosso bolso.
3: Uma vergonha. Aliás, o Brasil convive com algumas vergonhas. Essa é uma, Hércules. Agora tem uma pra mim também, mudando um pouco o extremo. Não é razoável um país permitir que quando um juiz comprovadamente cometeu um crime, a punição pra ele é ser aposentado com salário integral. Um cara, quando rouba numa empresa, que ele é mandado embora, vai ser condenado, vai pagar o preço da lei. O político, quando rouba, é execrado, vai preso, bens bloqueados, e acho que tem que ser assim mesmo. O juiz aqui no Brasil, quando comete um erro grave, qual é a punição dele? aposentar. É o único trabalho do mundo que a punição é um prêmio. Tem que acabar com isso. O cara que cometeu um ato infracionário, seja um promotor, um juiz, quem for, ele tem que ser demitido a bem do serviço público e não tem que receber mais nada. Então,
1: são avanços que ele precisa responder criminalmente também,
3: responder, né? Criminalmente. Aqui o cara aposenta, Kenji, e não responde mais.
1: Não responde mais e ainda recebe salário.
0: O cara vira um deus.
1: Como bônus.
3: Né? É isso. É um absurdo. Isso é fácil, intolerável.
2: Né? Ó, tem uma pergunta aqui, uma questão. Eu sei que vocês também precisam já também ir embora, né? Porque eu fiquei sabendo que até às 11 podia ficar, isso?
3: É isso. O Kenji vai permanecer, eu que preciso... Ó,
2: então vamos lá. Tem uma questão aqui, Orlando, pode ser que seja pra você, não sei, vamos ver.
8: Bom dia, galera do Morde a Sopra, aqui é o Ednei de Souza. Queria saber do secretário o que ele acha da péssima administração da Sabesp, do péssimo serviço que a Sabesp está fazendo, tá? E por que ela foi vendida?
3: Vamos lá. Eu não era deputado à época, né? Mas defendo a privatização de estatais. Agora o que tem que ter é uma boa fiscalização sobre essas concessões, do mesmo caso da Enel, que eu acabei de ser duro aqui. O que eu tenho ouvido da Sabesp, o governador está ciente, foram um erro nos sistemas de cobrança. E teve esse erro mesmo, tanto que a Sabesp virou a líder de reclamação do PROCON de São Paulo. Então está sendo corrigido, foi um erro, né? O erro foi admitido, tem que corrigir. Ao mesmo tempo, com a privatização, a Sabesp fará investimentos que ela não conseguiria fazer se continuasse como uma estatal pública, que é a universalização do saneamento básico. Nós temos grande parte das cidades da Grande São Paulo que não tem esgoto coletado e tratado. Por exemplo, Guarulhos. Guarulhos ia demorar décadas para poder ter o seu saneamento completo. E outras cidades. Com a privatização, o governo garante que até 2030, que é, nós estamos falando aí de 4 anos, nós teremos 100% das cidades que é servida pela Sabesp com o saneamento básico completo. É água encanada para todas as famílias e o esgoto coletado e tratado para todas as famílias também.
2: Boa. O secretário, eu quero agradecer o secretário, ele tem compromisso, né?
0: Isso aí.
2: E vem aqui atender a gente hoje. Secretário, muito obrigado por ter vindo, viu?
3: Meus amigos, eu é que agradeço a oportunidade, convite feito aqui por todo o time da Rádio Energia 97 FM. Obrigado, me colocando sempre à disposição. Agora e se no futuro vier a ter o cargo de deputado federal, hoje sou pré-candidato, eu agradeço muito. E agradeço a boa parceria aqui com o vereador Kenji, que faz um trabalho muito importante na Câmara Municipal de São Paulo, especialmente voltado à segurança.
0: Só lembrando que quando fizer um churrasco ali em São Bernardo, eu moro do lado, me chama.
3: Pode, agora não pode.
1: Churrasco só depois da campanha.
3: Só depois da campanha.
1: Churrasco antes não pode.
2: Não pode. Arroba Orlando Morando. Tá bom? Arroba Orlando Morando é o Instagram, é isso?
3: É isso aí. Insta e Face, Orlando Morando entrou lá, Insta, Face, YouTube, você vai achar e pode acompanhar o nosso trabalho.
2: Tá certo. Orlando Morando, participando hoje, o secretário municipal. Boa. Kenji continua com a gente, né, Kenji? Aliás, tinha uma pergunta aqui que eu ia fazer pra você, Kenji, o Orlando já tá indo também, mas eu fiquei sabendo que vocês modernizaram também, né? Todos os equipamentos aí, armamentos da GCM, calibre 12, fuzil, pistola, né? E queria que você comentasse a respeito disso, viu, Kenji?
1: Boa pergunta, muito boa pergunta.
2: Mas eu faço as boas perguntas, viu, Kenji? Você sabe, né?
0: Pronto.
2: Melhores são as minhas perguntas.
0: Vai começar.
5: Quando eu não tô presente, ele vai bem.
1: O Bernardo, quando você também não tá presente, você está presente sempre. Você está presente nos nossos corações.
0: Obrigado.
1: Puta, esse queijo faz... Esse investimento, que inclusive foi na gestão agora do Orlando, que acabou de sair, por conta de um compromisso, foi na gestão dele. Ele que ficou 1 ano e meio aqui na frente da Secretaria de Segurança Urbana, juntamente aí com o nosso prefeito Ricardo Nunes. Eu acho que eu nunca vi um prefeito... não era da minha época, Jânio Quadros, quando foi instituída a Guarda Civil Metropolitana em 86. Aliás, esse ano a Guarda Civil completa 40 anos de existência aqui na cidade de São Paulo.
2: Tudo isso?
1: Já.
2: Rapaz, pensei que não era tudo isso não.
1: 40 anos já de
2: existência. Pensei que era mais nova.
1: Porque a atuação na realidade agora está muito mais eficaz por conta desses investimentos que você acabou de mencionar. que foram feitos, que estão sendo feitos pela gestão agora do Ricardo Nunes, do prefeito da cidade, e o Orlando também, quando na época gestor à frente da Secretaria de Segurança Urbana da cidade, ele fez esse investimento, comprou motos, mais de 100 motos para Romo, que é as rondas ostensivas com motocicleta, que é essas motos aí de altas cilindradas que eles estão agora capacitados a perseguirem os criminosos, né? Por conta desse trânsito que tem, essa loucura do trânsito de São Paulo. Fora isso, ele investiu nas viaturas, as viaturas Trailblazers, viaturas SUVs, que são as viaturas maiores aí, e não só as maiores, mas as menores. Ele investiu não só nessa parte de tecnologia, como a gente acabou de mencionar, Smart Sampa, Smart Cop, Smart Sampa Cidadão agora, né, com o aplicativo agora que todo mundo pode instalar, cada cidadão paulistano, ou até qualquer cidadão, qualquer pessoa pode instalar, seja em qualquer região, ela vai fazer a leitura desse sistema. Então, esse investimento que o pessoal está fazendo da prefeitura é inquestionável. E só tenho aqui a agradecer, na realidade, porque até 2028, onde termina o mandato do prefeito, ele realmente declarou em alguns eventos passados que ele vai aumentar para 100 mil câmeras instaladas do Smart Sampa. Então, uma pergunta que foi feita aí lá na região aí da Zona Norte, é claro que a região da Paulista é um centro financeiro, né? Referência internacional aqui da cidade de São Paulo. Ela tem aqui um monitoramento um pouco mais direcionado na questão de segurança, até por conta dos altos índices de criminalidade que se tinha aqui há anos atrás. Então, o prefeito está fazendo esse investimento e tenho certeza que até 2028 ele vai fazer muito mais, a dizer aí das implantações aí até 100 mil câmeras aqui na cidade de São Paulo, do Smart Sampa, e mais ainda a contratação aí de mais 500 guardas até o final desse ano. Tem mais 500 guardas trabalhando aqui na contra-criminalidade na cidade.
2: E mais uma pergunta de WhatsApp, vamos ver, mais uma.
9: Olá pessoal, bom dia, sou morador do bairro do Ipiranga, sou deficiente visual e gostaria de saber o que está sendo feito com referência à segurança do bairro. É um bairro importante, mas que está muito violento. Eu não saio na rua por medo da violência extrema do bairro. Obrigado.
1: Pois bem. Obrigado pela pergunta a todos os moradores ali da região do Ipiranga. Eu que também sou praticamente vizinho ali da região, moro na Vila Mariana desde que eu nasci, há mais de 50 anos. E realmente ali tem uma certa deficiência com relação à parte da segurança. Existem alguns pontos que a gente fala que são pontos cegos ali do mapa de calor da criminalidade que a Polícia Civil, não só a Polícia Civil, mas a Polícia Militar, bem como a Polícia Municipal tem, que são esses mapas de calores onde se concentram a maior parte da criminalidade. Mas o governo do estado, não só o governo do estado, mas o governo municipal tem trabalhado para tentar coibir e voltar essa sensação de segurança, não só a sensação de segurança, mas a segurança em si da população. O criminoso, ele migra muito, né? Então, a gente faz um levantamento, por exemplo, desses mapas de calores em certas regiões, a polícia vai, faz o trabalho preventivo, não só o preventivo, mas o de investigação, mas, infelizmente, o criminoso, ele migra para outras regiões onde se tem um maior déficit de atenção e monitoramento da parte da segurança. Então, alguns pontos realmente existem ali uma certa necessidade de estarem sendo monitorados, mas, como eu bem disse, o sistema está sendo bem trabalhado, né, através das forças de segurança, não só as municipais, mas as estaduais, para realmente eles formarem uma força-tarefa para tentar aí acabar com essa criminalidade na região.
4: Ô Kenji, outro dia aqui na frente da rádio, a gente estava reunido aqui algumas pessoas, né, da energia, e aí passaram os policiais com aquele cão robô policial. E, assim, é bem interessante, né? Eu tinha visto só na televisão, aí eu vi pessoalmente. Ele não tem cabeça, né? Então ele não vai morder ninguém. É. O que efetivamente que ele consegue fazer, assim? Qual que é a funcionalidade desse cão robô? Nova York tem utilizado bastante, vários países, né, ao redor.
5: Ele mija óleo no pé.
2: Você viu ele já?
1: Sim, quando ele tá com falta de manutenção, ele mija óleo. Brincadeira.
0: É das pessoas. É fácil, deixa eu responder.
2: Eu ainda não vi.
0: Ele senta, rola, dá a patinha.
1: Não, e pior que ele faz ele isso faz mesmo. Isso, é. Pior que esse robô, esse cão robô aí. É
2: provável que faça.
1: Que ele tem essas interações próximas, semelhantes às interações do animal, ali, né? Do cachorro. Ah. Ele foi um investimento que o governo municipal fez através, junto com o Smart Sampa. Por que eu tô dizendo que é uma integração Smart Sampa? Porque ele tem essa câmera frontal, e não só a frontal, mas a giratória, né? Que ele faz um monitoramento de 360, e ele faz o reconhecimento também facial dentro das condições do Smart Sampa. Ele faz o reconhecimento para identificar se as pessoas possuem, ou se o criminoso possui um mandado de prisão em aberto. E aí ele imediatamente ele aciona o policial que tá do lado, ou o policial que estiver mais próximo, para deter esse bandido, né? Essa pessoa que tiver com mandado de prisão em aberto. Então ele funciona, na verdade, como um sistema móvel, né? De monitoramento também, para juntar com as câmeras do Smart Sampa, com o monitoramento, com o programa de monitoramento do Smart Sampa. E ele faz as interações, né? O operador, ele inclusive, ele me explicou a respeito dessa sua pergunta. Ele faz as interações para realmente chamar a atenção das pessoas, né? Não só das crianças, enfim. E aí o criminoso também, se valendo dessa condição, ele acaba, por curiosidade, lá se aproximando do cachorro biônico. E aí se ele tiver com o mandado em aberto, ele acaba sendo detido.
5: Quando ele encontra outro cachorro, ele cheira a câmera para reconhecer?
1: Ele tem o sistema de faro muito aperfeiçoado. Mas ele já tá. Mas ele já tá preparado para evitar certas interações assim, animalescas.
5: E se agora... ele cruzar com outro, nasce uma webcam. Eu vou até as 11h30.
2: Olha, mas que é isso?
0: Tá descambando. E agora vamos falar. E os pancadões? Como é que o pessoal tá atuando aí pra cima disso aí, KG?
1: Inclusive eu queria mandar um abraço pro pessoal da Romo, né, que é a Rondas Ostensivas Municipais, né, que estão treinados e preparados para enfrentar esse tipo de ocorrência, não só o pessoal da Romo, mas agora a Prefeitura Municipal, junto com a Secretaria de Segurança Urbana, eles criaram o IAT, que é a Inspetoria de Ações Táticas também, que também cuida dessa parte. Então queria mandar um abraço para todos eles, inclusive para todo o pessoal das inspetorias regionais. A gente vem acompanhando aí alguns trabalhos, algumas operações de contrapancadão. Então, recentemente nós estivemos ali na região de São Mateus, juntamente ali com o pessoal da subprefeitura, né, de São Mateus, a subprefeitura que cuida da parte administrativa. Alvarás de funcionamento, fiscalizações, né? Eles têm ali todo o corpo de colaboradores, né? De fiscais de postura que fazem esse tipo de fiscalização. E essas operações que a gente acompanha têm dado muito resultado. Resultado de redução e até, não vou dizer que acabou 100% ali, principalmente na região de São Mateus, né? Mas... se tiver pouca ocorrência ali, pode ter certeza que foi por conta desse trabalho efetivo que a Guarda Civil Metropolitana vem fazendo juntamente com a subprefeitura para acabar, né? Você sabe que pancadão muitas das vezes ele é fomentado ali por aqueles estabelecimentos irregulares, as adegas, né? Uhum. Hoje a gente tem mais adega do que farmácia. Então virou moda as pessoas montarem ali um estabelecimento e 99% desses estabelecimentos ali são irregulares e eles servem mesmo para fomentar essas atividades regulares do pancadão e outras atividades também ilícitas, como atividades criminais de venda de drogas, venda de entorpecentes, venda de bebidas alcoólicas para menores de idade, lavagem de dinheiro. Então, esse enfrentamento aos pancadões, ele atinge a diversas áreas, né? Não só a parte administrativa, mas também as partes criminais.
5: Eu entendi o que você quis dizer com a parte da adega e da... Tem mais adegas do que farmácias. Não vou dar nomes, mas tem uma rede de mercados de esquina e uma rede de farmácias que estão brotando em cada esquina. Eu queria entender isso, não tenho compreensão, mas só para deixar registrado aqui. Nasce uma farmácia e um mercado desse... muito perto um do outro, tá toda hora. Que foi, Rani, que você falou?
4: Não, eu ia perguntar, porque agora, né, Kenji, a Avenida Paulista, ela tinha uma quantidade de eventos que ela abrigava. E agora, como acontece no Rio de Janeiro, com aqueles mega shows, etc., a Avenida Paulista vai poder fazer, se não me engano, duas vezes por ano. É, você acha que, assim como acontece no Rio de Janeiro, é um sucesso, não dá para negar, né, que do ponto de vista turístico é um sucesso muito grande, mas na Avenida Paulista a gente consegue, questão de segurança, etc., comportar esse tipo de mega show, que nem Shakira, Madonna, Lady Gaga, etc.?
1: É, a prefeitura, isso tá até uma disputa jurídica, tá acontecendo uns dilemas aí com relação a autorizações, inclusive o Ministério Público também tá monitorando essas questões aí desses eventos, esses mega eventos aí que a prefeitura tá querendo disponibilizar, e eu tenho certeza realmente que a prefeitura tem condições estruturais, não só condições estruturais, mas condições até de dessas ações serem implantadas aqui na cidade de São Paulo, a dizer da Avenida Paulista. É, eu vou te dar como exemplo a virada do ano, quando ela acontece todos os finais de anos, e elas acontecem aqui na Avenida Paulista, né? A virada do ano, todo...
4: Show da virada, né?
1: Aqui na Paulista. Isso comumente acontece aqui na cidade, desde, sei lá, quantos anos acontecem essas viradas do ano, né? E todos essas viradas do ano são promovidas pela prefeitura da cidade. Então, ano a ano eles vão estruturando. É claro que ano a ano o público vem aumentando. O ano passado nós estivemos presentes aí também na virada do ano. Tivemos os shows aí como Simone Mendes, enfim, Latino, artistas renomados, e tinham milhares e milhares de pessoas, e eu não fiquei sabendo de relatos assim de ocorrências criminais assim de grande vulto. Claro, existiram algumas ocorrências pontuais, alguns furtos, pequenos furtos ali que aconteceram no show, mas eu tenho certeza que a prefeitura tem capacidade plena aí para poder fazer e apresentar o melhor possível aí com relação a esses eventos.
2: Muito bem, olha, quero agradecer aqui hoje também o vereador Kenji. Acabou o programa. Kenji, puxa, que legal. Obrigado por esclarecer aí algumas dúvidas, né, dos ouvintes.
1: Sempre. Muito obrigado. Sabe, eu fiquei num ponto ali, o Orlando até tinha comentado a respeito, vocês perguntaram, só para finalizar, sobre a questão dos desaparecimentos, das pessoas que desaparecem aqui, principalmente aqui na cidade. Muita gente ainda tem aquela falsa impressão de que precisa 24 horas, né, de desaparecimento ou 48.
4: Para relatar.
1: Para relatar o
2: tempo, mesmo. Kenji?
1: Nenhum tempo. Não existe essa lenda de, por exemplo, você precisa aguardar 24 horas. É lenda. Você não precisa aguardar 24 horas para uma pessoa que desapareceu ou que você tomar conhecimento sobre esse desaparecimento para poder fazer o boletim de ocorrência. Gente, você pode fazer... Aliás, você deve fazer imediatamente.
2: Que é mais rápido, né? Às vezes pode ser mais
1: principalmente rápido. Quando se tratar de crianças, por exemplo, ou de idosos ou de vulneráveis. Por quê? Porque a partir do momento que você dá o registro, que você faz o registro junto a uma delegacia de polícia, né, com fotos, etc., a gente consegue conectar essas câmeras de monitoramento do Smart Sampa e automaticamente e imediatamente as pessoas possam serem monitoradas para serem localizadas. Então, gente, não existe essa prática de esperar 24 horas ou até 48 horas, como eu já ouvi dizer, assim, é um absurdo. Você pode e você deve fazer imediatamente. E eu só tenho a agradecer aqui novamente aqui a presença aqui do Morda Sobe. Vocês podem me convidar aí mais vezes aí quando vocês quiserem e precisarem.
2: Valeu, Kenji. Obrigado. Vereador Kenji também hoje participando do programa. Qual a rede social, muito Kenji? Obrigado. Qual que é?
1: Minha rede social no Instagram, Kenji da Civil. Eu tenho o Facebook, Kenji da Civil. Tenho
2: K-E-N-J-I.
1: Né? Da Civil.
2: Da Civil.
1: Arroba Instagram, né? Enfim, Facebook, Instagram, TikTok e aí outras redes aí sociais.
2: Boa.

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9: A Nissan é a única montadora que tem um programa exclusivo voltado a jornalistas mulheres. Foram palestras super interessantes mostrando como podemos crescer no mundo digital. E a cada ano ela revela, em primeira mão para nós, uma novidade. Dessa vez foi a confirmação do lançamento ainda esse ano do SUV maior da família, o X-Trail. Um SUV médio que vai ser importado do Japão para disputar mercado com Caoa Chery Tiggo 8, Volkswagen Tiguan e Toyota RAV4. Ele tem um sistema de motor 1.5 turbo e-Power, que tem a única função de abastecer as baterias com toda a tração sendo elétrica. Assim, o consumo dele chega a casa de 20 km por litro na cidade. A Nissan não abriu o carro para que víssemos dentro, mas sabemos que lá fora ele tem configuração para 5 ou 7 lugares. Não precisa de recarga externa e vai servir de introdução dessa tecnologia ao consumidor brasileiro. Me segue no Instagram, @claucarsug.
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1: Bom dia, bom dia, bom dia, bom dia. Você tá aqui na Rádio Energia 97. A energia que te move. Tá começando mais uma edição do seu programa predileto. Ah, é o nosso Energia na Veia. É isso mesmo, o nosso humilde, singelo, simplório programa, mas o melhor programa de flashback do seu rádio. É isso aí, aumenta o volume certo para todo mundo participar aí, né? E a criançada, hein? Tá de férias? Tá indo passear já uma hora dessa? Não, não, uma hora dessa é impossível. Tirar uma criança da cama nas férias para levar para passear? Nem que seja, né? A não ser que seja uma viagem muito legal. Mas se você tiver acordado, criança, pequena criança, mande uma mensagem para nós aí. Eu quero ver o que você vai fazer na série. Tá bom? É isso aí, meu. Aliás, é o tema dessa semana, hein? O que você fazia nas férias? É o tema dessa semana. Vamos falar a semana inteira aí. Você rodava peão? Aqui é o mestre do peão, meu amigo. Eu vou ter um vídeo lá no meu Instagram, rodando peão, pra galera pagar um pau. Ai, ai, ligue e participe. É segunda-feira, é dia do Jogo do Brasil, a gente tá muito animado, né? É 32847097, ou mande sua mensagem aí pelo nosso WhatsApp, 966507997. 966507997. É isso aí, tá no ar. O Energia na Veia, começar com essa música que é um clássico. É Dance Hall Days, One Chan.
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0: Gun Hartman, I Can Dream About You. Essa música faz parte da trilha sonora do filme Ruas de Fogo, que é bem legal esse filme. É muito anos 80, hein? Também teve Cidade Negra, A Sombra da Maldade, Erasure, Love to Hate You, Stair B, The Pleasure of the Music e Wan Chang com Dance Hall Days. Esse é o Energia na Veia, na Energia, agora chegando a velhota aí. Chega aí, velhinha, com o enigma do Arco da Veia de hoje.
1: Muito bom dia, minhas amiguinhas de plantão, bom dia, Silvio Ribeiro. Escapou a dentadura, peraí, deixa eu pegar aqui, ó. Agora sim! Agora sim, está tudo certo! Vamos lá, o que interessa! Que é a pergunta do enigma do Arco da Veia, sim! Vamos lá, atenção! Vamos lá! Qual desses era jogador da França na Copa de 98? Isso, fatídica Copa de 98! Alternativa A: Ciferri! 2. Zidane! 3. Zisploda! Ou 4. Zideu mal, hein, vagabundo? É, muito bem. Vai tentando batusquilar a velhinha, volta daqui a pouquinho, hein? É, que coisa, hein?
2: E aí, Silvio Ribeiro, bom dia! Dia maravilhoso! Segundou! Jogo Brasil! Vai, Brasil! É isso aí, Silvio Ribeiro! Maria da Vila Ema! Uhul! Vai, Brasil!
3: Brasil!

0: John Travolta e Olivia Newton-John, Summer Nights. Pô, fazia um tempo que eu não vi essa música, hein? Também rolou Man vs. Danny com I Wanna Be Free, Milli Vanilli, Blame It on the Rain e ainda com Jimmy Cliff, Peace. É isso aí, você tá ouvindo Energia na Veia, na Energia, o pessoal participando pelo nosso WhatsApp 966507997. Manda mensagem pra cá, pô. É, isso mesmo. Tá tranquilo aí? Trânsito deu uma melhorada nessa segunda? Deu uma melhorada, o pessoal tá de férias. Manda mensagem aí, 966507997.
1: Bom dia, Silvio. Bom dia, pessoal da Energia na Veia. Eu sou a Lorena, tenho 10 anos, eu tô de férias. Obrigada, um beijo e é isso. Tchau.
2: É isso aí, Energia na Veia, segundo, esperando o jogo do Brasil. Um abraço a todos, Francisco de Guarulhos. Vamos que vamos. Bora, Brasil.
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27: Estamos de volta com o Energia na Veia na Energia. É isso aí, hoje é segunda-feira, nós não estamos nem aí, dia de jogo, né? Dia de jogo do Brasil. E aí, participe, 966507997, certo? E também dê o seu palpite pro jogo, hein? Fala aí quanto vai ser. Quanto vai ser pro Brasil, né? Se você tá no Japão, se é japonês, fala quanto vai ser aí pro Japão. Quero ver, né? Você é o bonzão. Vai participando aí, WhatsApp 966507997. 966507997. Ó, tem o nosso Twitch pra você assistir o programa. twitch.tv/energia97fm. Tem o nosso TikTok, tem o nosso aplicativo, né? Da Energia, você baixa o aplicativo no seu celular e leva a gente para onde você quiser. Tem o nosso site 97fm.com.br. Por isso, não tem desculpa para você não assistir esse programa. Está lá a Johnny fazendo as imagens incríveis, certo? Arrebentando. E esse apresentador que nem a barba fez.
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27: Vá assistir tudo isso que é muito emocionante, meu Deus. É demais, é incrível, hein? Vamos lá.

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0: Kylie Minogue, The Locomotion, na energia. Também teve In Excess Original Sin, Super Dragons, I'm Free. Você tá ouvindo Energia na Veia, na energia. Energia na Veia, especial Copa do Mundo, hein? Jogo do Brasil. Tamo nessa aqui, ó. Quem acaba de chegar nos nossos estúdios? Rick Martin.
1: Brasil!
0: Vamos lá! Lê, lê, lê! Um, dois, três! Vamos nessa, vai! Os ouvintes participando aqui, mandando mensagem, falando o que você fazia durante as suas férias. Vamos lá.
2: Bom dia, Silvio, Lucinete, da Cachoeirinha. Tudo bem aí? Sabe de onde estou ouvindo Energia na Veia?
0: Não.
2: Estou ouvindo da Alexia. É isso aí. Vai, Brasil. Bom dia, Silvio. Um abraço, Johnny. Um abraço, Franklin.
0: É isso aí, meu. Peça pra sua Alexa sintonizar a Energia 97. Só falar, Alexa, sintonize Energia 97 FM. É isso aí. Ela vai colocar pra você, tá bom?
3: Bom dia, Silvião. Bom dia, ouvintes da Energia 97. Hoje é segundona, jogo do Brasil, Silvião. O resultado de hoje é 3-0 pro Brasil. Tô confiante, Silvião. Aqui é o Silvio do Parque Cisper. Uma ótima segunda-feira a todos. Abraço.
0: Valeu, Silvião.
4: Bom dia, Silvio Ribeiro. Bom dia, Johnny. Aqui quem fala é Edson Hugo aqui. São Paulo capital, bairro Vila Ed. É 2-0 hoje no Japão. E quero deixar um feliz aniversário pra minha esposa Zenalda, que fez aniversário hoje. E um amo ela pra ela. Manda um abraço pra ela, Silvio. Hoje é segunda-feira e nós não estamos nem aí.
0: Qual é o nome dela? Não consegui captar o nome dela, mas parabéns pra sua esposa aí, tá bom?
4: Bom dia, Silvio Ribeiro. Bom dia, Johnny.
0: Vamos
4: aqui ver. Quem fala é Edson Hugo aqui. São Paulo capital, bairro Vila Ed. É 2-0 hoje no Japão. E quero deixar um feliz aniversário pra minha esposa Zenalda, que faz aniversário hoje. É. E um amo ela pra ela. Manda um abraço pra ela, Silvio. Hoje é segunda-feira e nós não estamos nem aí.
0: Feliz aniversário.
5: Bom dia, Silvio Ribeiro, Energia 97 FM. Escuto todas as manhãs, adoro essa rádio. Fui lá na festa da Energia, tirei foto com a Adélia. Cadéia, muito linda, adorei. Amei tudo, viu, Silvio? Amei tudo, tava tudo perfeito. E referente ao jogo, 2-1 para o Brasil. Brasil, Zil, Zil! Obrigada, Silvio. Eu sou a Lucilene, de São Bernardo do Campo.
0: Obrigado, Lu!
1: Brasil!
0: É isso aí, meu. Vamos nessa, vai.
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0: è Sydney Fresh, Feel the Bass na energia, certo?
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0: 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Madonna, Into the Groove.

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0: Energia, Star MC is connected. Que mais rolou aqui? Lip Sync, How Long? Olha os olhos, Noite do Prazer. Vamos pro intervalo, já já voltamos com muito mais energia na veia, na energia.
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0: Energia. Daqui a pouco tem DJ Akin por aqui, certo? Tocando ao vivo e a cores. Não sai daí, não. Essa é a Energia.

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10: Energia na Beia. É, eu também não sei aqui, eu também não sei. Tem hora que...
17: Ai, ai, ai.
10: Só a véia sabe que cantou isso.
17: Essa é nova, hein? Essa é nova.
10: Tinha o Vini aqui e os dois não estavam. Sabe Deus que. Ô, Akin, se você me permite, falta um minuto ainda para as 8. Deixa eu mandar um feliz aniversário para minha filha, que tá fazendo.
17: Ô, Luizinha, parabéns. 20
10: anos, 20 anos hoje.
17: Cara, 20 anos, vai estar uma dama.
10: Parabéns, filha, fica com Deus, muita saúde, você continue sendo essa menina incrível, né? Foi muito legal, na festa de 26 anos ela foi e, nossa, vocês, os DJs, sim, trataram ela ficou muito feliz, assim, ela falou, poxa, que legal, pai. Eu falei, também, todos eles, a maioria que já estava aqui na rádio, viram você crescer, né?
17: É, na realidade, eu vi a Luísa na barriga.
10: Então, pô... E isso é muito legal, vocês. Ela assim, fica emocionada.
17: Agora você me permite, ela é uma pessoa incrível, cara. Eu converso muito, conversei muito com ela lá na festa, né? E eu vi a gentileza, o carinho e o respeito que ela tem por todos, entendeu? Um super beijo pra você, Lu. Saúde e felicidade, viu? Tio te ama.
10: É isso aí, meu. Tá.
17: E pra você que tá ouvindo Energia na Veia, bom dia. Bom dia, Johnny, também o Frank. E hoje vamos começar daquele jeito, mais lento, mas vai... para dar aquele suspense pro jogo de hoje.
10: Então vamos nessa, tá, senhoras e senhores. DJ Akin no Energia na Veia.
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1: É assim, né? Começou assim. You remind me of the girl. Pum, pum, pum. Cara, boa. É pra dar um gás pro jogo hoje, né?
0: É isso aí, meu. Muito bacana.
1: É muito legal. Quim, muito legal, muito legal. Aí, ó. Tem até solo de guitarra, se ligar.
0: Sensacional.
1: Essa música é demais, cara. É demais. Bom, vamos lá pro sample. Hoje, o sample de hoje é... Vamos falar do nosso convidado da festa. DJ Dero usou o Imagination de 82, galera. Na Dero's Illusion de 2005. Vamos ouvir um trechinho do original que você já conhece. Aí o que o Dero fez? Ele pegou o teclado, reutilizou, ó. Reeditou e deu uma acelerada, galera. Olha lá, editadinho. Um pouquinho mais rápido. Agora, bateria. Só que tem uma coisa que muita gente não sabe. O Dero chamou o Lee John pra gravar de novo. O vocalista de Imagination.
0: Sim, ele falou aqui na entrevista.
1: Ah, ele falou?
0: É, muito legal.
1: Aí, ó. Que ficou bem bacana, inclusive. Dero's Illusion. 2005. Illusion. E eu volto breve.
0: Boa, Kim.
1: Hoje todo mundo torcendo. Valeu, Silvio. Obrigado aos ouvintes e também às mensagens. Beijo.
0: E se liga aí, eu vou passar a agenda do DJ Akin, tá bom?
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0: Olha, senhoras e senhores, o DJ aqui vai estar tocando dia 4 de julho. Ele vai tocar no Rancho Garrafão, tá bom? Dia 17 de julho ele vai estar no Happy Hour Acústica, no Garagem 55, na Moca. Informações sobre cursos, eventos, trabalhos em áudio, acesse rapstudio.com.br ou WhatsApp 963258133. 963258133. Siga aí DJ Akin, @ DJ Akin nas redes sociais.
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1: Um dos sucessos da Taylor Dane, né? I will always love you na energia.

0: Energia, Dr. Dre, Snoop Dogg, na Energia 97, no Energia na Veia, também rolou Taylor Dane, I Will Always Love You. 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Vai logo, fecha aí o resort, não dá bobeira não. Quero te ver lá, eu quero te ver lá. Hein? Tá bom? Tem aí a banda Blitz, tem These Days Bon Jovi Cover, tem Sect. Ah, e tem ela, a Thalissa.
1: Oi, Silvio Ribeiro, aqui é a Thalissa. Isso também na Energia na Veia.
0: É isso mesmo, imagina isso aqui ao vivo, ó, a gente cantando. 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Você não pode perder por nada desse mundo, tá bom? Ó, Johnny tá colocando imagens lá do Vale Suíço Resort. É lindo, é lindo, é lindo. Imagina lá a gente cantando essa música lá na piscina. Que legal, né? Boys Town Gang, Can't Take My Eyes Off You.

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0: Energia, Save Up Your Tears, Cher. Também teve Boys Tal Gang com Can't Turn My Eyes Off You. Intervalo e já voltamos com muito mais energia na veia.
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0: 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Não sai daí, não. 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
9: 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Esse é o Energia na Véia, né? Na Energia Véia. Fala o enigma aí, vamos lá, vamos lá, vamos lá.
7: Muito bem, havia perguntado qual desses era jogador da França na Copa de 98. Aliás, foi o matador do Brasil naquela final, vagabundo. A, Ziferri. B, Zidane. 3C, Zisbloda. 3 ou C? Não, que Zidane, qual que é? Zisbloda, é Zisbloda. Sidelmal. Isso mesmo, qual é a resposta certa? Vai tentando batuscular que a velhinha volta daqui a pouquinho, hein? É, com a resposta certa, é claro.
9: Tá bom, velha, vamos lá. Lulu Santos, casa.

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0: 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Follow Me, Helios, na Energia 97. Também teve New Order, Bizarre Love Triangle e Lulu Santos, Casa. Esse é o Energia na Veia, na Energia. Continue participando aí, né? E vai participando, mandando mensagens, fique à vontade, por favor, né? Vamos nessa aí, meu amigo. Em ritmo da Copa aqui, o Energia na Veia, hein? Vamos lá, senhoras e senhores. Ai, é hoje, hein?
1: Brasil!
0: Vamos lá, todo mundo, vamos nessa. Pessoal participando, mandando mensagens aqui, ó. Essa semana estamos falando aí, o que você fazia nas suas férias na infância, né? Afinal de contas, é férias, né? Água de beber, água de descer, água de banhar. É férias da criançada, né? Então vamos lá, vamos relembrar, né, a época das nossas férias. O que nós fazíamos, né? Ia jogar taco na rua. Hã? É ou não é?
2: Bom dia, Silvio Ribeiro, Johnny e Véia. Hoje não é um dia normal, hoje é dia do... Parabéns para a Luísa.

0: 20 aninhos, muita paz, saúde e felicidade. Tudo de bom pra você, menina.
1: É isso aí, é aniversário da minha filha hoje, né?
2: Bom dia, Silvio Ribeiro. Eu também fiz aniversário no sábado, dia 27 de junho. E hoje eu tava me lembrando que hoje é aniversário da Luísa, da sua filha. E o ano passado, em dia 29 de junho, eu estava naquele matinê. Lembra do matinê? Parabéns pra Luísa, tudo de bom pra ela, pra vocês. E nas férias eu costumava ir muito na casa da minha tia, lá em Jabaquara. Meu nome é Cecília e moro aqui na Zona Leste, Itaquera.
1: Obrigado, obrigado, Cecília. Obrigado mesmo.
3: Bom dia, Silvio Ribeiro. Aqui é a Celeste, do Fazenda do Carmo. Queria que você mandasse um feliz aniversário pro meu marido, Reginaldo, que fez aniversário ontem. 5.9. E o resultado do jogo hoje vai ser Brasil 2-0. Beijo, Silvio.
1: Boa, boa, Celeste, é isso aí, meu.
4: Brasil!
1: Vamos nessa, também já manda aí mensagens e fala o resultado do jogo de hoje, né? Vamos fazer o bolão da véia. É isso mesmo. Mas agora quero falar com você que anda meio chateadão, pô, em pleno dia do jogo do Brasil, né? Todo mundo animado aí, pô, vou sair mais cedo, hoje é dia do jogo. Vai ser incrível!
4: Brasil!
1: E você aí, todo borocochô, como diria minha mãe, você tá meio borocochô? Conhece essa expressão? Chateadão, desanimado, triste, cansado pra tudo? 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Ah, essa música é espetacular. Hey, Mr. DJ. E aí? Sane na energia.
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0: energia. Alex, estranho te olvido, te amo. Também teve aí Guns N' Roses com Don't Cry, Ricky Astley, Together Forever, Zanê, Hey Mr. DJ. Esse é o Energia na Veia, na Rádio Energia 97, a energia que te move. Continue ligando, participando aí. Vai ligando, 3284-7097. Queremos saber o bolão da véia. Como vai ser o jogo hoje? É, isso aí, vamos lá. Liga aí, participa. Ó o Olodum. Ó o Olodum entrando aí, ó. Vamos lá.
1: Brasil.
0: Tamo no clima do jogo, no clima do jogo. A véia, a véia. Cadê a véia? Cadê a véia?
2: É quebrar.
0: Camiseta da seleção, cadê a véia?
2: Requebra, requebra, requebra, sim.
0: Vamos lá, é o clima do jogo.
2: Requebra, sim. Pode falar, pode rir de mim.
0: Vamos lá, todo mundo ligando e participando.
2: Requebra, sim, pode falar, pode rir de mim. Requebra,
0: vamos lá. Quero ouvir aí a participação do ouvinte. Alô?
3: Oi, Silvio.
0: Olá, bom dia.
3: Bom dia, Silvio.
0: Com quem eu falo?
3: Com a Renata, de Santo André.
0: Oi, Renata, tudo bem com você?
3: Tudo ótimo, graças a Deus.
0: Então tá
3: bom. Hoje é segunda-feira, nós estamos nem aí mesmo.
0: É isso aí. Você vai assistir o jogo onde?
3: Eu vou assistir o jogo em casa, com a minha família, com os meus filhos, meu marido e minha norinha, que é lá do Rio Grande do Sul e está visitando a gente essa semana, com a Bruna.
0: Ah, que legal, que legal. O tema essa semana é o que você fazia nas suas férias, você gostava de fazer nas suas férias?
3: Ai, Silvio, a gente não viajava muito, não. A gente gostava muito de ficar brincando na rua até se acabar, assim, até virar rabisco, assim. A gente brincava muito na rua.
0: A mãe ficava chamando para entrar?
3: Exatamente. Na verdade, as mães naquela época, pelo menos aqui no bairro onde eu moro, que eu ainda moro, né? Elas ficavam na rua também, conversando, batendo papo, até 11 horas da noite, e a gente brincando, era muito legal.
0: Muito legal mesmo. Você quer mandar beijo pra alguém?
3: Eu quero mandar um beijo pra todo mundo que tá ouvindo, mandar muitas energias boas pro jogo de hoje. Acho que a gente tá precisando dessa alegria, dessa energia. Um beijo pessoal pra você e um beijo pra Bruna. Pra Bruna, pro João Pedro, pro Lucas, pro Ednei, pra minha família aqui em casa.
0: Quanto vai ser o jogo hoje?
3: Vai ser 2-0.
0: Ah,
3: o placar mais perigoso possível. Porque quando chega no 2, se o cara faz 1, né, aí ferrou. Mas vai ser 2-0.
0: 2-0. Tá bom. Obrigado, viu, Renata?
3: Obrigada, Silvio. Um beijo. Vamos, Brasil!
0: Boa!
1: Brasil!
0: É isso aí, meu. Esse é Energia na Véia. Especial Copa do Mundo. Ô, véia, aproveitando a senhora, repete o enigma de hoje. Vamos lá.
4: Muito bem! Havia perguntado qual desses era jogador da França na Copa de 98. Aliás, foi o matador do Brasil naquela final. Vagabundo. A. Ziferri. P. Zidane, 3C. Zisbloda, 3 ou C? Ah, que Zidane, qualquer
0: Zisbloda.
4: Coisa. Zisbloda, é Zisbloda.
0: Zisbloda.
4: Sidelmal. Isso mesmo, qual é a resposta certa? Vai tentar bater os claros, que a velhinha volta daqui a pouquinho, hein? É, com a resposta certa, é claro.
0: Boa, velhota. Esse é o Energia na Véia. Vamos dar uma relaxada, hein? Relax. Goes to Hollywood, na energia, a energia que te move.

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0: Energia, Simple Mind, Zay Live and Kicking. Encerrando aqui mais uma edição do Energia na Veia. Velhota, vamos nessa, hein? No clima da Copa do Mundo. Vamos lá, velhinha, vamos lá.
1: Muito bem, havia perguntado qual desses era o jogador da França na Copa de 98. E claro, a alternativa certa, B, Zidane.
0: Boa, velhota, é isso aí, vamos nessa, né? Vambora. Logo mais tem jogo da seleção brasileira aqui na Rádio Energia 97.
2: Brasil!
0: Boas vibrações aí pra seleção brasileira, que dê tudo certo, que a gente passe pelo Japão, né? 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Amanhã tem muito mais energia na veia, na energia, né? 97. 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
0: 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Daqui a pouco tem Morde a Sopra por aqui.
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0: Muito bem, senhoras e senhores. Muito bem, respeitável público. Estamos começando a edição deste pequeníssimo programa. Bom dia, bom dia, bom dia, amigos, bom dia.
1: Bom dia.
2: Bom dia.
3: É Dudu, moleque doido.
2: Muito bom dia.
0: Vocês estão bem?
3: Também.
0: Bem. Confiantes.
1: Excelente.
0: Eu tô ansioso. Cara. Confiantes ou mais ou menos?
1: Mais ou menos.
3: Eu tive um bom sinal.
0: Mais ou menos.
3: Eu tava subindo agora de elevador. Hã? Não aqui no prédio da rádio, estacionamento. E aí, quando a porta tava fechando assim, veio um japonesinho pra entrar. É. E aí eu pensei rápido, eu falei, e aí, fecho a porta, seguro, o que eu faço? Sou educado, mas eu vi um japonês com a camisa do Brasil falando, não vou segurar.
1: Será que é um sinal?
3: A porta fechou, eu gritei, 1-0! O elevador subiu. Então eu acho que a gente tá no caminho bom hoje, fizemos o primeiro gol.
1: É um sinal.
0: É.
1: É um sinal.
0: Pode ser, pode ser.
4: Eu acho que volta pra casa hoje.
1: É, palhaço.
3: O Japão assim? Volta,
1: quem?
3: Volta.
1: Eu tô com medo também.
0: Quem volta pra casa?
1: Brasil. Eu tô com medo também,
0: que
1: cara.
0: Que é isso, acabou. Palhaço?
4: Tô precisando vender a tinta preta já.
3: E os churrascos?
4: Esgotou a venda amarela.
0: Calma, calma.
4: Esgotou. Foi sucesso.
1: Então, tá com
4: parabéns, aí, molecada, aí que comprou a tinta verde e amarela. Agora já vamos pintar a rua de preto, então precisa hoje já voltar.
0: Pode esperar um pouco sua tinta.
1: É. Aliás, palhaço, já adiantando aqui, se vocês não tiverem tão ocupados aqui depois do Morde e Assopra, Eu vou fazer uma resenha lá em casa, vou fazer um churrasquinho, mesa de frios, pá. Se vocês tiverem de bobeira, tá? Eu aconselho que vocês façam mesmo aí na casa de vocês, beleza?
4: Tá com esse textinho aí.
3: Postou no
4: mandou
3: grupo.
4: Pra todo mundo.
3: Fez aqui.
4: É, o cara quando não tem improviso...
0: Mas aquilo foi feito só pra poucas pessoas.
4: Agora fez pra muitas. No Facebook, pôs no Instagram.
3: Em todos os grupos que WhatsApp, eu recebi.
4: Pôs no grupo do Morde e Assopra.
3: Todos os grupos eu recebi.
4: E aí vem e fala no ar. É ridículo isso.
0: Mas por que é ridículo? Ridículo por quê?
4: Todo mundo sabe essa piadinha. É a piadinha da Copa.
3: É que você não vê grupo. Todos os grupos.
1: O Domênico.
4: O Domênico é meio fraco.
0: É engraçado vocês dois aí.
4: Você falou tudo.
0: É engraçado. Vocês todos aí, menos o Ranieri que não se pronunciou até agora, Ranieri, mas acho que ele tem a mesma opinião que eu. O senhor que criticou a piadinha dele, só vi que um monte de piada repetida que acha do cacete, então chupa aí, pronto, pronto, e o senhor fala que é legal. Chupa, o senhor também.
3: Chupa,
0: é, Ranieri. É repetida, e daí? Qual o problema? E daí?
2: Como assim, velho?
1: O que é isso?
4: Pedir as coisas pra ele é assim que você ganha.
0: Você mandou pra ele? Você mandou isso pra ele? Mandou?
4: Ah, logo cedo. Uma delícia.
0: Você gostou, palhaço?
4: Palhaço, recebi.
0: Você gostou, Efren?
1: Eu gostei.
3: Só pra quem tá no rádio não
1: muito
3: tá entendendo?
1: Parecido,
0: não
1: muito
0: fale. Parecido.
3: E pra quem tá no YouTube não tem imagem, eu posso garantir pra
0: não
3: vocês.
0: Não fale.
3: As conversas entre palhaço e Johnny Drum são bem estranhas pro
1: WhatsApp. São muito esquisitas.
3: Mano, é muita broderagem pra conversa só.
1: Não, tipo, a broderagem nossa, a gente já viu. Já declarou pro público. Um litro deles de não é declarado.
4: Ora. Mandou um litro de Coca-Cola.
3: Sem rótulo e figurinha.
4: É. Pelo amor de Deus.
1: Que isso, cara.
4: Que ignorância.
0: Mas muito bem.
3: Não foi uma, não, hein? 200.
0: Senhores, eu quero saber
4: se... Pra vocês verem que eu não encho o saco só de você.
0: Quero saber, e eu quero saber de verdade qual vai ser o placar do jogo.
3: 2-0. Brasil.
0: Muito bem, Bernardo Veloso.
3: Vini Júnior guarda mais um hoje.
1: Vai.
0: Palhaço.
4: 2-1, Japão. Putz, no finalzinho ainda.
0: Ranieri.
2: Pra mim, 3-1, Brasil.
0: Ó. Eu acho que o Brasil ganha de 2-1.
4: Eu não sei. É. Eu acho que vai.
1: Posso falar?
4: No finalzinho, vai descer o Ultraman com o Ultra Cego.
1: Aí, pode crer. Vamos
4: segurar.
1: Dragon Ball.
0: Presta atenção.
1: Eu acho que é 1-1 e passa nos pênaltis.
4: Ah, você tá louco.
1: 1-1 e passa nos pênaltis.
4: O Efra é brincadeira.
0: É prorrogação.
1: 1-1, prorrogação, 0-0 e passa nos pênaltis.
4: É muita tortura, não precisa.
1: É, mas eu sei que não precisa, mas eu tô com essa sensação, cara.
4: Vai acabar no tempo normal.
1: O Japão é um time certinho, velho. Controlando, os caras jogaram bola demais, velho. Jogaram bola demais, mano. Você é louco. Bom, não sei.
4: Eu nunca tinha visto isso.
0: Você sabe o quê?
4: Esse ano os caras têm um goleiro de 3 metros. Nunca vi japonês alto, os caras têm agora.
0: Não faz mal. O
4: Japão tá mudando até isso, meu.
0: Deixa eu falar pra
1: vocês. O goleiro deles é bom, hein? É bom, hein?
4: Tecnologia. Suzuki.
0: Goleiro Suzuki.
1: Bom pra caramba, mano.
0: Deixa eu falar pra vocês. O Brasil só perdeu uma única vez pro Japão.
1: Ano passado, né?
0: Ano passado. É o último jogo. Último. Ganhava de 2-0 e perdeu de 3-2. Nunca havia perdido pro Japão.
2: Mas era amistoso.
0: Era amistoso.
2: Tava de boa.
0: E mudou todo o time no segundo tempo.
3: Tem um jogo que tem, inclusive, uma galera das mais antigas que ele perde também de 1-0? Eu tô viajando.
1: Não. Foi em Olimpíada? Não foi Olimpíada?
3: Então, Olimpíada.
1: Foi em Olimpíada. Olimpíada não
3: vale. Em Olimpíada. Se eu não me engano, Olimpíada.
1: Teve uma Olimpíada que a gente foi eliminado pelo Brasil.
3: Com o rival do escambau em campo, tô maluco.
1: Mas era. Não, Olimpíada era outro time, na realidade.
3: Tem os três mais velhos. Tem uma parada assim. Eu lembro da parada que a gente também perdeu pra eles em Olimpíada.
1: A gente perdeu.
3: Hoje não vai acontecer. Hoje é nós na cabeça.
1: Já deu a cota de
3: aí, perder. Aí, Noruega, se prepara aqui. Vai pro saco nas quartas também. Nas oitavas, perdão. Agora é 16 avos, depois quartas.
1: E se passar, pega ou Noruega ou quem, Ranieri? Pega...
0: O Japão?
1: Aqui, ó. É que a Noruega vai pegar... Eu não lembro quem agora.
0: É retrospecto.
1: É, Noruega Costa aqui. Do Marfim.
0: Noruega, presta atenção aqui. É. Retrospecto de Brasil e Japão. Japão! Se enfrentaram 16 vezes já. 16. Com 13 vitórias do Brasil... 2 empates, 1 vitória do Japão, que foi essa aí, esse daí.
1: Nada ali.
0: Conta, Olimpíada não conta, tá?
2: Não, e nessa derrota do Brasil, foi aquele jogo que o Brasil fez 2-0 fácil.
0: É.
2: Tava controlado, aí o glorioso Fabrício Bruno, ele decide entregar a rapadura, vocês não lembram disso? E depois...
3: Se desconvocou naquele jogo.
2: Exato. A defesa do Brasil, aliás, nesse jogo, tô vendo aqui, era Hugo Souza, Paulo Henrique na lateral direita do Vasco... Carlos Augusto na lateral esquerda, ex-Corinthians, Fabrício Bruno e Beraldo.
0: Era outro time.
3: Uma zaga fantástica.
1: Beraldo.
3: Carlos Augusto.
1: Duas Champions League.
3: Beraldo e Fabrício.
0: Hoje o Brasil vai levar. Vai levar isso aí. Aliás, só pra não deixar passar,
3: hein? Você falou do Vasco, a gente não pode deixar. Tem que aplaudir o Vasco de pé.
1: Por quê?
3: Quase um mês sem jogo, os caras conseguiram perder técnico e presidente. Sem jogo.
1: Sério mesmo? Caiu o Pedrinho?
3: Cara, tá tudo
2: coisa lá. É uma disputa na justiça, né?
1: E nem jogando tão louco, mano.
0: Mas vamos ao que interessa nesse programa, que são os destaques de hoje.
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0: Destaque chegando com Bernardo Veloso e com André Ranieri.
3: Onda de calor que castiga a Europa provoca derretimento de parte dos trilhos de um bonde em Leipzig, na Alemanha.
2: Número de mortos na Venezuela devido aos terremotos que atingiram o país já ultrapassa 1.450.
3: Leipzig, eu falei certo?
2: Leipzig.
3: Boa, obrigado, Rani. Depois de 6 corridas de jejum, não precisasse dar esse pior, né? George Russell, da Mercedes, volta a vencer na Fórmula 1 da Austrália. George Russell.
1: Nossa senhora!
2: E claro, hoje é dia de muita série, cinema e cultura pop, com o Oliver Tsubasa do Mord, Efren Pedrosa.
0: Ele é?
2: Oliver Tsubasa.
1: Oliver Tsubasa, cara.
3: Oliver Tsubasa
1: que jogou no São Paulo, cara.
2: É, Oliver Tsubasa, Dudu, pra quem não pegou a referência, tinha um desenho chamado Super Campeões, que era um desenho de futebol japonês, um anime, né?
3: Que era bem legal.
2: Que era muito legal.
1: Tem um remake, inclusive, se não me engano.
2: Tem um remake depois. Certo. Aí tem o Oliver Tsubasa, que é o personagem principal. E ele, na verdade, ele começa a jogar no Japão, ele joga no Brasil, ele joga no São Paulo.

0: trabalhando.
1: Sim, sim.
0: Subiu.
2: Nunca
0: subiu.
2: Trabalha. Quando trabalha.
0: Uma outra reclama. Enquete agora. Enquete da enquete. Tá, enquete.
3: Enquete da enquete.
0: Brasil ganha de alternativa 1, 2-1. Alternativa 2, 3-0. Alternativa 3, 3-1. Ou nos pênaltis.
2: Nos pênaltis.
0: Não tem aqui nada de perde o jogo. Não tem. Porque nós somos otimistas aqui, tá?
2: Entendo, otimista. Entendo. Amanhã vocês vão ouvir esse programa aqui na tristeza, velho.
3: Ó, entenda uma coisa.
2: Vão ver que eu tenho razão.
3: Entendo que hoje vencer nos pênaltis é péssimo. É péssimo.
0: É.
3: Até porque tem esse 16 avos agora e cansa os caras antes.
0: Vai cansar,
3: é. É, no tempo normal, bicho, não começa a dar susto agora, não.
2: Os pseudo-entendedores de futebol. Os
3: pseudo
0: pra cacete, hein?
3: Rapaz,
0: os japoneses.
2: Me respeite. Os caras é ninja, velho.
0: Me respeite. Tá ganhando, deixa eu ver qual
2: que tá ganhando. Os caras vão atirar estrelinha lá.
0: É, 2-1 tá ganhando. 30%.
2: Os caras só na shuriken do Naruto, velho.
0: É, se liga. O placar que eu disse, 2-1 tá ganhando o Brasil, ali, na enquete. Ali,
2: aqui,
0: né?
2: É fácil, quero ver no jogo lá. Aqui.
0: Mas para de secar pimenta, mas não é possível. Mas não é possível. Como é que pode o cara torcer pra perder?
2: Pergunta, agora sim, pergunta séria pra você.
0: Vai morar então em outro país, você? Vai
2: tomar
0: banho. Ah, vai torcer pro outro lá?
3: Que idiota.
0: Mas que é isso?
2: A música é japonesa. Música
0: japonesa.
2: Ô, Domênico, agora a perguntinha séria pra você.
4: Não, é que eu achei a história aqui do que a gente tava conversando.
3: Do Oliver Tsubasa?
0: Mas que é isso aí, maestro?
2: Eu vou falar.
0: Maestro.
2: Eu vou falar.
0: Maestro.
2: Desculpa. Desculpa, Ranieri, mas eu vou falar o resultado em japonês.
4: Vamos lá.
0: Antangoram tantango. E o que seria antangoram tantango? 2-0.
3: 2-0
0: Brasil, Brasil.
2: Que japonês nervoso. Tradução.
0: Tá bom,
2: tradução,
0: hein? Tradução simultânea.
3: Ele não é coerente nem com o resultado dele. Primeiro falou 2-1, agora 2-0.
0: Vou dizer.
3: Qual que é a história dele?
2: Fala do Tsubasa. Você vê como o Brasil tá ruim. Não fez no segundo tempo. E achei que era 2-1.
4: E a história, né, do jogador Oliver Tsubasa, que é desse anime que eu falei, foi baseada no Musashi Mizushima.
0: Isso.
4: Um meia japonês que atuou no São Paulo por quase 10 anos, né? A história dele é muito legal, viu, Dodô? Ele começou a jogar com 2 anos de idade, tinha uma rotina, né, de pelo menos 6 treinos por semana. O pai dele é quem o ajudava. Ele entrou pro time da escola em Shizuoka com 5 anos, chamou a atenção do Pelé, que viu, né, o menino jogar quando foi ao Japão em 74 para ajudar a promover o futebol no país. Na época, o rei do futebol, ele havia sido convidado pelo governo japonês quando ele tinha se aposentado do Santos. Aí o Pelé visitou escolas de Tóquio e gostou do Mizushima. Como o esporte era pouco desenvolvido no Japão, ele indicou para os pais desse garoto que levasse para o Brasil, tentasse a sorte lá. Aí o Mizushima, ele fez testes em escolinhas de São Paulo em 75, quando tinha 11 anos. Ele tentou o Santos, mas na época o Santos não tinha uma categoria de base com atletas tão jovens. E aí, mesmo depois de ser reprovado, ele foi pro São Paulo e fez o teste lá e conseguiu, né? Passou no São Paulo. Ele entrou no Sub-11 e ele ficou até o Sub-20 e chegou também, né, ao profissional. Ele fez um jogo só com o Expressinho na época, né? Então ele ficou 10 anos no São Paulo, mas no time profissional.
3: Jogou com o Juninho Paulista.
4: Ele jogou com o Juninho Paulista, jogou apenas uma vez.
2: Jogou com
4: o
2: Caio.
3: Caio.
4: É. Com o Caio também.
2: Rogério Ceni.
3: Sim, Expressinho.
4: Foi contra o Bragantino em 21 de abril de 1985. Aí depois ele foi pro Japão, ele era destro, jogava na ponta, virou meia e terminou a carreira como lateral. Então uma história muito legal aí de quem deu origem ao Oliver Tsubasa.
2: Foi inspiração, viu? Né?
4: Foi inspiração.
2: Foi inspiração,
4: Musashi Mizushima.
3: E lembrando que é um bom nome, que legal que inspirou, mas assim, japonês mesmo no Brasil que a gente lembra com carinho e que fez história aqui é o Kazu, né?
2: O Kazu do Santos, sim. Né?
3: Do Palmeiras também.
2: Ele jogou onde primeiro? No Palmeiras ou no Santos?
3: Ele jogou primeiro no Palmeiras.
2: Eu lembro dele no Santos.
3: Não, cara. Não, perdão. Santos, Palmeiras, Curitiba, Juventus da Moca.
2: Ah, tá.
3: CRB e 15 Jaú. Kazu rodou o Brasil.
2: Eu lembro dele no Santos,
3: cara. Kazu era bom, cara. Kazu, ele tava com 58 anos assinando um contrato com o time da terceira divisão do Japão.
2: Tava jogando.
3: Acho que é o jogador mais velho em atividade.
2: É.
3: Podia colocar pra jogar hoje o Kazu. Kazu era um bom jogador pra entrar em campo hoje. Nossa, contra o Brasil.
2: Muito, cara, bom falar do Kazu. Os times de futebol podiam.
0: Tá ótimo.
2: Não, os times de futebol podiam criar uma categoria, sei lá, cara, Masters, tá ligado?
0: Esporte hoje estão
2: pra jogar bola. Pra poder. Os times de futebol podiam criar uma categoria tipo Masters pra jogar bola e matar a saudade dos craques, tá ligado?
3: Não, mas...

0: Showball.
1: Não, sem ser showball, cara. Oh, campo, oh, campo oh. mesmo.
2: O outro exterior,
1: outro dia, por exemplo, arrecadar dinheiro aí, não, pra instituição. Outro dia teve
2: Luciano do Vale já fazia o Masters.
3: E Real Madrid, você não lembra? Acho que foi no passado. Foi
1: Barcelona?
3: Não, teve um Corinthians Real Madrid, já teve.
1: Teve, né?
3: São Eles Paulo fazem
0: de vez em quando, né? Teve a seleção de 2002, fez praticamente um amistoso agora antes da Copa, aí com o Ronaldinho Gaúcho, é, né? Kaká jogando. É. Kaká meteu gol.
1: É, legal.
0: Ronaldinho Gaúcho deu show.
1: Cara, é legal ver esse cara de novo em nativa, velho.
0: Os caras fazem showball porque os caras não aguentam correr campo.
1: Showball é
0: mais. É menor, né? É menor o risco.
4: Fala, palhaço. Toma conta do programa aí.
0: Você quer falar do quê, palhaço?
2: Do Puxa Cazu. O assunto aí. Eu quero falar do Cazu.
0: Puxa o assunto aí, vamos lá.
2: Cazu,
0: vamos lá. Puxa a pauta aí. Velho chato.
2: Banho,
4: puxa Olha, a pauta aí. Temos
2: que falar de filme.
4: Quero saber.
2: Seria,
4: quero saber. Quero
0: fala
4: saber.
0: Filme aí, vai lá, fala
2: o dia do
0: filme.
2: Cara.
1: Não, pera.
2: Trouxa.
1: Não, pera. O dia do trouxa? Que isso, mano?
4: Quero saber se tem um assunto do dia.
0: Temos.
4: Então vamos lá.
0: Cazu foi o melhor jogador da história do Japão.
4: Não é esse o assunto.
0: Não é? Então tá bom.
1: Foi o melhor jogador japonês do Santos? Ah, o
0: único. Aproveitando que hoje é dia de jogo da seleção brasileira, vamos pra uma enquete muito brasileira. Frases que só brasileiro entende.
1: Uhum.
0: É essa.
1: Vamos lá.
0: Qual é a melhor frase que só brasileiro entende?
2: Brasa.
0: Vou dar exemplos porque as pessoas vão... Que o palhaço, ele vai na cega. Vou dar exemplos brasa, pelas moroso. Quatro opções do canal do YouTube da Rádio Energia 97. Tá lá na aba,
1: pô. Certo.
0: E aí vocês vão entender qual que é a pegada da enquete de hoje.
1: Vamos
0: Opção
1: ver, vamos
0: número
1: ver.
0: Um. Espera o sol esfriar. É uma frase de brasileiro.
1: É verdade.
0: Opção número 2. A porta dormiu aberta.
1: Ô, genial essa enquete, mano.
0: Opção número 3. Tem, mas acabou. E opção número 4. Não conheço, mas sei quem é. Qual é a melhor frase que só brasileiro entende? Então você manda pra gente pelo nosso WhatsApp e comenta também, manda, volta lá na enquete no canal do YouTube. Canal do YouTube, Rádio Energia 97 FM, aba posts. WhatsApp da rádio, manda lá. O número é 966507997.
1: Repita.
0: 966507997. Aliás, se você for no canal da rádio pra participar pela aba posts e pelo chat, inscreva-se no canal, muito importante. Mandem superchats.
1: Eu acho
0: Domenico
1: que o
0: mais Ranieri.
1: Comum,
0: oi?
1: Eu acho que o mais comum aqui é a porta dormiu aberta, hein?
0: Você acha que dessa aqui é a que ganha?
1: É, não, não sei acho se as, ganha, mas é a mais comum, né?
0: Eu acho as quatro muito boas. É. Tem, mas acabou.
1: É. Não, muito visual. Mas acho que assim, tá tipo.
0: Você nunca sei foi lá, um nariz. Na loja ouviu um tem, mas acabou?
1: Tá por um nariz na frente e a porta dormiu aberta, cara.
0: Ó. Bom, curta a transmissão também, caso você vá pro YouTube participar. Isso é muito importante. Tem prêmio hoje, tá? 4 pares de ingressos para a peça O Mágico de Oz.
1: Legal.
0: Dia 5 do 7, domingão, no Teatro Ruth Escobar. Nome completo pelo nosso WhatsApp. Por lá você participa, manda pergunta sobre filme, série. Vem com a gente. O número é 966507997.
4: Repita.
0: 966507997. E manda pra lá também, por lá, pro áudio, o quanto você gostava do Cazu pra impressionar o palhaço.
4: Tá certo, é isso?
0: É isso.
4: É isso.
0: É.
4: Muito bem, se é isso, agora eu quero uma piada.
0: Você não quer, você tá no roteiro. Ninguém quer uma piada.
4: Um
0: palhaço.
4: Eu quero.
0: Quer?
4: Quero.
0: De querer mesmo, querência?
4: Quero. Se não colocar a piada, pato, o bicho pega.
2: O pato ah. olhou pra pata e falou...
0: Não.
2: Vem, quack.
1: Vem, quack.
0: Não, Domênico.
2: Não, você eu tenho outro, isso.
0: Ah, bom.
2: Essa foi só.
1: Ô, velho.
2: Só a cara, velho. Eu já falei... O velhinho, agora não me interrompe.
1: Palhaço, não, palhaço. Eu preciso, não tô te interrompendo, cara.
2: Tô concentrado.
1: Desculpa. É que eu gostei, cara.
2: Ô, vem, quack!
1: Aí, muito bom.
0: Você vê que você atingiu o público idiota do programa.
1: Vem, quack, é foda, cara!
0: Você atingiu o
2: público. Eu tenho uma melhor.
1: Oh, essa é boa. Vou contar.
2: Olha. O vovô tava na sala. Olha que historinha bonitinha.
4: Meiga.
2: É. Vovô tava na sala. Aí o netinho falou, vovô, conta uma piada pra nós. Aí ele pegou, pode deixar, eu vou contar. Ô, Graça.
4: Que era a mulher dele, Graça.
2: Vai lá pra cozinha que eu vou contar uma piada. Ela falou, por que que eu não posso ficar aqui?
4: Exato.
2: Ele falou, porque é uma piada sem graça. Mas é muito bom, é.
1: É inteligente a piada, cara. Essa piada é boa. É boa.
4: Eu
1: essa
4: prefiro,
1: piada é uma piada inteligente,
4: honestamente,
1: cara.
4: Honestamente, preferia a do pato, viu?
1: Não, eu quero, eu tô com saudade legal, da caveira, velho. saudade é da caveira, mano. Da caveira nunca mais eu
4: ouvi. Vamos, e não vai ouvir. Ah, vamos não, aos destaques de hoje, senhor. Graças a Deus,
0: meu irmão. Porque a da caveira eu conto. A caveira entrou no bar, pediu uma cachaça e um rodo.
4: Antes.
0: Isso, ó, bicho.
4: É tem, bom, tem um ouvinte que mandou. É péssima. Tem um ouvinte que mandou uma mensagem WhatsApp. Vamos ouvir.
5: Bom dia, Marga Sopra, beleza? Cara, gostaria de dar uma dica aí pra galera aí dos seus 50 anos aí, galera que curtiu os anos 80 aí. É um mini documentário que tá no YouTube aí sobre o último show do RPM, a sua formação clássica. Tem depoimentos aí do Paulo Ricardo e do Fernando Deluque, que foi o que sou. Sobrou dos caras, né, meu?
3: Caramba.
4: E aí?
0: Você gosta do Paulo Ricardo, Domênico?
4: Sim, opa, RPM é opa, maravilhoso.
1: Opa. RPM é bom. Muito o Paulo bom. Ricardo e o RPM e vice-versa são bons demais.
4: Bom.
0: São bons demais. E aí o ao vivo deles ao Revoluções por Minuto é um álbum que fez história, né?
4: Sim.
3: Vendeu eles fizeram show no navio, né? Foi legal. Foi bem legal.
0: É. Sim.
1: Espetáculo, cara.
0: Bom, RPM é do caramba, eu curto.
4: Bom, vamos lá.
0: Destaques. Boa dica
4: do ouvinte. Destaques, destaques.
1: Gostamos, ouvinte. É, sou eu?
4: Tem destaques.
1: É, tava desligado aqui.
0: Aparentemente, destaques do Efren é com você, Efren.
1: É? Porra. Você acredita? Eu tava meio aqui, meio aéreo, tá ligado? Meio aéreo. É, velho, estreou semana passada a última temporada de O Urso.
3: The Bear.
1: The Bear. The Bear.
0: Eu abandonei.
1: Do chefe de cozinha não abandona.
0: É rapaz. Caótico, dá uma angústia. Exato, é muito boa.
1: Por isso que é
0: a
1: legal.
0: A série é genial. Isso que é legal. Que eu também tava num momento que eu não queria nada caótico na minha vida. Pode ser que eu volte a assistir.
1: Pode ser, pode ser.
0: Mas a série é muito boa, os personagens são muito bons.
1: Você assistiu até qual temporada? São 5, fechou na quinta. Você lembra até qual temporada?
0: 15 minutos foi? Do primeiro episódio.
1: Ah, mano, você não assistiu nada então, cara.
0: Eu terminei a primeira temporada.
1: Você terminou a primeira?
0: Acho que eu devo ter assistido o primeiro da segunda.
3: Já saíram todos os episódios de The Bear?
1: Sim. Disney Plus, tá lá. E, velho...
3: Você assistiu tudo?
1: Sim.
3: Caramba.
1: E, cara...
0: São
1: cara,
0: quantas temporadas?
1: Cinco temporadas.
0: Eu tô na segunda.
1: E, velho, na moral, a segunda temporada, o Ranieri acho que assistiu a segunda temporada.
3: Eu assisti todas até antes dessa última.
1: Você lembra da segunda temporada, da cena do jantar? Da cena não, do episódio do jantar.
3: Na casa da mãe?
1: Na casa da mãe, cara.
3: Lembro.
1: Tem vários episódios épicos, sim, né? Esse é um deles.
3: Esse é insano. Esse... É o que o Bernardo... Se o Bernardo ficou angustiado na primeira temporada...
1: Ele desmaia.
0: Não, tem uns episódios. Se esse vai além, porque tem alguns... A primeira temporada tinha alguns que era... Mano,
1: terrível. Cara, o ápice do ápice do ápice do caos é esse episódio da ceia de Natal. Da segunda temporada de The Bear, cara.
0: Eu nunca urso, mais mano. Entrei num restaurante depois de assistir The Bear e pedi pra correr com a minha comida. Nunca mais coloquei pressão no profissional.
1: E, cara, bom, a única coisa que eu tenho pra falar é que pena que acabou. Que pena que acabou, porque na atualidade a gente tem muita coisa repetida, né? Repetida, requentada, sim, sabe? Que você olha assim e fala...
3: Mas você não acha que mesmo. Se, assim, porque teve um hype muito, muito grande, tava em alta ainda a série... E aí, se você começasse a empurrar, talvez chegasse no momento que...
1: Cara... Você
3: espremesse, assim, tanto a série que não ficasse tão boa?
1: Eu vou te responder com um depende. Depende, velho, depende. A gente tem exemplos, né, muitos até, dessa questão de pegar, esticar e acabar, prazo de validade vai pro saco, né? Eu acho que The Bear talvez pudesse esticar pra uma sexta temporada. Eu acho que dava.
3: Mais uma, sim.
1: Acho que tem material, cara.
3: E spin-off, será que não pode pintar alguma coisa?
1: Derivado, pode ser que pinte alguma coisa. Penso eu. Não tem nenhuma informação circulando na internet, nada. Mas penso que até daria pra fazer algum derivado. Porque todos os personagens, né, da série... É uma série que tá disponível no streaming do Disney+, Plus, tá, galera? É uma série sobre um chefe de cozinha, né? Ele herda essa paixão do irmão mais velho dele. Abre um restaurante com um sonho. Se tornar um restaurante referência. E aí, a série é uma série de drama com um toque de comédia. Inclusive, nas premiações, eles consideram a série como uma série de comédia, só pra você ter ideia.
0: Urso. Não é possível.
3: Não, tá velho
1: isso. Pois é,
0: não é possível que ela
3: é. Não, mas isso é um gato monstro. Por quê? Nas premiações, em várias premiações, The Bear, acho que a mesma... É da FX, se eu não me engano, né? A mesma empresa.
1: Exato.
3: Tinha duas séries, sei lá, era Succession e The Bear, faz de conta. Eu não lembro exatamente se eram. E basicamente a empresa queria ganhar tanto em drama quanto em comédia. Aí colocava, sei lá, Succession como drama e The Bear como comédia. The Bear sem ser. Até tem.
0: Até
3: né?
0: tem, mas não é o foco.
3: É uma série muito mais de drama do que de comédia.
0: Belo de um gato. E caíram no gato, foi premiado.
3: Não,
0: foi?
3: Ganhava tudo.
0: Ganhou. Uma série incrível.
1: Ganhou, mas aí que é o lance que o Ranieri falou. Pra poder entrar na jogada e ganhar prêmio, eles pegaram e colocaram nessa ramificação aí. E deu certo. Porque ganhou o prêmio, né? E assim, a quinta temporada, cara, ela encerra assim, do jeito que deveria encerrar, mas assim, é estrela Michelin, igual os caras estavam.
0: E é final lá. Mesmo, né? Não tem, tipo, final. Possibilidade final. De não, tentar então, espremer
1: é
0: mais,
1: é que, assim,
0: mais suco desse, dessa
1: gente,
0: laranja.
1: Quando a gente fala da indústria, tanto TV quanto Urso. Cinema, cara, vale a pena. Você assistiu, palhaço? Urso?
4: Eu assisti.
1: Cara, você gostou?
4: Ah, Urso, eu preferia mais o Puff, né?
0: O Urso assistiu o Urso.
4: Como é que é?
0: O Urso assistiu o Urso.
1: Então, assim, chegou até a quinta temporada agora, encerrou. Não tem informação nenhuma sobre spin-off. Dá pra fazer algum spin-off? Dá, porque tem personagens muito interessantes, além do Bear, que é o Urso lá, o Carmi, né? Inclusive, eu até racho o bico, porque ele é um galã feio, né?
3: Não. Ele é um dos galãs feios.
1: Galã mesmo. Feio, né, cara? É. O cara é feio, mas o pessoal acha bonito, cara.
3: Verdade.
1: E aí ele fica bonito por conta do que ele faz na série.
4: O formato que foi feito aquela série é muito louco.
1: É muito louco.
3: É.
1: A forma como eles fazem a fotografia, a edição, a montagem, é tudo muito dinâmico, né?
0: Tudo muito bom.
1: Muito bom, cara.
0: Caótico,
1: bom.
0: Mas
4: eles estão muito assistindo bom. Cabo do Medo, né?
1: Cabo do Medo você tinha indicado, cara. Minha esposa assistiu.
4: Também é outro formato de que os caras fazem lá. Meu, te deixa com o toba na mão
1: tenso. Do
4: começo ao fim.
1: Minha esposa assistiu, cara. Ela falou que é muito bom. Muito bom.
4: Tá filmando lá uma criança andando de bicicleta. Mas a trilha, você fala, meu, vai acontecer alguma coisa agora. Não é isso que tenha no filme, mas sim, na série. Sim. Mas...
1: Agora eu vou fazer uma pergunta pra você, palhaço. Pra você. Você assistiu A Casa do Dragão ontem?
4: De ontem não.
1: De ontem você não assistiu? Não.
4: Então dá uns spoilers agora. Dá uns spoilers. Acaba com o palhaço agora, esse trouxa aí.
2: Mas eu não ligo. Eu não ligo.
4: Não liga o cat que você não liga. Não liga o cat que você não tá nem aí.
2: Eu sei que você não tá nem aí. No meu celular eu posso assistir.
4: É, mas não assistiu. Você pode assistir, mas não assistiu.
2: Eu posso falar. Vou pôr aqui e vou contar o final.
4: Não vai contar nada. Eu não vai contar. Celular.
3: Eu
4: não.
3: Posso falar o que aconteceu com a Rhaenyra?
4: No primeiro episódio. Não é legal contar por conta dos ouvintes. Se não fosse por eles, eu quero que se dane do palhaço.
0: Eu sou a favor de sacrificar os ouvintes pra atingir o palhaço.
1: Eu acho que os ouvintes.
0: Eu não tenho medo
1: de dos ouvintes. Dá uma olhada no chat. Tem um monte de gente. Os ouvintes sacrificam pra poder ver o palhaço.
4: Não conta, não.
0: Numa guerra, não dá pra sair com todos os soldados.
4: Eu vou assistir agora.
3: Ô, Dodô, e o Olovat, ele diz aqui que, na verdade, era Shogun e Deber, né? Porque o Shogun era da mesma produtora, acho que é FX, sei lá. E aí o Shogun, ele era classificado como drama pra justamente abocanhar todas as premiações de drama e colocavam o Deber como comédia pra abocanhar tudo de comédia. E abocanhar, no fim das contas... as premiações. E fez.
1: Conseguiram. Foi lá e conseguiu.
4: Tem muita gente que não assistiu, hein? Você para com esse negócio, hein? Tira isso. Tá vai agora. Derrubar o YouTube, hein? Se derrubar, a culpa é dele, hein?
0: Vai derrubar o YouTube, palhaço.
4: Se derrubar, não é culpa minha, hein?
0: É filha do bagulho, vai pegar,
4: viu, Johnny?
0: Tira isso aí.
4: Vai derrubar a porra do bagulho.
2: Vai começar.
4: Vai começar o quê? Eu vou acabar com você, seu trouxa.
0: Doente, tira
4: esse negócio daí. Eu vou quebrar esse celular, hein?
1: Faz a boca pura.
4: Deixa eu falar uma coisa.
1: Faz a boca pura,
4: pai. Não vai falar. O que você vai falar?
0: Isso aí. Você virou uma marcha fúnebre na abertura de King of Thrones.
4: Vou colocar no final só pra ver aqui como é que acabou. Olha, eu vou falar uma coisa. Por isso que no final do ano eu falei... Coloca outra coisa no lugar disso aqui.
0: O Domênico é o âncora, ele não aguenta mais.
4: Eu não aguento, mas deixa a véia ficar até as 11h30. Era melhor. Vai até as 11h30. Pra que tem isso aqui? Olha aqui, isso aqui. Olha lá a véia de Brasil. Olha lá. A véia é nóis. Tá de Brasil a véia, olha lá.
1: Você acha que é um verdadeiro
4: manicômio? Tá de Brasil, filho.
1: Você acha que é um verdadeiro. Ô, Domênico, você acha que é um verdadeiro manicômio aqui nesse governo?
4: Não, isso aí já passou disso.
1: Já passou de manicômio?
4: Já passou, né?
0: Você acha que não? Quando eu falo que a gente tem que sacrificar alguns soldados numa guerra, o Domênico quer sacrificar o programa pra acabar com o personagem.
1: Por falar.
0: Acaba com o palhaço. Mata o programa.
4: Eu tenho uma dica boa.
1: Duas não, mas peraí, não foge. Calma, eu vou falar do episódio de ontem da Casa do Dragão, vou falar.
4: Mas o pessoal não quer que fala.
1: Não, eu vou falar. Não,
0: conto
1: o
0: final.
4: Não, o pessoal não quer que fala.
1: Vou falar.
0: Eu não tô assistindo. Eu quero ver o trouxa se ferrar ali.
4: Eu tô assistindo aqui, eu tô.
0: Mas você não vai chegar até o final, tá, Ranieri? Como é que termina esse episódio, Ranieri? Conta
1: pra mim. Episódio de ontem de A Casa do Dragão.
4: Olha, eu vou falar uma coisa pra vocês.
1: Prima.
0: Ele tá assistindo mesmo.
4: Eu, em memória dos meus ouvintes que não querem ouvir.
3: Em memória?
0: Calma aí.
1: Você matou os
3: Calma aí, moço.
4: Não, em memória.
1: Os caras morreram?
4: Não, em respeito. A palavra era errada. Memórias é outra coisa. Em respeito aos meus amigos ouvintes do chat, a todos eles que estão ouvindo nesse momento, e você que tá na sua casa, que não tá no chat também, que não quer ouvir o final, ou sei lá o que que é do dragão do Casa do Cacete, eu vou sair do... Eu vou sair. Larga, faz você.
1: Não, Domênico, volta aqui.
4: Não tenho.
1: Não, velho, não. Pelo amor de Deus, não, volta aqui. Volta aqui, Domênico, volta aqui, Domênico.
4: Ele vai pagar as contas dele.
1: Lá. Bernardo, vai lá, chama ele, chama ele, chama ele. Senta aí.
4: Não vem querer botar a mão onde você não é chamado.
0: Abandonou o programa.
3: O Domênico vai perder a melhor parte do programa, quando a gente ia falar do sorveteiro, né? O Doug Pina falou que já saiu o pôster no Cinemark.
1: Já saiu o pôster, já, cara. Ô, deixa eu falar só um negócio pra galera. O filme, O Sorveteiro, não é um... Eu fui atrás, não é um remake, tá?
3: Ah, é
1: um... Não é um remake. É um filme...
3: É o mesmo nome.
1: É um filme original, só que é o mesmo título.
0: Não, abaixa... Não, para, palhaço. Palhaço. Por isso que eu falei que é pra lá. Tira a trilha, palhaço.
1: O palhaço zoando com a trilha.
0: Sem zoar a trilha.
1: Essa trilha é legal, hein, meu?
0: Para, palhaço.
1: Tá no saxofone ali, ó.
0: Não vai ter programa, palhaço. Para com isso.
4: Soltar umas vinhetas, querem?
0: Deixa a trilha baixinha, pode ser? Baixinha, baixinha.
1: Isso, só aquele fundinho.
0: Ambiência.
1: Aquele fundinho de panela, sabe?
0: É.
1: Tipo curso... carne de panela, aí, quando você pega o fundo aí, assim, fica uma delícia, velho.
0: Sai. Acabou da mesa, demais. Não vai pra mesa.
1: Você vai comandar?
0: Aí, ó.
1: Comanda aí, palhaço.
0: Falei que ia dar ruim. Agora descambou, velho. Parabéns, hein, Domênico,
1: ó. Comanda aí, palhaço. A Domênico, quando voltar, o Domênico vem pra cadeira do palhaço aqui. O Domênico vai ter que contar piada, velho. É, vai, vamos lá então.
4: Vamos lá, deixa comigo aqui essa parada com agora.
0: Ele falou com o microfone fechado.
4: É isso aí. O Domênio tá bem aí.
3: O Frank, tá precisando de um integrante aqui, quiser, é o seu momento.
4: Eu posso pôr aqui todos os efeitos agora. Risadas. Que bagunça, tira isso aqui tudo aqui. Mas o que é isso aqui?
1: Ele apertou todos os botões, cara.
4: Mas que bagunça isso aqui? O senhor pede... Pera só um minuto aqui. Cadê o... Deixa eu tirar tudo aqui. Que bagunça que você fez aqui?
3: Eu fui apertando os botões.
4: Cartão amarelo, eu não sei por que eu não te expulso já logo de cara.
3: Porque aí eu já vou pro churrasco.
4: É, por isso...
1: Olha só,
3: tá cavando vermelho, hein?
0: Você levantou da mesa, eu falei, vai dar ruim. Você não botou a fé.
4: Não era pra deixar ninguém vir aqui. O senhor é culpado.
1: Não, é brincadeira.
4: O senhor é culpado. É o senhor que é culpado. Bernardo... Cartão amarelo pra você também. O senhor contou alguma coisa?
1: Nossa,
4: o
1: Bernardo fez...
4: O senhor contou alguma coisa?
1: Não, eu tô de boa.
3: Acho que não.
1: Tô de boa.
4: Não, bom, ainda bem que o Ranieri tá aqui,
1: contei
4: viu?
1: Nada, não. Contei nada,
4: se não é o Ranieri pra botar ordem nesse troço, eu tô ferrado. E eu quero pedir desculpas. Quero pedir desculpas ao Bola. Do Ticaricatica.
1: Que bola?
4: Sim, quero pedir. Ele ouve esse programa.
1: A minha direita.
4: Coloca lá. Coloca
1: então, se for.
4: Aqui, ó. Cadê o som? Põe com o som.
1: Famosa bola.
4: Põe com o som, peraí. Não. Você vai ver. Põe com o som. Volta.
6: De futebol.
4: Ele ainda faz o palhacinho.
6: Trânsito. Se eu ouço vocês, se eu tô acionado no trânsito, eu ouço.
4: Aham.
6: Que eu gosto, eu ouço de manhã 97, lá o Domênico.
4: Ah, o Domênico.
6: Fã de futebol.
4: Ele ainda faz o palhacinho ainda?
6: Faz. Não,
4: ali
6: é o Silvio, de manhã Silvio não é Ribeiro, futebol, né? É o...
3: Olha lá, entregaram
6: o personagem. É o Silvio Ribeiro.
4: Não importa.
6: É o Domênico, o
4: palhacinho.
6: Aham, o Bernardo.
4: Isso.
6: Ah,
4: eu ouço eles de manhã. Bom, muito bem. Então, deixa eu pedir desculpa, Bola. Desculpa, viu?
3: Essa palhaçada, essa bagunça.
4: Não lembrava essa bagunça. Então eu peço desculpas.
0: Parabéns,
4: porque
0: Bola.
4: Como ele ouve, eles todos ouvem nosso programa.
0: Mas então tem
4: que
0: pedir assim
4: desculpas
0: também.
4: Por causa disso tudo que tá acontecendo.
0: Pra ouvir aqui. Assim também precisa ouvir. Não sabe o nome de integrante do programa. Aliás, agradecer a Marcelo
4: Barulho. Falou o nome de todos.
0: Que lembrou o nome do programa.
4: Falou o nome de todos, tá?
3: Agradecer a Bebe.
0: A Bebe. É verdade, acho
4: que sim. Vai, vamos logo esse troço aí.
0: É isso. Rapaz.
3: Mesmo ele querendo ser Marcelo Barbura, ele continua sendo a Bebe.
0: Aqui a voz é da
3: Bebe. É a mesma coisa.
4: Muito bem, mas e aí?
0: Tem voz de moço,
3: então, Barbura. Então, é uma bichona.
4: Então o quê?
1: O que eu tinha falado sobre a Casa do Dragão...
4: Ainda?
1: Que foi um episódio legal.
4: Fui tomar café, voltei e ainda tá nesse troço.
0: Não sei se você sabe, você saiu, sentou um demente aí e destruiu o programa.
4: Louco,
1: isso é verdade. Foi um episódio legal. Foi um episódio legal, só isso, gente. Eu não vou dar spoilers. Já tô há 10 anos. Anos, já tô há 10 anos
4: finalmente.
1: Nessa casa. 10 anos sem dar spoiler nessa bagaça, velho. É louco. Agora sim, tem uns e outros aí que eu não vou comentar.
4: Uns e outros.
1: Uns e outros aí que, cara, se o cara tivesse assistido, o cara ia mandar um spoiler pro ouvinte. Eu sou amigo do ouvinte.
7: A Ranira mandou prender a outra rainha.
1: Palhaço, palhaço.
7: Eu vi aqui.
1: Palhaço, não, mas não é possível.
7: Não foi isso, não foi isso.
1: E a Nora dela.
7: Não, não foi isso, não.
1: Mandou prender.
7: Foi isso, não, foi isso,
1: matou
7: não.
1: O filho dela.
7: Eu sei, mas os dragão estão comendo solto lá, cara. Enfim.
1: Dragão.
7: Ó, fui no cinema. Fui no cinema. Eu já dei dica de duas séries.
1: Foi no cinema. Então,
7: quinta temporada de O Urso tá disponível no streaming da Disney Plus. Vai lá, assiste. Se você nunca assistiu, assiste do começo ao fim. A Casa do Dragão tem disponível no streaming da HBO Max. Assiste e tá na terceira temporada.
1: Não, o Urso é velho também.
7: O Urso. É, não,
0: mas é velho, temporada mas nova. Série,
7: mas
0: é
7: temporada nova. Mas é temporada nova.
1: Temporada nova.
7: Temporada nova e última temporada.
0: Deixa eu fazer uma pergunta pra vocês, já que vocês estão falando de Casa do Dragão. É possível assistir a Casa do Dragão e entender tudo sem ter assistido Game of Thrones?
7: Tranquilo. Sim. Tranquilo, porque a história vem antes.
1: Até mesmo, o Cavaleiro dos Sete Reis.
7: Cavaleiro dos Sete Reis.
0: Então é até melhor assistir
1: antes. É muito bom o Cavaleiro dos Sete
7: Reis. Assim, na cronologia...
1: Game of Thrones?
7: Na cronologia vem Casa do Dragão primeiro. Se bem que assim, você pode assistir realmente separado, é de boa.
1: É uma besteira.
7: Mas na cronologia dos livros, vem a Casa do Dragão primeiro, aí o Cavaleiro dos Sete Reinos e aí depois Game of Thrones.
3: A Casa do Dragão, na verdade, acontece 200 anos antes do Game of Thrones.
7: Game of Thrones
3: aí o Cavaleiro dos Sete Reinos eu não assisti ainda, mas fala que é muito legal. O Cavaleiro dos
7: Sete Reinos acontece muitos anos depois também. E é numa era sem dragões. É uma era sem dragões. Né? Então, assim, a produção é um pouco mais barata, né? Porque não tem os dragões,
1: mais
7: entendeu?
1: Leve.
7: Mas é legal pra caramba, é legal pra caramba. Mas tem os Targaryen lá, tem. Mas tem que assistir, tá na primeira temporada. E, bom, fui no cinema.
1: Quer que eu conto
7: o Cavaleiro dos
1: Sete Reinos?
7: Conta o Cavaleiro dos Sete Reinos.
1: Cavaleiro dos Sete
7: Reinos. Vende aí pra galera.
1: É o cara que ele ele era
7: Brilha, palhaço.
1: Ele era um cara meio avulso, assim, entendeu? Certo. Quando criança, aí um cavaleiro pegou ele pra criar. Adotou ele.
7: Adulto.
1: É. Mas também era um puta...
7: Cavaleiro meia boca, né?
1: Era um cavaleiro meio, tipo, não tava nem aí. Só tomava
0: mas um bom todo. Coração adotou.
1: Mas adotou. E ele... Foi naquela tal, vou acompanhar você, o escudeiro do
0: cavaleiro.
1: E aí o cara um morreu, mentor. Ele catou as coisas e falou, eu vou ser cavaleiro.
0: Assumiu o posto.
1: Aí um carequinha pinta lá e quer ser o escudeiro dele. Aí começam as grandes aventuras.
0: Do carequinha e o escudeiro
1: que virou cavaleiro.
0: Entendi.
1: Mas eu posso contar mais.
0: Boa.
1: Posso contar
7: até o melhor não, melhor não.
1: E mais temos?
7: Temos estreia no cinema. Supergirl,
3: que é com a Rhaenyra.
7: Exatamente, exatamente.
1: Uma porcaria.
7: Fugiu o nome dela agora, tava até agora aqui o nome dela. Pega aí na internet,
0: Rhaenyra. E temos o Supercão, né?
7: Temos Supercão, Supergirl.
0: Tem uma ação bem legal aqui na Paulista. Os caras colocaram tipo um guindaste com um boneco em tamanho real dela e do Supercão.
7: Exato.
0: E aí bate um vento, balança a capa, ficou bem estiloso.
7: Bonito, bonito.
3: É a Millie Alcock. Legal.
7: Isso, obrigado, Rhaenyra. Millie Alcock, exatamente, que fez a Casa do Dragão. Ela era a jovem Rhaenyra. E, bom, a gente sabe muito bem que é uma nova fase aí da DC Comics. Cara, posso falar a real, cara? Sério, ela mandou muito bem como Supergirl. Mas o filme, pra mim... O
1: gosta de qualquer coisa.
7: O filme, pra mim, me parece uma cópia de Guardiões da Galáxia. Assim, meio cópia de Guardiões da Galáxia. Até porque, tudo bem, as histórias da Supergirl, elas se passam mais no espaço do que na Terra, diferente do Superman, né? Mas, cara, ela mandou bem pra caramba. Eu acho que ela mandou bem pra caramba. Assim, vamos foi pra introduzir a personagem.
1: Oi. O Superman foi uma porcaria. Você não gostou? E agora vai ser uma porcaria em dobro. Gostou?
7: Eu gostei do Superman, cara.
1: Eu acho.
7: Cara, eu leio, aliás...
0: Eu gostei do Superman.
7: Aliás, no hall de super-heróis, desde que eu me entendo por gente que eu leio quadrinhos, o meu super-herói preferido sempre foi o Superman. Sempre gostei. E aí, eu gosto pra caramba do Superman do Zack Snyder lá, o Henry Cavill. Eu gosto pra caramba. Acho legal pra caramba. A abordagem mais séria,
0: A verdade é que pra errar um filme do Superman, você tem que caprichar bem, né?
7: Cara,
0: é um personagem que ele é muito querido, muito amado.
7: Então, acho que é isso. E aí, nessa nova era aí do James Gunn, cara, eu acho que os caras mandaram bem no Superman, porque me lembra muitas outras histórias do Superman que tem a ver com o personagem. Então, acho que, assim, tá fiel ao personagem.
0: Eu era contra o Supercão e foi uma bola dentro, achei. Foi bem legal.
7: Eu achei legal.
1: Esse James Gunn é o cara da Marvel, né?
7: Era da Marvel.
1: Ele conseguiu estragar a Marvel e agora ele tá estragando a DC. Eu acho que ele é um infiltrado pra acabar com tudo.
7: Hein? Um superchat aqui.
1: Diga.
7: De quem que é aqui? Arroba tio, sei lá. Enfim. Sabadão fomos levar os sobrinhos e filho para ver
4: O Toy Story 5.
7: Opa, indiquei semana
4: passada. Saímos boquiabertos com a história. Olha, muito nostálgico pra nós que somos 30 a mais.
7: Legal.
4: Forte abraço. 3-0 pra nós. 2 do Vini Júnior e 1 do Ryan.
3: Muito boa. Bem, muito bem. O Vini vira artilheiro da Copa se fizer 2.
7: É.
3: Junto com o Messi. Junto com o Messi.
7: Pô, mano, mas o árbitro lá roubou, na moral, aquele gol lá nosso aí do Vinícius Júnior, hein,
3: cara? Foi, foi.
7: Foi nada aquilo ali.
3: Também não teria marcado, mas.
0: O cara chutou ele.
7: Ah, sei lá.
4: Brincadeira, mano. Né?
7: Sei lá, cara. Não...
0: Absurdo.
7: Achei zoado.
0: Sei lá. Ali. Agora o torcedor brasileiro sabe como é que é torcer pro Corinthians. Somos roubados o tempo todo.
8: Posso dar minha dica?
7: Deixa eu só terminar lá.
4: Essa super, piada super foi girl. Boa pra Gazê. Olha, vocês não viram? Isso que é piada boa, porra. É isso que é piada, vale. Aprende com o Bernardo, seu trouxa.
7: Que isso?
4: É, é isso mesmo.
7: De graça.
4: E eu preciso fazer um break pro rádio.
7: Faz o break do rádio lá.
8: Minha dica vem daqui a pouco aí.
4: Não, não. O quê? No break?
8: Não, rádio? Depois eu vou esperar o audiência.
4: É? Ah, vamos fazer um break para o rádio. E eu quero dizer para vocês o seguinte, vamos continuar lá no YouTube, tá bom? Mas é rápido o break. Seu Bernardo, você vai ter show esta semana ou não?
0: Esta sexta.
4: Ah, isso.
0: Acredita?
4: Cara, eu quero
0: agradecer muito todo mundo que foi sexta-feira agora lá no Acústico Comedy. Esta sexta-feira tô no Acústico Comedy com meu show de comédia stand-up. Sexta às 10, na Consolação, de frente pra Paulista, melhor localização não tem. Para esse show de sexta agora, de comédia stand-up, eu tenho aí 3 pares de ingressos VIPs pros 3 primeiros ouvintes que mandarem Eu Quero no meu Instagram. Vai lá no O Bernardo Veloso, direct. Eu quero os 3 primeiros pares de ingressos VIP, tá bom? O Bernardo Veloso, manda lá.
4: Muito bem, a gente volta em instantes, fique ligado. Muito bem, já estamos agora no YouTube, só no YouTube. Deixa eu ver aqui, chegaram mensagens, viu, senhor Efraim?
7: Manda.
4: Aqui. Deixa eu pegar aqui mensagem do ouvinte, vamos lá.
9: Bom dia, galera do Mod. Aqui é Jair, motorista de ônibus, Avesta São Paulo. Pra mim, uma frase muito boa é tem, mas acabou. É uma frase muito que você escuta bastante. E outra também é tem dia que de noite é fogo. É. Um grande abraço a todos aí. E vai Brasil.
4: Viu? Gol. Vai Brasil.
7: Gol Brasil.
4: Gol. Mais uma.
10: Bom dia, amigos da 97. Aqui é a Regina Sofia de Osasco. O melhor de todos aí, da enquete, é A Porta Dormiu Aberto. Mas tem outro clássico que eu acho maravilhoso. A Luz Dormiu Acesa. Um beijo a todos e bom jogo pra gente. Vai, Brasil!
4: Muito bem.
3: Essa é clássica também.
4: É verdade. E tem uma pergunta pro Efraim.
7: Mande.
11: Bom dia, galera do Morte. Bom dia a todos. Bom dia. Ô, Efraim, falando aí do último episódio aí da série From Origem, eu particularmente achei que eles estão enrolando muito o público. Mas já era esperado, né? Se no Lost já enrolaram, imagine agora também. Valeu, Paulo Roberto Santista. Cotia, motoboy.
7: Paulo Roberto Santista, motoboy. Um abraço pros motoboy que ouve a gente, hein, mano? Tamo junto. Cara... É, eu tava discutindo isso com meus primos, cara. Só pra você ter ideia, no WhatsApp ontem.
3: Falta só mais um episódio, né, de Origem.
7: Exato.
3: Que é cara, agora quinta-feira que lança.
7: Exatamente. Eu tava discutindo com eles, mano, ontem, 1h pelo WhatsApp. Sobre Origem,
0: tá, cara. Tá com tempo, hein, Efraim?
7: Tô com tempo. E aí, o que que acontece,
0: mas mano? Mas é um bom debate.
7: Um bom debate. E aí, o que que acontece? Eles estavam com essa impressão, mano, do ouvinte, do tipo, pô, tá dando uma enrolada, não sei o quê. O que que eu penso? Pra mim, pelo menos os últimos episódios... Eu achei que deram uma, assim, deram um tom legal na temporada. Começou bem fria. Sim. Bem fria. Eu acho que tava bem fria a temporada. E os últimos até agora estão numa crescente. Agora sim, fala assim, eu acho que os caras não vão entregar tudo no último episódio.
4: Sério que é?
7: Porque tem mais um episódio.
4: Origem.
7: From, a Origem do Medo.
4: É ruim.
7: Tá? É muito boa, cara. Tá na quarta temporada. Vai ter a quinta e última. Vai ser igual o Urso. Vai encerrar na quinta temporada. E eu acho que, assim, a quinta temporada, essa sim, essa vai entregar tudo que a gente precisa saber, porque não é possível
3: que os caras
7: não
3: tenham
7: aprendido com o Lost, né, cara?
3: Não, o bom é isso, é que, assim, o Lost a gente não sabia quando ia acabar.
7: É.
3: Que aquele negócio, os irmãos lá, eles falavam que tinham ideia pra, tem ideia pra mais 10 temporadas.
7: Mentiram,
3: aí,
7: né?
3: Não, é que, de repente, o Lost, ninguém começou, não tava assistindo mais, eles encurtaram. Mas se não, eles ficariam espremendo ali por 10 temporadas. É. Mas o From agora tem mais um episódio. Isso. Vão explicar alguma coisa, né? Pra quem tá assistindo, não dá pra gente falar o que tá rolando, mas, cara, não tem como. Nesse último episódio, uma parte dos mistérios lá da cidade vai ser explicada. E aí, depois, tudo, na última temporada, são 10 episódios. Pô, tem coisa pra caramba pra eles explicarem.
7: Eu acho que pro último episódio de From, eu acho que não vão explicar, eu acho que não vão explicar. Eu acho que vão de novo deixar um gancho.
0: Deixa eu dar um toque pra vocês. É. Foi assim que em Lost eles se perderam. Exatamente assim. Um monte de ponta. Um monte de ponta assim, amarrar quando for amarrar.
7: É que a gente tá traumatizado, velho.
3: Porcaria. É porque, assim, basicamente, né, pra quem nunca assistiu Origem, a galera fica presa numa cidade misteriosa. Nossa. E não consegue sair dessa cidade. Então, o grande mistério é como sair da cidade. E nessa altura do campeonato, eles tiveram um plano que é pra tentar sair da cidade.
7: À noite, né? A cidade, ela fica tomada por monstros.
3: Isso, que são pessoas, na verdade, né? Que viram monstro.
8: No final é igual a Lost. Vou encontrar com os caras de Lost no meio da série.
3: Capaz, já pensou? Eles caem na ilha. Eles saem da cidade e caem na ilha.
8: Tá todo mundo morto. Assistindo o spin-off do Lost.
7: Ô, cara, mas From é excepcional.
3: Não,
7: cara.
3: É muito legal,
7: From. Eu acho, eu tô apostando muito nisso, que os caras não vão cometer o mesmo erro que eles cometeram.
3: Mas não tem como, porque na última temporada tem coisa pra caramba pra eles explicarem, porque é a última, então eles vão explicar. Então a última temporada vai ser bem agitada,
7: eu acho. Talvez explicar parte até. Eu acho que o ideal seria explicar parte e outra parte deixar pra lá, cara. Do tipo...
3: Deixar um mistério ainda.
7: Deixar um mistério, entendeu, cara? Deixa pra lá. Tipo, é uma dimensão estranha, esquisita. É um negócio esquisito.
8: Séries que desanimaram o público. Lost. Walking Dead vai indo, chega uma hora que...
3: Então, o Walking Dead foi esse problema. Não souberam parar.
0: Exato.
3: Então, querendo ou não, perdeu o fôlego. Walking Dead, os spin-offs... os spin-offs eu não vi.
4: Eu perdi. Também desistiu. Mas assim... Não, desistiu. Os caras faziam umas... Tava aberto lá no... Como é que chamava o canal ali? Me esqueci agora.
3: Na Globo. Fox, não era?
4: É. Aí eles mudaram pra um que é pago. Eu falei, pô...
7: Não, mas agora...
4: Tô de sacanagem.
7: Não, mas agora.
4: Então, não.
7: 500 anos. Eles estão com os episódios dos derivados de The Walking Dead, eles estão passando na TV fechada também.
4: Certo.
7: Eles estão passando. Só que assim, o problema é que... É aquele lance que o Ranieri falou. Até quando vão tentar tirar suco da laranja, do limão, pra ver até onde vai? Tá com um monte de spin-off agora.
0: Ainda tem The Walking Dead
7: rolando? Então, tem, cara.
4: O The Walking Dead mesmo, eles original. Eles conseguiram estragar a série. Essa então, é a verdade.
3: O original acabou já. Lá, tem 5 anos já.
0: Ah, mas... Ufa.
7: Não, por exemplo...
8: Vou te dar uma série boa pra você assistir na Netflix. Por incrível que pariu.
4: Mas você não gosta da Netflix, por agora tá aí. Por
0: incrível que pariu.
8: Você vê como é.
4: Você vê como é que é
8: uma série, consegui.
0: Tô vendo o que você achou.
4: É,
0: você achou
4: vendo
0: mesmo?
4: Aí.
0: O nome, achou mesmo? Não, você achou, pô? Parabéns, palhaço.
4: Salva de palmas pro palhaço, hein? Salva de palmas pro palhaço.
3: O bom é que tem pouca série pra Netflix.
4: Exato.
0: Você acha que até as 11h30 se consegue encontrar aí?
4: Encontrar. Então, você vai encontrar e a gente vai voltar pro FM pra falar sobre isso.
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8: Eu vou te encontrar.
4: Encontrou?
8: É o nome da série.
4: Como é que é o nome da série?
8: Eu vou te encontrar.
4: Eu vou te encontrar?
8: Não você, eu.
4: Não, quem?
8: É o nome.
4: Não, mas quem é que vai encontrar quem?
8: Eu vou te encontrar.
4: Não vai não, já tá aqui.
8: Não.
4: Já me encontrou. Como assim? Já encontrou.
8: Quer que eu falo? Era pra ser uma piada assim. Vocês vão ficar loucos.
4: Mas não é, já me encontrou. Como assim? Já vai encontrar.
8: Encontrei na cozinha.
4: Então, já encontramos lá.
8: Essa série, presta atenção.
4: Qual série? Qual série?
8: Vou te encontrar.
4: Não, mas já encontrou. Hoje cedo você já me encontrou.
8: Vou te encoxar.
4: Vai encoxar, ou você vai ver só? Te dá um sopapo pra você ver.
8: Você não me leva a sério.
7: Pô, deixa eu só finalizar lá da Supergirl, que é um negócio legal.
8: Ainda não acabou.
7: Não acabou, cara. Não acabou. Deixa eu falar um negócio.
8: Ruim esse filme.
7: Não, é bem legal, é bem legal. Supergirl? Assim, vou dar de 0 a 5 estrelas, vou dar um 3,5.
4: Pô, você tá louco?
7: 3,5. É um muito bom, muito bom.
8: Porcaria.
7: É um muito bom. Poxa. Não é ótimo, não é excelente, é muito bom. Tá? O filme que tá passando no cinema, pode ir. Você tá afim de assistir um filme de super-herói legal, no caso, uma super-heroína, pode ir no cinema.
8: Também era outra.
7: Só uma informação legal que tem a ver conosco, cara. Conosco, com o Brasil, velho.
8: Só o Efren.
7: O filme da Supergirl, você não sabe dessa parte só. O filme da Supergirl, ele é inspirado.
3: Fun fact.
7: Numa história em quadrinhos, né? Chamada Mulher do Amanhã. Que é desenhado, essa história em quadrinhos, ela é desenhada por uma brasileira e o colorista.
8: Tá aí.
7: A pessoa que a pessoa que pinta é brasileiro também.
8: É brasileira. No mínimo passa na ditadura.
7: Olha só. Não, pior que não.
8: A história é brasileira. Pior
7: que não rola, ó. Se liga, ó. O filme é desenhado. O filme não, a HQ, ela é desenhada por uma brasileira. Cara, a gente tem que tirar o chapéu pra essa brasileira. O nome dela é Bilkis Evely. E ela foi a primeira, até agora, a primeira e única brasileira a vencer o Oscar das histórias em quadrinhos, que é o prêmio Eisner, cara.
3: Caramba.
7: De melhor desenhista. E aí, a diretora do filme da Supergirl, né, A Ana Nogueira, vai, o pai dela é brasileiro. Ela é americana,
3: sim,
7: mas o pai dela é brasileiro. Ela quis fazer uma homenagem a Bilks, que é a desenhista dos quadrinhos da Supergirl. E aí ela pegou e colocou como homenagem um dos planetas lá no filme que a Supergirl visita. O nome do planeta é Planeta Bilks, cara. Muito legal a homenagem. Legal. E tem outra. E tem três brasileiros envolvidos aí no caso, né? É, a Ana Nogueira, que é americana, mas é filha de brasileiro, pai brasileiro. Aí, a inspiração do filme, que vem de uma história em quadrinho desenhada e pintada por brasileiros, que no caso são a Bilks, que desenhou a Bilks Evelyn, e o Matheus, fugiu o nome daquele, Matheus Lopes, que é o colorista, né? E também tem Garota de Ipanema.
8: Lá. No meio do negócio?
7: Tem. Tem um filme da Supergirl, tem uma brasilidade lá. Então tá. Só aí. Não tem o Wagner Moura, isso, o palhaço.
8: Vixe, aí... Aí é ia pro buraco.
7: Não tem o Wagner Moura, o você palhaço. Tem
0: contra o Wagner Moura?
7: O que, que você tem contra o Wagner Moura?
3: E a atriz que faz a Rhaenyra, ela foi bem?
7: Foi bem. Cara,
3: ela é boa atriz, né?
7: Ela é muito boa atriz. Eu digo pra você que... Eu pensei até que o Jason Momoa lá no... Gente, como personagem do Lobo, eu pensei que ele fosse roubar a cena. Não roubou, não. Acho que foi legal a aparição dele como Lobo. Mas ela como Supergirl, cara, ela é a Supergirl. Ela nasceu pra ser a Supergirl, cara.
0: Nos desenhos e quadrinhos, ele chega a beirar roubar a cena.
7: Ah, sim.
0: É um baita personagem.
7: Você tá falando do Jason Momoa?
0: Não, o Lobo.
7: Ah, o Lobo. Ah, sim, sim. O personagem.
0: É um baita personagem.
7: Eu tenho uma HQ em casa chamada O Evangelho Segundo Lobo. Cara.
0: Jura?
7: Juro. É, O Evangelho Segundo Lobo, cara. Bicho, é uma história muito louca, cara, desse personagem. Porque ele é o tipo de personagem que é perdido na vida, né, velho? Ele é perdido na vida. E aí, cara, enfim, é uma história legal. Uma história de quadrinhos bem legal.
3: É isso, Dodô. E só uma atualização, né? Eu falei na semana passada sobre Falando a Real, a série, né, que tem os psicólogos, tem o Harrison Ford, o Shrinking. E eu assisti mais episódios, viu, Bernardo Veloso? Cara, eu tenho, assim, eu gostei muito das primeiras temporadas, mas essa temporada eu tava achando... Você tá em qual episódio? Você terminou?
0: Eu tô, acho que no terceiro ou quarto dessa última temporada.
3: Então eu passei.
0: Eu parei pra voltar maratonar. Mano, por loucura, voltar maratonar até de laço. Mas a sequência é ela.
3: Mas eu tava achando que os primeiros episódios, eu achei que os dois, três primeiros episódios, eles foram um pouco forçados, sabia? Eles acharam uma fórmula muito boa, que é uma fórmula assim que eles têm, por exemplo, o Harrison Ford, ele é aquele mal-humorado, mas que faz umas piadas super engraçadas e tal. Mas eu achei que tava muito forçada, as piadas estavam muito forçadas, assim. Nos três primeiros eu falei pra minha esposa, até ela concordou. E aí no quarto episódio ele fica legal de novo, pega o tom das temporadas anteriores. Mas eu fiquei com essa sensação, não sei se você ficou também.
0: Eu devo estar entre a terceira e a quarta, isso não chegou a me incomodar tanto não. Não
3: chegou, né?
0: Não, as piadas forçando, não me apeguei não.
3: Tava um pouco caricato, assim, tava um pouco caricato.
0: E a série não tem essa pegada caricata, né? Tem muito humor, mas ela
3: tem o drama. Eu acho que os três primeiros episódios ficaram muito no humor e deixaram o drama e a história um pouco de lado.
0: E o que eu te falei do personagem
3: do
0: Michael J. Fox, surpreende?
3: Surpreende, é legal.
8: O próprio Harrison Ford, ele tem muito disso, desse humor, esse mal-humorado, assim, mas... Que nem ele foi pra receber um prêmio, aí colocaram a música de Star Wars lá, e ele entrou no microfone. Eu não aguento mais essa música. Eu não suporto. Isso aqui me persegue a vida inteira. Pô, dá pra tirar.
0: Eu sou o cara do Soul.
7: Encarnou o palhaço ali, hein?
0: Se eu sou o cara do Soul, tira e coloca Indiana Jones.
3: No Falando a Real, tem uma cena que tem essa referência, esse easter egg, né? Que é. Ele chega cantarolando Indiana Jones também. Mas ele é muito bom mesmo, assim. Ele é incrível. Pra quem tá acostumado com ele como um ator, assim, de filme de aventura, pegar ele nesse papel, que ele é extremamente mal-humorado, porém extremamente engraçado, vale muito a pena, quem gosta do Harrison
0: Ford. E o outro personagem, que é o...
7: Mas geralmente velho chato é engraçado, né?
3: É.
0: Alguns.
8: Também que eu só sou engraçado.
0: O outro personagem que interage muito com ele, que é o principal também, ele dá um contraponto muito bom.
3: Sim.
0: Ele é muito pra cima, ele é muito up. Aí, tipo,
3: Segel, né, que é o Jimmy.
0: Isso,
3: que Jimmy. Era do How I Met Your Mother.
0: Isso.
3: Cara, ele é aquele típico personagem que você gosta e odeia. Gosta, odeia, gosta, odeia, gosta, odeia. Assim, você fica variando, sabe?
0: É meio o menino do Brooklyn Nine-Nine.
3: É,
0: meio Peralta. É meio Peralta. Fala, mano, bem. Não aguento mais. Puta, ele é incrível.
8: Ah, já foi.
4: Vamos lá. Vamos agora pro giro.
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3: A onda de calor extremo que castiga partes da Europa provocou o derretimento do revestimento no entorno dos trilhos de um bonde em Leipzig, na Alemanha. Segundo a LVB, empresa de transporte da cidade, as altas temperaturas fizeram com que o material de vedação de concreto escorregasse para os desvios e também para os trilhos. Os efeitos do calor de mais de 40 graus foram intensificados pelo atrito dos trilhos com a passagem dos bondes, o que arrastou a massa de asfalto amolecida. Espécie de mini Berlim e muito querida entre os jovens, Leipzig, no estado da Saxônia, já sofre há mais de uma semana com temperaturas acima de 30 graus. Depois de 6 corridas de jejum, George Russell, da Mercedes, voltou a vencer na Fórmula 1. O inglês liderou praticamente de ponta a ponta o GP da Áustria. Nas últimas voltas, Max Verstappen, da Red Bull, chegou a ameaçar a liderança do britânico, mas não conseguiu a ultrapassagem e terminou na segunda colocação. Líder do campeonato, o jovem italiano Andrea Kimi Antonelli, também da Mercedes, completou o pódio. O brasileiro Gabriel Bortoleto, da Audi, chegou em 11º. A última vitória de Russell havia sido em 6 de março. O resultado, aliás, devolveu ao piloto a vice-liderança do Mundial, antes ocupada por Lewis Hamilton, da Ferrari. O presidente da Assembleia Nacional da Venezuela, Jorge Rodrigues, informou que o número de mortos no país ultrapassou a marca de 1.450. Todas as vítimas dos dois terremotos que atingiram o país na última quarta-feira também foram contabilizados pelo menos 3.150 feridos em hospitais. Além disso, mais de 12.700 pessoas foram afetadas em alguma medida pela tragédia. O número de edifícios afetados ou desmoronados já ultrapassou 770. A estimativa de desaparecidos ultrapassa 50 mil pessoas, segundo a ONU. A organização ainda calcula um dano de quase 7 bilhões de dólares causado ao país, mais ou menos 6% do PIB.
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4: Acho que triste essa última notícia, né?
0: Nossa, muito.
4: Cara, é muita gente, né? Por causa do terremoto. Terremoto, ainda aliás, tem mais gente muito soterrada, forte, né, meu?
0: Ainda tem mais pior gente.
4: Tem, né? Muita gente que vai ser encontrada ainda, né?
0: Infelizmente, pelo número de desaparecidos.
4: É. Que alguém assistiu? Você assistiu, palhaço, a Fórmula 1?
13: Assisti.
4: É? Gostou?
13: Ou tá meia boca? Gostei, foi sensacional.
4: Hã? Melhorou?
13: Muito.
4: Eles estavam reclamando muito, né?
0: De que fizeram pra melhorar?
13: Já passou isso aí.
0: Tiraram o carro elétrico?
13: Depois que deram uma pausa aí na Fórmula 1, eles mexeram no regulamento, mexeram nos carros. Tava uma porcaria, agora tá melhor. Pelo menos tá...
4: Melhorou.
3: Tá índio. O George Russell vai buscar o Kimi Antonelli,
13: palhaço? O moleque tá arrebentando, né, meu? E os dos carros da Mercedes são os melhores. Mas o Max já tá começando, ó. Trouxe um nova...
4: O Max Verstappen tá em qual?
3: Ah, o Verstappen na
4: Red Bull. Red Bull.
3: Ah, mas na colocação ele tá ficando pra trás, né?
13: Sim, sim. Mas
4: ele é bom piloto.
13: Mas puxa, acho que não tem pra ninguém esse ano. A Mercedes vai arregaçar.
4: É,
13: acho difícil.
4: Tá certo.
3: Ó, nesse momento, Dodô, só pra... Não sei se você tá acompanhando, né? Mas o Kimi Antonelli, o italiano, tá na primeira colocação do Mundial de Pilotos. 171 pontos, muito bom. E o George Russell, que também, os dois são da Mercedes, assumiu a segunda colocação, 131. Então tem uma diferença de 40 pontos. É bastante.
4: É 40 é o quê? Duas vitórias, é isso? É 20, não é a vitória? Quem ganha?
3: Mas
4: tem os pontos também, né?
3: É, mas aí o outro tem que ficar fora
4: então,
3: dos dois.
4: Então, aí tem que combinar com o outro. Ficar duas, 25. Duas, 25 pontos? Pra quem ganha? 25 pontos.
3: E,
4: é bastante,
3: e, né? E o Verstappen tá só em sétimo no Mundial de Pilotos. Sim,
13: o Verstappen, a Red Bull nasceu muito errado esse carro aí. Mas os caras, mas ele sabe arrumar o carro, essa corrida pelo menos já, se ele tivesse largado em segundo, que ele ia fazer segundo lugar, ele provavelmente ganharia essa corrida, porque o carro já começou a
3: deu uma azeitada.
13: O campeonato já foi, eu acho que pro saco, mas é legal de ver, saco, né, o cara pilotando.
4: Mas tá no começo,
3: não tá? Ah, não, pro Verstappen, né? Ele tá muito atrás, né? Ó, o Verstappen tá com 73 pontos contra 171, tem 100 pontos.
13: Ano passado, é muita coisa. O ano passado ele começou assim, foram dando asas
4: mas aí ele. 100 pontos de diferença.
13: Ele chegou a
4: 4 corridas que ele tem que ganhar, o outro não pode pontuar.
3: É, exato.
4: Não. Quantas corridas ainda faltam?
3: Ah, tem uma pancada.
4: Tem muita. Ainda tem bastante?
13: O ano passado os caras chamaram ele de Chuck. o Max, porque falaram que você pensa que ele tá morto, do nada o cara ressurge, o cara começa a
4: ressurgir das cinzas.
13: Ganhar, vai buscar.
0: Cara infernal.
4: É. Ô Efraim Pedrosa, você vai dar o recado agora de Naná Kindmei.
0: É verdade, Domênico Gato. 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
13: Saudades agora. Da Naná.
4: Saudades?
13: Vou passar lá uma hora.
0: Santo André, né? Pertinho.
13: São Caetano, não
4: sei. Eu vou dizer,
0: é. Acho. Mas não é tão longe também. Isso.
4: Paga,
0: você passa
7: ele
0: lá.
7: Joga, ele joga baixo às vezes.
13: É, claro, era
7: joga
13: do almoço
4: pega
13: do
4: pesado.
7: Pega pesado, pega pesado demais.
13: A última cara. Vez que eu passei lá, por coincidência, o Efraim não estava.
4: Por coincidência? É coincidência, né? Mas ele sempre tá lá.
13: Eu passo num horário.
0: Eu sabia que o maior movimento na brigadeiria é justamente de segunda-feira.
13: Posso ter sido avisado? Posso ter sido avisado.
0: Você sabia disso, palhaço? O maior movimento na Naná.
4: Ele passa.
0: É um trouxa. Em Domênico.
4: É um trouxa.
0: O maior movimento na brigadeiria é nesse horário. Você sabia disso?
4: Não.
0: Não para.
7: Agora vem você também.
0: Não para. A Naná Brigadeirinha nesse
7: horário. Naná
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7: Que isso?
0: Tem fila na porta.
7: Que bom, cara. Segue que bom. É o dinheiro entrando, cara. O dinheiro entrando.
4: Quero falar pra vocês que agora o Ranieri vai trazer uma matéria que é interessantíssima, né? A gente vai saber agora o que que o Brasil... Porque faz muito tempo que o Brasil não ganha uma Copa do Mundo. É o mesmo jejum que tivemos de 70 a 94, né? São 24 anos sem ganhar um título, né, de Copa do Mundo. Então a gente vai saber agora o que que o Brasil ouvia no ano que o Brasil foi pentacampeão, em 2002, não é isso, Ranieri?
3: Exatamente, né? Agora é uma pauta mais nostálgica. Há exatos 24 anos, em 30... Exatos não, né? Mas em 30 de junho de 2002, o Brasil conquistava o penta que ele é hoje.
4: Ah, hoje é 29, quase isso. É,
3: então, exatamente. Então,
4: pode falar que é.
3: Há 24 anos, o Brasil conquistava o pentacampeonato mundial ao vencer a Alemanha por 2-0 no fim da Copa do Mundo. Cara, não parece que passou muito rápido o tempo?
4: Muito rápido.
3: Cara, 24, quando você lembra do dia, todo mundo se lembra do que tava fazendo no dia, cara, que o Brasil foi pentacampeão.
0: Sim.
3: Pô, 24 anos se passaram, é um negócio absurdo. É
4: eu tava, 20 anos não é muita coisa, e a gente acha que foi ontem.
0: Eu tava na casa dos meus coleguinhas.
4: Aliás, ô Rani, só um adendo, né? Eu quero dar parabéns a uma pessoa muito importante, a filha do Silvio Ribeiro, que faz aniversário de hoje. É, ela faz aniversário, faz 20 anos hoje de idade.
0: Parabéns.
4: Eu vi nascer, eu fui na maternidade, amiguinho.
13: Eu também vi.
4: Eu sei que você viu. Palmas e parabéns pra Luísa.
0: Parabéns,
4: Luísa. Luizinha, parabéns pra você. Saúde pra você, viu? O resto corre atrás.
0: Sensacional.
4: Você vê, né? 20, passou muito rápido.
0: Ela não tava, cara, nem vindo.
7: Saúde aqui e paciência, 2002. Hein, Luísa? Paciência.
4: Minha filha já também faz 20, porque é no mesmo ano, né? Mas é como passa rápido, né, cara? É uma coisa de louco.
13: Foi um jogo do Brasil e França, que o Brasil perdeu pra França.
3: Ah, foi, na Copa de 2006.
4: 2006, é verdade.
13: Exatamente.
4: Ah, é verdade.
3: Foi eliminado.
4: Foi o Zidane. Foi do
3: Acabou o Brasil.
4: Não, foi o...
0: Não,
4: o... chama lá o 9 deles lá. Poxa, é bom.
3: O Henry?
4: O Henry que fez o gol.
3: Não, mas o Zidane acabou com o jogo. O Zidane jogou muito
13: nesse
3: jogo.
13: Roberto Carlos lá mexendo no meião.
3: Ele deu o chapéu no Ronaldo Fenômeno. Começou o jogo, o Zidane já dá o chapéu no Ronaldo Fenômeno.
0: Ele já tinha destruído a gente antes, né?
4: Foi no mesmo dia, né, palhaço?
13: Foi um dia antes. E ainda eu tava na maternidade lá, e aí eu vi o jogo da maternidade.
0: Eu não sei o que é pior, piaba, hein? Você com o Brasil tomando a piaba, ou eu quando o Matheus nasceu, que eu vi a Argentina sendo campeã.
4: Putz.
7: Caramba, porra. Vocês também, Copa meu.
4: Caramba, vocês também.
0: Mas tem mais uma diferença.
4: Por isso que eu não tenho filho nessa era, né? Tem que ter filho depois disso.
7: Ei, Domênico, você calcula, né, Domênico?
4: Não dá,
13: então tá comprovado. Não dá pra assistir jogo na maternidade. Na maternidade da azar.
3: É. Mas tem uma diferença do Bernardo pro Silvio Ribeiro, que o Silvio Ribeiro ficou feliz que o Brasil perdeu, né?
4: É, também.
3: Tudo do Brasil é ruim e tal, é que nem um palhaço, né?
13: Silvio Ribeiro é patriota. Aí eu...
4: O Silvio Ribeiro ainda torce pro Brasil, o palhaço é que torce contra.
13: Brincadeira. Ribeiro é
0: patriota.
3: Mas voltando aqui, né? Então, há 24 anos, o Brasil conquistava o pentacampeonato no dia 30 de junho de 2002, né? Venceu a Alemanha na final, 2-0. Aliás, é a última vitória do Brasil contra uma equipe europeia. Vamos quebrar Sério? Isso. É a última vitória do Brasil contra uma equipe europeia em Copas do Mundo.
7: Competição oficial, né?
3: É, em competições oficiais. Em Copa do Mundo, não, em Copa do Mundo. A gente pode quebrar isso contra...
4: Mas espera, a última vitória, mas a Escócia não ganhamos agora.
3: Ah, era a última, antes dessa Copa. Muito bem lembrado. Teve a Escócia também. Teve a Escócia, verdade.
4: Então, mas a última tinha sido a Alemanha, agora foi só a Escócia?
3: Exatamente.
4: Tá de brincadeira.
3: A última, então, venceu a Alemanha.
4: Não é possível.
3: E venceu a Escócia agora, mas é verdade. Então, venceu a Escócia, muito bem lembrado. E vai vencer de novo, porque nas oitavas vamos pegar a Noruega. Ou a Costa do Marfim, né, também.
4: O que você quer, Rohan, né?
3: Eu acho que... Ah, os dois são difíceis, viu? Os dois... É. Mas eu acho que o Brasil vai ganhar pela primeira vez a Noruega, porque nunca ganhou da Noruega na história.
0: Vamos catar aquele...
4: Deles mas também jogaram poucas vezes, né?
3: É, em 98 perdeu, né, de virada, na fase de grupos. Bom, mas seguindo aqui, né, e enquanto Ronaldo Fenômeno brilhava nos gramados, a música aqui no Brasil vivia uma realidade bem diferente da atual, viu, Bernardo Veloso?
0: É mesmo?
3: É, na época, plataformas de streaming como Spotify ainda não existiam, e o consumo, Dodô, você lembra muito bem, era dominado pelas rádios, claro, CDs e também programas de televisão, né, que tinham... Diga lá, diga lá.
4: Tinha WhatsApp?
3: Não, 2002 não tinha, né? Não tinha WhatsApp. Não tinha nem Orkut, nem Facebook.
7: Cara, porque eles são de 2004. A vida era melhor.
4: Não tinha.
3: Eles são de 2004.
4: Meu Deus.
7: Cara, a vida era melhor, cara. A vida era melhor. Era melhor.
3: Sério. Cara, era outro ritmo, né?
4: Era outra história, hein?
7: Você não sofria de excesso de informação, cara.
3: É, era outro ritmo, era outra coisa. Era outro universo.
4: Internet era discada ainda ou nem tinha?
3: Internet era discada.
4: Era.
3: Você tinha que esperar até meia-noite.
0: Mas era, pra pagar era primórdio aqui, né?
13: Só pegava na escada.
0: Era primórdio.
3: É.
0: Primórdio da internet discada.
3: Ó, no Brasil, voltando pra questão das músicas, entendeu? Né? O que tava tocando no Brasil? Entre os campeões de vendas estavam nomes como Xuxa, tava bombando pra Dedé, o Sandy Júnior. Meu, eles eram super novinhos, tinham até série.
0: Vamos pular.
3: Roberto ruim. Carlos também, né, tava brilhando tanto em campo quanto fora, né, como cantando.
0: Você sabe por que o Roberto Carlos bate falta tão forte? Ele tem uma perna mecânica.
3: Puta que... E tinha o Ruge também, você lembra, né, Efren?
7: Lembro. Eu fazia coreografia.
3: Você fazia?
7: Eu fazia coreografia, agora não lembro mais.
4: Eu não sei se vocês viram como o Brasil vai jogar, outro adendo, né? Você falou aí do Roberto Carlos, do jogador Roberto Carlos, não, aqui é o cantor, né, no caso da música, mas o Bernardo falou do Roberto Carlos, do jogador. Eu vi um comercial com ele de um refrigerante, não vou nem falar a marca, vocês viram esse comercial?
3: Eu vi.
4: Não. Contra o Japão. O Brasil vai jogar com o Japão, né? Aí o que acontece? O Roberto Carlos vai lá, o menininho, ele foi lá no Japão, né? O menininho, antes do jogo, entrega um refrigerante pra ele, né?
3: E cumprimenta.
4: Aí o menino Carlos cumprimenta, fazendo assim, abaixa a cabeça, assim. E o Roberto Carlos abaixa a cabeça, né? Aí ele tem uma falta pra bater na hora do jogo, tá o jogo rolando. Ele vai bater a falta, aí ele lembra desse gesto. Aí ele olha pros caras da barra e ele fala assim, ó. Olha que os caras abaixam, ele vai lá embaixo.
3: Cara, eu vou te falar.
0: Eu lembro desse comercial, não é que eu lembro do viral agora.
4: É sensacional, você lembra disso?
0: Lembro.
3: Meu, essa época, por exemplo, 2002, de propaganda de refrigerante, de tênis, assim, não tinha pra ninguém.
0: Tinha
3: pra
0: um clássico de um outro refrigerante, que era os caras jogando bola, os caras, mano, o Denilson, o Ronaldo Fenômeno, dentro de um aeroporto.
3: Sim, que era muito legal, muito bom.
0: Esse é um clássico.
7: Esse era de uma marca de uniforme.
0: Não era refrigerante? Mas é um clássico também.
7: É um clássico. Tinha o Drogba, Cristiano Ronaldo. Sim,
3: Totti na época também.
0: Você falou do Navarro. Vocês falaram do Roberto Carlos de viral da época. É, a gente, não sei, acho que não dá pra falar no ar. Mas tá rolando um viral de um jogo do Brasil com o Japão que o Roberto Carlos vai cobrar a falta. E aí os caras do Japão colocam a mão nos Países Baixos e quem tá narrando é o Silvio Luiz.
4: Pô, o Silvio já zoou, né?
0: Daí pra frente só foi pra trás.
4: Eu não vou falar maravilhoso, o Silvio Luiz era maravilhoso. Pra
0: arrumar confusão.
4: Maravilhoso.
0: Vocês entenderam, né? Onde vai parar.
3: Mas seguindo aqui, ó. Em 2002, quando o Brasil ganhou o pentacampeonato, o sertanejo também tinha forte presença nas lojas de discos e nas paradas musicais. Então já... Tava surgindo ali aquele sertanejo universitário, né?
0: Sim.
3: Tanto que quando eu entro na faculdade, eu entro em 2006, Cara, o sertanejo universitário dominava naquela época. Eu não sei se ainda tá tão forte, né? Eu nunca fui agora, um grande fã.
7: Assim, o sertanejo de modo geral
3: sempre
7: só se fortaleceu na realidade, né? Sim. Ainda mais por conta do investimento que é feito, com a turma do agro, tudo. Sim, então é um gênero que tá em alta. Ainda.
0: Se eu não me engano, nessa época, quando começa a aparecer os Bruno e Marrone da vida.
3: César Minotti, Fabiano, Vitor e Léo.
0: Acho que Rio Negro e Solimões é até um pouco antes.
3: É.
0: Mas é quando eles
3: começam a aparecer. Ah, não, mas Rio Negro e Solimões é sertanejo raiz, né?
7: Já é mais da velha guarda.
0: Mas Bruno e Marrone eu lembro que é nessa época. Que
7: Rio Negro e Solimões é bom pra caramba.
3: É bom,
0: cara. É por aí que estoura o dormir no bar pensando nela.
13: E agora o Ranieri falou nada de bom da época.
3: Não,
13: e a Xuxa, Roberto Carlos,
3: calma,
13: sertanejo universitário.
3: Tem umas coisas aí boas.
13: Que época legal. Meu Deus.
3: Deve ter coisa boa, vamos lá. Assim, mas eu não falei que era legal, eu falei que a gente vai relembrar.
7: Era o que? Tocava,
13: é. O Bernardo tá ali.
3: Dominava, nossa, o mercado.
13: Isso era legal.
0: Não, eu falei que era legal. Já foi pra cima.

0: canção mais executada do ano, vocês estão vendo, né? Então não dá nem pra perguntar.
1: No último álbum gravado pelo Paralamas antes do acidente do Ebert.
2: Foi essa aí, daí é boa, essa música vai falar agora.
1: Se eu não me engano.
2: A mais executada do ano.
0: Carla, da banda LS Jack, era mais
2: tocada. É boa essa música.
0: Ô, Carla... Vai, Efraim, ajuda aí.
3: Bem, nossa, como é que é? Tente outra vez, alguma coisa.
2: Não, não, não, não, não, não, não, não, nada a ver, não, não. Carla é outra, Carla,
4: é outra. É que o cara broxou, e aí a Carla tem que tentar outra vez.
2: Não, nada a ver, vai.
0: Também uma outra música que bombava e que foi uma das mais executadas, né, em 2002 foi Toque de Mágico, da dupla Pedro e Thiago.
2: Não é legal, mas a outra que você vai falar é boa.
0: E Epitáfio do Titãs.
2: Pra mim é uma das maiores e melhores músicas dos Titãs. Epitáfio, ela traz uma mensagem espetacular.
3: É absurda. Sim. É absurda. Absurda. É absurda, triste. Realmente.
1: Um tanto
2: mas é maravilhosa. Mas
3: é absurda. É, não é absurda, Bernardo? De linda, cara.
1: Sim,
3: com
1: sim.
3: Certeza, com certeza.
1: É música pra pensar na vida, né?
2: É isso.
3: É. Titãs é bom do começo ao fim, velho.
0: Verdade.
2: Ó, no devia cenário... ter
1: amado mais.
2: Né?
1: Ter chorado mais.
3: Essa música é boa pra toda hora que você estiver fazendo alguma M, você pegar e falar, opa,
2: essa música.
3: Para um pouco.
0: Essa vida é quando você fica velho e você vê que a vida tá chegando no final, assim.
3: Nossa, para,
0: e você trabalhou, trabalhou pra Dedéu. 7 dias, aí você fala assim, putz, você olha pra trás e fala,
2: devia ter.
0: Não, não, lascou, velho. Dá pra voltar.
3: Ah, não, meu Deus, meu Deus.
2: A fé é maravilhosa. Vamos lá.
0: Ó, no cenário internacional, artistas como Eminem, Avril Lavigne, Jennifer Lopez, Nelly, Britney Spears e Shakira dominavam as paradas.
2: Teve a diferença, né, palhaço?
4: Ó, nós falamos de...
3: Ô, Nelly, não, mas Nelly era legal, hein? Nelly era legal.
2: Café é boa.
3: Ó, Hot in Here, cara.
4: Que isso,
0: Shakira. Pô, J-Lo. Você gosta de J-Lo, palhaço?
4: É, então, isso é bom.
3: Você lembra de Hot in Here, do Nelly?
2: Porra.
3: It's too hot in here.
2: Maravilhoso isso.
3: So take off
2: your clothes.
3: Arregacei.
4: Eu só queria ouvir o Ranieri acabar essa matéria.
0: Arregacei. O álbum mais vendido nos Estados Unidos em 2002, ano que o Brasil conquistou o pentacampeonato, foi The Eminem Show, do Eminem, óbvio, considerado até hoje um dos discos mais marcantes dos anos 2000.
2: Muito bom.
0: A televisão também era uma das principais vitrines da música, assim como o rádio a gente destacou agora há pouco. Em 2002, estreava no Brasil... o reality musical Popstar,
2: caramba,
0: responsável pela formação do Rouge.
2: É. Nossa.
3: Verdade.
0: Então,
3: verdade,
0: mais de duas décadas.
1: E se eu não me engano, teve um outro grupo de meninos também.
0: O Bros. Sendo...
1: O Bros,
2: isso. O Bros vingou.
3: O Bros era legal.
0: É profundo.
2: Não, mas o Bros não vingou. Não vingou.
3: É. Mas era legal.
2: O Rouge, pelo menos o
3: vingou.
2: Ragatanga, um sucesso até hoje.
3: Mas
2: o Bros não vingou nada.
3: O Bros era legal.
2: Olha,
3: saudade das boy band. Que boy band agora, quer dizer, ainda tem boy band, mas boy band só vem do sul da Coreia.
2: Boy band brasileira era Polegar, era, né?
3: Dominó.
2: Não Dominó.
3: Se reprima, né?
0: Qual que é aquela boy band que fizeram que tinha o Lucas Silva e Silva?
1: Putz, isso é o maior tiro na água, mas eu não lembro, não. Isso é horrível.
0: O Faro também.
1: Isso, o Faro, ele era de uma boy band. Já.
2: E aqueles três caras lá, aqueles irmãos lá?
4: Como é Polegar.
2: Não, não.
1: Polegar, o Faro?
3: Não, era KLB.
2: KLB.
3: KLB.
2: Era uma boy, não deixa
3: era uma boy band. Era uma boy band.
0: Era uma boy band.
3: Boy band.
4: Cada um fala por si.
0: Ó, o ano de 2002, né, o do pentacampeonato, também marcou a despedida de programas que fizeram sucesso entre os jovens, como o seriado Sandy Júnior.
2: Acabou?
0: Foi, acabou no,
2: nesse ano?
0: No, em 2002. E Planeta Xuxa também. Né, Planeta Xuxa acabou, você ficou triste, palhaço, que acabou.
4: Puta, eu dei graça.
3: Ele acompanhava, ele acompanhava.
1: Você não gostava de
3: palhaço? Ele falou, graças a Deus.
2: Você não gostava, palhaço?
4: Júnior era a maior porcaria.
2: Não era, não. Tinha gente que gostava.
3: Nenhum que gostava. Tinha o Paulinho Vilhena.
2: Tinha gente que gostava. Nossa,
1: que belo argumento. Tinha o Marcos Mion. Que belo argumento.
0: E o Paulinho Vilhena cabeludo ainda.
3: Cabeludo. Paulinho Vilhena, Marcos Mion.
0: Ó, nos palcos, Dodô, Sandy Júnior vivia um auge da carreira com uma turnê que lotava estádios e culminaria na gravação histórica de um DVD no Maracanã.
2: Viu?
0: Aliás, até filme no cinema eles fizeram. Eu fui assistir um filme de Sandy Júnior no cinema, futurista. E eu levei minha irmã, que era pequenininha na época, né? E eu lembro muito bem. Eles bombavam, né? Eles dominavam. Início dos anos 2000, Sandy Júnior era cinema, programa de televisão.
1: A Sandy foi a atriz principal de novela da Globo.
0: É. Foi a atriz principal.
3: Aliás, eles são ícones pop no cenário brasileiro, né, cara? São ícones pop, cara.
1: O palhaço é muito filha da mãe. O Ranieri queria ser o Júnior, o Efraim e a Sandy.
0: Cara, Sandy Júnior, eles tiveram um programa, isso foi antes, um programa, assim, de auditório. Vocês lembram disso? Eles eram pequenininhos também.
3: Lembro. Cara, eles fizeram de tudo na vida,
0: eles fizeram de tudo.
3: De tudo, assim, zeraram.

0: videogame, velho.
1: E a Sandy tem a mesma cara até hoje, né?
0: A mesma cara, é impressionante. E assim, e é idêntica à mãe, cara.
1: Idêntica, é verdade. É parecida com a mãe. A única coisa que mudou é que o Lucas Lima lá não tá mais com ela, né? É. Agora mudou o namorado.
2: Exatamente, o marido. Exatamente. O melhor depoimento da Sandy.
3: Você não vai fazer isso. Você não tem coragem.
4: Vamos lá. Você não vai falar nada. Eu
3: duvido você falar isso.
1: Palhaço, palhaço, não. Daqui a pouco, ele traz se as aspas.
4: Não, todo, não tem aspa nenhuma. Não vai falar nada. Não vai falar.
2: Ela segue. Falou que gostava.
4: Não, palhaço! Vamos lá, e aí?
1: Vamos lá, seguindo aqui. Internacionalmente, em 2002, né, ano do último título do Brasil em Copas do Mundo, Paul McCartney realizava a turnê de maior faturamento do mundo, enquanto Cher iniciava sua turnê, anunciada como despedida dos palcos. O ano de 2002 reuniu uma geração de artistas que marcou época, viu, Dodô? E ajudou a construir a trilha sonora de um dos momentos mais inesquecíveis da história do esporte brasileiro, a conquista do pentacampeonato mundial. Qual que vai ser a trilha do Hexa?
4: Qual que vai ser?
3: Putz, qual que é agora? Cara, não tem nenhuma música que caracteriza.
1: Caneta Azul.
3: Não, caneta Azul,
4: pelo amor de Deus, candidata.
0: Tá rolando uma na internet aí, rolou até no Fantástico ontem, cara.
4: Ah, não, mas aquilo lá estão querendo empurrar, hein? Não força,
0: tá rolando essa daí.
4: É ruim.
1: Dá uma sugestão aí.
4: Ah, sei lá, mas não tá ruim. A música tá ruim hoje.
2: Acaba hoje também, não vai chegar.
4: Palhaço.
3: Marisa acaba hoje.
4: Acaba hoje o Cátio que acaba hoje.
2: Não vai dar tempo de arrumar.
4: Olha aqui, hoje, vou dizer uma coisa pra você, senhor Ranieri. Hoje tá eu lá narrando, eu sou pé quente, rapaz, tá de brincadeira.
0: Vai, Domênico.
4: Eu narrei a última Copa que o Brasil ganhou.
1: Aí, ó, traz
4: a taça, não, a última Domênico. Não, a penúltima. 70? A de 94. Eu tava narrando lá.
0: Traz a taça pra nós.
3: O Domênico narrou de 58 no rádio.
4: 58. Eu 58, eu narrei já.
2: 58,
4: narrei pra uma velha.
1: Nossa, não, essa música.
4: Não, eu narrei pra velha, e a velha. Nossa. 58. Oh, que nem era nascido, seu maluco.
2: Que 58 foi Domé.
3: 68 foi Maré.
4: Essa musiquinha também. Essa musiquinha também. Essa musiquinha até que é. Mas que eu te falo? É a melhor musiquinha feita pro Brasil, essa daí.
2: Gritos de guerra
4: do Brasil. Eu acho que é legal, é legal. Não é? Nossa, que coisa sensacional.
2: Mas eu acho muito legal.
4: É legal.
2: Porque depois vem. Olé, olé,
4: olé. Aí é legal, é legal. É legal, legal.
0: Nós não somos mais 90 milhões, mas era legal 90 milhões em ação.
4: Brasileiro. Nossa.
0: Ei, Domênico. Nós não somos mais 90 milhões, mas aquela lá,
4: legal,
0: 90 milhões em ação,
4: aquilo pra frente do
0: Brasil,
4: né?
0: Salve seleção, era legal, era massa.
2: Meu avô contava.
4: Mas antes do avô dele contar qualquer coisa, tem uma pergunta pro senhor, né,
0: Flávio? Opa, manda.
5: Salve, galera do Morde a Sopra, Elvis Macedo aqui de Carapuíba. Cara, comentem sobre a Casa do Dragão. Quem quer acompanhar e assiste, assim que lança, já tá de olho ali. Então comentem, fala aí desse episódio incrível.
4: Já essa comentou.
5: Série maravilhosa, que tá simplesmente sensacional. Tamo junto.
4: Boa já semana comentou.
5: Do Brasil.
4: Muito obrigado. Já comentou
0: tamo
4: no
0: junto,
4: começo
0: mano,
4: do programa.
0: Tamo junto,
4: vamos tentar uma outra pergunta. Outra. Falar,
6: último episódio aí dessa quarta temporada de A Origem, que vai ser quinta-feira, meu. Tá deixando todo mundo angustiado aí, mas tá muito boa. Valeu, um abraço a todos aí, Ed Ferreira de São Miguel.
0: Ed Ferreira de São Miguel, abraço, meu velho. É A Origem, que eu tinha comentado, excelente. É From, na realidade, né? From, A Origem do Mal, ou Origem, se você preferir assim.
4: Certo.
0: O último episódio vai ao ar essa semana, encerra a quarta temporada, e aí quinta temporada ano que vem, pra encerrar tudo de uma vez. Esperamos que seja um final épico, e eu acho que vai ser.
4: Nossa, aqui tem algum outro destaque, senhor? Já estamos perto do final do programa.
0: Sabe? Cara, na realidade, Marcelo tem assim. Lima, o Schwarzenegger, né, informou recentemente.
4: O Arnold Schwarzenegger?
0: Schwarzenegger.
4: O que ele falou?
0: Ele falou que as gravações pro filme Conan Rei começam a partir do ano que vem.
4: Nossa. Conan Bárbaro?
0: Conan Rei. Ele fez dois filmes do Conan, né? Conan o Bárbaro, que é o melhor de todos.
4: Certo.
0: E o Conan, o Destruidor, que pra mim ficou bem aquém da expectativa. É bem fraco, é. Conan o Bárbaro pra mim é um épico.
3: Ele vai fazer o Conan?
0: Ele vai fazer o Conan. É porque nas histórias em quadrinhos, Conan Rei já é o Conan velho.
3: Ah, então tá bom.
0: Então assim, dá muito certo, cara. Muito certo. Então, e ele tem um filho. Então assim, vai ser meio que uma passagem de coroa, eu acho, né? Então ano que vem começam as gravações. E o Schwarza, como é conhecido entre os...
4: Schwarza,
0: conhecido entre os brothers ali, tipo eu, Bernardo, Ranieri, entendeu? Schwarza.
3: Fale por você, o Ranieri.
0: Schwarza já começou os treinamentos, já foi pra academia, irmão. Já foi pra academia. Mas 70 anos de idade, o velho foi pra academia puxar um ferro lá pra e fazer aí? Conan Hay, irmão. Só brothers. Isso que eu tenho pra dizer. Schwarza, não é Schwarza que fala? Schwarzenegger?
1: Schwarza, pros parça, né?
0: E pros parça, nós aqui.
1: E pro Stallone e Sly.
0: Sly, exatamente. É o Sly e o Schwarza, mano. É nós, cara. Isso é nós, tá Domênico. É, tá pensando o quê? Né?
4: É. Muito bem, é isso.
0: É isso.
4: Tem mais alguma coisa que o senhor gostaria de descascar assim rapidamente?
0: Não, eu vou trazer mais novidades segunda-feira que vem, porque tem coisa pra assistir ainda, então deixa pra semana que vem.
3: Você primeiro. Você falou rapidamente, já tinha falado semana passada. Cara, todos os comentários sobre Toy Story 5, inclusive das pessoas que fizeram, né? Comentários do Tom Hanks falando sobre cenas, da Mabel que dublou a Jess.
0: A Mabel César. Cara,
3: todo mundo falando muito bem. Eu tô ansioso pra ir no cinema assistir.
0: Mabel César que veio aqui, ela e a esposa, a Rainha Imediato.
4: Ô, por favor, Johnny Drum, feche a enquete pra nós, aquela primeira enquete, né? Pra ver como é que o Brasil vai ganhar de quanto? Quero saber.
1: É a versão em japonês, né? É. Com os títulos de Copa do Mundo, né? Que o Japão não
0: caga.
4: Cala a boca! O Brasil ganha de... Deixa eu ver como é que ficou aqui. Em último lugar, ficou nos pênaltis, 15%.
0: O pessoal tá otimista, hein?
4: Empatados, em com 23%, ficou 3-1 e 3-0.
1: Ah, bom
4: resultado. E em primeiro lugar com 39%, 2-1 Brasil.
1: Apertado. Então não vai ser fácil.
2: Robô gigante.
3: Podia ser um 2-0 tranquilo. Robô
2: gigante. Ultraman.
3: Podia ser um 2-0 tranquilo.
4: Terminou o programa.
7: Que peninha!
4: Antes, precisamos saber quem vai levar. Pares de ingressos para a peça O Mágico de Oz.
1: É isso,
2: Dodô.
1: Vamos lá, os 4 pares de ingressos para o espetáculo Mágico de Oz, que acontece domingo, dia 7 de julho, às 4 horas, no Teatro Ruth Escobar, Rua dos Ingleses, 2029, nominalista, tá bom? Primeiro par de ingressos vai para Sandra Lins, final 1743, segundo par de ingressos para Patrícia Camacho, final 4132, terceiro par de ingressos para o Lucas Soares, final 3753, e o quarto par de ingressos para o Carlos Alberto Rodrigues, final 3173. Parabéns, Sandra Lins, Patrícia Camacho, Lucas Soares e Carlos Alberto. Vocês não precisam vir aqui na rádio, tá bom? Diretamente lá no Teatro Ruth Escobar, no dia 5 de julho, domingo, 4 horas da tarde, tá bom? Chegue com antecedência, Rua dos Ingleses, 2029.
3: Posso? Pode. Oferecer o programa de hoje.
4: Pode.
3: Em memória do meu primo que partiu hoje.
4: Puxa vida.
3: Já falei, dele algumas vezes aqui no Mord. É um primo barra irmão. A gente teve uma convivência muito forte. Uma pessoa muito importante na minha vida. E eu, quando às vezes que eu mandei abraço pra ele aqui no Mord, citei o Clóvis, eu falava, brincava com o palhaço. O melhor contador de piadas que eu conheci na vida. Viu, palhaço? Porque ele era realmente uma referência pra mim. Time de piada. Era um cara muito alegre. Cara muito incrível e eu vou dedicar o programa de hoje a ele, que é um primo barra irmão e que Deus o tenha.
4: É isso, show, Bernardo, show, Bernardo. Sentimentos aos familiares também, a você e a todos, viu, Bernardo? Obrigado, muito bem, Dudu. Vamos ver aí como é que ficou a enquete de hoje, ô Ranieri.
1: Ô Dudu, o Morde é só pra aqui saber, qual a melhor frase que só brasileiro entende? Na quarta colocação ficou, espera o sol esfriar, 13%. A terceira colocação, a porta dormiu aberta, com 15%. Segunda colocação para tem, mas acabou, 29%. E na primeira colocação, 43%, não conheço, mas sei quem é.
4: Muito bem, muito bem. Bom dia, Marcelo Lima.
8: É isso aí, valeu.
4: Ixi, Maria.
0: Que isso, Marcelo?
4: É o pequeno gnomo aloprado na mesa de som. É simples.
8: Brasil, diz como é que é.
3: Saudade do Diego.
4: Olha. Bom, Marcelo,
0: isso aí, chegando... pra quem não sabe, fica quieto, pentelho.
4: Otário! Nossa, ele tá bravo hoje, hein?
3: É comigo,
4: ele
3: calma.
0: Tá impossível, bicho. Olha, isso, esse som que ele pôs é do camarote do Mota.
4: Ah, já tá lá o camarote,
0: é? Não, mas ele gravou. Olha lá, viu? Camarote do Mota é assim.
4: Vai ter hoje, né, Marcelo?
0: Vai ter hoje. Teremos camarote do Mota, o nosso Ataíde Patrese.
4: Tá certo, mas olha, claro, destaques, claro, com relação ao jogo do Brasil, né, Marcelo?
0: Claro, vamos falar muito do jogo do Brasil, também vamos falar dos outros jogos de hoje, né, Alemanha e Paraguai, Holanda e Marrocos,
4: né? Vamos ver o que, que vai acontecer, né? O Brasil jogando contra o Japão tem uns jogadores bocudos, disseram que vão pra cima do Brasil, que o Brasil já foi grande, que o único que ele conhece lá, o tal do Kendo, ele falou, o único que eu conheço é o Neymar, é o Vinícius, eu também conheço.
0: Ah, tá sim, eles,
4: tá, né? Esse cidadão aí, mas vou te falar.
0: Quem que é esse aí?
4: Chama Kendo, se eu não me engano. É um atacante que é reserva, inclusive.
0: Pô, não tá nem no título.
3: É um dia bom pra dar sacolada nos caras, né?
4: É bocudo. É bocudo.
3: Dia bom pra enfiar uns três nesse otário, né?
0: Esse cara gosta de falar.
4: Esse aí, acho um jogo legal, vai ser equilibrado, mas tô torcendo pro Brasil dar uma sabugada pra enfiar um temaki na boca daquele maldito.
3: Bom dia pra isso.
0: Bom dia pra isso. Ganhando tá bom, viu, Marcelo?
4: Claro.
0: Ganhando
4: tá bom,
0: 1-0 tá bom, né?
3: 1-0 tá bom. 1-0 tá bom, mas 3-0 é melhor.
0: Então tá bom. É isso que mais? Vai ter mais alguma coisa?
4: Tá bom já,
0: né? Ótimo, né?
4: Tem Danilo de lá, tem Fulham, que tá lá no México, em Monterrey, pra Holanda e Marrocos. Tem correspondente em Liverpool, tá chique o programa.
0: Mas esses jogos de hoje são bons, hein,
4: Marcelo? São bons. Olha. Muito melhores que o jogo de ontem. Grande Eustáquio. 1-0 pro Canadá, gol do Eustáquio aos 46 do segundo tempo, Domênio.
0: Caçamba, velho. Foi um joguinho ruim.
4: Meu Deus do céu. Parecia Mirassol e Juventus.
0: Ai, amado. Muito bem.
4: O Churren. Churrenguenca. Meu Deus, isso é pra matar o narrador.
0: Esse me matou mesmo. Mas hoje não vai matar, não. Hoje eu faço o jogo do Brasil, mas vamos ganhar essa porra aí. Vem aí o tempo de jogo amanhã de volta. Bora, isso é festa do Brasil. É isso aí. Amanhã estamos de volta com o Morde. Valeu.
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4: Muito bom dia! Está começando.
10: Bom dia!
4: Quero. Está começando mais um Tempo de Jogo, segunda-feira. Rapaz, daqui a pouco a bola vai rolar lá em Houston. Tem Brasil na Copa do Mundo contra o Japão. Fase de 16 avos, né? Uma nova fase que foi acrescida aí com essas 48 seleções disputando pela primeira vez uma Copa do Mundo enorme. Brasil e Japão, vamos falar muito desse jogo, daqui a pouquinho a bola vai rolar aqui no Energia na Copa. 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E claro, você vai participar conosco aqui da edição de hoje do Tempo de Jogo pelos corneteiros. Anote o número 11 96650 7997.
10: Repita!
4: O número você não quis dar, agora o repita você quer, né?
10: Repita!
4: 11 96650 7997. Manda aí teu áudio ou seu vídeo. Mandem vídeos. Robertinho do Recife de Mauá adora quando vocês mandam vídeos. Mandem então áudios ou vídeos de 10, 15 segundos com o nome e nós colocaremos vocês para participarem dessa edição do Tempo de Jogo, que começa agora num oferecimento de YPF Lubrificantes. 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Aqui na bancada, comigo, Marcos Costa, André Ranieri, Rafael Sgrilles. Bom dia, galera.
11: Bom dia, Marcelo Lima. Bom dia, André Ranieri. Bom dia, Rafael Sgrilles. Bom dia, Quero Quero.
10: Bom dia!
11: Bom dia e bom dia também, muito especial para você que acompanha a gente aqui nos 97,7 FM e também pelo YouTube, /Energia97, pedindo, deixa sua curtida aí, porque você ajuda a fortalecer a Energia 97 na plataforma. E vem com a gente, ser um dos comentaristas, dia importante. Primeira eliminatória, Brasil enfrenta o Japão. É adversário difícil, nós vamos falar disso muito mais. Tem jogos também muito, muito bacanas depois, né? Hoje tem um jogo do Marrocos aí, que era o grande bicho papão. Na primeira fase não foi tão legal, mas contra a Holanda que foi muito bem. Enfim, vamos falar muito de Copa do Mundo, que tá legal essa Copa do Mundo, hein? Essa Copa do Mundo tá bacana demais. Eu tô encantado, Marcelo Lima. Inclusive, eu acho que o jogo de ontem foi até bom. Tava falando com o Ranieri rapidinho aqui, fora do ar. Todo mundo falando, pô, o jogo foi ruim e tal. Até achei bom. Acho que estou muito encantado com essa Copa do Mundo, meu caro Marcelo Lima. Bom dia, Rafael Grilis. Tudo bem, meu bradinho?
12: Ô, meu bradinho, tudo bem? Bom dia, Costinho. Oi, pro André Grilis. Ô, oh, pra você também, Ademir. Pro nosso Marcelo Lima. Pra você, quero, bom dia.
10: Bom dia.
12: Bom dia. E eu sou Pacheco, ó. Eu tô aqui, ó. Brasil! Hoje,
10: Brasil, diz como é que é!
12: 3-1 e eu tô no bonde do Marcelo Lima também, que hoje nós vamos enfiar aí comida goela abaixo desses caras que falaram muito da seleção brasileira, que não conhece aí quem é o Vinícius Júnior, não conhece quem é jogador da seleção brasileira, falou que só conhece o Neymar. Então, pra cima deles, Brasil, e com dois grandes jogos, além deste, como citou o nosso Costinho, de Holanda e Marrocos, tem um grande jogo também entre a Alemanha e Paraguai. Será que o Paraguai vai reagir na Copa do Mundo ou vai ser um passeio da Alemanha? Veremos! Bom dia, André Ranieri!
1: Fala, Rafael Grilis, tudo bem? Muito bom dia a você, Marcelo Lima, Marcos Costa. Fala, quero!
10: Bom dia!
1: E muito bom dia a todo mundo ligado.
10: Tá na
1: casa do tio? Você acha que eu não sei? Você acha que vai me pegar toda hora, né? Quero. Muito bom dia também a todo mundo ligado no 97.7, youtube.com/energia97. É Copa do Mundo, é mata-mata. Ontem tivemos o primeiro jogo de mata-mata. Foi bacana assim. Não sei se valia uma prorrogação. Tanto que eu descobri que a ascendência de Marcelo Lima, na verdade, remonta ao Canadá.
11: É mesmo?
1: Porque ele comemorou o gol. Ele fez aquela comemoração do peixinho de peito no chão que você vai deslizando, sabe? Quando saiu o gol do Eustáquio. Não só ele. O Gabiru também deu cambalhota. O Leandro Meira até carne prometeu que vai comer. E o Motinha, então, nem se fala. Saiu pulando aqui, comemorando o gol do Eustáquio, né?
2: Eustáquio!
1: É, jogador aí português e também canadense, mas que escolheu a seleção do Canadá. 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
10: Vamos lá.
2: Vamos às manchetes do Tempo de Jogo.
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1: Brasil, a seleção brasileira está pronta para o confronto de logo mais contra o Japão em Houston pela fase 16avos de final da Copa do Mundo. O jovem Rayan deve ser mantido no lugar de Rafinha contundido. O técnico Carlo Ancelotti fez mistério com relação à escalação para a partida contra os asiáticos. Na entrevista coletiva, ele ressaltou a importância da movimentação de Paquetá, Bruno Guimarães e Matheus Cunha no setor ofensivo do Brasil.
2: Canadá. A seleção canadense está nas oitavas de final da Copa do Mundo pela primeira vez na história. Em uma partida equilibrada e decidida apenas nos acréscimos, a equipe da América do Norte derrotou a África do Sul por 1-0. O próximo compromisso será diante do vencedor do confronto entre Holanda e Marrocos, que se enfrentam nesta segunda-feira.
1: Europa contra América do Sul. Alemanha e Paraguai jogam nesta segunda-feira, às 17h30, em Boston, nos Estados Unidos. Na equipe alemã, Rüdiger continua na zaga com a lesão de Schlotterbeck. O veterano goleiro Neuer, alvo de críticas da imprensa local, será mantido. O time de Gustavo Alfaro, o Paraguai, não terá o volante Diego Gomes, suspenso, mas contará com o retorno do meio-atacante Almiron.
2: Holanda, com a arbitragem do brasileiro Wilton Pereira Sampaio, a seleção holandesa encara o Marrocos nesta noite na cidade de Monterrey, no México, pela 16avos de final.
13: O técnico Ron Kuman contará com a volta de Mick Van de Ven na lateral esquerda. Atacante Somerville, que recebeu cartão amarelo contra a Tunísia, também deve retornar ao time titular. Kuman afirmou que o jogador do West Ham só não iniciou o jogo passado por conta da punição.
1: Costa do Marfim, uma das grandes revelações da Copa do Mundo de 2026, Yann Diomandé, está muito perto de trocar o RB Leipzig pelo Paris Saint-Germain. Segundo o jornal espanhol Marca, o atacante da Costa do Marfim chegou a um acordo para assinar contrato de 5 temporadas com o atual campeão europeu. Agora, restam apenas detalhes entre os clubes para a transferência ser oficializada.
13: Fórmula 1. Depois de 6 corridas de jejum, George Russell voltou a vencer na Fórmula 1. O inglês liderou praticamente de ponta a ponta o GP da Áustria neste domingo e, apesar da pressão de Max Verstappen na última volta, ganhou a corrida. O resultado também lhe devolveu a vice-liderança do Mundial, antes ocupada por Lewis Hamilton. Andrea Kimi Antonelli completou o pódio e o brasileiro Gabriel Bortoleto chegou em 11º.
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13: Muito bem, tem aquela enquete no ar, né? Enquete nossa de cada dia. A enquete de hoje é sobre o jogo do Brasil, que começa daqui a pouquinho, grudadinho aqui no tempo de jogo, acabando o tempo de jogo, é só o tempo de um reclame, né? Dos comerciais, e a gente já vai abrir a transmissão do Energia na Copa para Brasil e Japão. Então vote aí, participe conosco da enquete. Quem se classifica hoje, Brasil ou Japão, né? Vamos ver, vamos torcer para que o Brasil passe, porque se não se classificar contra o Japão, realmente não tem que continuar nessa Copa do Mundo, né? Com todo respeito ao Japão, é o melhor Japão de todos os tempos, é organizado, taticamente muito obediente, mas ainda é Brasil e Japão, né? Mesmo assim. Então, vamos ver o que acontece. Aliás, vamos abrir vinheta então pra gente falar desse jogo aí. Abre vinheta.
14: Brasil, Zil, Zil, Zil, Zil, Zil, Zil, Zil,
13: Zil. Fiquei preocupado. Se o relincho do Hexa não aparece junto, aí fica complicado, hein? Aliás, hoje teremos, hein? Camarote do Motinha. Nosso Ataíde de Patrese aqui da Energia.
15: Olha lá. Mota que abriu mão da padoca, né? A padoca de todos os dias, que ele faz sempre imagens e coloca no Instagram, ele abriu mão pra estar aqui já pra receber bem os ouvintes no camarote do Mota.
13: Abriu mão não. Patrese, cara. Abriu mão não, filho, ele tá escalado. Você abriu mão. Você acha que era escolha dele? Não tem escolha, não, escolha não, tio.
15: Você quer dizer que o Motinha não quer receber o pessoal no camarote?
13: Claro que quer. Claro que quer. O Ataíde Patrese, você que é um pouquinho mais velho, você vai lembrar, ele trabalhava com microfone de ouro.
15: Simplesmente um luxo.
13: Exatamente, microfone de ouro. E disseram que o microfone do Motinha é de alfafa, não sei por quê.
15: Putz.
13: Foi Pedro Larroca, o menino malcriado, falou. Né?
15: Que simplesmente
13: foi ele que falou, Mota,
15: luxo.
13: Não fui eu. É, exatamente. Bom, vamos falar do jogo então, né? A partir das 14h lá no NRG Stadium em Houston, nos Estados Unidos, né? A bola vai rolar. É, e vamos ver quem vai passar para as oitavas de final. Lembrando que quem passar desse jogo vai pegar o vencedor de Costa do Marfim e Noruega, tá? Então podemos aí, caso o Brasil passe, ter Haaland, ou Holland, como gostam os outros, Holland, é Haaland.
15: Motinha, inclusive.
13: Roland,
15: cara. O Motinha, inclusive, gosta muito.
13: Gostam dessa pronúncia, ele prefere a pronúncia norueguesa.
1: Você prefere Haaland ou Holland?
13: Haaland. Eu prefiro falar do jeito que a gente fala, Haaland. É Haaland. Então, eu moro na Noruega para chamar de Holland. Haaland. Né? Eu moro no Brasil. Então aqui no Brasil e no resto do mundo, tirando a Noruega, é Haaland.
15: Se fosse,
13: né?
15: Se morasse na Noruega, você ia preferir o Holland, então.
13: Eu não preferiria nada, é a pronúncia deles, né? Então não é questão Haaland de preferir ou não, né? É questão de falar certo. Mas enfim, é o seguinte, gente. A seleção brasileira, lembrando, né? Encerrou a fase de grupos na liderança do grupo C com 7 pontos, mesmo a pontuação do Marrocos, mas teve melhor saldo de gols. Começou empatando com o Marrocos, né, em 1-1, depois ganhou do Haiti e da Escócia por 3-0, né? Então passou em primeiro lugar. E o Ancelotti, gente, pela primeira vez no ciclo dele, desde que ele chegou na seleção, ele vai repetir uma escalação. Ele nunca repetiu uma escalação.
1: Quer dizer, é o que parece, né?
13: Ah, é bom. Também, o que você acha que pode vir de diferente aí? O Rayan sair pra entrar quem? O Luiz Henrique? Acho que é a única opção.
1: Seria, mas a gente nunca sabe, né? O Ancelotti, na primeira rodada contra o Marrocos, enganou todo mundo. Talvez ele veja alguma questão tática, até porque o Japão ele joga com três zagueiros, é um sistema diferente, então faz uma linha de cinco jogadores atrás. É, então, assim, não sei se ele tiraria algum coelho da cartola. Eu acredito, sim, né, que ele vai repetir a escalação da partida contra a Escócia, mas eu não duvido que ele tire algum coelho da cartola, tente alguma coisa diferente. A lógica é essa, né? Por mais que alguns brasileiros não gostem do desempenho do Paquetá, o Ancelotti entende que ele entrou e equilibrou o time do Brasil. De resto, o Casemiro, para mim, é o grande ponto fraco, tá? A dúvida é, o Japão vai ter a bola ou o Brasil vai ter a bola? Essa é a discussão. Para muita gente, o Japão ele vai ter a bola. Eu, particularmente, não sei, assim, talvez o Japão tenha a bola devido à intensidade, que é um time mais intenso que o Brasil. Porém, o Brasil tem mais qualidade técnica, né? O Japão ele tem muitos desfalques. A gente já falou aqui, né? Mitoma, Minamino, Wendo, né? Agora você pega
15: Kubo, né?
1: O Takefusa Kubo, que provavelmente vai ficar fora. O zagueiro também, até fugiu o nome aqui do zagueiro, eu anotei.
15: O Ito,
1: né? Que vai ficar fora.
15: Tem dois Itos, né?
1: Tem o Itakura também. O Itakura que vai ficar fora, né? Jogador do Ajax. Então, assim... eu vejo o Brasil como uma seleção que tem mais qualidade técnica e capacidade de ter o controle do jogo, de ter a bola no pé. Apesar que o Ancelotti, a gente já falou aqui, o Ancelotti não tá nem aí para entregar a bola pro adversário, assim como contra a Escócia, que dois gols saem. Quando a Escócia tinha posse de bola, o Brasil rouba a bola e faz o gol, ele não tem problema nenhum em fazer a mesma coisa contra o Japão, como ele nunca teve problema de fazer isso quando ele tava no Real Madrid contra equipes inferiores. Então, assim... resta essa dúvida, quem vai ter o controle do jogo, Japão ou Brasil? O fato é, o Casemiro é um jogador que ainda me preocupa nessa escalação da seleção brasileira, porque desde o primeiro tempo contra Marrocos ele não foi exigido mais. E quando ele for exigido, será que ele vai dar conta do recado? Esse é o grande ponto.
15: Eu acho que o Japão também vai com o mesmo pensamento, a mesma filosofia, de deixar o Brasil ter a bola. E fazer uma
1: pressão... Contra a Holanda foi assim.
15: Exatamente. E fazer uma pressão em cima para tentar roubar essa bola. Então vai ser... A disputa já começa aí. Quem vai deixar o outro ter a posse de bola? Porque eu concordo, o Ancelotti não tem problema nenhum em deixar o outro time ter a posse de bola, fazer a marcação em cima. Tá dando resultado na Copa. A gente viu isso contra a Escócia, mas eu acho que o Japão vem com a mesma tática. E se deixar a bola
1: o azar com o Japão, do Japão é que o Fabrício Bruno não tá no
15: jogo. Hugo,
1: né? Nem o Hugo Souza
15: nem
1: no gol.
15: Nem o Hugo, é. Mas eu acho, viu, Rani, que se acontecer das duas seleções entrarem com esse propósito, é muito mais fácil o Brasil tomar ação do jogo depois de um determinado tempo, de uma certa minutagem, 10, 15 minutos, do que o Japão. Porque se o Brasil deixar a bola pro Japão, eu acho que o Japão vai tocar essa bola de lado, vai envolver, vai segurar sem pressa nenhuma de ir para cima do Brasil. E conforme o tempo for passando, a obrigação, entre aspas, da seleção brasileira se tornará maior, né? O Brasil vai começar a ficar mais incomodado com um 0-0 do que o próprio Japão, né, Sgrids?
1: E eu acredito que vai com a mesma configuração, mesma escalação dos últimos jogos, do último jogo, né, com o Rayan aberto pelo lado direito no lugar do Rafinha, mas eu vou aproveitar os dois comentários. Primeiro do Rani, se tiver um coelho na cartola, é o Casemiro para sair, para a entrada do Fabinho. Por quê? Aí vem no comentário do Coste, porque no jogo contra a Holanda teve quase 70% da posse de bola e foi empate 2-2 porque Japão saiu no rápido contra-ataque. Então acho que é isso muito que pode acontecer com a seleção brasileira, para colocar um Fabinho que tem um pouco mais de intensidade do que a lentidão do Casemiro, e a gente viu nos amistosos e nesses primeiros jogos do Mundial como tem essa dificuldade o Casemiro para fazer a recomposição e até naquela questão de correr para trás, né? Aconteceu muito isso contra Marrocos, e aí se tiver algum coelho para sair da cartola é o Fabinho para jogar nessa posição, ter um pouco mais de mobilidade para sair a caça dos jogadores rápidos do meio-campo do Japão.
15: Segundo o Kento Shogai, né, que é o jovem atacante japonês lá, o Bokudo, ele disse que o Japão vai para cima do Brasil. Agora eu não sei se é uma ideia dele ou se ele falou que eles estão treinando ou que eles estão pensando, né? Ele disse o seguinte lá na coletiva deles, lá, né, a coletiva polêmica, né? Foi questionado, né, sobre o momento da seleção, histórico do Neymar, que já marcou muitos gols contra o Japão, né? E ele disse o seguinte: o Brasil já foi uma potência, mas e agora? Eu acho que apenas França e Argentina são fortes. Eu não tenho escutado muito sobre o Brasil hoje em dia. E sobre o Neymar, eu falo, isso era o Neymar antigamente, né? Acho que agora estamos bem quanto a isso. E também ele disse
13: que acreditar que o Brasil é um adversário que a seleção brasileira, que a seleção japonesa pode vencer e que vão tentar entrar em campo para dominar a partida. Então eu não sei se isso vem da boca dele ou se é uma ideia já que o técnico japonês está passando para a sua seleção.
1: Mas assim, sinceramente, ele mentiu em alguma coisa?
13: Não,
1: o Neymar não é mais o mesmo. O Brasil já não se fala, já não é a mesma potência que costumava ser.
10: Concordo.
1: Quer dizer que o Brasil não tem chance de conquistar o Hexa? Não, não quer dizer. Tanto que o Brasil ele vem crescendo durante a competição. Mas a gente mesmo, se ele ouvisse os programas brasileiros aqui, a gente falando sobre o Brasil, talvez, talvez ele tivesse chegado à mesma conclusão.
13: Pois é, mas ele é jogador, André Ranieri. Se fosse alguém da imprensa japonesa falando, ok. Jogador que fala muito era Bom Dia Cavalo.
4: Mas não, eu acho que...
13: Esse aí vai dar bom dia pro Godzilla.
1: Mas que ele não mentiu, ele não mentiu. Não,
13: mas ele não tem que falar isso, é isso que eu tô dizendo.
4: Mas eu acho que é proposital, Lima, justamente pra esse tipo de reação que a gente tem aqui, naturalmente, quando recebe essa fala dele, os jogadores também têm. E talvez é justamente pra provocar os jogadores, pra desestabilizar, pra começarem a querer atacar.
1: Trash talk, né?
4: Tipo o UFC. Pode ser uma das armas do Japão pra isso. Porque a gente sabe que, se a gente comparar emocionalmente, né? Um brasileiro e um japonês, aliás, o asiático como um todo, com um latino, eles têm muito mais um controle emocional e racional do que nós, latinos, né? Então pode ser uma das estratégias já do pré-jogo, já pra começar a mexer com os brios aí, com o psicológico da seleção brasileira. E quanto à escalação, só para lembrar o pessoal, você que tá aqui com a gente, continua aqui que assim que sair a escalação, nós ainda estaremos no tempo de jogo e nós vamos dar em primeira mão como é que vem o Brasil, como vem o Japão para esse jogo das 2 horas da tarde, que já emenda, inclusive, né, Lima? Com a nossa transmissão.
1: E o Rafael Santiago, ele lembra aqui, ó, o Ryan disse que não conhecia ninguém do Japão também.
13: Então, e é verdade.
1: É verdade. Isso
13: na coletiva também.
4: Mas do japonês também é verdade, como o Ranieri disse.
1: Exato,
4: não é nada.
1: Eu sei, tá tudo certo.
13: E esse falador, aí ele disse que ele conhecia o Neymar, que ele também foi perguntado sobre isso. Conhece alguém da seleção? Ah, conheço o Neymar. O Vini Júnior. Vini Júnior é bom também. Aí tudo bem, acho que ele entrou na mesma do Ryan, né? Mas talvez ele conheça hoje também, quem sabe o Bruno Guimarães, quem sabe o Endrick, o menino Endrick, deu cartão de visitas dele também pra esse rapaz falador. Vamos ver, é o que a gente espera que aconteça, né? E eu tô na dúvida, realmente. Eu acho que o Japão pode sim dar uma de Marrocos no primeiro tempo. Ir pra cima, meu kamikaze, vai pra cima com tudo, com intensidade, pra tentar marcar o primeiro gol e depois recuar e dar a bola pro Brasil. Eu não me surpreendam se essa for a tática japonesa. Ir pra cima, marcar alto, pressão e tal. Pode ser que eles tenham se inspirado no primeiro tempo do que foi Brasil e Marrocos. Vamos combinar que o Marrocos botou o Brasil na roda, né?
1: Nos sim, primeiros 30 mas também minutos, Marrocos né? Só fez isso na Copa do Mundo,
13: no primeiro tempo, né? Contra a Escócia também foi bem.
1: Nada que se aproximasse desse primeiro tempo contra o Brasil, que eles foram dominantes.
13: Olha, quem tá lá já direto, olha lá ele lá. Esse aí, ele tá em tudo quanto é lugar.
4: Vou que te falar, jeitão,
13: ele energia, se teletransporta legal. Pelos Estados Unidos.
1: Olha Cafu!
13: Lá. Tudo bem, Cafu?
16: Cafu! Ah, bom dia Limas, Grilles, Costinho, bom dia Ranieri, bom dia Quero Quero. Estamos aqui direto no estádio de Houston e de teletransporte poderia, viu Lima, porque é um trampo viajar de lá pra cá, viu rapaz? Nossa senhora, demorei algumas horas pra chegar aqui em Houston ontem, mas estamos na área, já chegamos por aqui, agora vai dar 10 da manhã aqui em Houston. 32 graus já aqui na cidade, rapaziada, completamente muito quente por aqui, mas o estádio é climatizado, né? Já dá pra ver aqui ao fundo a estrutura do estádio, ele completamente fechado, e dizem que lá dentro fica bem fresquinho. Você falou de cavalo aí, não falou, Lima?
13: Falei.
16: Olha eles aqui, ó. Olha os cavalos aqui, rapaziada. Olá, rapaz. Também tem a cavalaria dos homens, olha lá. É o xerife aqui da cidade.
13: O chapéu do xerife,
16: de cavalo, véio. Por aqui mesmo. É, rapaz, xerifada mesmo. Texas, completamente, né? Teremos o estádio completamente lotado hoje, viu, Marcelo Lima? 72 mil espectadores para essa partida. E cambistas vendendo ingressos ali a R$25 mil, rapaz. 25 mil, quem, 20 quem mil
1: mete
16: reais.
1: Quem mete um pix de R$25 mil
16: rapaz,
1: aí,
16: hein, rapaz, num cambista ainda, Ranieri. Num cambista ainda. Os ingressos mais baratos, R$5 mil, e os mais caros, R$25 mil, que eu encontrei agora ali na frente do estádio.
1: Agora, Danilão...
16: Tem gente procurando ainda, viu?
1: Se precisar desses policiais aí, se acontecer alguma coisa, vocês estão lascados, viu? Porque, pelo que eu vejo, eles gostam de uma rosquinha, ó. Olha isso, imagina eles correndo. Precisa do cavalo. Caiu do cavalo, já era.
13: Aquele viu? Lá de baixo, o Danilo, ele tá fora de forma, o tio ali, hein? Olha.
1: O parece o Lorenzo lá do México, rapaz.
13: Eles estão,
1: olha
13: lá.
1: O Sargento Garcia, olha lá. Os cavalos estão cavalo pedindo arrego ali, ó.
13: Cuidado pra não levar um coice. Sai daí, que aí eles não são de brincadeira, não.
4: Mas que estão lá, que eles têm a força.
16: Tchauzinho pra vocês aí, olha lá. Olha lá, estão aqui em cima. Estão parados, por isso que estão parados na sombra,
1: e
16: né?
1: E deu pra ver, vazou a voz alguém, dele, rapaz, falando com você, Danilão. E aquele sotaque mesmo, né? Anasalado, meio redneck.
4: Igual do Lima.
1: Igual do Lima. O Red Bull Platform Center.
16: Andou.
13: Ó, aquele ali, o Mota gosta, hein? É o ursão assim, do jeito que o Mota gosta, hein?
4: É ursão, vai pra grupo com o ursão. Porque lá eles têm a lei, né, meu amigo? Lá a lei é pra valer, não é... A força lá tá na lei. Danilão, primeiro parabenizar, viu, cara? Tô acompanhando você nas redes sociais. E sério, ninguém faz igual você faz esse trabalho aí de porta de estádio, de bastidor. Tá demais, cara. Parabéns pelo trabalho.
1: Ele é o sucessor de um cara que veio aqui na rádio durante
4: semana. Márcio Canuto.
1: Do Márcio Canuto. Canuto. É. Exato. É.
16: Não, meu apelido virou Márcio Caneta depois de
4: Mas é verdade, tá demais.
16: Márcio Caneta.
4: E em todas as entradas você traz conteúdo aí, você... Pô, é sensacional. Parabéns mesmo pelo trabalho, cara. E aí...
16: Ah, obrigado, pô.
4: E aí fazer aquela pergunta que eu já fiz também em Miami, pra gente ter esse termômetro aí do torcedor, né? Em Houston, como é que tá? Chegou gente que não... Primeiro, se o pessoal que tava ali em New Jersey conseguiu... E até Houston, porque a gente sabe, você já trouxe aí dos valores envolvidos, são muito altos. E se chegou mais gente, que você chegou a trocar ideia, se o Brasil passar, vai continuar por aí, enfim. Como é que tá o clima aí da torcida? São novos nessa Copa do Mundo ou é o pessoal que tá acompanhando mesmo?
16: Sim, tem gente que tá vindo pra Copa agora, viu, Costa? Aproveitando para vir para a segunda fase, para gastar dinheiro agora, e muita gente voltando para o Brasil. Deixa eu falar com o torcedor aqui que está por aqui. Como é que você chama, meu irmão?
17: Rivaldo Leite, nome de craque.
16: Rivaldo, boa. Exatamente. Rivaldo. Me conta uma coisa, você já está aqui desde o começo, você chegou
17: desde
16: agora?
17: Eu cheguei no dia 10/6, eu e meu amigo Eduardo aqui em Nova York. Estamos com a seleção até onde ela for.
16: E a grana, rapaz?
17: A grana precisa, precisa economizar bem antes... Mas fazendo um bom cálculo, uma boa planilha, ele é especializado em planilha, tá dando para se virar.
16: Com essa sua planilha aí é mais fácil, né, rapaz?
17: Mas é assim, acabou a Copa, a gente já mira na outra, na próxima. 4 anos economizando, gastando, planejando para estar aqui, porque não é fácil não. Ô Copa cara, viu?
16: Planilha e conta bancária. Vem cá, você. Como é que você chama, meu irmão?
18: Eu sou o Leonardo, sou filho desse aqui, ó.
16: Olha, deixa eu te perguntar uma coisa. Os japoneses estão empolgados, rapaz. Estão muito otimistas, você tá achando, não?
18: Estão muito otimista. Primeira vez no mundo da história que os japoneses não estão sendo humildes. Mas vai tomar um banho de água fria aí.
16: Boa, galera.
18: Seleção.
16: Boa. A escalação da seleção é a mesma, né, rapaz? Era isso mesmo que o torcedor tava imaginando?
17: Era, porque nós jogamos muito bem contra a Escócia, né? Vivemos muito bem e eu acredito que hoje também a gente vai sair muito bem, mais uns 3-4-0 pra nós aí.
18: Você viu o Neymar hoje, hein? Neymar titular hoje, hein? Vamos, Ancelotti!
16: Boa, garoto, bom jogo, mano, valeu! Bom jogo, rapaziada! Difícil o Neymar vir de titular, né? A gente sabe que não vai vir, né, rapaziada? Não vai vir de titular. Deixa eu falar com o senhor, vem cá! Ah, não, esse aí é de fora, esse aí tá camisa do Brasil, é de fora. Eu queria pegar um japonês, rapaz, mas tem poucos por enquanto, viu, Ranieri e amigos, viu? A maioria brasileiros aqui chegando, torcedores com a camisa do Brasil, diga.
1: Os jogos do Brasil, né, pelo que eu tava acompanhando, na primeira fase foi assim, e acho que agora na 16avos também, são os jogos mais concorridos, né, porque vende até, assim, o segundo ou terceiro jogo da primeira fase tinha vendido mais, os jogos do Brasil tinham vendido mais que a final da Copa do Mundo, inclusive, e é só brasileiro mesmo ou tem pessoas de outros países que querem ver a seleção brasileira?
16: É, a comunidade brasileira é gigantesca aqui nos Estados Unidos, né? Principalmente em Miami, né? Então tinham muitos brasileiros por lá, mas as demais nacionalidades adotando a seleção brasileira, todo mundo gosta da camisa amarela, né? E acaba torcendo pro Brasil. Ontem no jogo do jogo da antes de ontem, né? O jogo da Colômbia e Portugal, a procura de ingressos, tinham 5 milhões de pessoas procurando ingressos no site da FIFA, rapaz,
1: para ver
16: o Cristiano Ronaldo e o James Rodríguez. É, esse áudio encaixou bem, porque eu também ficaria pistola, porque o jogo foi uma porcaria. Deixa eu falar com mais torcedores. Vem cá, meu amigo. Como é que você chama, meu irmão?
19: Rubens.
16: De onde você veio, Rubens?
19: Vim de Minas.
16: Vim de Minas. É. Você tá desde o começo aqui, chegou agora, como é que tá?
19: Cheguei agora.
16: Veio só pra fase final, é isso?
19: Sim, sim. Vamos lá, né? Vamos ganhar aí, né?
16: Quanto vai ser o jogo?
19: 2-0.
16: 2-0. Mineirinho fala pouco. Mineirinho fala pouco, mas veio, tá vendo? Veio pra fase final pra acompanhar a seleção brasileira. Não vejo o japonês. Vi um japonês ali, ó. Tem um japonês a caminho aqui, Lima. E eles estão empolgados. Lá no meu hotel, tinha uma turma de japoneses, todos pintados, gritando Nippon, Nippon, Nippon, de madrugada. Eles estão achando que podem ganhar do Brasil, viu? Deixa eu chegar nesse japonês aqui, ó. Hello, hello. How are you?
20: Yeah, I'm good.
16: What do you think about this game?
20: Japan, of course, win. Yes, of course.
16: It's possible.
20: Yeah, it's possible, yes.
16: It's Brazil.
20: Of course.
16: Of course, claro, né? Yeah. Aí, tá chato esse japonês aqui, rapaz. Vou te falar, viu, meu. Tem uns japoneses que estão animados, tem uns que são muito quietos, viu?
21: Danilão.
16: Quero ver aquela repórter japonesa hoje,
21: Danilão. Miyumi. A Miyumi disse que vai torcer pro Brasil, viu? Ela falou que vai torcer pro Brasil. Ela acompanha...
22: Eu tô no Brasil e gosto do Brasil.
21: Ela acompanha o Brasil desde a Copa de 98. Danilão, segura um pouquinho aí. Eu preciso chamar o break comercial. A gente já volta, continuamos tocando a bola no YouTube. Segura aí rapidinho, vamos lá.

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7: Vamos pro quarto aqui.
8: Boa, garoto.
7: Valeu, valeu.
8: Danilo, a gente tá vendo aqui no telão de serviço, acho que o ônibus do Brasil tá chegando. Eu não sei se tá saindo do hotel.
9: Tá saindo do hotel.
10: Não, eu acho que tá chegando.
8: Tá chegando
10: já
8: no estádio.
10: Já saiu.
11: Inclusive tem helicópteros em cima acompanhando a chegada do ônibus também. Estão chegando agora as delegações aqui no estádio de Houston.
8: O Brasil tá chegando nesse momento, viu, Danilão? Estamos vendo aqui no helicóptero, né?
12: É isso aí, valeu!
8: Brasil chegando nesse momento no estádio, você deve estar atrás de onde você está, né, Danilo?
11: Exatamente, o estádio é gigantesco, né, um complexo muito grande aqui, o estádio de Houston, como todos os demais, né, aqui dos Estados Unidos, eles estão na parte de trás do estádio, onde o helicóptero também está sobrevoando para trazer as imagens para vocês aí da chegada do ônibus da seleção.
8: Atrás de onde você está, né, Danilo?
11: Exatamente, atrás de onde eu tô, atrás do estádio mesmo, né?
8: Não
11: do
8: fui eu que falei, viu, Danilo? Estádio. Foi o Gabiru, viu? Só pra te orientar.
10: A resposta também é gravada também.
8: Foi gravada.
11: É tudo gravado, a gente não sabe mais quando
8: Ele consegue encher o saco de um jeito que não sabe mais.
11: Grande abraço a todos vocês por aí, já sinto saudade de todos.
8: Você não sabe mais quando é ao vivo e quando não é, é impressionante.
10: Bom, mas dá pra ver, viu, Danilão, que você falou do complexo aí, realmente é gigante, cara, porque dava a impressão que o ônibus ia virar à direita, porque tinha ali uma estrutura, mas não virou à esquerda e a gente vê o tamanho, realmente.
9: É mais um shopping center. Eles colocam o estacionamento também bastante afastado, né, do estádio, ali um estacionamento gigantesco, então ele passou no estacionamento, parecia que já tava no estádio.
10: E olha lá atrás o que tem ainda de estacionamento. Exato, mas voltando lá do Neymar, bem rapidinho, eu acho que ele entra de qualquer jeito. Principalmente se tiver precisando. Porque eu acredito que o Ancelotti tenha levado o Neymar e não vai morrer com essa culpa numa eventual necessidade de ter colocado o Neymar, porque precisava do resultado e não ter colocado. Acho que aí ele vai colocar mais até do que se tiver já vencendo ali garantido, sabe? Porque aí acho que ele pode poupar o Neymar para uma próxima, se já tiver garantido. Agora, na necessidade, aí que eu acho que o Neymar entra.
9: Mas vocês acham que o Neymar tem que ser poupado? O Neymar tem que jogar o máximo possível. O lance é
10: esse.
9: Mas
10: o máximo dele é 20 minutos.
9: Não, então, mas não dá para você ficar poupando o Neymar. Você precisa... Ele jogou 15 minutos.
10: Se tiver ganhando, aí eu acho que pode poupar sim. Se não tiver ganhando,
9: acho que você tem que pôr pra jogar.
10: Vai entrar de qualquer jeito.
9: Não, você tem que pôr o Neymar assim. Você tem que pôr o Neymar pra jogar. Porque não adianta você poupar o Neymar pra quando? Ele jogou 15 minutos contra a Escócia. Agora
8: tem que ganhar minutagem.
9: O ideal é que ele jogue 20, 25. Aí no próximo ele jogue 30, 35. Não tem como você ficar poupando o Neymar. Quando que ele vai retomar a forma física? Não,
10: veja, eu acho que ele entra de qualquer jeito, tá? O que eu acho é assim, entre uma possibilidade e outra. até pelo que você falou, você acredita que se estiver vencendo aí, ele tem mais possibilidade dele entrar do que se tiver na necessidade?
9: Eu acho o contrário. Como o cenário da Escócia, por exemplo.
10: Eu acho o contrário. Eu acho que se tiver na necessidade, precisando, aí que ele entra. Aí é certeza que ele entra. Vencendo, não sei, pode ser que poupe. Mas também ele pode entrar já vencendo ali para ganhar minutagem. Boa. Enfim, Neymar deve entrar.
8: É, vamos ouvir o Ancelotti, né? Então, ele falou sobre o mistério. Ele fez mistério, né? Pra variar. Fez mistério sobre a escalação, não quis garantir que vai repetir a escalação que usou contra a Escócia no começo da partida. E ele falou da importância da movimentação no jogo de hoje do Paquetá, do Bruno Guimarães e do Matheus Cunha. Vamos ouvir.
7: Não sei, não quero dar a escalação, porque não quero tampouco que você está demais tranquilo. Eu vou pensar a escalação perfeita para amanhã. Você se dói a escalação agora, você está tranquilo. Só penso eu, tenho que pensar também vocês. Bom, a mobilidade, é verdade que a posição de Cunha no último jogo nos deu vantagem, porque não é uma punição, é uma posição que não é tão bem definida no campo, então como acho que é muito importante mudar de posição para não dar muita referência ao equipe rival. Creio que os três, Bruno, Paquetá e Mateo, fizeram bem no último dois jogos neste aspecto.
13: E isso vem muito de encontro do que a gente tem falado aqui no tempo de jogo. Por que do Matheus Cunha? Pela movimentação, que ele não fica fixo, ele não é um 9 dentro da grande área. Então ele quer a movimentação desses três jogadores para não guardar a posição fixa. E aí você bagunça a marcação para você ter outros jogadores vindo de trás e não facilitar também a questão da marcação desses jogadores. Então por isso do Matheus Cunha, e a gente tem debatido bastante, coloca o Endrick, não coloca o Matheus Cunha. Então essa função tática está meio que explicado, né?
8: Bom, ele também falou sobre a experiência do elenco brasileiro, né? Nesse confronto do mata-mata aí contra o Japão, e ele ressaltou que o Neymar evoluiu na questão física para esse jogo. Vamos ouvir.
7: Não sei, isto não é um mata-mata, é um mata, é nada mais. Não há a volta, aqui não há a volta. O Brasil tem a sorte que tem jogadores muito expertos neste aspecto. Temos, a nível de experiência, esta equipe é muito, muito forte e sabe perfeitamente os jogadores como preparar esse jogo. Precisamos de muitas coisas, mente, coração também, ideia clara, preparado para tudo o que pode passar em uma eliminatória. Em uma eliminatória podem passar muitas coisas. Então a equipe está preparado para todo lo que pueda pasar amanhã. Bueno, Neymar está volviendo muy bien, está progresando. Creo que en la última semana él progresó mucho. Una pena que él no podía entrenar todo el tiempo que esteve con nosotros. Pero él puede jugar más de 15 minutos, obviamente. Está bastante bien. Y depende mucho del contexto del juego y de la evolución del juego de
8: Tá certo, então aí o Ancelotti, deixa eu liberar o Danilão, né? Ô Danilão, tá confiante, Danilão?
11: Confiante, Marcelo Lima, bem confiante, acreditando que o Brasil consegue passar hoje com tranquilidade do Japão, viu? O Brasil tem jogadores muito experientes, como disse o Ancelotti, nesse mata aí. Eu acho que o Brasil consegue passar hoje e ir para as oitavas lá em New Jersey.
8: Teu palpite?
11: 2-0 Brasil, Matheus Cunha e Vini Júnior, os artilheiros dessa seleção, vão cravar novamente.
8: Boa, valeu Danilão, e ó, segura aí, vai devagar no suco de cevada, tá calor, eu sei, mas tá caro aí também, hein, cuidado, hein.
11: Caro demais, a cerveja é $17, sem condições de comprar uma cervejinha por aqui, viu, Marcelo Lima, só uma água e olhe lá.
8: Valeu, Danilão, até daqui a pouco.
11: Até mais, bom jogo.
9: Boa, Danilão. Boa.
8: Grande, Danilo. Nesse momento, a seleção japonesa também chega lá no estádio em Houston, né? O Brasil já desembarcou, os jogadores já se dirigiram ao vestiário e, nesse momento, o ônibus que leva a delegação japonesa está chegando também lá em Houston.
9: Ô, Lima, você chegou a ver alguns vídeos, né? Bangladesh, que fica ali, envolto pela Índia, né? Um país que é envolto pela Índia, eles torcem pelo Brasil. Vocês já viram os vídeos de Bangladesh?
13: Inclusive tem um jornalista que ele cobre o Campeonato Brasileiro para uma TV de Bangladesh e ele falou que eles são apaixonados por duas seleções e a briga entre torcedores da Argentina e do Brasil, de Bangladesh, porque eles gostam dos dois.
9: Perfeito. E sabe por quê? Isso é uma curiosidade histórica, acho que vale a gente trazer no tempo de jogo. Por que que metade de Bangladesh torce pro Brasil e a outra metade torce pra Argentina, mas torce de verdade, assim, de ocupar as ruas, viu, Marcelo Lima? Primeiro, eles nunca foram pra Copa do Mundo, né? É o primeiro ponto, ó, o Danilo Soto nesse momento... Ele traz imagens, né, diretamente de Houston, do estádio de Houston, onde daqui a pouquinho, né...

0: Tinha o quê? O esquadrão, né? Então eles viram Pelé, a seleção brasileira de Pelé e companhia, e aí metade da população começou a torcer pro Brasil, mas torcer de verdade. E aí em 1986 teve simplesmente Maradona, Argentina de Maradona. E Bangladesh foi colonizada por mais de 200 anos pela Inglaterra. Ou seja, a turma de Bangladesh lavou a alma quando o Maradona, ele deitou e rolou pra cima da Inglaterra. Então metade de Bangladesh torce de verdade mesmo, assim, fervorosamente pro Brasil por causa do Pelé e da seleção brasileira, e a outra metade por causa de Maradona e da seleção argentina, e eles saem à rua, eles torcem mais em Bangladesh pelo Brasil do que a gente torce, viu, Marcelo Lima?
1: Muito bem, vamos, saímos de Houston e vamos até Monterrey, no México. Gabriel Furman tá por lá. Fala, Furman, tudo bem?
2: Fala, Lima, tudo bem com você? Tudo bem com todo mundo que tá na bancada aí, Ranieres, Willis? Tudo bem, cara? Tô aqui no calor de Monterrey, olha. E esse calor vai prejudicar um pouco a seleção holandesa, viu? O pessoal já tá falando sobre isso, sobre como o calor de Monterrey pode afetar os holandeses, que, obviamente, não estão habituados com um clima tão quente assim, embora o verão também seja bem difícil. Eu tô aqui, vocês estão vendo aqui, Bibol e Orange, que é o ônibus, o famoso ônibus da seleção holandesa. É esse ônibus que comanda a festa dos holandeses aqui em Monterrey. Eles trouxeram o ônibus aqui para a América, né, para a América do Norte, para essa competição. E aqui vai começar a famosa marcha holandesa. É daqui que eles vão sair a partir das 10h30 da manhã. Eles vão começar a se reunir, né, daqui mais ou menos uma hora aqui em Monterrey. E meio-dia eles vão rodar a cidade, transformando Monterrey em uma cidade completamente laranja.
0: O curioso é que o ônibus parece vermelho daqui. Não sei se eu tô vendo errado, né? Mas pra gente parece vermelho. Não,
2: é bem laranja.
0: É laranja?
2: É bem laranja.
0: É
2: bem laranja.
0: É.
1: Que beleza, hein?
0: Aliás, um abraço pro Furman, né? Grande Furman, diretamente de Monterrey, né? Quanto tempo. O Furman tá comendo bem lá o Tex-Mex, viu, Marcelo Lima?
1: Pois é, se empanturrou de churrasco texano, né?
2: Ah, quando eu estive em Dallas, a vida foi bem difícil em relação à comida, sim, porque o churrasco texano, ele é complexo, cara. Você vai pedindo, quando você vê, você comeu um quilo de carne sem perceber.
0: Você tirava a gordurinha, ô Furman? Ou não? Você é raiz?
1: Porque não tinha picanha, né? Explica pro Ranieri aqui, que ele é meio ignorante em relação à carne. Então explica pra ele que a gordura, aquela banha, você só tira da picanha. Explica pra ele, Furman.
2: Eu não tiro nem da picanha, Lima, só a favor.
1: Eu sei, mas explica pra ele das outras.
2: Mas o brisket, né, que é o corte tradicional do churrasco texano, que é nada mais que a ponta do peito, né, ele é... Normalmente ele vem com a gordura também e é uma delícia. A parte da gordura é uma das mais gostosas. Mas eu vou dizer que, ó, o meu prato favorito no Texas foi um prato que eles chamam de Texas Twinkie, que é basicamente uma pimenta jalapeño recheada com cream cheese, brisket, enrolada num bacon.
0: Ah, sim.
1: Tem... Ah, que delícia.
2: Nossa, só de lembrar, já fiquei emocionado.
0: O nosso ouvinte correspondente, que entrou lá de Dallas, ele falou exatamente desse prato que o Furman comentou.
1: Júlio Almeida.
0: O Júlio Almeida, né? Deve ser uma delícia mesmo. Agora, lá em Houston, o Furman, o estádio, né, que a seleção brasileira vai jogar daqui a pouco diante do Japão, é climatizado. E aí tá calor, você falou que você tá derretendo. E em Monterrey, a Holanda vai jogar em um estádio climatizado ou não?
2: Não, não é climatizado. Aqui o estádio é aberto, inclusive ele tem uma vista muito bonita, né? Porque aqui em Monterrey é uma região serrana aqui do México, né? Então as montanhas que rodeiam Monterrey, você tem uma visão delas de dentro do estádio. Eu vou filmar pra gente mostrar depois, no tempo de jogo amanhã, por exemplo, pra vocês verem. É uma das visões mais bonitas. Agora eles já estão dando música aqui pra essa caminhada que eles vão fazer aqui pelo México. Aliás, falando de churrasco mexicano também, tá? Dois cortes que eu achei muito bons aqui. O arrachera, que eu não consegui entender muito bem o que é, mas parecia um pouquinho com um contrafilé nosso. Você come, aí aqui o costume é assim, você corta um pedaço da carne, enrola no taco, né, enrola ali na tortilha, aí você pode colocar cebola, pimenta, mais um molhinho de pimenta, ó. E um outro que chama agurro, que é também um corte muito bom, aliás, desculpa, a rachera é como se fosse uma fraldinha, é um corte que ela vem do diafragma. E o agurro, que é um outro corte que vem até com osso, muito bom. Mas o prato tradicional aqui de Monterrey é o cabrito, eu ainda não provei. Espero que eu tenha tempo de provar o cabrito, que é o prato tradicional daqui.
1: E aí, né, em Monterrey, há uma invasão holandesa ou por parte do Marrocos também? Você está vendo muito marroquino por aí?
2: Olha, tem torcedores das duas seleções, mas tem mais holandeses, pelo menos na minha percepção geral,

0: até o momento. Os holandeses fizeram todo o trajeto de Kansas até aqui. Foi uma viagem longa aí de alguns dias para chegar aqui. Ontem chegou a seleção da Holanda no aeroporto aqui de Monterrey, no aeroporto internacional de Monterrey. Eles chegaram, foram recepcionados com chapéus mexicanos, né, com sombreiros, com muita festa. Já fizeram a adaptação também aqui. Passou uma mosca aqui. Já fizeram a adaptação também ao estádio, ao clima, mas como eu falei, o clima é muito quente. Eles têm chamado isso de o inferno por conta do calor.
1: O Furman, é claro que tem o Memphis Depay, que é o artilheiro, né, de toda a história da seleção holandesa, mas tem um queridinho no ataque agora, que é o Somerville. E parece que esse é o cara que deve retornar para o jogo de hoje, e o torcedor tem mostrado ali confiança no Somerville, que é um atacante de muito potencial para outros mundiais também, né, Furman?
0: Exato. Acho que existe esse processo, né, também de trazer uma renovação da seleção. Cada seleção aqui nessa Copa parece que tem um velhinho para chamar de seu, né? De certa forma. A Holanda não é diferente. Mas o Somerville vem jogando muito. E a Holanda, para mim, ela entra com um certo favoritismo contra Marrocos, mas o favoritismo é muito pequeno. Marrocos fez um ótimo jogo contra o Brasil. A única questão com o Marrocos é o fato de ser uma seleção bastante jovem, né? Uma seleção que foi reformulada para essa Copa do Mundo, mudou tudo e veio de última hora. Trouxeram jogadores que fizeram muito sucesso com o Sub-20, então tem essa questão. Mas pode jogar muito bem, muito tranquilamente, de igual para igual com a Holanda. É um dos melhores jogos que a gente tem nessa fase. E quem passar, né, pega Canadá na próxima fase, que teve essa vitória heróica contra a África do Sul ontem, com um gol marcado praticamente no último lance.
2: Boa, Furman! Você vai entrando por aí, vai nos informando do que acontece aí em Monterrey, beleza?
0: Perfeito, eu vou ficar aqui na FanFest, vou curtir um pouquinho o clima da torcida holandesa e vou fazer a marcha com eles por aqui. Eles vão começar a caminhada por volta do meio-dia e eles encerram a caminhada às 14h. Eu não sei se eu aguento andar tanto assim, mas eu vou tentar seguir eles na caminhada.
2: Boa, Furma!
3: E essa marcha aí é perigosa, viu? Marcha da Holanda é perigosa, toma cuidado, viu, Furma?
2: Boa, Furma!
0: Eu sou tranquilo, tá tranquilo.
2: Valeu, um abraço! Ele não tá acostumado, Gabiru, com isso aí. Você fica botando fala, ele tá achando que eu tô querendo tirar ele, não sou eu. É a gravação, pentelho.
3: Na verdade, o tempo todo, só pra avisar o Furman que tá fora do ar, o Furman conversou com a gravação, né, Marcelo?
2: É, pois é, IA. Chama IA Penácia. É, tem um gnomo. Boa, que controla, tá vendo? É um gnomo que controla essa IA. Vou te falar, viu? Bota a corneteira aí, vai, vamos botar o povo pra falar, vamos lá.
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5: Fala, galera do Tempo de Jogo, é o Samuca, já aqui na ansiedade pro jogo de hoje. Aqui é Tupiniquim, aqui é Terceiro World com orgulho, pô. Pra cima, Brasil!
2: Valeu, Samuca confiante. Samuca, nosso ouvinte. Mais um, vai, vamos lá.
6: Boa tarde, meus amigos. Ótima transmissão. Aqui é Alexandre de Rude Ramos, Brasil 2-0. Em relação à fala aí do técnico do Japão, ele mentiu? Não mentiu. Mas assim, bicho, é aquela paixão de clube que vai pra seleção e é igual família. Quem pode falar mal de nós somos só nós mesmos. De fora, não.
2: Valeu, não foi o técnico, né? Foi o Kento Shogai, que é o jovem atacante lá do Japão, 22 anos de idade. A gente ficou devendo. O Danilo entrou agora de Houston, né? Do lado externo do estádio. 32 graus naquele momento, lá são 10 da manhã, né? Lá dentro, 21, 22 graus fica, tá climatizado em 21 a 22 graus. Então lá dentro é fresquinho, né? Mas é bom pra você pegar uma gripe, né? A pneumonia, você sai de 21 pra 40 depois.
3: Esse que é beleza, o lance, hein? Esse que é o lance. É que nem São Paulo, de vez em quando, né? Você sai e diz, um dia você tá lá com 12 graus, temperatura de sensação térmica de 8, e no dia seguinte você tá com 28, com sensação térmica de 34 graus.
7: Ah, pega a quarta, quinta e sexta e pega hoje.
3: É, perfeito.
7: Maluquice, cara.
2: É verdade. Muito bem, então daqui a pouco, gente, o Brasil entra em campo contra o Japão.
3: Escalação em 5 minutos.
2: Esse é o camarote do Mota, que estará cheio hoje. Eu sei, Mota, vai estar cheio o camarote hoje. Eu sei, calma. Você vai já está aqui, já? Ainda não. Eu tô vendo a galera chegando já pro camarote do Mota, hein?
7: Aliás, o camarote, Lima, o pessoal pergunta aqui muito, né? Tá sendo através do Estádio 97. Conversei com o Sombra semana passada, com a reivindicação do nosso chat aqui. O Brasil passando, nós vamos garantir uma vaga do camarote do Mota para cá, pro tempo de jogo, tá? Pro nosso chat.
2: Muito bem. Então, para você que acompanha o tempo de jogo, torça para o Brasil não ser eliminado hoje. Se não for eliminado nas oitavas, contra Marrocos ou contra Noruega ou contra a Costa do Marfim para vocês?
1: Ah, não vai ser fácil para a Noruega, não.
3: Eu acho que Noruega, porque descansou, né? Apesar de... Eu vou torcer para a Costa do Marfim, mas falei ontem, eu acho que vai dar Noruega, eu viu? Porque tá descansado.
7: Eu vou de Costa do Marfim.
1: E além dos 90 minutos, eu acho que vai para jogo para pênalti aí.
2: Eu vou de Noruega. Vou de Noruega também. Olha lá. Noruega. Olha lá. Como é? Aliás, isso aí virou o Olodum dessa Copa. Né? Em qualquer lugar tem nego remando. É bar, mas é não é sei
1: legal,
2: o quê. Né?
1: É legal.
2: Não, é legal, mas tudo que é demais, né? Over, como diria André Ranieri, acaba Sim. enchendo o saco. Porra, os caras entram com o link lá da Globo, já bota na praia,
3: aí
2: bota
3: tem
2: no velhinho, bar.
3: Aí porra, tem
2: isso, aonde, aí, nossa senhora.
3: Aí tem na cara. Escola.
2: Isso.
3: E aí vai não sei pra onde.
7: Faltou o Olodum fazer, imagina o Olodum.
3: É, faltou o Olodum fazendo a remada.
7: Na ladeira lá do Pelourinho.
2: Só tá faltando isso, né? É o Olodum ou né, a norueguês, o tal da remada aí. Que beleza.
3: Vai virar música de axé, você vai ver daqui a pouco.
2: Será?
7: Funk.
2: É. Que beleza, ó, é o seguinte, né, vamos falar rapidamente do jogo de ontem, Canadá e África do Sul fizeram um joguinho ali, né, meio sofrível tecnicamente, muita correria e tal, mas quando tudo se encaminhava pra prorrogação, Eustáquio fez 1-0 pro Canadá, eliminou a chance de prorrogação, e o Canadá tá aí nas oitavas de final pela primeira vez em sua história. Quer falar um pouco desse jogo, René? Você que fez lá a reportagem?
3: Ah, foi um jogo interessante, né? A proposta da África do Sul era de contra-ataque mesmo. O Ademir, que estava comentando, ele até trouxe a informação que a África do Sul era uma das equipes que mais contra-atacavam nessa Copa do Mundo, né? O Brasil, inclusive, também é uma das equipes que mais encaixam contra-ataques. O Canadá, né, não estava mais jogando em casa no Canadá, né, atuou nos Estados Unidos em Los Angeles, mas querendo ou não, está sediando aí o Mundial, tinha a torcida ao lado e propôs mais, ou pelo menos tentou propor mais a partida, contou com o retorno do Alphonso Davies, que é o principal jogador, mas só no segundo tempo, e ele entrou e claramente estava sem ritmo de jogo, e o Jonathan David, que é um outro jogador bastante importante, ficou apagadão. Então foi uma partida até legal de assistir, franca, que eu acho que não valeria uma prorrogação, né, até por isso, muitos canadenses aqui comemorando o gol do Eustáquio, né? O Steven Eustáquio, que ele é, na verdade, ele nasceu no Canadá, foi muito jovem para Portugal, e aí em Portugal, ele com 7 anos, ele fez toda a carreira dele futebolística lá, e quando foi para escolher, teve uma conversa com o ex-técnico do Canadá e acabou escolhendo o Canadá, e um dos objetivos dele era justamente ajudar a fomentar, né, o futebol canadense, que cresceu, não dá para negar que nos últimos anos aí melhorou bastante, tanto que nessa Copa do Mundo conquistou seu primeiro ponto e também a sua primeira vitória. Então uma vitória merecida, eu achei, porque o Jesse March, que é o técnico do Canadá, durante os 90 minutos ele faz as 5 modificações e vai para cima e quer ganhar. E acontece, né? O Eustáquio, ele pega uma finalização de fora da área, faz 1-0 pro Canadá. Eu acho que nenhuma dessas duas equipes mereceria uma oitavas de final de Copa do Mundo. Mas como elas se enfrentaram, o Canadá, que era sim superior à África do Sul, acabou avançando e agora deve ter uma pedreira aí pela frente.
1: E não deixe de deixar, ótimo, né? O seu like pra você concorrer aí ao nosso sorteio, como o Jaci Pegoretti, que veio buscar o seu boné aqui, tá aqui nas dependências da rádio, grande Jaci, abraço, veio buscar o seu boné, então deixa o like, vai lá, 500 likes hoje, Andrezinho?
3: 500,
8: ó, Skrillex!
3: O Jaci, ó, você vê que o cavanhaque do Lima tá fazendo história, ele usa o mesmo cavanhaque do Lima, ó, o mesmo cavanhaque, ele tinha barba antes, aí ele falou, não, vou fazer o cavanhaque em homenagem a Marcelo Lima.
1: O jeito que o Mota gosta, hein, cuidado, se o Mota, né? Vem, ó, dá uma olhada aí, vai falar assim, ó, vamos lá conversar no camarote do Mota, hein.
2: Você tá achando que o camarada do Mota é uma esborne? Não é assim não, rapaz. Aqui é só animação.
1: Não, só depois, só depois. Na hora do jogo não, mas depois...
8: Vai, Brasa! Vai,
2: Brasa! Ó, hoje tá bom esse grito, hein? Já falei, esse é o grito oficial pra vocês ligarem aí e acenderem a churrasqueira.
9: Acende a churrasqueira, pega a gelada, moleque.
8: Vai, Brasa!
2: Aliás, eu vou falar uma coisa, hein, gente. São Paulo hoje tá parecendo feriado o trânsito. Eu nunca vi, só se piorou agora, porque de manhã eu tava andando.
1: Eu fiz um trânsito hoje tão rápido, 37 minutos, no que eu faço quase uma hora,
2: cara. Acho que as empresas devem ter colocado todo mundo em um home office, né, até meio-dia, depois cada um vai pra onde quiser, né, pô, fica em casa, faz churrasco, vai pra bar. Mas o trânsito, eu não sei se já piorou, porque a gente tá aqui no estúdio, mas de manhã parecia feriado o trânsito de São Paulo. Impressionante. Vai, chegou a corneta? Vamos lá.
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10: Bom dia, amigos do Tempo de Jogo. Aqui é o Banha Porco falando. O Brasil ganha hoje de 2-0, fora os ameaços, hein, Lima? Tudo bem que o Japão é um time muito bem organizado, mas acho que hoje dá Brasil.
2: Boa, é o que a gente espera, né? Porque senão os caras vão jogar miojo no nosso chope, né? Se perder, não,
3: se,
2: né?
3: Se o Brasil cair fora, nossa agora, senhora. Mas vai ser um anticlímax, essa Copa do Mundo porque até
2: ele
3: o
2: vai final. Começar agora a Copa, né? Exato. Que é a primeira eliminatória, são 16 avos ainda.
3: Não, não, né? Jamais, não vai perder do Japão não, nem não a
2: pau. É possível, né, que aconteça
11: Brasil,
2: isso.
11: Brasil, diz como é que é jogar contra o Japão.
2: Você pegou a rima do Ranieri, quero, quero. Que beleza, hein?
3: Aliás, parabéns. O nosso amigo entrou ontem lá.
2: Joab.
3: O Joab, né? Ele gostou da música, viu,
2: Marcos? É, diz que tá aumentando a letra. Tá aumentando.
1: Ele é simpático.
2: Ele é simpático. Vamos pegar os palpites aqui da nossa galera. Segura aí, quero, quero. Vou pegar aqui o Marcos Costa. Quanto vai ser o jogo hoje, hein?
1: Brasil e Japão?
2: É.
1: Rapaz. Vou pôr 2-0 Brasil. Mas assim, não Victor tô com uma confiança. Jokeres. É, se tivesse o Jokeres, talvez fosse diferente. Vou pôr 2-0 Brasil, vai.
2: 2-0, você, Ranieri.
3: 3-1 também, diferença de 2 gols, Brasil vence. Acho, sinceramente, viu, Lima, eu espero não estar errado, mas eu acho que vai ser um jogo até certo ponto tranquilo pro Brasil.
1: Na pedra.
2: Calma, dá teu palpite antes da escalação.
1: 3-1 Brasil.
2: Eu vou de 2-1 pro Brasil. 2-1 pro Brasil. Vai, saiu a escalação oficial, gente. Tá, atenção, o Brasil vai entrar em campo com a mesma formação contra a Escócia?
1: Isso, com Alisson, goleiro número 1, 13 para Danilo, o capitão Marquinhos veste a número 4, 3 para Gabriel Magalhães e o Douglas Santos vai na lateral esquerda, número 16. Casemiro, número 5, Bruno Guimarães, número 8 e Lucas Paquetá com a 20, Rayan, 26, Matheus Cunha, número 9 e Vinícius Júnior, número 7.
2: Pela primeira vez confirmada, então, a escalação repetida de um jogo para outro do Carlo Ancelotti desde que ele chegou na seleção brasileira. Nesse ciclo do Ancelotti, que é curto, né? Primeira vez que ele repete escalação. Saiu do Japão também aí? Tem aí do time do Ultraseven, do Ultraman, do Spectrum Man, do Robô Gigante, do Fantomas e do Godzilla? Cadê?
1: Vamos lá. Em instantes eu trago o Japão pra você. Que veio no perfil da CBF do...
2: Ah, não. Então tem que entrar na FIFA.
1: Tem que entrar na FIFA, mas ainda o da FIFA ainda não tem.
7: Da FIFA não saiu, eu tava de olho aqui.
2: É, a FIFA daqui a pouco
1: mas
2: sai.
1: Mas é que
2: também
1: o perfil da CBF já lançou a escalação do Brasil.
3: Oliver Tsubasa, confirmado. Ataque no Japão, viu?
2: Ah, tá, é? Tá, tá lá?
3: É.
2: Que beleza, hein? Não, não é esse jogo, quero, quero. Você tá por fora. Saiu a escalação, sim, aqui na FIFA, tá? Cadê?
3: Nossa, na cara, hein?
2: É, você viu? Não, é porque deve ter saído agora, né?
1: Saiu agora aqui, ó. Cadê? Vamos lá, Suzuki vai número 1.
2: Mas não, mas fala com sotaque japonês.
12: Isso,
2: Ayumi. Ayumi fala, como é que a Ayumi dá a escalação do Japão?
12: O Japão definido, né? Com o Suzuki 1, Taniguchi 3, Ito 21, Tomiyasu com a 22. Aí no meio-campo tem
2: vai acabar Duan, a escalação sem voz. 10,
12: Maeda 11, Nakamura 13, Ito 14, Kamada 15, Insano 24. No ataque, Ueda.
3: Insano?
12: Ah, Ueda número 18.
2: Muito bem.
3: Sugawara fora, né?
2: Tá.
1: O Tokusaku no muro também.
2: E o Kento Shogai, que é o falador, também tá no banco de reservas, né? Fala muito, mas tá no banco de reserva.
7: O que,
2: né,
7: só reforça a teoria de que foi muito proposital isso, né?
2: Exato. Mas olha, existe aquele, sabe aquele ditado de cutucar onça com vara curta? Seu...
7: Tomara, olha,
2: não é bom fazer isso, sabe? É, enfim, né? Vamos aguardar.
3: Aliás,
2: vamos
3: não é aguardar. Bom cutucar a onça em nenhuma situação,
2: nem,
3: né,
2: com a vara longa, nem com a curta. É verdade.
7: Tomara, não tomara é, que dê
2: não é bom fazer isso, sabe? O Gabriel, ele pega os negócios completamente aleatórios, né? Ele fica brincando, né? Ah, deixa eu brincar agora, vou apertar o play pra gravar o que eles estão falando. Não interessa o que ele tá falando. Ele vai lá e grava. Põe, Coneteiro, vai.
10: Bom dia, amigos do Tempo de Jogo. Aqui é o Banha Porco falando. O Brasil ganha hoje de 2-0, fora os ameaços, hein, Lima? Tudo bem que o Japão é um time muito bem organizado, mas acho que hoje dá Brasil.
2: Você pede pra botar a musiquinha no coneteiro e põe o repetido, é isso?
13: O Elias, vocês estão falando do Japão, tá bom, foi bem na primeira fase. Hoje a gente vai fazer esses japoneses aí abrir o olho. Hoje eles vão jogar de olho aberto. Hoje vai ser 3-0 Brasil fácil, tá? Vai ser uma correria ali no comecinho. Segurou essa correria dos caras, acabou.
2: É, precisa segurar a correria, né? É o que a gente espera, né? Que segure a correria deles e a obediência tática, né? Enfim... Diga,
3: e só confirmando, né, que o Takefusa Kubo, que é um jogador tecnicamente, né, a liderança técnica, digamos, aí do Japão, ele tá fora, então ele sem condições de jogo. Pro Brasil é, sim, uma boa notícia. E lembrando que também outras, né, o Itakura também não foi confirmado, né, zagueiro do Ajax, que era dúvida. Então o Takefusa e o Iakura são dois jogadores titulares que havia possibilidade de jogar e que não vão pro jogo. E a gente não esquece que também três jogadores ficaram de fora antes da convocação, três jogadores importantes. Então, assim, é um Japão que, por mais que seja a melhor geração da história do Japão, né, como era a belga há algum tempo, tá bastante desfalcada, né? Uma geração bastante desfalcada. Então, até por isso, acho que o favoritismo brasileiro aí até aumenta. Aumenta.
2: Chegou.
7: O Kubo era o grande...
2: Cláudio Motta e seu camarada. Nossa, Taíde Patrese chegou.
7: Olha o óculos do Motinha, rapaz.
2: Dá um oi pra galera do Tempo de Jogo aí, mano.
14: E aí, galera, beleza? Tudo bem?
7: Estilo vai, Brasa!
2: Ao vivo? Vai, Brasa não, Motta. Não dá, né?
14: Estão pedindo.
2: Estão pedindo, é?
14: Você quer saber?
2: Tão pedindo. Quero saber
3: se. E agora foi de primeira o Vai Brasa, né? Porque no dia que foi gravado demorou um tempo.
2: Demorou,
3: né,
2: demorou. Ele já tá aprendendo a falar porque o texto é longo. Ô, Mota, e aí? Você tá recebendo o pessoal do camarote? Seu camarote vai estar lotado hoje, Mota?
14: Não sabemos, porque tá muito difícil o pessoal chegar aqui, viu?
2: Tá trânsito já?
14: Tá
2: trânsito. Porque de manhã não tinha ninguém na cidade.
14: Ah, já tá parada.
2: Tá vendo?
14: A do estado tava parada, o metrô tá parado. Eu parei na Ana Rosa, fiquei 15 minutos parado lá na Rosa.
2: Rapaz.
14: O metrô, todas as estações principais que fazem interligações,
2: estão
14: todas lotadas, os caras estão mandando aviso no metrô, no áudio, né? Por favor, calma, todo mundo, segurança, segurando todo mundo. Fazendo
3: objeto fila. Na pista, né, Mota?
14: Que não, normalmente... ainda não. Acho que hoje não, né? Sacanagem, né? Sempre, toda semana tem, né? Mas tá tudo parado, viu, gente? Você calma, vai chegar todo mundo em casa, vai chegar todo mundo pra ver o jogo, né? Vai com tranquilidade, sem apavoramento, mas tá tudo parado, viu?
2: Tá vendo como muda? De manhã não tinha ninguém na rua, né? Achei que fosse feriado.
14: Eu também agora achei, já, no meu bairro agora não tem ninguém. Aumentou. É porque a gente não vê, por exemplo, peru escolar, não tinha nenhuma na rua, né? As escolas liberaram.
7: Eu tenho uma amiga médica, ela trabalha em UBS de segunda-feira, né? Ela postou uma foto vazia, ninguém tá doente hoje. Hoje não tem atestado médico, doutora Thaís.
14: Então, aí as escolas, por exemplo, a escola atrás do meu apartamento lá, os alunos foram liberados às 11 horas da manhã. Mas não tinha nem aluno.
2: Meu filho pediu pra ser liberado. Pai, posso ser liberado hoje, filho? Por quê? Porque a escola vai liberar às 10. Não, então não vai, né?
14: Nem vale a pena.
2: Nem vai, né?
14: Porque... Mas tem muita gente se movimentando, viu? Pra tentar chegar em casa, tá difícil. Vamos
2: esperar. Tá vendo? Motinha também é prestador de serviço, tá vendo?
3: Caramba, eu nunca...
7: Essa fera aí, meu. Essa fera.
14: Cláudio Motta, bicho.
3: Agora, uma coisa que passou batido, o Marcelo Lima estimulando o filho a cabular a aula.
7: Cabular não passou batido, não.
2: Isso. Vai cabular mesmo. Ainda mais jogo do Brasil. Vai ficar duas aulas e vai embora? Pode ficar em casa. Pode dormir. Tem conversa, não. Até porque depois vai sair aí, vai ficar cheio de fila de busão lá, parado no corredor, vai dar desespero no moleque pra chegar em casa. Então fique em casa mesmo que é melhor. Vamos a um rápido break comercial, já voltamos, continuamos no YouTube. Vamos lá.

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7: Voltamos também no FM, então vamos lá, repetindo a programação do Futebol Energia na Copa para vocês nesta segunda-feira, vocês que nos acompanham no rádio, aí segundo Cláudio Mota passou aqui, tá trânsito, né? Calma, você vai chegar em casa, você vai chegar no bar, você vai chegar no teu churrasco, calma que vai dar tudo certo, mas muito obrigado pela audiência e pela carona aqui que vocês nos dão no Tempo de Jogo e também na Energia 97. É o seguinte, daqui a pouquinho, então, grudado no Tempo de Jogo, grudadinho, abrimos a transmissão para Brasil e Japão, tá? Domênico Gatto estará na narração, a Letícia Bepler nos comentários e o Pedro Larroca nas reportagens. Às 5h30, acabando o jogo do Brasil, também tem um espacinho, já começa outra transmissão às 5h05 com Alemanha e Paraguai, tá? O André Ranieri vai comandar, o Gustavo Santos vai narrar, o Seu Bento vai comentar e o Sgrilles estará aqui nas reportagens.
10: Ô Sgrilles!
7: É, vai estar aqui. E à noite, às 10 da noite, né, tem Holanda e Marrocos, belo jogo, talvez o melhor jogo aí dessa fase. 9h30 a gente abre a transmissão, o Sombra vai comandar, o De Paula vai narrar, o Marcão vai comentar, ou seja, o Marcos Costa, que vai reportar, estará junto com o Hospício nesta noite. Né? Ele foi o sorteado para ficar junto com o Hospício, junto com o Marcão e com o De Paula nesse jogo entre Holanda e Marrocos. Que é isso, bicho?
16: Nossa, o Ademir Senhora. Quintino, ele mete um instrumento de sopro com a boca.
17: É Paralamas, né? Interna dos Afogados.
16: Mas você assim, tá imaginando que ele fez isso com... É o que? É saxofone? Isso aí?
17: Não,
16: é o quê?
17: Com a boca mesmo.
16: Não. É tão perfeito que parece que ele fez com instrumento musical.
17: Tá,
16: né?
17: Bom, não, tá bom. É.
7: Muito bem. Daqui a pouco tem Paulo Venturini, né? O nosso ouvinte correspondente lá de Liverpool. Vai estar lá para falar sobre a expectativa aí do povo inglês, o torcedor inglês que é apaixonado por futebol, né? Exatamente, eles são apaixonadíssimos, fanáticos por futebol, né? Sobre a expectativa deles aí para esse jogo contra a República Democrática do Congo, Inglaterra e Congo. Então esses são os três jogos, né, gente, aí que teremos nesta segunda-feira no Futebol Energia em Campo. Antes da gente colocar o nosso ouvinte correspondente lá direto de Liverpool, deixa eu dar aquele recado importante para vocês da YPF. 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
18: Tá bom.
7: Tá bom, né? Quero. Tá bom, muito bem. Bom, falando desses jogos de hoje, gente, Alemanha e Paraguai, você acha que o Paraguai pode dar alguma canseira na Alemanha ou não?
16: Sim, com certeza, não pelo Paraguai, né, pelo desempenho do Paraguai, mas pelo desempenho ruim da Alemanha, né? A Alemanha é mais uma dessas seleções que, em tese, assim, não chegou como favorita. Não dá pra gente falar que a Alemanha, ela chegou na Copa do Mundo como uma das candidatas ao título, mas o fato é que depois do 7-1 em Curaçao, que não é parâmetro pra nada, né, a Alemanha, ela venceu de virada a Costa do Marfim com muita dificuldade, né, um Davi, ele saiu do banco de reservas para marcar os dois gols aí da virada e depois contra o Equador, uma partidaça do Equador, aí quem leva a virada é a Alemanha e o Equador jogando muito bem, inclusive o Angulo, o Gonzalo Plata ali, os dois atletas sendo os grandes destaques. Então assim, para mim a Alemanha tem o mesmo movimento de seleções, né? A Inglaterra é uma dessas seleções, Portugal também, que começa até, empolga um pouquinho no início da competição, né? Apesar que Portugal também ele começa com empate.
17: Portugal não empolgou.
16: E não chegou nem a empolgar, né? Na competição. Só no segundo jogo, quando pega o Congo e Cristiano Ronaldo, ele vai lá e marca duas vezes. E depois é ladeira abaixo, assim, para a Alemanha. Então, não sei se a Alemanha é tão favorita assim diante do Paraguai, que não fez uma boa primeira fase.
10: E dependeu muito do Julio Enciso, né? E agora tem a volta do Almirón, mas é só o Enciso que apresentou bom futebol no time do Paraguai. Do restante, muito abaixo do que se esperava no time paraguaio, Costinho.
16: O grande reforço do Paraguai, né, Costa, foi o Bobadilha ter saído do time, talvez?
17: Não, o que eu ia falar era isso também, que o Paraguai não se esperava grande coisa do Paraguai. Mas dentro do que se esperava, também decepcionou. Também não jogou absolutamente nada o Paraguai, tanto que a comoção lá é para que o Maurício se torne titular da seleção do Paraguai, pra vocês verem o nível que tá essa seleção.
16: Você viu o que o Alfaro falou?
17: Vi.
16: É, o Alfaro, basicamente, Lima, e é esse que é o ponto, quando a gente faz algumas análises aqui, às vezes não é o que a gente gostaria que acontecesse, é como a pessoa enxerga o futebol. Então, quando eu falo do Ancelotti na seleção, não tô falando assim, pra mim o Paquetá tem que ser titular. Eu faço uma análise assim, ó, na minha opinião, o Ancelotti enxerga o Paquetá como um jogador que está à frente do Danilo Santos, ponto. Então não quer dizer que eu gostaria do Paquetá em detrimento do Danilo Santos. Agora, o Alfaro, ele foi perguntado sobre a questão do Maurício. Por que que o Maurício não é titular? Porque também, não vou dizer que é uma comoção, mas tem muita gente falando assim, pô, o Maurício tem que ser titular nessa seleção paraguaia. E aí ele falou assim, quando o Maurício conseguir me entregar intensidade por 90 minutos, ele vai jogar. Ele seria titular absoluto. Só que o que acontece com o Maurício é o seguinte, eu preciso esperar que o time adversário canse para que o Maurício entre e consiga efetivamente fazer a diferença. Então, o técnico leva muito em consideração esse lance da intensidade que o jogador pode entregar, e não por um tempo, mas pelo jogo inteiro.
17: É, e tem que levar, porque é o que a gente fala, cara. É tiro curto, são 8 jogos. Não tem como ficar colocando um jogador que não tenha intensidade, porque por mais que você ganhe tecnicamente da outra seleção, que você tenha mais qualidade técnica, se você minimamente não igualar no físico, você vai perder. O físico vai sobressair. E cada vez mais isso no futebol.
7: Muito bem. Ó, vamos lá. Último contato internacional do tempo de jogo desta segunda-feira. Vamos a Liverpool. Paulo Venturini está lá, o nosso ouvinte correspondente. Tudo bem, Paulo?
18: Mas eu não posso fazer som.
7: Cadê o Paulo? Olha ele aí. Fala, Paulo, tudo bem?
19: Tudo bem.
7: Beleza, tá onde?
19: Tão ouvindo?
7: Tamo ouvindo.
19: Tudo bem, Lima?
7: Beleza, tá onde?
19: Eu tô aqui em frente ao estádio do Liverpool. Aqui atrás é o estádio do Liverpool.
7: Que beleza, tá, mas tá vazio aí, o pessoal tá todo dia de olho pra ver Brasil e Japão, Paulo? Ou tá, que horas são aí?
17: Acho que tá cortando, Lima, ele não tá conseguindo fazer a conexão.
16: É o delay, não é que tá com um delay muito grande.
19: Agora são quase 6 horas, né, são 5 e...
17: É que agora o que a gente falou cortou ele lá, então...
7: É o delay.
17: Espera um pouquinho, a gente já te chama e a gente começa do zero.
16: Aí pra sair e voltar no link de novo.
17: Direto
7: pronto,
17: de livro.
7: Pronto. Aí, opa, boa. Vamos lá. 6 horas da tarde aí, beleza.
19: Quase 6 horas, uns 5 horas e pouco agora.
16: Boa, agora ficou perfeito, hein? A gente tava falando aqui, ô Venturini, sobre a questão da seleção inglesa, que até que começou empolgando diante da Croácia, mas depois o próprio Tuchel, que já era contestado por muita gente, porque tem essa rivalidade entre ingleses e alemães, ele é um técnico alemão, e depois dos dois últimos jogos, desempenhos abaixo, aí a corneta, ela começou a suar em direção à seleção inglesa, né?
19: Sim, eu tô com um rapaz aqui em inglês. Vocês quiserem fazer alguma pergunta para ele?
16: Pô, bora, vamos lá.
17: É, na verdade, porque a gente tava falando aqui, viu, Venturi? Eu, pelo menos, tava falando isso, que eu acho que a seleção da Inglaterra, ela até fez uma comparação com o Internacional nos campeonatos brasileiros. Todo início de Copa, a seleção da Inglaterra vem forte. Esse ano, não, porque tem bons jogadores, porque tem uma liga muito forte. Mas aí começa a Copa do Mundo e é sempre uma decepção. Eu queria saber a percepção do inglês dessa seleção, não só desse ano, mas em geral. Porque tem um título, é muito contestado esse título, né? Nós sabemos. Então eu queria saber isso deles.
19: Ah, deixa eu perguntar para ele aqui quais a opinião dele, o que ele espera para o jogo eliminatório contra a República Democrática do Congo, né? Se vocês tiverem também outras perguntas, pode fazer, eu faço a tradução para ele e a gente vai fazendo essa participação. Oh, Jamie, they're asking what you expect about the English team on the World Cup, the next game against Congo.
20: To be honest, I think it will be quite a comfortable victory. I don't think it will be a big like scoreline, but I think they'll get the job done.
19: Eu perguntei para ele o que, que ele espera do jogo contra a República Democrática do Congo. Ele disse que imagina que seja uma vitória mais fácil, não vai ser nada muito complicado, algo mais confortável para um primeiro jogo de eliminatório.
10: Esse também com a opinião do inglês com relação aos principais jogadores, né? O Jude Bellingham, que tem altos e baixos nessa Copa do Mundo, o próprio Madueke, que joga uma partida boa, outro não, tanto que colocou o Bukayo Saka e não jogou nada. Os principais jogadores estão decepcionando na visão do inglês?
19: Let me ask about the thing about the best players on this tournament. If there were anyone disappointing you or someone show best football, what do you expect, for example, from Kane or Saka or Bellingham? Would you believe to decide the games for England?
20: To be honest, I think Kane will be the decider for us. I think he's like the target man for the whole English team. And I think he's, you know, putting in a performance right now, especially against Croatia. So I have a lot of belief in Kane. Also Bellingham, a star player.
19: What do you think about Tuchel, an English manager?
20: It's definitely different. But I guess the game is evolving nowadays, so we obviously haven't had the best success with four English managers, so maybe a change is needed, but it's too soon right now.
19: Has any player disappointing you in the first three games?
20: I think not really. I can't pinpoint one player. I mean, the Ghana game was a bit disappointing, but I think it was majority of the way they played. And maybe our subs were a bit too late on, like bringing on Saka, but I think still it's good signs.
19: Eu perguntei para ele se quem pode ser o jogador que pode decidir o jogo, pode fazer uma diferença. Ele disse que o Harry Kane é o cara do time, né? É quem pode decidir, é o target da equipe. E a respeito do Thomas Tuchel, ele disse que é um pouco diferente, né? Não é o habitual, por causa de questões que nós sabemos que tem uma diferença entre alemães e ingleses, mas que ele vem fazendo um trabalho positivo. Por último, se tem algum jogador que desapontou ele nesses três primeiros jogos, ele disse que não pode nomear nenhum, mas o jogo contra a Gana foi um pouco desapontador, porque eles imaginavam uma vitória mais fácil.
21: Boa! Paulo, para encerrar, teu palpite para Brasil e Japão.
19: Lima, tem um outro para participar aqui, rapidamente.
21: A gente está com o tempo urgindo, que a gente vai emendar o tempo de jogo na transmissão do Brasil, Paulo.
19: Deixa eu só perguntar então para ele qual é o palpite dele pro jogo do Brasil. Qual que você acha que é o palpite do Brasil? What do you think about the score in Brazil? The score?
22: Japan?
19: Brazil, who's winning the game?
22: Brazil.
19: The score?
22: 3-0.
19: 3-0. Mais um aqui dizendo que o Brasil ganha de 3-0. Acredito que vai ser um 2-0.
21: Boa, obrigado, Paulo. Abração.
10: Boa, Paulão.
21: Braço. Tamo junto. Valeu, direto lá de Liverpool.
16: Sensacional.
21: Muito bom. André Ranieri, quem ganhou o boné hoje, André Ranieri?
16: Vamos lá, tá ligado aí, quero. Tá ligado. O vencedor desse boné bonito, bacana aqui do tempo de jogo, o Wilson Moraes Souza. Parabéns pelo prêmio, Wilson Moraes Souza. 5 dias úteis para comparecer à Avenida Paulista, 1439. Bom lugar. Horário comercial e mandar um abraço pra Isa. A Isa tá aqui, né? Veio acompanhar.
10: Camarote boa, do Mota. Beijo pra
16: Camarote
10: Isa.
16: Camarote do Mota, então veio aqui pra participar com a gente. É isso, Marcelo Lima.
21: Muito bem. Então, gente, a gente vai encerrar o tempo de jogo e na sequência, daqui a pouquinho, a gente abre a transmissão Energia na Copa pra Brasil e Japão. O Brasil em seu primeiro jogo eliminatório nessa Copa do Mundo de 2026. Espero que seja só um deles, né? Não seja o último, né? É. Muito bem. Muito obrigado pela audiência. 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Boa tarde, já voltamos com Energia na Copa, Brasil e Japão.
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5: A Nissan é a única montadora que tem um programa exclusivo voltado a jornalistas mulheres. Foram palestras super interessantes mostrando como podemos crescer no mundo digital. E a cada ano ela revela, em primeira mão para nós, uma novidade. Dessa vez foi a confirmação do lançamento ainda esse ano do SUV maior da família, o X-Trail. Um SUV médio que vai ser importado do Japão para disputar mercado com Caoa Chery Tiguan 8, Volkswagen Tiguan e Toyota RAV4. Ele tem um sistema de motor 1.5 turbo e-Power, que tem a única função de abastecer as baterias com toda a tração sendo elétrica. Assim, o consumo dele chega a casa de 20 km por litro na cidade. A Nissan não abriu o carro para que víssemos dentro, mas sabemos que lá fora ele tem configuração para 5 ou 7 lugares. Não precisa de recarga externa e vai servir de introdução dessa tecnologia ao consumidor brasileiro. Me segue no Instagram, @claucarsug.
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17: Ah, muito boa tarde! Está começando mais uma transmissão do Futebol Energia na Copa, a Copa de torcedor para torcedor. É, meu amigo, chegou a hora, o Brasil começando a sua caminhada na fase eliminatória, fase de 16 avos. Brasil e Japão, a bola vai rolar às 14h em Houston, no Texas, nos Estados Unidos. A partir de agora, vamos trazer muitas informações para vocês aqui no Futebol Energia na Copa de Brasil e Japão. 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Ó, manda tua corneta aqui pra gente, vem participar conosco nessa transmissão de Brasil e Japão no 11, é o prefixo de São Paulo, 966507997.
18: Repita.
17: 11 966507997. Mande o seu áudio de 10, 15 segundos e o seu nome e nós colocaremos vocês para participarem aqui dessa transmissão que começa agora para vocês. Deixa eu dar boa tarde à nossa equipe, enorme equipe do Futebol Energia na Copa, começando com as primeiras informações da partida com o nosso repórter Pedro Larroca. Boa tarde, Pedrinho.
19: Tudo bem, Marcelo Lima, um forte abraço para você, para o restante da nossa equipe que será apresentada aqui no nosso estúdio em Energia 97 FM, é claro, lá presente no estádio NRG Stadium em Houston, no Texas, nos Estados Unidos. O Brasil, que pela classificação na primeira colocação do seu grupo nessa Copa do Mundo, vai conseguir completar este mata-mata, é claro, se for até a final, na região leste dos Estados Unidos da América. O técnico Carlo Ancelotti já encontrou essa seleção japonesa num outro momento. Em outubro do ano passado, o Brasil começou vencendo pelo placar de 2-0, mas depois sofreu a virada, um placar de 3-2 para a seleção japonesa. A grande diferença em relação àquela partida: a defesa brasileira, que tomou 3 gols naquela oportunidade, nenhum jogador daquela seleção, daquela defesa, está presente nessa Copa do Mundo. A defesa tinha Hugo Souza, do Corinthians, no gol, na direita Paulo Henrique, na esquerda Carlos Augusto e no miolo de zaga Beraldo e o nosso querido Fabrício Bruno, que entregou grande parte dos gols da seleção japonesa. Como eu falei, os 5 jogadores não estão presentes nessa Copa do Mundo. O técnico Carlo Ancelotti, pela primeira vez após 16 partidas, consegue repetir uma escalação. Pelo desfalque de Rafinha, ainda se recupera de um problema muscular na posterior da coxa direita, segue sendo desfalque. Trata com o departamento médico da seleção brasileira, comandado pelo doutor Rodrigo Lasmar. Não viaja com a delegação para Houston, fica no CT do New York Red Bulls para continuar o seu tratamento, visando um possível retorno nas oitavas de final ou quem sabe nas quartas de final. Mais uma vez, o cria do Vasco da Gama, o cria da colina, hoje no Bannermouth da Inglaterra, Ryan, será o grande substituto, será a grande novidade do Brasil pelo lado direito do campo. Ancelotti então repete a escalação em relação à vitória por 3-0, uma grande vitória da seleção brasileira sobre a Escócia na última rodada da fase de grupos. Para terminar, em relação ao Brasil, 94, 98, 2002, 2006, 2010, 14, 18 e 22. Esses anos de Copa do Mundo têm em comum? O Brasil não foi eliminado em nenhuma dessas partidas no primeiro jogo de mata-mata, sempre nas quartas de final, que é sempre o terror da seleção brasileira nos últimos anos, na semifinal ou chegou na final conquistando o tão sonhado título da Copa do Mundo. Desde 1990, quando o Brasil foi eliminado para a Argentina, aquele fatídico gol do Caniggia, que o Brasil não é eliminado no primeiro jogo do mata-mata, Marcelo Lima.
17: Boa, lembrando que até a última Copa nós já chegávamos em oitavas, né? Então o Brasil foi eliminado para a Argentina, aquele gol do Caniggia lá em 90, nas oitavas de final. Agora 16avos, né?
18: Isso.
17: Agora ela tem uma fase, aí tem que ganhar hoje para chegar nas oitavas. Lembrando que o Brasil, se passar pelo Japão, vai aguardar o vencedor de Costa do Marfim e Noruega para saber quem vai enfrentar nas oitavas de final. Pode pintar aí um Haaland na nossa vida, né? Vamos ver, vamos aguardar. Antes de eu dar boa tarde aqui ao restante da equipe, camarote do Mota, tem camarote do Mota, sim senhor. Vamos direto a Houston. Danilo Soto já está no lado interno do NRG Stadium, estádio climatizado. O Danilo entrou no tempo de jogo do lado de fora, 32 graus. E aí do lado interno, hein, Danilão? Boa tarde.
20: Ah, muito boa tarde, Marcelo Lima, boa tarde, Pedrinho, Mota, amigos, todo o pessoal que está com o Motinha aí também para acompanhar Brasil e Japão, 16avos de final, direto aqui do Houston Stadium, já da parte interna, viu, Marcelo Lima? Um abraço aí, ó, o pessoal lá, um abraço pro Dodô, pra Lelê também. Lá fora tava 32 graus, agora já aumentou para 34 graus aqui meio-dia em Houston, 34 graus, muito quente lá fora, mas aqui dentro, estádio climatizado, todo fechado, teto retrátil, 22 graus aqui dentro agora. Tá muito gostoso aqui pro torcedor e tenho certeza que os jogadores não sentirão nenhum problema com o calor, viu? Até aquela pausa de hidratação hoje nem seria necessária se fosse o caso. Tá gostoso o clima aqui dentro, expectativa para 72 mil torcedores hoje para acompanhar esse jogo do Brasil e os ingressos vendidos de R$5 mil a R$25 mil. Ainda tem ingressos na área de hospitalidade, na área VIP, a R$25 mil. Torcedor que estiver por aqui, quiser desembolsar essa grana, vai ser muito bem-vindo por aqui, viu, Marcelo Lima? Deixa eu pegar um torcedor brasileiro, deixa eu falar com você, meu amigo, como é que você chama, meu irmão?
18: João.
20: João, vem da onde, João?
18: Brasil, São Paulo.
20: Brasil, São Paulo, tá gastando quanto nessa viagem, rapaz?
18: Vixe, não faço ideia, eu vim a trabalho aqui perto e acabei ficando pra ver dois jogos.
20: Tá aproveitando então a seleção, expectativa pro jogo contra o Japão?
18: Difícil, mas vamos passar, se Deus quiser.
20: Eles estão empolgados também do outro lado, rapaz.
18: Então, mas é melhor assim, o atacante deles acha que a gente não é bom, vamos mostrar em campo.

0: Valeu, Danilão. Direto lá do estádio NRG, lá em Houston. Mas eu quero mandar um abraço aí a toda a galera, né, que está em rede conosco na Energia FM de São Paulo, no jogo da Seleção Brasileira, né? A Eduvale FM de Avaré, no 104.3 MHz. A Rádio Clube FM de Araçatuba, 96.3 MHz. Rádio Clube FM de Londrina, 95.7 MHz. Um grande abraço aí para todo o time das emissoras e principalmente para os ouvintes aí dessas emissoras que poderão acompanhar, né, que o jogo da Seleção conosco, Brasil e Japão, com a Rede Energia na Copa, da Energia 97 FM de São Paulo. Muito bem, antes de eu dar boa tarde a Domênico Gatto, a Letícia Bepler, vamos falar de KTO?
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0: Vamos lá, vamos ver. Bah, depois se puder passar aquele papelzinho pra gente aqui que eu te mandei no WhatsApp, dá uma olhada aí, Bah. Muito bem. É isso aí. Deixa eu dar boa tarde a eles aqui. O nosso narrador que tem o gol mais comprido e emocionante do rádio. Ele... Espero que o senhor fique rouco hoje, de tanto gritar gol, viu, seu Domênico Gatto? Boa tarde.
2: Sempre aqui.
3: É, Marcelo, muito boa tarde a todos os ouvintes, a todos os internautas, chegando em mais uma super transmissão. Jogo mais que importante, na minha modesta opinião, Marcelo Lima e amigos, né? Lelê, Pedrinho La Roca e toda a equipe da Energia 97. Aliás, uma coisa antes de falar sobre isso, né? Coloca a imagem pra mim aí do pessoal que tá lá na sala de justiça. A sala de justiça foi legal, né? Olha aí, ó. Essa é a galera aí. Tem ouvintes da rádio e tem também toda a turma que também faz o futebol Energia em Campo e o futebol Energia na Copa. São pessoas que também trabalham aqui na rádio, que foram devidamente convidadas para prestigiar mais uma vez a nossa equipe. Eles também fazem parte de tudo. Ninguém faz sucesso sozinho. Então é toda uma equipe por trás de mais uma transmissão. Marcelo, falando sobre a Copa desse jogo exclusivamente, eu acho que agora sim, definitivamente, começa a Copa do Mundo para os times grandes, as seleções que já têm estrelas na camisa, caso do Brasil, que tem o maior número de estrelas já conquistadas, que são 5, né, em busca da sexta. Eu acho que começa agora. Essa fase do mata é que define realmente quem é quem e quem é que vai chegar para realmente disputar aí essa Copa do Mundo de 2026. Acho que hoje é um jogo muito importante. O Brasil tem tudo para passar, se jogar com raça, com vontade, com determinação. Passa pelo time do Japão, com certeza. O Japão que somente uma vez ganhou do Brasil, foi num amistoso. E que se pegar o time do Brasil, era outro time do Brasil, outros jogadores, enfim. Eu acho que esse time do Brasil tem totais condições de ganhar aí, viu, Marcelo?
0: Boa! Letícia Bepler está aqui nos comentários, ela que fez o jogo do Brasil contra o Marrocos, foi 1-1. Esse resultado não interessa hoje pro Brasil. Boa tarde, Letícia Bepler.
4: Não interessa mesmo, só a vitória interessa hoje. Beijo, amor. Beijo, Gabiro Zito. E toda a equipe tá assanhado, né? Hoje o jogo do Brasil...
3: Eu quero. Ele vem aqui,
4: Pode tudo hoje. Boa tarde aí pra todo mundo, toda a equipe Energia, galera que já tá ligadinha com a gente no YouTube, no rádio. Agora é a hora do vamos ver, né, Dodô? E a gente já tá até com frio na barriga aqui, porque realmente Copa do Mundo é algo excepcional, né? Que realmente acontece aí só de 4 em 4 anos. E a gente tem a oportunidade de ver, não só ver, né, o nosso time do coração, do nosso país aí ser representado em campo, mas também de estar aqui trabalhando, comentando. E eu acho que a gente brinca bastante, né? Ah, é a melhor Suíça de todos os tempos, é a melhor não sei o que de todos os tempos. Esse realmente é o melhor Japão de todos os tempos, aí não é brincadeira não. Porque ver a evolução do Japão nos últimos anos, Lima, é uma coisa até absurda, assim, sensacional, né? A gente teve um brasileiro, inclusive, fazendo parte de todo esse processo, que foi o Zico, que foi pra lá profissionalizar o futebol e tudo mais. Mas hoje, antigamente, né, a gente pegava o Japão e era saco de pancadas. O Japão era um coitadinho na Copa do Mundo. Agora não, né? Agora as coisas mudaram, o Japão se consolidou. Acho que é uma equipe das

0: melhores treinadas, mais bem treinadas que temos aí, até porque o Moriaço tá desde 2018 com esse time, participando de toda a montagem, de todo o ciclo. Então, é uma equipe que taticamente é muito obediente e vai dar, sim, trabalho pro Brasil. Mas a gente acredita, né, Lima? Vamos acreditar sempre. Acho que o Brasil tem mais time de qualquer forma. E vamos pra cima dos japinhas aí.
1: É, eu tava vendo ontem, viu, Marcelo? Desculpa, Lili, me intrometer aqui. Mas tava vendo uma reportagem ontem. Eles estão calculando e prevendo. Estão muito otimistas com relação a ganhar uma Copa do Mundo até no máximo 2050.
2: Isso. É, mas nessa aí deixa quieto.
1: Mas nessa aqui vocês não vão conseguir não, tá? Mas essa é a previsão, viu, Marcelo?
0: Essa aqui a gente vai atrapalhar.
2: Essa aqui, tchau. É, sabe? Falar, né? Como se futebol fosse uma ciência exata, né? Eu ouço desde do começo dos anos 90 que em duas, três Copas uma seleção africana seria campeã. Até agora, do começo dos anos 90, hein? Os prognósticos.
1: Eles cresceram bastante.
2: Não,
1: né?
2: Mas tudo bem, não. Não, agora. Tô falando de campeão. É igual a projeção que você falou aí.
1: Sim. É que eles projetam. Eu não duvido muito dos japoneses, não, viu? Esses caras aí. É. Eles são ousados, viu?
2: Pois é. Muito bem. Apresentada a equipe que fará mais uma transmissão do Futebol Energia na Copa. Agora vamos a ele.
1: Atenção!
2: Atenção. Nosso Ataíde Patrese da Energia. O Ataíde tinha o microfone de ouro. Ele tem o microfone de feno. Feno de ouro. Boa tarde, Cláudio Mota!
3: Aê! Brasa! Vai, tá com a minha brasa. Turma aqui, velho. É, arigato, sora marikatava, não sei falar japonês. Ó, mano, eu vou pegar esse anão, velho. Eu vou dar um pau nele.
2: Ai, Motinha, sério?
3: Que isso. Segue, deixa. Mas eu tô aqui com meus convidados, né? Que além de ser... Tem convidado dos nossos torcedores, né? Dos nossos ouvintes. Temos convidados da rádio, né? Oh. E você, que tá aí do outro lado, não sabe o que acontece aqui nos bastidores. Tem todo esse pessoal aqui, ó, trabalha exatamente pra isso aqui também tá acontecendo, viu, gente? Então, hoje a gente vai estar aqui com a gente torcendo pro Brasil, né? E vamos lá. Vamos começar aqui com a nossa convidada, a nossa torcedora, né? Essa aqui também é da casa também, né? São Paulina, sofredora, abre pra mim, hein? Abriu, pode falar. Como que tá? Você tá nervosa, você falou que tava nervosa.
2: Você só esqueceu de falar o nome dela, Mota. É um pequeno detalhe.
3: Qual é teu nome? Fala pra todo mundo que tem... O pessoal não sabe.
4: Boa tarde a todos da Rádio Energia 97. Eu sou a Isa do Tatuapé, ouvinte assídua. Tá, é de pai pra filho. Mamãe, pai, um beijo pra vocês que estão me assistindo. Dona Lourdes, Marco Antônio, tô aqui.
3: Xuxa, vai.
4: Tô aqui, vim a convite da energia. Claro que eu dou meus pulos também, do tipo, tô aqui. Então hoje, Brasil 3-2 pro Japão. Vai ser um jogo difícil, a seleção japonesa vem numa grande crescente, vários jogadores ali se destacando, então vamos todos torcer aqui, mas estamos todos muito nervosos. Chega amanhã, mas não chega a hora do jogo.
3: Dá pra Curica aqui, a nossa...
4: O que você quer?
3: Essa eu gosto de perturbar ela. Corintiana, sofredora, mas ela é alegre.
1: Desligou aí, Motinha. Desligou aí.
4: Muito obrigada, Motinha. É a primeira vez que você me elogia ao invés de me encher o saco, né? É.
2: Bota seu microfone e você tem que botar pra cima o pininho, senão não fala, viu?
3: Mas ele tá aberto.
2: Agora
3: mas
2: foi.
4: Eles estão abertos.
2: É, não, aberto. Não, Mota, viu, Ana? É do Mota.
3: Eu tô aberto.
4: Tá.
3: Vai ver que caiu também. Então... E aí? Ela tá nervosíssima que ela tá aparecendo na TV. Ela vai aparecer ali, ó. Quer dizer, mandou um recado pro seu pai e pra sua mãe?
4: Não, deixa quieto.
3: Né?
4: Oi, mãe, oi, pai, eu tô aqui.
3: É.
4: Tá bom, já tá ótimo.
3: E o Brasil, o que você tá achando? Tá difícil? Tá nervosa?
4: Eu tô nervosa, mas eu tô sempre nervosa.
3: Ah.
4: De ver normal. Jogo no Brasil. É normal.
3: No Brasil,
4: eu
3: qualquer jogo.
4: Eu tô acostumada a ficar nervosa vendo o jogo.
3: Qualquer jogo. Tá acostumada a sofrer?
4: Bastante.
3: E hoje a gente vai
5: Tamo
3: sofrer?
5: Tamo junto.
4: Eu espero que não, mas eu tô achando que sim. Eu sou realista.
3: Tá bom. Vamos lá. Dá pra aqui pro Bernardo, pra esse tonto aqui, que ele queria falar um negócio. Bernardo, como é que
2: Fala,
3: você tá?
2: Fala, Cláudio.
3: O nosso Bernardinho.
2: E aí, Cláudio?
3: Ai, meu Deus. Bernardo, agora, me fala. Você falou fez uma piadinha aqui.
2: Eu fiz, nem lembro qual fez. Delas. Eu faço o tempo todo. Ó,
3: qual é a cidade...
2: Eu faço o tempo todo.
3: Qual é a cidade que vai ter, que tá tendo ou vai ser o jogo?
2: Vai ser na cidade do nosso coordenador, o Houston. O Houston Malta.
3: Nossa, velho.
2: Na cidade do Houston Malta.
3: É, fez. Ele fez, gente. Ele fez.
2: Não, eu não me propus a fazer a piada no ar. O Mota que chamou.
3: Eu?
2: As piadas ruins são pra torturar as pessoas que estão aqui.
5: Vocês optaram por chegar aí. Problema de vocês.
3: Eles estavam. Ele tava nos torturando aqui com as piadas. Tá bom? Ah, e aí, tá nervoso pro jogo do Brasil?
5: Eu sempre tô nervoso, já falei isso várias vezes aqui na rádio, eu sou torcedor Pacheco.
3: Pachequinho.
5: Sou Pachequinho total, eu já tava nervoso ontem já. Mas eu acho que contra o Japão a gente não pode nem pensar em um resultado que não seja sair de hoje com a vitória. E até no próximo jogo uma possível Noruega, na minha opinião, não tem essa possibilidade. A gente tem que começar a sofrer contra a Inglaterra.
3: Tá bom, então. Então vamos lá, daqui a pouco... Então vamos pra você, ô Marcelo.
2: Você tem que apresentar todo mundo, eu quero ouvir todo mundo aí, né?
3: Tá, então daqui a pouco a gente volta, mandar passar pra você, ó, tem muita gente. Tem uma pessoa aqui que falou que não quer falar, Marcelo. Ela falou, eu vou, mas não põe microfone na minha boca.
2: Ó, a Mari quer falar, tô vendo aí, ó.
3: É, tem a Mari ali, ó, tem a Aline, a Cris, né? Aí, a Amandinha. Mas ali, ó, tem uma pessoa aqui que falou, eu não quero falar, tem ver que...
5: Aliás...
3: A cofundadora da rádio, né?
5: Aliás, temos um problema, né? Porque ela é do RH, pra ela mandar nós embora daqui a um, dois.
3: É verdade, né? Aline.
5: Aliás, quem te manda embora? Se é do RH, ninguém te manda, né? Uma pergunta que eu deixo no ar também.
3: É, vamos deixar. O pessoal do RH hoje tá feliz, imagina. Os caras que ficaram trabalhando lá. Tá bom. Vamos lá, com você, Marcelo.
2: Valeu, Motinha, tá aí. Nossa. A nossa galera da rádio hoje aqui da retaguarda, hein, Dodô? O pessoal tá muito tímido mesmo. Depois tem que dar uma aula pra eles, pra acabar com a timidez, né? De comunicação, né, Domênico?
1: É, mas tem muita gente que às vezes... Você sabe que o microfone é uma coisa incrível, né? É uma coisa que inibe a pessoa, né? Um microfone, uma câmera... Realmente inibe as pessoas, né? Que não estão muito acostumadas, apesar de estarem numa rádio, né? As pessoas às vezes não têm o costume de estar diante de um microfone todos os dias. Mas faz parte. Essa equipe aí é a equipe que faz a rádio, né?
2: Exatamente. Também
1: é a equipe que funciona, é o motorzinho da rádio lá por trás dos bastidores, que a gente tem o maior orgulho de ter eles aí, viu, Marcelo?
2: Muito bem, tá bom. Vamos.
1: Por que é esse bode aí? Vai,
2: enfia esse bode aí. É o bode José, ele traz de estimação.
1: Mas o que foi que eu falei errado aqui?
2: É, ele traz de casa.
1: Olha lá, o José é o Katsu. É o Katsu.
2: E tem o Jefté também.
1: Não me deixa puto, não, hein, Jefté.
2: Tem o bode Jefté também. Tem. José, Mané e Jefté. É o trio de bodes aqui. É, olha lá, esse é o Jefté. Tá vendo? Mais engasgadinho. Jefté. Muito bem. Antes de eu ir até Atlanta, tem o Felipe Cunha, nosso ouvinte, correspondente internacional aqui. 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
2: Muito bem. Ele, dos ouvintes correspondentes, é o mais figuraça, mas sem sombra de dúvidas. Ele está lá em Atlanta, está lá em Marietta, ele já brigou com o alemão, ele já chamou mexicana de Argentina. Onde o senhor está, seu Felipe Cunha? Boa tarde.
7: Fala, Marcelo Lima. Boa tarde. O correspondente mais tímido do Brasil. Hoje eu estou no restaurante brasileiro, aqui na região de Atlanta. Vem, Coyote, vem comigo. Chamado Minas Grill. 25 anos nesse lugar. Fazendo um jabá para ganhar aquele almoço depois, né, Marcelo Lima?
2: Eu percebi,
7: Marcelo Lima, aqui, o pessoal chegando para almoçar, aproveita, já vai no mercado, compra as coisas. Camisa do Brasil,
2: escorrível. Mas isso é um restaurante ou um supermercado? Pera aí.
7: São os dois, vou te mostrar. Aqui é o mercado, vem comigo. Olha o preço do café, vou mostrar pra vocês, promoção, hein?
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1: 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Aí, Domênico. 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
2: caro pra cacete.
7: Vem comigo, Coyote. Pessoal chegando pra almoçar, já assistiu o jogo?
2: Já assistiu o jogo? Vem comigo. Pra quem tá no rádio, né? Ele entra, é um supermercado e do lado tem um restaurante. 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
1: 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A Gretchen tá com uma cara boa, hein?
2: Tá, né?
1: Agora eu gosto de
7: vida. Tem uns irmãos aqui, Dodô. Tem uns argentinos. Não é possível. Vou ter que falar com ele. Olá, começar, irmão. Boa tarde.
8: Boa tarde, eu sou do Brasil.
1: É.
7: É brasileiro com a camisa da Argentina?
8: Sim. Eu gosto, moça, Dodô, da Argentina. Eu gosto muito da Argentina.
7: Olha o que a gente faz aqui, Dodô.
2: Que isso?
1: Que isso?
2: Tem
1: que
2: tapa na cara.
7: A Copa do Mundo é coisa séria, Dodô.
2: Ora, foi isso?
1: O cara, velho, deu uma de...
2: Não.
7: Argentina.
2: Que isso, Felipe?
0: É isso. Eu
2: achei maravilhoso, achei sensacional, mas que é isso? Deu-lhe uma bolacha com farinha na mão na cara do brasileiro com camisa argentina.
1: Caraca,
2: Felipe.
1: Caraca, velho.
7: Eu não aceito. Vem comigo. Olha o arrozinho aqui.
1: Você foi meio Márcio Canuto, né? Teve que ele também deu. Não foi, Marcelo?
7: Foi. Então, ele tava no estádio, eu já falei, opa, vamos esperar nele. Ídolo sagrado.
2: Que coisa. 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
2: É, né? 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
7: Ganhei a marmita, né?
2: Ganhou, né? Ei. Tá bom, seu Felipe. Valeu, Felipe, um abração.
7: Falou, Marcelo Lima, Dodô, boa transmissão. Lelê, beijo.
2: Valeu! Isso é uma figuraça, Felipe Cunha, lá de Atlanta. Ele deu um tapa sério no tio, ele deve ter combinado.
1: Maravilhoso. Ficou olhando, né?
2: Acho que ele esperava só uma bolachinha e tal, mas saiu um estalão ali na bochecha do tio ali, né?
1: E um chupa Portuga.
2: É. Por quê, Pedrinho?
1: É, porque é brasileiro que torce pra Argentina, trouxa. Né?
2: Ah, é? É. Tá bom. Bom, é o seguinte, antes da ficha técnica, o Pedrinho passar pra gente a escalação do Brasil e do Japão, vamos falar de americanas?
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2: Muito bem, vamos então à ficha técnica da partida, começando com a seleção brasileira. Como vem o Scratch Canarinho? Canta a torcida verde e amarela, aí vem o Brasil!
9: A única seleção que pode ostentar 5 estrelas no peito, que começa com o goleiro Jesus embaixo das traves, Lelê. Alisson, tenha um, qual é a nota?
0: Fez defesas importantes nessa Copa, algo que faltou, né, talvez nas últimas Copas do Mundo, mas agora é a hora do vamos ver pro Alisson, em jogos realmente decisivos, vou deixar com nota 7,5.
9: Na ala direita, voltando à sua posição de origem, do começo da carreira, número 13, revelado no América Mineiro para Danilo.
0: A gente tinha muitas dúvidas nessa lateral direita, Pedrinho, mas eu acho que depois da primeira partida do Ibanez, todo mundo queria realmente o Danilo. E ele tá fazendo, né, um bom trabalho até aqui nessa Copa do Mundo, aí na lateral direita. Então, vamos deixar com nota 7.
9: Bicampeão da Europa como capitão do time. O zagueiro é Marquinhos, tem a número 4 e veste a faixa de capitão.
0: 7,5.
9: Ao lado dele, o vice-campeão da Europa com a número 3, Gabriel Magalhães, completa o miolo de zaga.
0: 8.
9: Na ala esquerda, o homem nota 6 em tudo. Nosso Douglas Santos, número 16.
0: Ó, mas me surpreendeu até aqui nessa demais. Copa do Mundo, tá? Tá bem o Douglas Santos, espero que continue assim, vou deixar com nota 7 também.
9: Toda velocidade, toda agilidade, toda malemolência do número 5, Casemiro.
0: Esse aí acho que é o único cara que eu ainda tenho uma dúvida, né? Uma questão com ele aí no time titular, principalmente no jogo de hoje, que é um adversário muito rápido e o Casemiro é lento, né? Como a gente sabe. Então, nota 4.
9: Você confirma, Dodô? Um e-mail?
1: Um e-mail pra ele.
9: Duas assistências no último jogo para o número 8. Bruno Guimarães, o carregador de piano, motorzinho da amarelinha, Lelê.
0: Ó, mais um cara que me surpreendeu positivamente nessa Copa do Mundo. São 4 assistências já e tá muito bem, realmente, o motor desse meio de campo. Muitas vezes cobrindo o Casimiro quando precisa, né? Nota 8 pro Bruno Guimarães.
9: O amigo do Beleléu. Número 20, para Lucas Paquetá, o jogador tático, de acordo com o Ancelotti, Lelê.
1: Um e-mail.
0: Foi o que deu certo aí, né, até agora. O Ancelotti resolveu mudar meio que em cima da Copa do Mundo, já entrando ali, né, de colocar mais um homem nesse meio de campo, de fortalecer esse setor. E o Paquetá foi escolhido, até aqui vem dando certo, né? Torcemos para que agora, no mata-mata, onde precisamos realmente do resultado, isso continue funcionando. Eu vou deixar com nota 6 o Paquetá.
9: Já explica pro pessoal se ele é atacante, se ele é meia. Fato é que ele é artilheiro, já marcou em 2 oportunidades nessa Copa do Mundo. Número 9 para Matheus Cunha, Lelê.
0: Cara, o Matheus Cunha também acho que é uma peça muito importante nesse esquema tático escolhido pelo Ancelotti, tá? É um cara que, principalmente para pressionar ali na primeira linha, né, para conseguir roubar a bola dos adversários, que é o ponto forte desse time do Ancelotti até aqui, é um cara importantíssimo que faz muito bem esse papel. Nota 8 pro Matheus.
9: Perna longa, passadas largas para o número 26, Cria da Colina. Oi, boa noite. Será que tem gol do Rayan hoje, Lelê?
0: Olha, o Rayan, o primeiro jogo não foi tão bem, né? Entrou acho que meio nervoso ali, sentiu um pouco o peso de uma Copa do Mundo. Mas na última partida já cresceu de produção, já ajudou bastante também a morder ali na frente, né? A recuperar a bola do adversário. Então, é o que deu certo. Provavelmente o Ancelotti, durante os treinos, estava vendo que ele estava à frente, estava pedindo passagem até mesmo do Luiz Henrique, que a gente achava que podia ser titular no lugar do Rafinha. Então, o Rayan acabou tomando, né, esse espaço e é 7,5 para ele.
9: 4 gols nessa Copa do Mundo, tá buscando o Messi na artilharia, sempre no cangote do camisa número 10 da Argentina. 7 para Vinícius Júnior. É só trazer o Ancelotti que o homem começa a jogar, completa o time do Brasil, Lelê.
0: Vini Malvadeza! Ele que é o melhor jogador da seleção brasileira até aqui, né? O artilheiro, inclusive, com 4 gols, perseguindo o Messi aí, que tem 6 nessa artilharia. E, cara, tá fazendo o que a gente sempre pediu pra que ele fizesse com a camisa canarinha, né? Porque com a camisa do Real Madrid, todo mundo sabe que ele é um gigante, mas faltava ter a mesma representatividade com a camisa da seleção brasileira e agora ele tá conseguindo fazer isso. Então é 8,5 pro Vini, Pedrinho.
9: O técnico é nosso velho da lancha, o velho Ancelotti, o velho Carleto, fica à beira do gramado, repete a escalação pela primeira vez, Lelê.
0: Ah, vamos dar a nota só por seleção brasileira, né? Porque esse cara é um gigante aí, ganhou tudo no futebol mundial, seria beirando uma nota 10 pra ele, mas com a seleção brasileira ainda é um início de trabalho, de ciclo aí, vamos deixar com 7,5.
9: No repeteco do Brasil, Alisson goleiro, Danilo Marquinhos, Gabriel Magalhães e Douglas Santos a defesa, Casemiro, Bruno Guimarães e Paquetá o meio de campo, Cunha, Rayan e Vinícius Júnior completam o trio ofensivo. Este o Brasil definido e escalado na pedra pelo técnico Carlo Ancelotti. Marcelo Lima.
2: Muito bem, tá aí o Brasil escalado, definido na voz do nosso repórter Pedro Larroca. Vamos ao outro lado, vamos à escalação do Japão.
9: Do técnico Hajime Moriyasu, de 57 anos, segunda Copa do Mundo dele. Embaixo das traves é Suzuki, número 1, muito elogiado por Ancelotti na última coletiva, ele que é goleiro do Parma. Trio defensivo, número 22 para Tomiyasu, número 3 para Taniguchi, que é a grande novidade no time titular na vaga do capitão Itakura. Na esquerda do miolo defensivo, número 21 para Hiroki Ito, jogador do Bayern de Munique. Uma linha de 4 no meio de campo, na ala direita, Doan, o capitão do time, Kitsu do ano número 10, ele que foi recuado para ala direita defensiva. Dupla de volantes, Kaishu Sano, jogador da número 24, e com a número 15, o Kamada, na ala esquerda, número 13, para Keito Nakamura, jogador do Stade de Reims da França. Trio de ataque, Ito, Ito, uma das quatro novidades no time titular, faz o lado direito a número 14 e número 11. Para Maeda, jogador do Celtic da Escócia e a grande referência. Ayazi Ueda, jogador do Feyenoord da Holanda. 42 jogos pela seleção, 18 gols marcados. Foram 30 gols marcados na temporada pelo centroavante japonês. É o grande perigo da seleção asiática, meu querido Marcelo Lima.
2: Muito bem, tá aí então a seleção japonesa, boa seleção japonesa, escalada definida na voz do nosso repórter Pedro Larroca. Agora a hora que o seu Domênico Gato mais espera em todas as transmissões. Trio de arbitragem, mais vá.
9: Ah, Domênico, eu quero saber a nota do italiano. Segundo jogo neste Mundial pra ele. Maurizio Mariani, Dodô.
10: Ah, e italiano, aí, Domênico, né? Você é um gatão, sabia?
1: Hã? Poxa, muito obrigado. Muito obrigado. Todos dizem isso. Maurizio Mariani. Manaccia Pomarola, ecco. Vai apitar bem ou não, hein, Maurizio? Olha, eu vou... Bom, geralmente italiano apita bem, viu? Geralmente, né? 5.
9: O assistente número 1, Dodô, é Daniele Bindoni. Ah,
1: é uma das melhores assistentes do futebol italiano. 6 pra ela.
9: Alberto.
1: Não, um Cazzo.
9: Um, sai, Dodô?
1: Daí. Não, um 6.
9: Alberto Tegoni é o assistente número 2.
1: Ah, esse é um pouquinho mais fraco. 3.
9: Na tela do polêmico VAR, esse na Suíça.
1: Quem?
9: Sandro Scherer, Dodô.
1: Eu tenho um outro aqui, viu? Do VAR. É o VAR ou você tá falando...
9: É o VAR.
1: O VAR, eu tenho um outro aqui, hein?
2: Eu também tenho o Sandro Scherer da Suíça. É.
1: Me passar... Segundo eu vi aí numa informação que era o Marco Di Bello. Bom, enfim.
9: Então
1: qualquer um é 2,5. 2,5. VAR não tem que se intrometer. Se intrometer...
9: 1,5.
1: Não, 1,5 é muito pouco. 2,5. E se for bem... Se for bem, sobe a nota. Se for mal, cai essa porra aí, hein?
9: Mas se for o suíço, aumenta a nota. Se for o italiano,
1: diminui. 2,5. 2,5 pros dois.
9: Tá ótimo.
2: Muito bem, tá aí a ficha técnica passada pelo nosso Pedrinho Larroca. Vamos botar o povo pra falar, manda a corneta, a gente põe no ar, vamos lá.
11: Boa, rapaziada do tempo de jogo, Rafael Motoboy de Osasco. Tem que tirar o Paquetá, cara de cavalo. Põe o Neymar aí no lugar dele e vamos pra cima. Rafael Motoboy de Osasco, tamo junto.
2: Valeu, um abraço, mais um corneteiro, vamos lá.
12: Fala, rapaziada do programa, Adilson Iron do Imirim, Zona Norte de São Paulo. Avante, Brazucas, pra cima do Samurai. 3-1.
2: 3-1, muito bem, a galera está muito confiante. Aliás, vou aproveitar, Motinha, aí no camarote, já pega os palpites da galera aí, vamos lá.
3: Vamos lá, hoje tem palpite, Bernardo, dá pro nosso convidado que chegou agora, o Ricardo. Coloca pra cima. Ricardo, tá nervoso, Brasil?
13: Não, acho que vai ser tranquilo.
3: É? Placar hoje, então.
13: 3-1, 3-1.
3: 3-1?
13: Isso.
3: Pra aquela moça de azul. Aline. Vai falar assim. Placar pra hoje, Aline. Só fala o placar, pronto.
14: 2-1.
3: 2-1. Bernardo Veloso.
2: Amanda, você tá ignorando a Amanda, Mota.
3: Calma. Vou
13: passar pela Amanda.
3: Calma, eu vou passar pra todo mundo. Você não falou passar pra todo mundo? Vai, mano, Bernardo.
13: O Lima é pilantra. O Lima, ele pega os prêmios da rádio por fora e a Amanda que dá. Então fala com a Amanda.
2: Calma. Sei. Tava do lado do outro convidado. Aí vai pra dar a volta, vai pra Zona Leste pra voltar pra Zona Norte.
3: Vai, tá, Bernardo. Bom, vai.
13: Brasil 2-0.
3: Vai. Amandinha.
14: Olha, eu vou de 3-0.
3: 3-0, Amandinha. Você, Isa...
4: Vai ser um jogo truncado, difícil, 3-2. Ou prorrogação ou pênalti.
3: Viu?
14: Eu acho que eu concordo com a Aline. Vai ser 2-1.
3: Pra nossa amiga Mari.
15: 5-0.
3: 5-0? Aê, Mari! Aê!
2: Temos o nosso Chico Lang aí do camarote, hein?
3: Quem é o Chico Lang?
2: É que sempre dá palpite exagerado, Mota.
3: Tá.
2: Se liga, Mota.
3: É, eu vou de 1-1, Lima.
2: 1-1, mas daí, tem que classificar alguém hoje, Mota.
3: É, 1-1, pênalti. Ai, meu Deus. Eu acho que o Brasil vai passar.
2: Passa nos pênaltis, é isso?
3: É, mas dá medo por causa do Alisson, eu não confio nele.
2: Tá bom. Aí, Mota, então, dá 1-1. Ele só esqueceu que é eliminatório, né? Mas tá valendo. Nos pênaltis, então, segundo Cláudio Mota, o Brasil passa. Muito bem! Daqui a pouco eu vou passar a transmissão em definitivo, amigo, pra Domênico Gato. Antes eu quero... Não vai chover, porque o estádio é climatizado e fechado, Gabiru.
9: Chupa, não, para trouxa. Com isso, velho.
2: O estádio é fechado, Pedrinho. Esse trouxa não sabe disso.
9: É verdade.
2: Chupa, Gabiru, seu trouxa. Não adianta ficar botando raio, trouxa. O estádio é fechado. Mané.
16: Fechado.
2: Fechado e climatizado, Marcelo. 22
16: graus lá dentro. Domênico Gato, quanto vai ser o jogo, Domênico Gato?
1: Eu acho que é um jogo difícil, Marcelo, mas o Brasil passa 2-1 pro Brasil.
16: 2-1 pro Brasil. Letícia Bepler.
0: Eu também é de 2-1 Brasil e vou manter.
16: Pedrinho.
0: Como a maioria.
2: 1-1 Brasil classifica nos pênaltis.
16: Ixi, vai igual moto, Pedrinho. Meu Deus do céu. Vocês querem
2: me matar, gente, isso sim.
16: Já de cara. Mas nem começou a eliminatória, 16-0, vocês já querem, porque o Brasil vai pros pênaltis.
2: O time do Japão é bom, pô.
16: Deus, é bom, mas a gente vai jogar bem hoje. Nós vamos encaixar o jogo. Eu não fez isso nessa Copa, vai encaixar hoje, né? Eu vou de 1-0 pro Brasil.
2: Tá bom.
16: 1-0, gol do Endrick, que vai entrar no segundo tempo e vai marcar o gol. 1-0 pro Brasil. Agora só falta ser na prorrogação, né? Que daí também é sofrimento, né?
2: 1-0. Uma informação de momento, saiu agora, tá? É. Neymar está cortado da seleção brasileira.
16: É o Gustavo.
2: 19:55 por conta de uma lesão na coxa.
16: É. Ele teve uma pequena barrigada.
0: Pelo amor de Deus, achei. Eu não. Já ia de novo, não, pô.
16: Não, não. Olha aí.
1: Os caras pegam no pé do Gu.
16: Pega no pé. Aqui você já viu, né? Aqui, olha. Você conhece, né, Domênico? Aqui o pessoal não perdoa.
2: Aqui,
16: né?
2: Meu amigo.
1: Atenção!
16: Aí, ó. Olha lá.
1: Aqui,
16: olha lá.
1: Filho, tem que ter atenção.
2: Sim. Inclusive, o Data Gustavo informa que na próxima temporada, Zico, nosso Arthur Antunes Coimbra, estreia no Kashima Antlers.
16: Ah, Pedrinho, você também, vou te falar uma coisa, hein? Você ajuda a botar fogo na lenha, na fogueira, né? Lenha na fogueira. Vou te falar, viu, seu Pedrinho La Roca? Ô, moleque danado, viu? Ó, bota a corneteira aí, vai. Vamos lá, vamos.
17: Fala, galera da Energia na Copa, aqui é o Banhaporto falando, Brasil 2-0 hoje, fora os ameaços, hein, Dodô? Avante, Brasil!
16: Tá bom, tá aí o Banhaporto, ele 2-0 pra ele, a galera tá confiante, né? Tomara seja um jogo mais fácil do que a gente tá esperando, que eu tô louco pro Brasil classificar, pra mandar um chupa gigantesco pro Kento Shogai, que é o atacante japonês que tá lá na reserva, que é o falastrão, né? Não, você tem que, se fosse a imprensa japonesa falar, pode falar que o Brasil não está em boa fase, que hoje a Argentina e França estão bem, ok, mas já, jogador não tem que ficar cutucando a onça com vara curta. Não tem que chegar em coletivo e ficar falando, no Brasil só conheço o Neymar, o Vini, lembro do Vini também. Não tem que ficar falando, não é papel de jogador ficar fazendo isso. É, então, o seu Kento lá, vou falar, seu Kento. Quem fala demais dá bom dia a Godzilla. Figura.
2: Não é a cavalo?
16: Pra ele é Godzilla.
2: Ah, tá.
16: Entendeu? Você sabe quem é o Godzilla ou você não sabe o que é isso aí?
2: Não, eu sei. Sei por cima, por cima.
16: Por cima. Ô, Domênico, ele não tem nem noção de quem é o Godzilla, esse moleque, Domênico.
2: Ah, não, eu sei. É do filme, pô. É do filme.
16: Mas sabe quem é o Ultraman? Ultra Seven?
1: Também não deve saber.
2: Não, né? De se passar na rua aqui, muito prazer.
1: Não sabe.
16: Essa geração não sabe.
2: Esse eu sei. Você
16: sabe quem é o Spectrum Man?
2: Sei de nome também.
16: Você sabe que é o robô gigante?
2: Não, esse não.
1: Aí você foi mais longe, hein?
16: Fui. Você sabe que é o Fantomas?
2: Não.
16: Não? Você sabe que é o Gepeto Deprê, do Pinóquio Deprê?
2: Não, o Gepeto sim.
16: Não, não, mas então tinha um desenho do Pinóquio Deprê.
2: Não.
16: Acho que é japonês também, aquele Gepeto lá.
0: Jaspion. Patrini.
16: Olha lá. Pedrinho não conhece nada, rapaz. Não conhece absolutamente nada dos desenhos japoneses aí.
2: Conheço de futebol, pô. Conheço do Brasil.
16: É.
2: Você acha que eu ligo pro Japão?
16: Muito bem. Olha!
2: Ruim.
16: Olha, a família Ultra Seven, a família toda. A família
1: é do muito Ultra. Bom.
16: Muito
1: bom. O melhor deles é Ultra Seven.
16: Muito bom. Eu também gosto. Eu prefiro Ultra Seven.
2: Eu prefiro o nosso Ultra Seven, que é Vini Júnior.
16: Mas meu maior arrependimento, mano, foi quando eu fui fazer Palmeiras e Manchester lá no Japão. Esse é o robô gigante. Olha lá. Robô gigante. Aqui, ó. Ó, robô gigante, ó.
2: Isso é um robô?
16: Não, isso aqui é um peixe.
2: É um humano isso aí,
16: velho. É um peixe, é um baiacu isso aqui.
2: É um humano encapado isso aí, velho.
16: Esse é um robô gigante, aprenda. É, muito bem. Você tem que muito aprender ainda, seu Pedrinho. Muito que aprender ainda na cultura japonesa. Quando eu fui lá pro Japão, Domingo, meu maior arrependimento, entrei numa loja de brinquedo.
2: Sim.
16: Eu comprei o Ultraman e o Ultra Seven. Mas tinha a família inteira Ultra lá.
2: Puxa.
16: Putz, sabe o que eu me arrependo? Não tinha, lógico que eu tinha. Tinha os moços, tinha tudo.
1: Você não tinha dinheiro?
16: Tinha, pior que eu tinha. Caçamba. Mas não comprei. Bobiei, rapaz.
2: Bobiou,
16: trouxe só o Ultraman e o Ultra Seven. Mas já valeu. Tá bom. Estão lá na minha estante desde 99. Muito bem. Gente. É isso aí, esse foi o aquecimento Energia na Copa, Copa de torcedor para torcedor. Depois do break, você vai ficar com Brasil e Japão. Vamos, Brasil!
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19: Muito bem, meus amigos da Energia 97, a partir de agora, com muita festa, vem aí o Brasil, Brasil contra o Japão, na fase 1 de 16 avos, ou como queira, segunda fase, ou de repente até playoff, vale qualquer uma dessas nomenclaturas, porque é jogo importante, e hoje, uma das duas seleções volta para casa. E a gente espera que o Japão é que volte para casa dele, para o Brasil dar sequência, vale vaga, nas oitavas de final da Copa do Mundo do ano de 2026. E você vem com a gente participando também, seja você o comentarista, como a Letícia Bepper vai fazer por aqui comigo. 966507997 é o numeral para você mandar aí a sua mensagem, seja sucinto, máximos 30 segundos são suficientes para você, evidentemente, mandar, para a gente colocar no meio da narração também, porque se de repente tem um lance mais assim, eu vou ter que ser obrigado a cortar, se for muito longo, o seu áudio, tá bom? 966507997,
20: novamente,
19: prefixo 11, Pedrinho, 966507997. Meu caro Pedro Larroca, que prazer ter você aqui nas reportagens para um jogo muito importante do Futebol Energia em Campo, do Futebol Energia na Copa. Meu caro Pedrinho, últimos detalhes de agora desse jogão, meu caro Pedrinho.
20: O prazer é todo meu, Domênico Gato, uma ótima tarde pra você, mesma coisa pra Letícia Bepler, uma ótima tarde pra ti, Lele, pra toda a grande audiência do Futebol Energia na Copa. Brasil venceu todos os asiáticos que enfrentou em mata-mata até hoje. Coreia do Sul em 2022, Coreia do Norte em 2010, Japão em 2006 e China no ano de 2002. Aliás, asiáticos em Copas no geral, seja em fase de grupos, seja também nos mata-matas. Domênico Gato, momento de execução do hino nacional brasileiro.
19: Sendo executado o hino nacional brasileiro nesse momento, as equipes já entraram no gramado, né? E o Brasil agora. Você gosta desse uniforme, esse agasalho aí, ô Lelê?
21: Eu achei bonito esse, viu? É bonito, apesar, né, da cor, é um verde meio metálico, né?
19: Que... Podia ser verde, né? Acho que ficava não, mais legal.
21: É melhor assim.
19: Aí o coração falou mais alto do meu lado e do seu não, né?
21: Mas achei muito bonito.
19: É, muito legal. Muito bem. Todos os jogadores, pelo menos a sua grande maioria que eu vejo por aqui, cantando o hino, né? Até o nosso treinador, você viu, só cantando o hino.
20: E aí é aquele momento, né, Dodô e Lelê, que a gente fica esperando, fica olhando o movimento labial dos jogadores pra ver se alguém vai errar.
21: Hino, né? O povo quer cornetar, né?
19: Rapaz, mas o cara que mais canta assim com vontade é o Vini, viu? O Vini, eu percebo aqui, com muita euforia cantando o hino do Brasil, né? Agora, o estádio realmente, olha, começa a ficar bem abarrotado, né?
21: E muito amarelinho.
19: Tem, acho que a torcida, na sua grande maioria, deve ser brasileiros, né? Mas enfim, olha, não estou vendo, pelo menos de momento, algum assento vago. Se tiver um ou outro, deveremos ter uma boa capacidade hoje aqui, viu, Pedrinho?
20: Um estádio com capacidade para 72 mil pessoas, e a expectativa é de todos os lugares completamente ocupados e esgotados, como disse o próprio Danilão, viu, Dodô? A imensa maioria, praticamente 90% do estádio, coberto por brasileiros.
19: Muito bem, daqui a pouquinho vai começar, termina nesse momento o hino nacional brasileiro, e claro que agora vamos também ouvir o hino, né, do Japão, que vai ser acionado neste momento para os japoneses cantarem também o seu hino. Afinal de contas, eu acho que deveria ser só seleções, viu? O negócio de hino, para mim, é só seleção. Você não pode colocar hino quando tem Palmeiras e Corinthians, Palmeiras e Flamengo, Santos e São Paulo. Os caras põem o hino, eu acho que não é legal. Não sei se você concorda comigo, Lelê.
21: É, na verdade, eles utilizam como uma forma de incentivar até mais pessoas e crianças a não esquecerem do hino, né? A continuar. Porque hoje em dia, Dodô, não tem mais aquela famosa hora cívica que nós tínhamos no colégio, na escola, né? Enfim, então é uma forma de incentivar com que as pessoas continuem, né? Lembrando, e principalmente as crianças, a nova geração aí, que aprenda o hino nacional brasileiro. Mas tá, eu certo. Acho um saco também.
1: É, não é legal. Acho que seleção é seleção, né? Representando um país.
21: Na Copa do Mundo
1: tal.
21: É outra coisa,
1: é, porque
21: você, né,
1: tá representando, é um país, história, né? Tem que ter o tal do hino e tal. Mas nesse caso aí, de campeonato brasileiro, campeonato interno, acho que é desnecessário. Aí o treinador, a gente tá vendo o treinador, né, que inclusive foi jogador de futebol, ele entrou num jogo importante de Copa do Mundo, acho que, se não me falha a memória, Pedro, foi em 2006, né, ele entrou no decorrer da partida, onde o Brasil venceu. Termina nesse momento também o hino nacional do Japão. Vai começar o espetáculo pra você. 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Vai começar o jogo, já. Então faça a sua fezinha, você em todo lugar aí do Brasil, você que está aí curtindo a nossa transmissão. Hoje temos aí, não é verdade? Hoje temos aqui emissoras que estão acompanhando junto com a gente aqui o futebol do Energia na Copa. Edu Vale FM de Avaré, 104.3 MHz, Rádio Clube FM de Araçatuba, 96,3 MHz, Rádio Clube FM de Londrina, 95,7 MHz. São emissoras hoje junto com a Energia 97 FM em 97.7 MHz. Aliás, um abraço para todo o time das emissoras, principalmente, né, para os ouvintes que poderão também acompanhar os jogos da seleção em rede com a equipe Energia na Copa da Energia 97 FM aqui de São Paulo. Tá aí o trio de arbitragens, os quatro, aliás, são cinco, né? Cinco a equipe de arbitragem, né? Os três juízes, mais o quarto. E também tem mais um ali, tem dois da Suíça aí, né, Pedrinho?
20: É o quarto árbitro, o Sandro Scherer, você tinha razão, viu, Dodô? O Scherer é o quarto árbitro suíço e o VAR é do Marco Di Bello, ele que tá posicionado na tela do polêmico VAR, ao lado do Ivan Bebek, que é croata, é o assistente do VAR, e o suporte do VAR é o Joe Dickerson, que é local, é dos Estados Unidos.
1: Eu fiz a lição nesse momento, viu, Pedrinho?
20: Nota 10 pra você, nota 0 pra mim.
1: Não é 0, não. É que eles colocam lá e às vezes a gente acha que é o VAR, vai ver lá, é o quarto árbitro, né? O assistente, aquela coisa toda. Lele, e a expectativa, Lele, o Brasil com o mesmo time, pelo menos com o jogo, o último jogo que a seleção fez, né?
21: É, e veio uma crescente com essa escalação, né, Dodô? A gente que começou com aquele 4-2-4 do Ancelotti, muitas dúvidas de como seria esse esquema utilizando na Copa do Mundo. E hoje eu vejo esse esquema tático do Brasil mais como um 4-4-2 losango, né? Porque no último jogo ele usou o Casemiro centralizado, o Bruno Guimarães bem definido ali no lado esquerdo, o Paquetá bem definido no lado direito e o Matheus Cunha lá na frente para municiar o Vini Júnior e o Rayan. E isso fez com que o Vini Júnior ficasse mais solto lá na frente. Eu acho que potencializou o futebol do Vini para ele não ficar sempre muito preso ali do lado esquerdo, né, na lateral. Tô gostando de ver o Vini Júnior nesse novo esquema e eu acho que tem que manter, né, o que tá dando certo. Veio potencializando o futebol do Brasil, principalmente essa forma de subir linha, de pressionar o adversário, que com certeza vai ser um trunfo pro Japão hoje também como adversário. Então, as expectativas são as melhores diante do que o Brasil fez na fase de grupos, Dodô. Vamos ver agora no mata-mata, que é o que interessa, e vamos pra cima dele.
1: Brasil com seu tradicional uniforme número 1 de camisas amarelas, shorts azuis e o meião branco. E eles vêm com a camisa branca, shorts preto e meiões. Eu não consegui ver os meiões ainda do time de Abraão. Parece que é branco também? Não,
20: parece ser. Que é preto mesmo.
1: É porque não pode, né? O do Brasil é branco, eles têm que ser outra cor, né? Geralmente é outra cor, deixa eu ver.
20: Preto.
1: Não, tá de preto. Vai começar o jogo! Ah, prepara o seu coração, meu amigo. É jogo que vale. É vaga nas oitavas de final da Copa do Mundo 2026. Vem com o Brasil! Vamos, Brasil! Vamos pra cima do Japão, Brasil! Agora sim, né? Vem aí, já contagem regressiva pro início do jogo. Tudo preparado. Vai começar o jogo. 2, 3, 2,
19: 1. Agora sim, vai apitar o árbitro. Apita o árbitro!
5: 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Agora a bola está com a Energia na Copa, viu?
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19: Brasil, Gil, vamos, Brasil, Gil, vamos! Vamos, Brasil! Em busca da classificação, Brasil sai distribuindo o jogo no setor de retaguarda ali com o Marquinhos. Ele faz abertura, já chega aqui do lado com o Rayan. Rayan está apertado, volta um pouco mais atrás para distribuição aqui do Magalhães. Marquinhos está apertado, hein? Eles começam a apertar a linha de frente, hein? E aí dá um tapa na bola para encontrar ali o jogador Douglas Santos. Volta por elevação, o passe um pouco mais atrás, volta no Alisson. Dá uma bica na bola, se livrando dela. Tenta brigar pela bola o Duan lá. Duan vai brigando, vai levando. Mas chega antes ali o Lucas Paquetá para dominar. Caiu, pediu falta, nada acontece. O Luiz marcou. Aí sim, falta marcada na defesa brasileira ali, Pedrinho.
20: Porque o Paquetá foi puxado pelo ombro. Agora ele levanta o braço esquerdo. Me parece que ficou sentindo ali o Paquetá, que é a região da posterior da coxa direita. Logo no primeiro minuto de jogo já está caindo camisa 20 da seleção. E é um jogador importante nesse esquema do Ancelotti. Gostem ou não, o italiano gosta de Lucas Paquetá.
19: Chegou pesado ali, né? Empurrando, né? O Tomiyasu, camisa número 22 do Japão. Empurrou o Paquetá, caiu, ele sentiu ali, mas vamos ver. Segue o jogo. Olha aí, vem dominando agora o brasileiro. É o Rayan, vai distribuindo o jogo aqui no setor aqui da direita. Com o Bruno, volta aqui com o Danilo. Danilo chega tocando de calcanha na bola ali. Não, hein, Casemiro, de calcanhar não dá. Olha o Bruno Guimarães, pegou, tocou, bateu pro gol. Teve desvio. Vai pra fora, linha de fundo, é o primeiro escanteio do jogo, Pedrinho.
20: No totozinho do Rayan, que encontrou Bruno Guimarães entrando na grande área como elemento surpresa na finalização meio desequilibrada. Ainda conseguiu um desvio no meio do caminho pra ganhar o escanteio. Tenha pela primeira vez a bola no quarto de círculo a seleção canarinho. Vem o próprio Bruno Guimarães, o BG na redonda. Dodô.
19: Bruno Guimarães vem pro escanteio lado direito. Vamos lá, Brasil. Vamos começar com um golzinho pra colocar a casa em ordem, pra colocar o Brasil em vantagem. Capricha, Bruno Guimarães vem pra bola. É perna direita, na bola vai ser alçada. Cozinha lá do Japão, tá cheia, tá lotada. Tem Bruno Guimarães, levantamento. Primeiro pau, ficou fácil, hein? Aí desvia, tira dali o Tomiyasu, afasta o perigo. E aí o arremesso manual é do time brasileiro. Comecinho de jogo, 2 minutos passados ainda. Começo de espetáculo. Por enquanto, Brasil 0, Japão 0. Vai se movimentando de novo a seleção brasileira no setor de retaguarda. Magalhães domina ali com o Marquinhos. Apertaram a linha ali. Foi o Marquinhos, tem que ser obrigado a dar uma bica na bola e deu o arremesso pra eles lá, hein, Pedrinho?
20: E o Japão tá, começou marcando alto. Sempre o Ito por ali, o Maeda e o Ueda são os jogadores que vão fazer a pressão na linha defensiva da seleção brasileira, que por enquanto tem dificuldade. Vem Japão.
19: E vem Japão jogando a bola na frente. Chega Marquinhos pra tirar. Errou o Danilo. Errou o Danilo. Toma a frente, Maeda. Caiu pedindo falta ali. Mas o juiz segue o jogo, mas deu escanteio, porque o último toque foi lá do Marquinhos. Mas bateu na perna do jogador japonês ali do Maeda, hein? Ele tem que... Aí tem VAR pra isso, né, Pedrinho?
20: Nesse caso, sim. Ele pode transferir um escanteio pro tiro de meta. O inverso não é permitido pelo VAR.
19: Ele deu o tiro de meta. Alisson já despacha pro campo de frente. Sobe a retaguarda japonesa. Deu retaguarda, aí deu bola reboteada. Vai embora buscando o campo de frente aí. Distribui. Olha o Matheus! Opa! Pegaram ele, hein? Pegaram ele aqui, o Bandeira não marca nada, a bola fica com o time japonês, mas pra mim foi falta no Matheus Cunha, ô Pedrinho.
20: Na frente do Bandeira, ali no bico da área, lado direito, o Matheus Cunha foi puxado por trás pelo número 15, que é o Kamada, ou Kamada, como queiram. Bola pra equipe do Japão, mas ia ter uma falta perigosa não marcada pela arbitragem no Brasil.
19: É, bateu no peito, distribuiu chapeuzinho. O Casemiro já deu um chapeuzinho pra cima do japonês. E sai distribuindo o jogo no setor de retaguarda ali, o Lucas Paquetá. Por elevação, vai buscar o Vini na frente, vai o Vini. Sai o goleiro de soco, afasta de qualquer maneira. Suzuki deu lateral pro nosso Brasil aí, meu caro Pedrinho.
20: E o Suzuki vai ter que atuar como líbero, porque o Paquetá direto tenta encontrar essa bola do Vinícius Júnior na velocidade nas costas da defesa adversária. Tava atento no lance o goleiro do Parma, muito elogiado por Ancelotti na última coletiva.
19: Só dá Brasil, hein? Só dá Brasil. Só o Brasil é que joga. O Japão começa a se retrair. O Brasil busca o campo de frente com o Lucas Paquetá. Ele vai distribuindo lá com o Douglas Santos. Paquetá de novo, meu Deus, na canela. Foi dominar, bateu a linha, quase na canela do Paquetá, a bola saiu para fora, é manual pro time do Japão. Vamos colocar o corneteiro, quero ouvir os corneteiros nesse comecinho do jogo, 9665079. Solta o corneta aí, ô Gabiru.
6: Fala, galera do Energia em Campo, principalmente sobre Londres. Como diria o Mano, o Brasil não precisa da Copa, a Copa que precisa do Brasil. Hoje 3-1 por bem da Copa. E o nosso queridíssimo Aquaman aí, o Alisson, vai pegar tudo hoje. Um abraço a todos, os porcos na área.
1: Hirokito jogou lá na frente, ninguém, né? Fica ali na retaguarda do time brasileiro. Trabalha a bola lá atrás com o Gabriel Magalhães. Distribui o jogo ali, quem vem buscar é Paquetá. Paquetá tem Vini um pouco à frente dele. Por dentro, o Matheus Cunha já recebe perto da linha divisória. Volta um pouco atrás ali. Paquetá joga no centro da zaga, que vai chegando, né? Um pouco mais à frente aqui com o Marquinhos. Breca segura na paralela, chama Gabriel Magalhães, já rompe a linha que divide o gramado. Breca segura de novo, para, cadencia o jogo, joga no círculo central de novo ali, na chegada de novo do Paquetá. A bola que chega aqui com o Danilo, tapa na bola, Rayan, Danilo, tocou por dentro, Bruno Guimarães, cruzamento lá na grande área, rasga para tirar Taniguchi, afasta o perigo. A bola vinha toda torta, reboteada de novo pro time brasileiro com Gabriel Magalhães, com o Paquetá, esticou para Vini, protegeu, tá de costas pro gol. Joga com o Paquetá, de novo com o Vini. Fez a finta no primeiro, derrubado ali, hein? Falta na intermediária, um pouco lado esquerdo ali, Pedrinho.
20: O japonês, o número 24, Sano, ele reclama, mas de fato ele meteu um trançapé por trás ali pra cima do Vinícius Júnior. Teria uma grande oportunidade no contra-ataque a seleção japonesa. Foi bem no lance o árbitro italiano, o Mariani, Maurizio Mariani. Vem Bruno Guimarães e Paquetá, os candidatos na cobrança.
1: E o time japonês vem lá fazendo a linha de impedimento um pouquinho à frente da linha da grande área, da risca da grande área. Tá todo mundo se mandando no time brasileiro pro lá, hein? Já vejo lá o Danilo se mandando lá também. O Gabriel Magalhães, já vejo perto da grande área. Marquinhos também. Mais aberto, Matheus Cunha. Levantamento, vem no segundo pau. Suzuki saiu e pegou a borboleta. E aí ficou com ela. Catou o borboleta, mas aí na segunda ficou com ela, Pedrinho.
20: Mas foi mal o Bruno Guimarães, né? Porque essa bola, essa fatiada que faz a parábola, vai lá no alto. É tudo que o goleiro gosta. Esse lançamento lento que não chega na cabeça dos jogadores do Brasil. Tudo que o goleiro gosta, sai jogando curtinho a seleção japonesa.
1: Toca lá atrás, Suzuki sai movimentando agora lá do lado direito. Duan joga na frente, chega o Brasil para tomar essa carteira, bate em cima na marcação. E aí ficou de graça o manual pro time do Japão sair jogando. 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
1: Já vem com o Sano, dá um tapa na bola por elevação, Nakamura ali. Não tem ninguém, a bola se perde, então ali é arremesso pro time do Brasil sair jogando. Sai movimentando a bola lá atrás, para a distribuição do Gabriel Magalhães. Chama na paralela o Marquinhos, está centralizado. Danilo aberto se quiser, hein? Ele breca, segura, põe o pé para cima da bola, vem trazendo muito lentamente ali o Marquinhos. Faz a paralela, chega do lado direito aqui com o Danilo. Recebe Danilo, recolhe e volta um pouco mais atrás. Vai despachar a encomenda o Marquinhos lá pro outro lado, para Gabriel. Recebeu a encomenda, vem embora para cima do time marcador ali do Japão. Japão agora fechando tudo quanto é porta. Vejo aqui uma linha. 1, 2, 3, 4, 5 marcadores atrás, uma outra de 4 e um na frente. Fica 5-4-1. Já vou perguntar para Lelê. Tá difícil de tentar desbloquear essa defesa do Japão. Já você fala, Lelê. Bruno Guimarães agora na paralela para a chegada do Marquinhos. Marquinhos recebe, rompeu a linha aqui de vídeo gramado com o Rayan. Rayan recebeu aqui como se fosse um ponta direito. Passou o Danilo, ele não viu. Ele jogou por dentro agora com o Bruno Guimarães. Esticou, fez o corta-luz ali. O nosso Rayan chegou no Danilo. Danilo volta aqui no Bruno Guimarães. Volta, retornando mais um pouco atrás da intermediária de ataque do Brasil com o Marquinhos. Marquinhos chamou o Gabriel Magalhães. Vai indo, vai buscando o campo de frente para Vini. Fez a parede, voltou atrás. Gabriel, um pouco mais atrás, Casemiro pede, já recebe a bola na paralela, na curtinha ali, hein? Fez a transição agora, boa bola, chega no Rayan, dominou o Rayan, vem por dentro, vai cruzar, ele deu uma fatiada no melão para chegar do outro setor agora, na esquerda ali com o Danilo Santos, que retorna um pouco atrás, Gabriel Magalhães com o Casemiro. Casemiro fatiou de novo na chegada no peito do nosso querido jogador ali da esquerda, Douglas Santos, que retorna para começar tudo de novo, 9 minutos passados, 0-0 o placar, quase chegamos a 10. Abre o jogo, boa abertura, Danilo recebeu, tá apertado, 2 na marcação aqui, fechando a porta, volta atrás, Bruno Guimarães recebeu, vai se projetando, tenta tocar, não vê espaços, agora pura elevação, linda bola para Danilo, chegou na linha, fundo para cruzamento, cruzou na grande área, Paquetá, domina no peito, tentou, a bola bateu em cima, voltou, Bruno Guimarães para bateu, pegou na cara do Paquetá, voltou ainda pro time do Brasil. Que lance isso? Grotesco. A bola que chega de novo, o time do Brasil vai apertando aquele setor de esquerda. Tá, o Paquetá tá uma bolada.
21: Se não vai ajudar, não atrapalha, né?
1: Que bolada, hein? Fatiada na grande área.
19: área, olha o Vini, vai sair, sai o goleiro, Suzuki fica com ela, Pedrinho.
20: E antes desse toque no rosto, né, um verdadeiro nocaute pra cima do Paquetá, Dodô, Bruno Guimarães ficou reclamando de um toque de mão no jogador adversário. Vamos ficar atento no replay, no momento que a bola sair, porque são dois italianos no VAR, a gente tem que ficar ligado. Fiquei com a sensação também de um desvio no braço direito do jogador japonês.
19: Taniguchi, faz o toque lá do outro lado, Hiroki Ito. Projetou, Maeda recebeu, dá um tapa na bola, Shanazano faz a abertura, agora vai chegar aqui do lado esquerdo, hein? Projeção do time japonês, tenta vir pro jogo, Kamada, Sano, recebe, perto da linha divisória, tenta sair pro jogo também, Nakamura, recebeu, tá apertado, volta um pouco mais atrás, distribuição do Kamada, já faz o toque lá para trás para sair com Hiroki Ito. Recebe perto do círculo central, um pouquinho mais à frente. Já vem receber também aqui o Sano. Ele protege, volta um pouco mais atrás para a chegada do Taniguchi. Recebeu ali na linha divisória, faz a abertura de bola. Vai chegando o Toniyasu. Aí recebeu, bateu em cima da marcação, voltou. Ainda a bola deles, Sano faz a inversão. É perigoso o time japonês, Nakamura, pico da área, cruzamento na área, tira Marquinhos de cabeça para afastar o perigo. Vai brigar pela bola ali. Ainda o Doan, o Brasil fica com ela, joga para trás, rasga para tirar a defesa do Brasil. A bola vinha toda torta, reboteada. Vai ganhar o Vini. Pegaram o Vini, podia vir o amarelo aí, hein, ô Pedrinho.
20: E o camisa número 24,
19: Sano, aliás.
20: É, o Caixu Sano gosta de bater, viu, Dodô? Porque já em 11 minutos, e a segunda pegada mais forte que ele dá pra cima do Vinícius Júnior, cabia sim tranquilamente um cartão amarelo e meteu um pisão. Ele meteu um pisão pra cima do Vinícius Júnior no Campeonato Brasileiro e tava expulso já, Dodô.
19: Ele pegou no tornozelo, hein? Ô, Lelê, isso aí é pra ver direitinho, hein?
21: Pois é, né? Foi com a trava da chuteira em cima do tornozelo do Vini Júnior. Infelizmente, a gente tá vendo lances como esse nessa Copa do Mundo passarem ilesos, né? A recomendação da FIFA arbitragem é deixar o jogo seguir o máximo que conseguir. Então, a gente já viu, inclusive, o lance polêmico do Messi, né? Que muita gente achou que era pra cartão vermelho e também não foi. E agora, cartão amarelo pra ele também, Dodô.
19: Cartão amarelo pro Sano, ficou de graça esse aí, hein?
20: Ficou.
19: Na verdade, se ele pega um pouquinho mais em cima ali, ô Pedrinho, aí eu acho que era rua, hein?
20: É, já é pegou, a segunda dele, pegou, já pra cima do Vini.
19: Aí ele pegou um pouco mais embaixo, mas pra mim isso aí, não importa se é embaixo, se é em cima, pegou, tem que vir com mais calma. E o Brasil vai embora pra marcação, levantou ali perto da área, passa pelo Vini, a bola fica ali. Viva com Nakamura, volta um pouco atrás. Brasil agora aperta a linha de frente, retorna ali no goleiro Suzuki, que dá um tapa para Taniguchi, dentro da grande área. Ainda está dentro dela, volta um pouco atrás, retornou ali no Suzuki, o goleirão, na risca da pequena área, perna direita, ele despacha lá para frente. Vamos ver se chega aqui o jogador brasileiro, olha o perigo aqui para dominar, rasga o Danilo para tirar e vai dar contra-ataque. Paquetá, só escora, vem com o Bruno Guimarães, ameaça no ir, não vai, fica no grande círculo, esticada é boa, boa bola, agora a bola, boa, gol, Matheus Cunha, bateu, Brugão, espalma o goleiro de ponta de dedo, Suzuki, é escanteio ali, Pedrinho.
20: É que o Cunha não viu, mas o Rayan estava passando nas costas do camisa número 9 da seleção brasileira, que se tivesse aquele feitio, aquele cacuete de armador, poderia ter encontrado o número 26, escanteio batido.
19: Já batido, bola esticada na bola batida pro gol! Pra fora! O Bruno Guimarães chegou com condições dentro da área, lá de esquerdo. Ele deu uma chapada na bola, buscando o cantinho do goleiro ali.
10: Vai, Brasa!
19: Mas a bola passou e foi pra fora, é tiro de meta, hein, Pedrinho?
20: E a jogada de escanteio curto. Bruno Guimarães, Vini Júnior, Paquetá, que fez a devolução pro Bruno Guimarães já dentro da grande área. Tentou aquela batida aberta, o movimento do arco, o movimento da banana que passou à esquerda do gol do goleiro Suzuki, cobra tiro de meta, vem Japão.
19: E vem o time japonês pra cima da marcação, fez a finta, vai embora o Júnior. Ito, falta perigosa e amarelo!
20: E pinta cartão amarelo para Casemiro, jogador da camisa número 5, que entrando dentro da grande área. Um detalhe, né, Dodô? Sorte do Brasil que os cartões são zerados nessa fase, que senão o Casemiro estaria fora da próxima partida.
19: Olha, o tal do Júnior Ito foi pra cima, o Casemiro teve que fazer a falta, e essa falta é muito perigosa, porque realmente fica uns dois passos da risca da grande área, hein? É, rapaz, pegou o Casemiro ali, é... Pegou, né? Pegou de leve, mas pegou, né?
20: É muito lento, Dodô. É.
19: Ele é muito devagar, hein, Lelê?
21: Até pra dar carrinho ele é lento, cara. Você viu que ele caiu em câmera lenta e aí pega só a perna do jogador japonês?
19: 14 Meu minutos Deus. Passados, hein? 14, quase 15 minutos. Etapa primeira, que falta perigosa pro Japão. Minha nossa senhora, que perigo, hein? Que perigo, ela fica posicionada um pouco mais do lado esquerdo, viu mesmo?
1: lado esquerdo aqui da área, né? Mas olha, é muito perigoso o lance pro time do Japão. Tanto é que o Alisson já pede lá a chegada de quatro homens na barreira. Tem um mais ali, escorado ali por trás, que é o Paquetá, que fica deitado praticamente, pra não vir bola rasteira, né? Aí o Paquetá fica ali. Deixa eu ver, são cinco, hein? Cinco na barragem brasileira. E fica ali do lado Camada pra batida. Camada perna direita, né? Um pouco mais atrás ali, o camisa 21, Hiroki Ito. E também tá posicionado o Duan, que é o 10 ali. Vamos ver quem vai bater nessa bola. Duan 10. O tal do 21 também tá na bola. Parece que o 21 vem, mas vem o 15 deles. A bola batida, explode na barreira. Camada foi pra bola, bateu e ganhou o escanteio, Pedrinho.
20: E sorte do Brasil. Comentava aqui com a Letícia Bepler que o Alisson arrumou a barreira de forma errada se fosse um canhoto. Sorte dele que foi o destro Camada. Pegou ainda no meio do caminho na barreira. Foram dois desvios antes de sair pela linha de fundo. Tem escanteio a seleção japonesa lá do esquerdo.
1: Tem três caras lá que tá assistindo o jogo que podia jogar aí fácil, hein? Ronaldo Fenômeno, Roberto Carlos e o Bebeto, hein? Minha nossa senhora, que é isso, hein? E vem bola na área, hein? Júnior aí.

0: 4-5, 4-1, hein, Lelê?
1: Pois é, mas no início do jogo, né, o Japão tentou claramente intimidar o Brasil com uma pressão alta ali, tentar realmente se impor, ficar mais com a bola. E o Brasil foi bem, conseguiu sair dessa pressão e manter a posse, tanto é que o Japão foi obrigado a recuar um pouco, Dodô. O que fez a gente ficar mais visível, né, nessa parte defensiva deles no 5-4-1, já que eles jogam com três zagueiros, né? Então esses dois alas que jogam ali aberto são atacantes, vem eles aí.
0: Vinha.
1: Ainda bem, né? É, esses dois alas, na verdade, são dois atacantes, né? Que o Japão usa abertos aí. E depois eles têm que recompor e fechar essa linha de cinco. Então, funcionar também para fechar os corredores. Mas o Brasil, né, teve as melhores oportunidades do jogo até aqui. E o Japão ficou pouco no campo de ataque, mas vem eles agora com a bola.
0: Olha o lateral cobrado, bata no peito ali. Vai saindo o Eda um pouco mais ali, mas já tinha marcado a mão do jogador de número 14, Juninho Ito, né, isso, Pedrinho?
2: Até para ratificar isso que a Letícia trouxe, os dois alas que eles utilizam de forma mais defensiva, o Doan é canhoto, joga pela direita, e o Nakamura é destro, jogando pela esquerda.
0: Eles invertem, né, Pedrinho?
2: Exato.
0: É aquela coisa pro cara cortar e bater com a perna boa, né?
2: Isso, mas é estranho.
1: Para participar do jogo por dentro também, né? Inclusive, isso. Eles encostam ali para que o Japão tenha basicamente quatro caras para formar as jogadas ofensivas ali na frente.
2: Mas não é natural, né, Dodô? Porque aqui no Brasil a gente vê alas sendo praticamente laterais, né?
0: É, você vê, o Danilo é perna direita, na direita.
2: Exato.
0: O Douglas Santos, perna esquerda, na ala esquerda.
1: Inclusive, né, tem essa dúvida sempre ali nessa ala direita entre o Doan e o Ito. O Doan, por ser um ponta de pé trocado, ele joga mais por dentro. E o Ito é um cara mais de linha de fundo. E agora, o técnico do Japão, Moriaço, ele usa o Ito ali na frente no lugar do Kubo, né? Que tá machucado, que se lesionou no jogo contra Países Baixos. Então ele tá jogando como um atacante lá na frente.
2: É, o técnico do Japão, Dodô, ainda não conseguiu definir muito bem quem que joga por ali, porque contra a Suécia, o Doan jogou mais avançado e jogou o Sugawara naquela ala direita.
0: Vem embora o time brasileiro agora aqui do lado esquerdo. Paquetá jogou, o Vini veio buscar jogo também. Dois na marcação do Vini, hein? Tá apertado. E parece que o último toque foi do japonês. Estão reclamando, mas foi, né, Pedro? É lateral do Brasil.
2: Foi do Ito. O Vinícius Júnior ficou olhando ali para a arbitragem e o último toque foi, de fato, do jogador japonês. Sai jogando o Brasil, Danilo.
0: Trabalha a bola, Danilo. Danilo já chapa um pouco mais atrás para a chegada do Marquinhos. Marquinhos de novo aqui no Danilo. Tá apertado. Abre o jogo, tenta ali dominar ali o jogador brasileiro, mas bateu em cima Matheus, né? Tava tentando o Matheus Cunha, bateu em cima deles, bateu, retornou no pé do Matheus, eles ganharam o arremesso lateral. Já ia cobrar rapidinho na Nakamura, mas deixou lá atrás para a chegada do Hiroki Ito, que já faz o levantamento ali para frente, bata no peito, a bola escorou, veio para frente, vai ganhar o Bruno Guimarães, quase que ganha, se ganha. Tinha dois jogadores brasileiros contra dois japoneses, podia pintar um grande lance, hein, Pedrinho?
2: E o Bruno Guimarães, que é esse carregador de piano, o Brasil.
0: Olha a bola boa, ganhou, vai embora, o Douglas Santos fez a abertura, vamos Vini, vamos para cima. Ele colocou na frente, cruzamento na grande área, afasta o perigo. Tira de cabeça, Taniguchi, sobra de bola para o time brasileiro, jogou, bateu em cima da marcação, o Paquetá não tinha espaços. Mas também uma fogueira desgraçada que mandaram a bola para o nosso Paquetá ali, hein, Pedrinho.
2: É, foi forte demais o passe do Douglas Santos, que foi dar uma de meia armador, mas é só o lateral esquerdo, o nosso Severino Douglas Santos.
0: E o Brasil já recupera de novo a posse de bola para sair jogando de novo aqui no setor com o Danilo na direita, né? Volta com o jogador do Brasil. Opa, vai passando o tempo, hein? Rayan. 20 minutos passados, 0-0 o placar. Brasil vai distribuindo o jogo de novo ali com o Casemiro. Casemiro chama ali Marquinhos. Tá o time brasileiro inteiro no campo de ataque. O time japonês retrancado aqui atrás. Rayan volta um pouco mais atrás com o Danilo. Danilo recebe. Tá ainda no ataque. Agora retorna. Lá na defesa do Brasil, que sobe um pouco também o Marquinhos junto com o Gabriel Magalhães. Rompe a linha que divide o gramado naquele setor, um pouco mais da esquerda. Enfiada de bola para Vini. O tapa na bola um pouco atrás para a chegada do Paquetá. Paquetá com o Vini. Vini recebe. Matheus Cunha pede. Já jogou com ele. Voltou com o Vini. Vini deixa curtinha de perna da direita ali com o Paquetá. Paquetá retorna no grande círculo central para trabalhar com o Marquinhos. Marquinhos faz a abertura. Aí vem o Casemiro. Brecou, segurou. Retorna de novo no outro setor de esquerda para trabalhar. Gabriel Magalhães ameaça tocar na frente. Não toca, toca lateralmente com o Paquetá, que recebe com o Bruno Guimarães, vai se posicionando, tapa na bola para receber de volta, não recebeu, volta atrás, a fatiada vem do Paquetá, forte demais. Aí o Danilo tem que ter 2-3 metros de altura para pegar essa bola, hein, Pedrinho?
2: Precisaria de uns 2-3 Danilos para chegar nessa bola, Dodô. Precisaria, inclusive, no circo tem o perna de pau, né, Dodô, que aumenta ali uns 2 metros do jogador. Não é o caso do Danilo, que não conseguiu pegar essa fatiada. Ah, tá lá, hein. pro show.

0: Ia jogar fácil também.
1: E o amigo do Sombra ali também.
0: Verdade. Que lá é o Oscar, não é?
1: Oscar.
0: É o Oscar que tá lá, rapaz. E vem de novo o time do Brasil. Lucas vai tentar trabalho daqui a pouquinho. Deveremos ter, né, a pausa da hidratação. Já, já. Porque é geralmente na metade do tempo. Já estamos praticamente na metade do primeiro tempo. Nada de gols. Danilo tentou colocar na frente. O Rayan tava se posicionando bem. Mas estica a perna na hora exata aqui, hein? O Hiroki Ito. Afasta, lateral do Brasil, já cobrado aqui para trás. Já jogando de novo aqui com o Paquetá. Tapa na bola para encontrar ali com o Gabriel Magalhães na frente. Estica a bola, vem lá com o Douglas Santos. Se movimenta, vamos ver se vai pintar um bom lance do time do Brasil agora. Posicionou, Matheus Cunha vai levando, derrubado! Ele não deu nada. O Matheus Cunha foi derrubado aqui, Pedrinho.
1: O tal do italiano é um grande brincalhão, Domênico Gatto. Porque não, o Matheus Cunha tinha perdido o controle da bola, é bem verdade. Mas o Sano, ele acerta só a perna do nosso querido Matheus Cunha com o carrinho. E já tem cartão amarelo Sano. Era falta e expulsão pro camisa número 24 do Japão. Foi conivente com a porradaria o árbitro italiano Mariani.
0: Pode descer a nota dele. Desce a nota dele. Eu quanto que eu dei pra esse cara aí, ó, Pedrinho?
1: Você tinha dado 4,5, se não tem enganado.
0: Desce a nota dele. Vem pra 3, vem.
1: É meio, Dodô. É meio.
0: Vai acatar coquinho. Pausa pra hidratação. Agora sim, é a hora de ouvirmos quem manja de futebol de verdade. A Letícia Beppler vai comentar por enquanto. Brasil 0, Japão 0, Lelê.
2: Rapaz, jogo nervoso, jogo tenso, lá e cá, né? A gente já esperava, o Brasil ia ter que ficar muito atento, porque a equipe do Japão é uma equipe muito veloz, né? Muito intensa, realmente, por mais que não tenha até tanta qualidade técnica, porque perdeu 4 de seus titulares na parte ofensiva aí, durante esse ciclo pré-Copa do Mundo. Tem uma engrenagem que funciona muito bem, né? De ter o trabalho do Moriaço aí desde 2018 com esses caras. Então, eles são preparados para funcionarem taticamente de forma igual. Sai um, entra outro e vai jogar da mesma forma, com essa mesma velocidade. Principalmente construindo muito aqui pela direita e depois invertendo, né, o lado para tentar finalizar a jogada lá do lado esquerdo com o Nakamura ou com o Kamada, que é esse meio campista, que é um elemento de surpresa, que tem chegada forte próximo à área também. Mas o Brasil até aqui conseguiu se comportar muito bem diante da pressão do Japão, né? Principalmente no início do jogo. Ali o Brasil conseguiu trocar passes, né, e suportar aquela pressão alta ali da seleção japonesa. E até aqui, Dodô, eu acho que tem uma superioridade, uma ligeira superioridade na partida, porque as melhores chances de fato, né, com finalizações, com defesas do goleiro Suzuki, foram do Brasil. O Japão trocou muito poucos passes no seu campo ofensivo. Então, o Brasil tem que continuar assim. Questão de tempo, Dodô, pra gente achar um gol aí, abrir espaços na defesa japonesa.
0: Deus te ouça, Lelê. Quero ouvir os corneteiros também. 966507997. Solta a corneta, Gabiru.
3: Energia em campo, passando aqui pra desejar uma boa sorte na transmissão aí, um beijão pra a galera que tá no camarote do Mota. E eu já tô empolgado, hoje o Brasil passa o carro, já penso na semifinal contra a Argentina, se eles chegarem. Valeu, um abraço, Eduardo Tatuapé, vai Brasil!
0: Mas antes aí, eu vou dizer uma coisa pra você, se passar pega, pode pegar, provavelmente, Noruega, e depois pode pegar a Inglaterra. Não é isso?
2: Costa do Marfim ou Noruega, né? No próximo confronto das oitavas.
0: Eu tô prevendo aqui uma Noruega, uma Inglaterra e uma Argentina.
1: É isso.
2: Um caminho difícil. Meu amigo.
1: E se não for fácil, não, hein? Se for a Costa do Marfim, também é complicado.
0: Também.
1: Pra mim, a Costa do Marfim, em questão de futebol, desempenho, é a melhor dentre as seleções africanas, Dodô.
2: Sim.
0: Mais que Marrocos?
1: Na Copa, acho que sim, Dodô.
0: Sério?
1: Na Copa, poxa, sim.
2: É que Marrocos decepcionou um pouco na primeira fase, né? A gente esperava mais. Mas vamos ver agora.
0: Quem vocês acham? Holanda e Marrocos, que vai pegar, um vai pegar o outro. É hoje, né, o jogo?
2: É hoje.
1: É um baita jogo, velho.
2: Jogo dificílimo. Eu tô louca pra ver esse jogo, Dodô.
0: É, jogão, hein? Jogão também. Isso é mais à noite, né? 10 da noite, é isso? Você vai estar nessa, Marcelo, não? Não, Marcelo não vai estar nessa, né? Muito bem. Mas a equipe do Energia na Copa vai estar nessa, sim, com certeza. E aí sai jogando de novo o selecionado japonês, Suzuki. Risca da pequena área, perna direita, ele despacha lá pra frente pra buscar o campo de ataque, sobe de cabeça ali o Magalhães, mas a bola fica viva ainda, bom passe ali pra chegada, o Nakamura, esticou na frente, Nakamura, cruzou, bate em cima da perna do Magalhães, eles ganham escanteio do lado direito agora, Pedrinho.
1: E dessa vez o Japão trocou a saída de bola, foi sair na bola longa e não tinha nenhum jogador de meio campo no Brasil pra fazer essa cobertura, teve que chegar o Gabriel Magalhães na linha de fundo e escanteio, bola no quarto de círculo, lado direito pra seleção japonesa.
0: Nosso Brasil voltou totalmente, tá os 10 jogadores do Brasil, junto com o goleiro que é o 11, né? Tá os 11 jogadores do Brasil na grande área. E tem alguns do Japão também, 1, 2, 3, 4, 5, 6 deles. Dois na rebarba, vem levantamento na grande área, olha o perigo, subiu de cabeça pra fora o Ueda. Ele é o artilheiro dos caras, perigoso, subiu, ninguém vai com ele. E sorte que a bola passou por cima do gol, Pedrinho.
1: Foram 51 jogos nessa temporada, 30 gols marcados, praticamente uma média superior a meio gol por partida. Ele tem apenas 1,82m, Dodô, mas ele subiu mais alto do que a defesa brasileira. Sorte que não cabeceou como manda o manual, 0-0.
0: Tenta ir para cima da marcação o Júnior Ito, mas o Brasil sai trocando passes ali na defesa, né? Fica a bola com o Alisson. Toca a bola ali, um pouco mais na esquerda da defesa do Brasil, com o Magalhães. Abertura do Marquinhos, recebe, eles apertam ali de frente. Agora o Alisson deu uma bica, né? Ficou apertado, despacho para frente, sobe na bola, tenta ganhar ali, não consegue. Fica a bola, o Paquetá tentou. Bola jogada na frente, nem foi na bola, né? O tal do Júnior aí estava completamente impedido, deixou passar e a bola fica com o Alisson. Alisson, Marquinhos, Marquinhos sai jogando, distribuindo o jogo no setor de defesa ali com Gabriel Magalhães. Retorna aqui na paralela para a chegada do Marquinhos. Marquinhos faz o passe de perna esquerda na bola, volta de novo. Agora ele dá um tapa para a chegada aqui do Danilo, acuado, porque estava chegando com muita vontade o Maeda. Por isso que ele retorna lá no goleiro, Alisson, que sai movimentando de novo para o selecionado brasileiro. Gabriel Magalhães retorna, tá chamando o time do Japão aqui para frente, hein? Eu não gosto desse negócio de ficar trocando passe aqui, hein? É aquele dinizismo, né, que a gente fala geralmente. Eu não curto isso, não. Não curto. Você gosta, Lelê?
2: Não.
0: Pelo amor de Deus.
2: Tem que ter coração. É claro que é uma forma de tentar achar espaços aí no campo, mas eu acho perigoso, né? Porque qualquer bola que você perde,
0: exato,
2: o cara já tá na cara do gol.
0: E olha a boa movimentação do ataque do Brasil. Danilo do céu! Erra um passe muito fácil. Dominou, vai pra cima. O Sano clareou, bateu e o gol.
4: Sim! Deu ruim.
0: Sano, 28 minutos da etapa primeira. Ele ganhou uma bola, um erro de passe do Danilo. Ele ganhou, foi pra cima, foi pra cima, foi pra cima, foi indo, ninguém marcou. E de fora da hora meteu a perna na bola. E aí foi no cantinho aqui, direito do Alisson, que nada pôde fazer. A bola beliscou ali as redes brasileiras. É, Pedrinho, a coisa complicou. 1-0 pro Japão, Pedrinho.
1: No passe de contra-ataque do Danilo, ele foi tentar achar o companheiro no círculo central, no globão, como gosta de dizer o nosso sofazão Gustavo. Só que foi no contrapé do jogador brasileiro. O Sano foi carregando, carregando, deram um tapete vermelho pra ele. E o Casemiro, que saiu na frente do Sano, conseguiu chegar atrás dele. Ele meteu a finalização no canto direito do Alisson, que nada pôde fazer. É Casemiro, é Danilo, sempre os mesmos. Queimou o filme lá em Houston, 1-0, Japão.
0: Ah, Lelê, esse Danilo é horroroso, hein?
2: Não só ele, Dodô. Era justamente...
0: Horroroso! Horroroso!
2: Justamente as minhas duas preocupações antes do jogo, né? Por saber que Japão é uma equipe de muita velocidade, era o Danilo e o Casemiro. Porque são jogadores lentos. E justamente o Danilo erra esse passe e o Casemiro não consegue nem fazer a falta para impedir o jogador de finalizar. Ele que, inclusive, já tem cartão amarelo e o Ancelotti tem que repensar o Casemiro nesse meio de campo. Agora, para o Brasil melhorar, Dodô, também estou sentindo um pouco da falta do Vini Júnior, né? Ele que é uma referência para esse time, precisa chamar mais a responsabilidade aí.
0: É, rapaz, a coisa ficou feia para o Brasil. 30 passados. 30. Tem muito jogo, evidente. Mas olha, o Brasil vai ter que abrir o olho, hein? Bola alçada e eles não fizeram nada. Foi, talvez tenha sido o único tiro pro gol aí que levou perigo. Foi esse chute deles, né? Impressionante.
2: Era tudo que eles queriam, né? Uma jogada em contra-ataque, velocidade, com jogadores do Brasil lento correndo pra trás.
0: Bola vadia, como diz o nosso amigo RG número 2, hein? E vem o time do Brasil. Tentou jogar na área,
5: vai,
0: o Vini.
5: Dodô.
0: Estica a perna o Júnior Ito e afasta a lateral brasileira. Diga, Pedrinho.
1: O Brasil tem 2 gols sofridos nessa Copa do Mundo. E os 2 com erros de passes no meio de campo, onde o adversário veio no contra-ataque. O filme é o mesmo, só mudou a partida.
0: É horroroso esse Danilo. Eu sempre falei, os laterais do Brasil são horrorosos.
3: Horroroso! Horroroso!
0: E o Brasil não tem saída nem lado direito, nem lado esquerdo. É impressionante. Vamos lá, vai, Brasil. Vamos tentar.
3: Pelo amor de Deus, hein?
0: É, e haja Deus nesse caminho, viu? Gabriel Magalhães retorna um pouco, é o último homem aqui, o Marquinhos, Círculo Central, trabalha com um grande carrossel, chama de novo ali o Gabriel Magalhães, ele distribui o jogo, vem Paquetá, já viu Douglas, jogou errado, passe de novo, Caiu, Douglas pediu falta ali. Agora o juiz parece que marcou a falta depois de dois dias, viu, Pedrinho?
1: E tá perdido o Maurício Mariano, o italiano, hein, Dodô? Depois dele não ter expulsado o jogador adversário, deu duas titubeadas ali antes de marcar a falta e o Duane meteu um pisão pra cima do Douglas Santos. Tinha que ter cartão amarelo pro camisa 10 e capitão da seleção japonesa. É oportunidade do Brasil alçar bola na área da seleção adversária, que não vai tão bem na questão da estatura, Dodô.
0: Pelo amor de Deus, aí era pro amarelo também, hein, Lili?
2: Esse Maurício Manieri é melhor cantando, viu, Dodô? Pelo amor de Deus. Se bem que...
0: Pelo amor de Deus.
2: A gente já falou aqui, né? Na Copa do Mundo, esse tipo de falta, esse tipo de lance, realmente os caras estão deixando o pau comer.
0: Vamos lá, capricha, Brasil. Vamos empatar, vamos Magalhães. Voltar pro jogo.
5: Vai, Magalhães. Vai, vai.
0: Paquetá. Vem pra bola, Paquetá. Levantamento, Marquinhos. Desviou errado. Ela passa totalmente torta lá de esquerdo. Quase foi lá no escanteio, hein, Pedrinho?
1: Essa bola veio no primeiro pau, só que no contrapé do Marquinhos, né? Ele passou um pouco da bola. Faltou um reloginho de energia pra ele, como gosta de dizer nosso querido Cadu Santos. Não podia ter tomado esse gol, Dodô. Não podia. 1-0.
0: Quase 33. 1 pro Japão, 0 Brasil. 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
0: Sai movimentando de novo, Gabriel Magalhães chama ali o Paquetá. Paquetá faz o passe no Vini, precisamos do Vini. Tapa na bola, Bruno Guimarães! Recebeu, bateu de volta. Vini, recebeu, bateu! Pega o goleiro Suzuki. Ele não pegou do jeito que queria pra jogar no cantinho, jogou onde tava o goleiro, né, Pedrinho?
1: E convenhamos que não é muito o perfil do Vini Júnior nessa finalização de longa distância, né? Uma batida fraca no meio do gol. Mas tem que ser desse jeito, Dodô. Não estamos conseguindo penetrar na defesa adversária, só nas finalizações de média e longa distância.
0: Vai lá, batida em cima ali do Rayan, que fez a cobertura aqui na parte direita, né? A esquerda deles aqui, bateu na perna, saiu para fora, ganha de novo o manual time do Japão, que não tem pressa alguma, também tem aquele tempinho, né? Para fazer a cobrança de manual, senão tem reversão. Né? Tem um jogador do basquete importantíssimo ali que aparece nesse momento lá.
1: Jimmy Butler.
0: É... Isso é bom, hein, ó, Pedrinho?
1: Joga demais e muito amigo do Neymar.
0: Olha o levantamento, sobe de cabeça pra afastar de qualquer maneira.
1: Olha Taniguchi. Isso.
0: Pegaram de novo aqui o Brasil, hein? Pegaram o Paquetá, ele não deu nada de novo.
2: Brasil era o Casemiro. Contra Brasil, era o Casemiro.
0: Olha, eu vou dizer uma coisa pra você, viu? É difícil, né? Devia ter marcado o cartão pro Casemiro.
2: Meu Deus.
0: Um pegou o outro. Olha a bola aí. Eu vou falar, tinha que dar cartão amarelo, né? Olha lá, Danilo recebeu, cruzamento, bateu cabeça, sobra de bola, tirou, a bola chega com o Vini, do jeito que gosta, corta e bate, tocou pra trás, Paquetá bateu, explodiu na marcação, vai brigar por ela, consegue ganhar, vem com o Douglas Santos pra Vini, Vini recebeu, 3 na marcação, 4 agora chegando, ele toca pra trás, Danilo bate em cima ali do jogador Doan, que afasta ele, mas não é possível, deu contra-ataque, erraram o passe novo, olha lá, ganhando, aí o Paquetá! Esticou a bola, mas muito forte, errado. Tiro de meta, parece que hoje a coisa tá feia, hein, Pedrinho.
1: E o Vini Júnior é rápido, mas nem tanto assim, né? O Paquetá no bico da área, lado esquerdo, foi tentar uma bola enfiada pro Vini Júnior. Ficou mais pra placa de publicidade do que pro camisa número 7 da seleção brasileira. Não tá legal, hein, Dodô? 1-0.
0: É, Lelê, tá feia a coisa, hein?
2: E o Brasil com muita dificuldade de penetrar nessa linha de 5 do Japão, né? Inclusive as únicas... alternativas agora para tentar finalizar. Vai lá, o Brasil.
0: Olha, ganhou na frente, a bobagem deles, Bruno. Recebeu, tocou. Vamos, Matheus Cunha. Recebeu, tá dentro da grande área, voltou para trás para Vini. Dominou, não tem espaço para bater, deixou curtinho ali. Mas muito forte, ali na fogueira pro Douglas. Mesmo assim, o Brasil fica com a bola. Matheus Cunha fez o toque para Casemiro, deixou para trás um pouco ali com Gabriel Magalhães. Chama Paquetá, Paquetá recebe, levanta a cabeça. Não tem ninguém desmarcado, tentou jogar na frente. Chega a marcação da defesa de novo. Briga pela bola, não ganha. Contra-ataque de novo, hein? Contra-ataque de novo. Júnior Ito. Vem pra cima da bola. Parece o Papaléguas, filha da mãe. E aí o Brasil consegue tirar, a bola vai pra fora. Manual pro time do Japão.
1: Cara, é um capricho muito grande pra finalizar, Dodô. Sempre tem que ter um toque a mais, um drible a mais. Brasil tem que tentar mais de longa distância. 1-0.
0: Ai, meu Deus do céu. Ai, meu Deus do céu. 1-0. Com esse resultado, o Japão vai indo, hein? Tem muito jogo, eu sei que tem. Mas com esse resultado, o Brasil volta pra casa, hein?
5: Ai, meu Deus do céu.
0: Na fase 1-16 avos. É brincadeira.
2: Vamos buscar, Dodô.
0: Vamos buscar. Falei 2-1. Tem que ser de virada agora. Danilo recebeu aberto. Danilo, vamos trabalhar direito, Danilo. Presta atenção, hein? Presta atenção no trampo aí, meu velho. Bola tocada para trás, Danilo agora de novo escora de perna direita, joga do outro setor com Gabriel Magalhães, chama Paquetá, Paquetá recebe, Douglas Santos está aberto ali, está aberto, há dois dias pedindo a bola. Quando ele joga, já vem marcação. Demora demais, o Brasil parece lento, parece que está em 1970, jogando tão lento que está. Aí, ó, lentidão. Jogou, bola com Casemiro, distribuiu Matheus Cunha, tocou para Vini, recebeu, protegeu, tocou para trás, vai chegando de novo Gabriel Magalhães lá na frente, distribuiu para o Bruno Guimarães, voltou no Gabriel Magalhães, recebeu, ele para, breca, põe o pé para cima da bola, faz abertura com o Douglas Santos vai embora, mas está apertado, portas fechadas naquele setor, volta atrás, Gabriel Magalhães recebeu, faz a curtinha, Casemiro recebe, ameaça tocar, não toca, devia ter tocado a bola aberta aqui. Demora demais o Brasil. Joga com Paquetá, recebe Paquetá na intermediária com Vini. Vini totalmente aberto. Aí tá apertado, né? Portas fechadas, retorna no miolo. De novo com Gabriel Magalhães. Deixou ali no Paquetá. Paquetá olhou pra grande área, não tem ninguém se infiltrando. E ele balança os braços pedindo pra alguém desmarcar.
2: Tá todo mundo parado, gente. Tem que se movimentar, tem que abrir espaços, tem que fazer
0: exato,
2: os caras abrir a zaga.
0: Exato, senão não vai ficar nisso aqui, pô.
2: O Brasil tá muito previsível, gente.
0: Bola tocada na frente, Paquetá, deixou curtinho. Matheus Cunha bateu. Ah, bateu fraquinho. Aí ficou fácil pro Suzuki, Pedrinho.
1: Ele tava desequilibrado e marcado por dois jogadores vestidos de branco da seleção japonesa. Por isso que não finalizou do jeito que ele gostaria. No meio do gol, tranquilo pro goleiro Suzuki, que tá sendo consagrado pelos jogadores brasileiros.
0: É, craquelando. Sabe a craquelandinha? Sucrilhando pro goleiro? Aí não dá. Aí fica fácil. Marquinhos. Já joga um pouco à frente, já vem com Casemiro, círculo central, ultrapassa a linha que ele vira gramado. Ultrapassa ali a divisória para a entrada e a chegada no inimigo. Volta atrás de novo. Distribui, vem buscar jogo. Matheus Cunha, hein? Como se fosse um meia agora. Vem aqui, ele faz a projeção no Rayan. Rayan vem descendo, agora trouxe por dentro o Rayan. Rayan também pouco acionado no jogo, hein? De novo no Gabriel Magalhães, recebe Gabriel Magalhães. Não tem para quem passar, põe o pé para cima da bola. Muito bem marcado o time do Japão. O time do Japão vai fechando as portas, cada um marca um. É impressionante. A marcação dos caras é uma coisa de louco. O Brasil é lento, aí fica previsível. Vai tocando, 39 no relógio. 39! 1-0 Japão, Vini, recebeu Vini. Fintou, levou, trouxe para Casemiro do céu, Casemiro! E aí vem o time do Japão com muita agilidade ali na frente, Maeda. Chega a marcação ali do Paquetá para tirar. Muito lento o jogo, Pedrinho.
1: Não, e o Casemiro ele tem a pachorra ainda de reclamar com o Paquetá pedindo pro camisa 20 voltar essa bola no Gabriel Magalhães. Só pode ser um brincalhão o nosso arranque de balsa. Se colocar o Casemiro ao lado da balsa que leva de Santos a Guarujá e vice-versa, a balsa é mais rápida que ele.
7: Numa velocidade.
2: Tem que aquecer o Fabinho ou o Danilo Santos ali, hein?
1: Danilo, velho, é Danilo.
0: Nossa, Danilo. Pelo Santos, amor de Deus. É, tem que vir pro jogo alguns caras aí pra resolver, cara, porque senão vai ter problema.
2: Inclusive,
0: hein?
2: O Endrick.
0: Exato. E já falei sobre isso também. O Endrick. É, o Endrick. Precisa, o Luiz precisa, Henrique que quebra a linha.
2: É,
0: aqui.
2: A gente precisa desse cara que quebra a linha,
0: porque
2: né?
0: O Rayan não tá fazendo isso, Lelê. Tá
2: e tudo nem bem o Vini Júnior tá conseguindo também.
0: Tá sendo acionado também muito aqui o Rayan. Mas, meu, tem que jogar. Tem que ter espaço dos dois lados. Só fica do lado esquerdo. Fica tenso. Olha o Vini. Tentou cruzar. Estica a perna ali pra ajudar na marcação de Júnior Ito. Mas a bola reboteou de novo com o Vini. O Vini faz o passe. A perna esquerda movimenta para a chegada do Marquinhos. Marquinhos recebeu, faz abertura. Danilo totalmente aberto, tapa na bola para trás. Bruno Guimarães recebeu, vem embora para cima da marcação. Dois nele, por isso que ele retorna um pouco mais atrás para Marquinhos. Agora com o Paquetá, a esticada de bola pode ser boa com o Douglas Santos para Matheus Cunha. Douglas Santos retorna com o Paquetá, olhou para a grande área, para cruzamento, telegrafou para o goleiro. Aí fica fácil pro Suzuki, Pedrinho.
1: É aquela bola que o goleiro gosta, Dudu. Aquela bola que viaja, aquela bola lenta. Tudo que o goleiro quer pra sair do gol, soberano no alto. Segurou o Suzuki, por enquanto, sendo consagrado pelo time brasileiro.
0: Verdade. Já domina Nakamura, volta um pouco mais atrás. Sai distribuindo o jogo de novo. O setor aqui de retaguarda, o time japonês. 41 no relógio. 41 no relógio. 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
0: Olha o Maeda se mandando, Maeda já chama ali o Duan. Volta um pouco mais atrás para tentar sair para o jogo de novo aqui. O Sano retorna mais atrás, Tomiyasu, que volta com Taniguchi. Recebe aqui agora o Kamada. A bola tocada para trás, de novo, Taniguchi, esticou do outro lado, Tomiyasu, Vai indo, vai embora, hein? Rompe a linha de gramado. O Brasil não dá aquele combate. Eles estão indo, vai indo, vai indo. Vai segurando, Tony Iaso. Bola aberta de novo. Vem cortando por dentro, ali tentando buscar alguma coisa. O time japonês naquele setor de direita do campo de ataque, hein? Recebe ali com perigo o Duan. Volta um pouco atrás, Júnior Ito de novo. Vai embora o Duan, Duan vai levando, paquetada na dele. Chega a paquetar, mas o Duan faz o giro. Bate em cima da perna do Brasil para retornar a jogada. Não, bateu cabeça! Mas não é possível. Mas não é possível, Matheus Cunha. Ô Pedrinho, com o Casemiro. Matheus Cunha e Casemiro bateram a cabeça.
1: E a segunda já que o Casemiro bate cabeça com seu próprio companheiro. Primeiro com o Paquetá e agora com o Matheus Cunha. Tava na dele o camisa 9, Dodô. O erro foi do Casemiro que veio de encontro ao jogador brasileiro lateral japonês.
8: Ai, pai, para.
0: Olha, é difícil, rapaz. Mas que desarrumação. Olha o time do Japão chegando de novo. Tapa na bola pra trás, Duan. Duan recebe, vai pra cima, Júnior Ito pediu. Júnior Ito recebeu, cruzamento com perigo, Marquinhos de cabeça afasta. Vamos, Rayan, vamos tentar ganhar. Não consegue o Rayan. Bola fica viva. Dominou, Hiroki Ito. Cruzamento, segundo pau, tira dali. Bate em cima do pé do Duan. Sorte nossa, mas ele não viu isso? Eu tive a impressão que bateu. Quando o Douglas Santos tirou, eu tive a impressão que bateu no pé lá do Duan.
1: O Duan, ele só fez o movimento de tirar o pé, Dodô, justamente para ganhar o lateral, e é ele mesmo que vem para a bola.
0: Eu tive essa impressão, mas só foi impressão, hein? É que eu tô torcendo tanto que a coisa fica feia, viu? A bola tocada para trás, Duan recebeu, Duan aberto e vem trazendo para trás de novo, não tem espaço. Agora o Brasil fecha tudo quanto é porta naquele centro. Se tomar a carteira ali, hein? Mas olha o Tomiaço, ele faz o giro para cima da marcação. Vem com o Sano, Sano recebeu, cortou, é o autor do gol deles. Pediu falta, mas a bola fica com o time do Japão. Sai jogando, Hiroki Ito fez a abertura. Agora quem chega é Nakamura. A abertura de jogo voltou para ele. Nakamura recebe. Nakamura dá uma chapada de bola para trás. Para a chegada de novo do time do Japão. Kamada aí com o jogador Taniguchi. Faz a abertura, chega de novo, Tomiyasu na frente, Duan, tocou, Sano, Duan, recebeu Duan, vai para cima, tocou, Gabriel! Magalhães errou o passe de novo. Erra de novo o passe. Não acerta uma. Hiroki Ito volta para trás. Tá difícil demais hoje. Hoje, Kamada. Recebe Kamada. Vem embora para cima da marcação brasileira. Volta Nakamura para trás, tapa na bola, vai chegar no Kamada de novo. Kamada recebe. Tá pedindo ali o Hiroshi. Hiroshi Ito aqui. Kamada vai inverter. A fatia de bola tá livre ali, livre, livre de marcação. Sunya Ito vai pra cima, cortou, fintou, vai bater pro gol, bateu, explode no peito do Casemiro. Quem sabe não pinta um bom ataque, Matheus Cunha derrubado. Amarelo, Pedrinho.
1: Para os dois volantes da seleção japonesa amarelados. Primeiro o Sano, que já deveria estar no chuveiro. E agora o Kamada, jogador da número 15, fez a falta tática pra cima do Bruno Guimarães. É um jogo que o Vini Júnior gosta, mas o Brasil precisa recuperar essa bola rápido, não tá acontecendo.
0: É, Lelê, tá difícil a coisa, hein?
2: Pois é, agora que o Japão começou a ficar mais com a posse, né, e no campo ofensivo, talvez o Brasil tenha a oportunidade de jogar do jeito que estava jogando com seu ponto forte até aqui na Copa, que é tendo espaço para correr, né, recuperando a bola do adversário, que é onde o Vini Júnior vai melhor, inclusive. Porque com um time fechadinho assim como estava o Japão, os nossos atacantes, nem o Vini Júnior, nem o Rayan, parece que não estavam funcionando, não estavam conseguindo achar espaços e penetrar ali na defesa, Dodô.
0: Olha o levantamento na grande área, desviou de cabeça, vai se perdendo. Teve um desvio também na defesa ali, ele tá dando tiro de meta.
1: Eu fiquei com a sensação que houve o último toque ali do defensor japonês depois do cabeceio do Paquetá, viu, Dodô?
0: Eu tive essa impressão também, né?
1: Mais
0: ele cabeceou e bateu em cima da marcação, mas a arbitragem não entendeu assim, mais 4. 1 para o Japão, 0 para o time do Brasil. Vai terminando o primeiro tempo. 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
0: Olha a bola para trás, Danilo não chega, não tem velocidade para isso. Quem toma carteira são os caras. E aí o Nakamura joga para trás de novo, Kamada, ele abre. A bola é boa, hein? Maeda recebeu. Maeda de novo, chama aqui Kamada. Recebe Kamada na intermediária lado esquerdo. Se posiciona também aqui o jogador de número 21, Hiroki Ito. Bola esticada de novo aqui no Nakamura. Nakamura vem para cima da marcação, volta um pouco atrás. Agora fica com a posse de bola o time do Japão, hein? Vai fazendo passe, vai trocando passes e vai fazendo o tempo passar. Vem com o Tomiyasu, faz a abertura, bate em cima ali, vai pra fora. Lateral brasileiro ali, Pedrinho.
1: E o Japão não pisa o pé no freio não, vem pra pressão. O Japão perde a bola e mesmo assim continua marcando no campo defensivo brasileiro. O Brasil precisa acelerar esse jogo, Antilote nervoso, Dodô.
0: É, o Ancelotti vai ter que mexer nesse time que tá totalmente desarrumado. A coisa não tá legal, viu, Lele?
1: Olha isso.
0: Olha que coisa bizonha, cara.
2: Eu não quero nem parecer, eu nem falo muito pra não parecer que eu tô perseguindo, mas o Casemiro nesse time titular não dá, Dodô.
0: Não dá, cara. Ele vai morrer não com dá. Esse cara, velho.
2: Não dá. Ainda mais agora que já tá amarelado, né? É assim, acho que é unanimidade do povo brasileiro que ele não pode voltar do intervalo, hein?
8: Um futebol vagabundo desse aí?
0: É isso mesmo, Quintinho. Você tem razão.
1: Cara, ninguém aqui é pago pra fazer advocacia, né? A defesa do Dorival Júnior, mas Dorival tinha aposentado o Casemiro da seleção, gente. O Ancelotti que recuperou ele.
0: Está jogando Bruno Guimarães ali com Gabriel Magalhães, faz a abertura. Douglas Santos recebe Douglas Santos totalmente aberto lado esquerdo, ele retorna um pouco mais atrás. Poucos minutos para terminar, ele promete até 49, já temos 47,5, hein? 47,5. Marquinhos por elevação, passe, chega ali na paralela. Gabriel Magalhães recebe, breca, segura. Volta um pouco mais atrás, domina Casemiro, Casemiro chama Marquinhos, Marquinhos vem embora. Tudo isso campo de ataque brasileiro, hein? Muita lentidão, muito devagar o Brasil. Nossa, velho, tá demais a velocidade brasileira. Gabriel Magalhães recebe, ó, essa aí, ó. Bola tocada, Paquetá recebeu, tapa na bola ali, chega pra tirar, Taniguchi. Afasta, não quis a bola pro mato, que jogo é de campeonato, Pedrinho.
1: Ele foi tentar essa bola em profundidade pro Vini Júnior, que estava impedido. Sorte do Brasil, que o Japão afastou, vem mais Brasil.
0: Bruno Guimarães para Douglas Santos. Douglas Santos voltou no Bruno Guimarães. Recebe Bruno Guimarães, está aberto o lado esquerdo. O cruzamento, nada. Ele faz a inversão de jogada do Danilo. Recebeu, parou, toca para trás. Chegada do Marquinhos, olhou para a grande área. Cruzamento, sobe para tirar. Afasta! De qualquer maneira, o Juniaito. Tá ajudando também. Como eles ajudam, tá vendo? Ele vai lá na frente e depois volta aqui. Bola enfiada, de novo invertida no Danilo. De cabeça jogou na grande área. Tem jogador brasileiro caído ali, hein? Se não me engano é
1: Paquetá.
0: O Paquetá, hein? Tá caído o Paquetá. Rasga pra tirar de qualquer maneira aqui atrás o Nakamura. Olha o contra-ataque, Marquinhos! Conseguiu tocar. O Eda tava tentando alguma coisa aqui. Se ele pega, e o Paquetá tá manquitolando, viu, Pedrinho?
1: E já é a segunda vez que ele cai nesse primeiro tempo, hein, Dodô? Primeiro sentindo uma lesão muscular na posterior da coxa, e agora me parece que foi um trauma.
0: E agora ergue o braço. Termina o primeiro tempo trágico da seleção brasileira. Um para o Japão. Sano marcou os 28, 0 para o Brasil. Vem aí a resenha da Copa com Marcelo Lima.
9: Muito bem.
10: Fim de primeiro tempo. Todo mundo pro vestiário, que daqui a pouco tem mais.
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9: É, a bola parou em Houston e por enquanto o Japão vai ganhando no Brasil. Gol do Sano. Vamos falar muito do que aconteceu ou do que não aconteceu, né? Nesses primeiros 45 minutos de Brasil e Japão, a partir de agora na resenha do intervalo, aqui para vocês no Futebol Energia na Copa. Letícia Bepler, o Brasil entregue a marcação e a disciplina tática japonesa nesse primeiro tempo, Letícia?
2: Com toda certeza, Lima, principalmente depois da pausa para hidratação, né? Porque eu tô começando a concordar com os treinadores tipo Koeman, de Países Baixos e tal, que eles estão criticando muito essa pausa para hidratação, porque ela tá servindo como uma parada técnica e muitos dos times voltam completamente diferente depois. Porque o Brasil, ele tinha iniciado bem o jogo. Ele conseguiu superar aquela pressão alta do Japão no início, ele conseguiu ficar mais com a bola e passar a ditar o ritmo. Tanto que teve três oportunidades seguidas ali, né? Duas que geraram um escanteio e depois uma que veio proveniente do escanteio mesmo, numa jogada ensaiada no escanteio curto. E o Brasil tinha as melhores oportunidades até então. Depois da pausa para hidratação, o Brasil se perdeu completamente no jogo. É claro que isso começa com um erro individual do Danilo, que passa também pelo erro do Casemiro, por ser muito lento e não conseguir chegar, né, no jogador ali, no Sano, no meio de campo, e impedir que ele finalizasse. E o Brasil acaba tomando um gol que começou num erro individual. num erro de passe. E aí, depois disso, o Brasil claramente sentiu o gol, Lima. O Brasil entrou na roda aí, né, dos japoneses. Os japoneses também se fecharam, tem essa linha de cinco muito compacta, né, muito bem estruturada, que o Brasil não consegue penetrar. Só que por que que não consegue penetrar? Porque tá muito previsível. Cara, a gente vê pouca movimentação, inclusive, de bola do Brasil, nada de agilidade, de velocidade, e dessa forma, você não vai conseguir abrir linha no adversário mesmo, né? Porque pra abrir linha, ou você tem um cara muito diferenciado, com um passe, né, entre linhas ali, pra pegar as costas dos caras, como é a característica de um Endrick, né, ou um Luiz Henrique na força, que vai pro um contra um ali e supera, ou você vai ter que, coletivamente, tocando a bola com mais velocidade, fazer os caras se abrirem. O Brasil não faz nenhum nem outro. Os jogadores que a gente teriam para chamar essa responsabilidade, né, para serem referência no ataque nesse primeiro tempo, ficaram escondidos. O Vini Júnior não conseguiu jogar, o Rayan não conseguiu jogar, o Paquetá não está bem hoje também, né, errando muito passe ali no meio de campo. O Danilo acabou cedendo, né, a bola ali, errando pro gol do Japão. O Casimiro já tá amarelado e não consegue acompanhar nada em velocidade nesse meio de campo. Então, cabe ao Ancelotti mexer nesse time com urgência, se quiser voltar ao segundo tempo e buscar esse resultado, Lima.
9: É, o negócio tá feio. O negócio tá feio.
8: Mentiram!
9: É, rapaz, o Brasil com esse toquinho de lado não consegue, é tudo que o Japão quer. O Japão veio, a proposta do Japão era clara, vai ficar fechado ali e esperar o erro do Brasil, né? Esse erro aconteceu, falei Pedrinho, esse erro aconteceu 3 vezes contra a Escócia, 3 vezes. Saída de bola, toca no meio ali na intermediária, errado. Paquetá foram 2 vezes contra a Escócia, acho que o Casemiro 1. Só que a Escócia não tem a rapidez, né, e a qualidade desse time do Japão. A primeira que perdeu, bola do Brasil, no meio campo, bola dominada do Brasil, seu Danilo vai querer cruzar a bola, erra o passe, aí o Casemiro não tem velocidade para acompanhar, o Ito, né? Aliás, o Sano, pega a bola na intermediária do campo do Brasil, leva até a entrada da área, ninguém ia incomodá-lo, aí chuta
2: rasteiro. O Casemiro saiu antes que ele, isso. Não conseguiu chegar nem para fazer a falta, cara.
9: E outra, hein? O Alisson também, hein? Chutinho lá, não foi lá, essa maravilha, foi no cantinho, foi. Pô, o Alisson podia ter, né, dado um toquinho nessa bola também, né? Sei não, se não falhou, mas enfim.
1: Lima, Paquetá saindo do campo mancando e chorando, tá? Sendo consolado pelo Neymar.
9: Ô Letícia, você colocaria quem no lugar do Paquetá? O Danilo? Danilo Santos, né?
2: Danilo e Fabinho, tá? Porque tem que sair Paquetá e Casemiro também, já falei aqui. Voltar com o Casemiro pro segundo tempo é assinar o atestado de que já se entregou. Né? Porque o Casemiro tá entregue nesse meio de campo e já está amarelado. Então é um risco alto que o Ancelotti vai correr se deixar ele em campo diante de um adversário de muita velocidade, que é o Japão. Então, Fabinho, Danilo Santos e ali na frente eu tiraria o Rayan para colocar o Endrick também, Lima.
9: Eu colocaria o Luiz Henrique, porque ele é mais ciscador.
2: Pode ser.
9: Ele é mais ciscador que o Endrick.
2: Mas né? É que o Endrick tem estrela, né?
9: Não, tem, mas o Endrick, eu seguraria o Endrick para pro final. Né? O Endrick e o Neymar, eu colocaria os dois aí na segunda parte do segundo tempo, dependendo de como é que tiver o jogo.
2: O Neymar eu ainda tenho minhas dúvidas pela condição física, viu?
1: Não, mas é os últimos 20, 15 minutos, Lelê.
2: É, só no finalzinho mesmo. Se realmente estiver precisando.
9: O Brasil precisa, antes de tudo, de qualquer coisa, tocar a bola rápido. Porque pra quebrar essa defesa com essa leseira que tá, é tudo que o Japão quer.
1: Endrick tirou o colete.
9: Então vai o Endrick. É, vai o Endrick mesmo. Vai entrar o Endrick e resta saber se vai entrar no lugar do Rayan.
2: Tem velocidade.
9: Precisa ver se vai entrar no lugar do Rayan ou do Paquetá.
1: Eu acho que é do Paquetá ali, mas vai recuar o Cunha pra meia. Endrick, Dodô.
9: Pode ser. O Endrick tá aquecendo, então o menino Endrick vai entrar. Né? Resta saber, mas só pode ser no lugar do Paquetá, que não tem a mínima condição, mas eu também tiraria o Rayan, viu? Então coloca, já que vai botar o Mendes, bota o Luiz Henrique também. Bota os dois, o Brasil tem que ganhar o jogo. Não adianta ficar nessa lentidão irritante que o Brasil ficou nesse primeiro tempo. Já vai botar o Mendes, que bota também o Luiz Henrique. Porque o Rayan tá preso ali, completamente entregue à marcação. E outra coisa, hein?
2: Não, antes de tudo tem que tirar o Casemiro, pelo amor de Deus.
9: Não, esse aí não precisa nem falar. Isso aí não precisa nem falar, tá completamente perdido. Bateu agora... cabeça 2 vezes com o próprio jogador, bateu uma cabeça com o Matheus Cunha e bateu cabeça com o Paquetá. O Casemiro, ele tá completamente aéreo nesse jogo aí, tem que tirar urgentemente, né? E outra coisa, esse tipo de jogo não favorece o Vini Júnior, não favorece. O Vini também tá preso ali na marcação, né? É, porque o Vini Júnior é aquele jogador que precisa de explosão, precisa de espaço para correr, para driblar, na velocidade. Nesse jogo de retranca, ele não funciona direito também. Se não tocar rápido, a bola não vai clarear para ele.
2: A bola que o Brasil quer ter foi a bola que o Japão teve no jogo, né? Um erro do adversário, conseguindo ele interceptar e ter espaço para correr, para pegar o adversário correndo para trás. Foi o melhor jogo do Brasil até aqui nessa Copa do Mundo, foi jogando dessa forma, né? No erro dos adversários, principalmente com o Rayan, o Matheus Cunha e o Vini Júnior ali na frente, fazendo essa pressão. E o Brasil não teve nenhuma oportunidade dessa nesse jogo. Até porque o Japão se fecha e deixa a bola com o Brasil, né? Então, o Vini Júnior acaba não achando espaços nessa defesa para jogar dessa forma. E o Japão conseguiu, num erro do Danilo, o que a gente vinha fazendo até então. O feitiço virou contra o feiticeiro, Lima.
0: Deixa eu mandar um abraço pro pessoal, galera do LAVE, lá do Ipiranga, ouvindo a gente, hein? Grande abraço a todos.
9: Valeu. Vamos botar o povo para falar, Gabiru? Vamos lá?
12: É isso aí, valeu! Boa tarde, galera do Energia em Campo, aqui é o Eric Caetano, de Jaci, interior de São Paulo, e hoje Brasil versus Japão é Neiruto, trocadilho com o desenho do Naruto, e o Goku, que é o japonês, então hoje é Neiruto 3-1 no Goku.
9: É, vamos ver, porque o um do Japão já foi feito. Danilo Soto, ok? Daqui a pouco camarote do Mota, fala Danilão! Cadê o Danilo Soto? Não tá, não. Não tá e ok. Então vamos lá, camarote do Mota, fala, Motinha!
13: Ah, Limão, olha, o clima aqui ficou pesado, viu? Tá todo mundo tenso, inconformado com essa seleção parada. Engraçado que os 36, eu falei assim, meu, os caras não... Tá todo mundo parado no campo, impressionante. Aí a Lelê fala em cima. Ô, Ricardo, o que você achou aí? Tá achando da seleção nesse estado?
14: Eu tava dominando o jogo, depois morreu, tomou o gol, parece que todo mundo sentiu, tá de fralda cheia, o time não tá jogando, não tá correndo, ninguém faz uma infiltração, não tem um passe mais assim agudo, o time tá parado, só toca de lado e pra trás, de lado e pra trás.
13: Passe pra nossa amiga Amandinha, Amandinha. E aí, o que você tá achando, Amandinha? Tá nervosa? A Amandinha tá triste, cara, você vê a cara dela, é tipo uma decepção tão grande.
15: Na verdade, eu acho que eu vou sofrer bullying em casa.
13: Pra quem não sabe, a Mandinha, né? Nossa recepcionista aqui da rádio, é casada com um japonês, gente. Então, tu imagina o que ela vai sofrer em casa.
15: Mas eu ainda estou na expectativa aqui que, olha, o Brasil vai ganhar.
13: Vai, vamos ganhar? Vamos. Passa pra Izinha aqui. Vamos lá, Isa. E aí, que tu tá achando que você falou? Pô, tem que tirar quem que você falou? Vai entrar o Wendy, que já tá na cara, porque o Paquetá saiu mancando, né?
16: Assim como o ouvinte falou, a Lelê também, acho que o pessoal do chat também, tem que colocar o que tem de melhor. Mata-mata não tem essa, porque perdeu, tá fora. É, o pessoal até pergunta, ah, e o que vai acontecer se ficar 0-0? Prorrogação, se persistir pênalti. Então tem de melhor, Antilote. Tira esse Casimiro, que é um a menos. O Paquetá não tá fazendo nada. Põe Fabinho, põe o Wendy, põe o que tem de melhor. Ah, é um garoto. Coloca. Convocou, tem que usar.
13: Boa, tá, ó lá, todo mundo revoltado aqui. Vamos lá, minha amiguinha, o que você tá achando aí do Brasil? Tá gritando. Essa menina grita durante o jogo, meu Deus. Fala.
16: Eu sou cria do meu avô, eu grito igual ele, desculpa.
13: É. O que você não gostou?
16: Eu tô nervosa, eu tô me tremendo, mas eu tenho esperança que o Brasil vai virar.
13: Sim. Tomara. Quem vai fazer o gol aí, Dudu?
16: Se o Endrick entrar, o Endrick faz.
13: Faz?
16: Eu acho que faz.
13: Tá bom, então. É isso, boa. Limão.
9: Valeu, Motinha. Galera no camarote do Motinha. Vamos de novo a Houston. Fala, Danilão. E o povo aí tá com a pulga atrás da orelha, Danilo?
17: Com a pulga, com tudo atrás da orelha por aqui. O brasileiro saindo irritado.
13: A gente fica triste, mas a gente não desiste. Brasileiro não desiste nunca.
17: Tem mudança pro intervalo agora?
13: Com certeza. Eu confio no Ancelotti, que ele mude o time. Mas vamos pra cima, Brasil. O Brasil vai ganhar esse jogo.
17: Boa, garoto. No intervalo, como o Pedrinho falou... Paquetá saiu machucado mesmo, deve vir mudanças por aí. Meu amigo, como é que você viu o Brasil no primeiro tempo, rapaz?
18: Não gostei muito do que eu vi, mas segue a confiança que o Brasil vai fazer melhor.
17: Quem que você colocaria no intervalo agora, se fosse o Ancelotti?
18: Neymar.
17: Todo mundo que manda, viu? Deixa eu falar com você, meu querido. Fala aí, mano, e aí? Tá animado já?
19: Não, rapaz? Eu tava animado pra caramba. Vai ser 3-0 pro Brasil. Tava esperando esse gol e agora voltar. Vai ter que mudar o mister, vai ter que fazer tudo e vamos arrebentar agora no segundo tempo.
17: O que você não gostou no primeiro tempo da seleção?
19: Cara, meio de campo. Os caras ficam trocando bola ali, vai perder a bola e vamos se fuder. Agora tem que sair do ataque e meter bala.
17: É isso?
19: É isso aí, moçada. Vambora, embora. Brasil, 3-1, caralho.
17: Vamos, essa é a sinceridade do torcedor aqui, realmente, viu, Marcelo? Quer falar, meu amigo?
19: Vai ganhar, Brasil. Vamos, Brasil. Segundo tempo.
17: Aí, vou te falar, viu? Mas é isso, Lima. Aqui na arquibancada, todo mundo reclamando muito, como a Lelê falou, do meio campo. Brasileira, viu? Casemiro, Paquetá, não estão entregando nada, ou melhor, estão entregando tudo pros caras, viu? É, brasileiro pedindo alterações pro segundo tempo no time da seleção.
9: Boa, Danilão. Danilão direto de Houston, lá dentro do estádio, a galera também lá, como o K, não está feliz com o que viu. O Brasil tá voltando, daqui a pouco o Brasil volta aí pro segundo tempo, se tivermos alguma alteração, o Pedro Larroca vai falar, vai ter alteração, porque o Paquetá saiu mancando, chorando bastante, né, e o Endrick ficou no gramado para aquecer. Então o Endrick deve entrar no lugar do Paquetá. Agora resta saber se o Fabinho ou o Danilo Santos, eles têm que entrar no lugar do Casemiro. O Casemiro tá completamente fora do ar nessa partida, né? A gente tava vendo o replay do gol do Japão, ele corre pra trás, em vez de fazer a falta, ah, meu, tem o amarelo, seja expulso.
8: Horroroso!
9: Ué, seja expulso e tava 0-0, mas não, né? Foi deixando, foi só cercando o frango, como a gente diz, o jogador do Japão pega a bola quase no meio campo, no passe errado do Danilo, que é outro, né? Leva até a entrada da área e chuta. Vou te falar uma coisa, hein?
8: É horroroso, que, Marcelo, nós temos uns caras aí que não, viu? Tem que estar aí, essa é a verdade. Mas já tá, né? Vai fazer o quê? Mas põe os caras. Por exemplo, Marcelo, olha, é uma modesta opinião, tá? O menino Rayan, ele sentiu o jogo. Sentiu. Tem que pôr o Luiz ali. O Luiz Henrique joga naquele setor. É quebrador de linhas. É ele que tem que jogar nesse setor. Pra desafogar o time também por esse lado. Tá tudo. Aqui não tem espaço, não tem jogo pela direita, só pela esquerda.
2: Não, e
8: você
2: o
8: tem
2: Rayan...
8: que ajudar também a marcação. Agora com a entrada do Endrick, talvez ajude. O pessoal se importar um pouco, sim, mais com outro jogador, Lelê.
2: E o Rayan, ele tava jogando centralizado, né? Junto a Matheus Cunha, quem ficava aqui pelo lado direito, exato, era o Danilo. Então agora, com a entrada do Endrick, como o Endrick vai entrar mais centralizado e vai jogar o Matheus Cunha para trás, se o Rayan permanecer em campo, ele vai abrir aqui do lado direito, né? Ou ele pode trocar também, né? E colocar o Luiz Henrique aí. Porque, de fato, o Rayan ficou sumido, né? Na primeira etapa. Tanto ele quanto o Vini também.
1: Japão voltando, Lima.
9: Boa, será? Bom, o Japão não deve ter alteração, né? Fez um primeiro tempo ali como previa, né? O time do Japão é extremamente disciplinado taticamente, né? Impressionante. A gente já sabia disso, né? Eles são rápidos e disciplinados taticamente. Com certeza era essa a proposta de jogo deles. Fica quieto, uma hora eles vão errar, a gente vai lá e acerta e faz sair na frente. Agora, eles vão estacionar o ônibus, vão fazer a mesmíssima proposta do segundo tempo. Vão ficar atrás esperando um erro do Brasil para tentar matar o jogo. Porque se fizer 2-0, acabou o jogo. Porque o Brasil não consegue penetrar nessa escalação. O Casemiro vai voltar. É
1: Casemiro volta.
2: Não, aí eu larguei, cara. Pelo amor de Deus.
9: É inacreditável, Ancelotti.
2: Não me faça perder o respeito que eu tenho por você. Pelo amor de Deus, cara. O que é isso?
8: Será que ele não é possível que ele perdeu a noção do que tá vendo?
9: Impressionante. Marcelo,
8: não é possível.
9: Impressionante. Volta. A única alteração vai ser o Paquetá saindo machucado para a entrada do Endrick. Ele volta com o Casemiro. Ele tá pedindo para ser eliminado, né? Tá pedindo para voltar para casa mais cedo. Bom, as equipes já voltaram ao gramado. Vamos pro segundo tempo. Brasil! Pelo amor de Deus, Brasil! Contra o Japão, não, Brasil! Brasil 0, Japão 1. Voltamos o comando da transmissão com você, Domênico Gato.
8: Muito obrigado, Marcelo Lima. Você volta já nos vestiários do Energia na Copa. Espero que seja vestiários mais tranquilos e felizes.
20: Vai, Brasil!
8: Vamos lá, então saiu mesmo o Paquetá para a entrada do Endrick. Que é isso, Pedrinho?
1: Isso, deixando campo o Paquetá, que saiu de campo chorando, consolado pelo Neymar e pelo próprio Endrick. E vem nosso querido Deca. DK19 e Endrick, daqui a pouco é a novidade no time do Brasil pro segundo tempo.
8: Mas faltou mais gente pra tirar, viu? Faltou mais gente pra sair desse time aí, viu?
1: Paquetá já de chinelo, Dodô.
8: Mas também não faz falta nenhuma, viu, Pedrinho?
2: Desculpa, não, gente, dizer, viu? Mas olha, eu tô incrédulo que ele não vai tirar o Casemiro.
8: Também.
2: Além de tudo, além da lerdeza, ele tá amarelado, cara. É inacreditável isso.
1: Não, jamais.
8: Vamos lá, Endrick, agora... A gente vai ter que confiar em você, garoto. Eu sei que você vai pra cima e vai conseguir. Agora sim, alteração sendo, nesse momento, pela placa lá. Endrick 19. Paquetá 20, vai embora. Vamos lá, vamos Brasil. Vamos ter, primeiro vamos empatar para colocar coisa, né? Colocar em ordem a casa. Vai começar o jogo, hein? Vai começar o segundo tempo de, por enquanto, Japão 1. Brasil 0. Japão não mudou. Apita o árbitro.
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8: E o Japão.
10: Atenção.
8: Vem pra bola. Agora ganhou com o Endrick. Vai pra cima, garoto. Vai pra cima. Endrick dominou. Tocou. Boa bola. Escorou Matheus pra Rayan. Cortou. Levou. Abre. Abriu pra Vini. Na entrada aqui. Cruzamento. Segundo pau, Suzuki. Mas telegrafou também, né, Pedrinho?
1: E o Vini Júnior, ele tomou a pior das decisões. O Douglas Santos fez a ultrapassagem nas costas do camisa número 7 e ia sair em absoluta liberdade dentro da grande área. O Vini atrai dois marcadores e deixa o lateral completamente sozinho. Não tomou a melhor das decisões o Vinícius Júnior. Bola japonesa.
8: Você tem toda a razão, Pedrinho. É impressionante. Já ganha ali na frente o Eda, hein? Faz o passe. Olha a chegada do Japão com muito perigo. Tá rondando, invadiu a área. Tocou na penetração. Chega batendo em cima ali do pé do Danilo. A bola reboteou. Cruzamento perigoso. Dominou aqui. Vai sair o gol. Tira de qualquer maneira. Porque o Duan já tava chegando, hein? Afasta Douglas Santos. Ainda a bola fica viva para ganhar. Saiu com bola e tudo. Saiu com bola e tudo, Tomiyasu. E é lateral brasileiro ali, Pedrinho.
1: E o detalhe fica para a origem do lance, porque a liberdade que o Marquinhos deu para o Eda fazer o pivô foi um negócio absurdo. Uma bola longa do Japão, da defesa para o ataque. O Marquinhos é o tal zagueiro de condomínio mesmo, hein, Dodô? Não dá uma chegada no centroavante adversário.
8: Verdade. Douglas Santos vem para o arremesso manual. Cobra Matheus Cunha, recebeu. Aí Douglas Santos já dá uma pica na bola ali de perna esquerda. Bola que sobe, bola que desce na cabeça do Japão ali. Outro toque na bola errado do Tomiyasu. O Brasil tenta se ganhar essa bola. O juiz diz que segue tudo isso aí. Não, agora ele marca, né? Marcou uma falta ali para o selecionado brasileiro. Coloca a bola por ali. Sem pressa também o Brasil, hein? Já tinha que ter tocado rápido. O que, que você está falando? Espera. Espera o quê, juizão? Segue o jogo, juizão. Deixa a bola rolar. Vai jogando com Marquinhos. Marquinhos faz a abertura de bola. O Brasil tenta trabalhar ali. Setor de direita. Volta um pouco mais atrás. Casemiro. Casemiro de novo. Volta aqui com Gabriel Magalhães. Recebeu. Dá um tapa na bola para encontrar ele. Douglas Santos com Vini. Vai para cima, Vini. Dois na marcação, hein? Dois para cima dele. Douglas passou que nem um foguete. Ele podia ter acionado. Cruzamento na grande área. Hendrick escorou para trás. Quem chega? Quem chega? Não chega ninguém. Matheus Cunha briga pela bola. Mas quem fica é o japonês. Tem que parar ele. Se não parar... Aham. Aí parou e vem amarelo. Vem, vinha amarelo aí, Pedrinho.
1: Pro Danilo, primeiro tentou parar a jogada do Bruno Guimarães, depois o Matheus Cunha, só na terceira que o camisa número 13 foi conseguir fazer a falta tática, fazendo aquilo que não fizeram no gol da seleção adversária, parando a jogada no meio do campo.
8: A Maeda é rápido, o Sano é rápido, o Júnior Ito é rápido, o Eda, minha
2: inteiro
8: nossa,
2: é rápido, Dudu.
8: Se não parar esses caras, meu amigo, vai complicar. Eu falei... O selecionador brasileiro é lento, a defesa é lenta, é velha e lenta, é perigoso. Por isso que ele teria que ter já oxigenado a defesa também. É isso, ó. Fica essa malemolência aí, é impressionante. Sai trocando passes ali o time japonês. Na retaguarda trabalha Hiroki Ito, volta, retorna totalmente no Suzuki, hein?
2: Dodô.
8: Diga.
2: E não é coincidência que os nossos dois maiores temores... E os jogadores mais lentos desse time do Brasil são os amarelados até aqui, Danilo e Casemiro.
8: Sano, toca a bola, sai com Tomiyasu. Tocou errado, hein? Pegaram ali o Brasil e parece que ele marca uma falta ali, marca uma falta. Na chegada forte ali, Matheus Cunha já merecia até tomar amarelo, porque foi no pé do jogador, hein, ô Pedrinho?
1: Porque pau que bate em Chico tem que bater também em Francisco. Se a gente pedir o cartão amarelo pro jogador japonês no primeiro tempo, também teria que ter o cartão da cor canarinho pro jogador Matheus Cunha da seleção brasileira, Neymar no aquecimento.
8: Suzuki dá um tapa na bola, vai chegando ali Maeda. Recebeu de volta, se pegar é perigoso. O time japonês briga pela bola ali. O Gabriel Magalhães rasga pra tirar o Casemiro. Vai dar contra-ataque, vamos Endrick. Dominou o Endrick, vai pra cima. Tapa na bola pro Vini, forte demais. E o passe foi totalmente equivocado, né? Ele tocou a bola e praticamente atrasou pro goleiro, né? Pedrinho.
1: A ideia do Endrick até era interessante, Dodô, encontrar o Vini nesse facão de fora pra dentro, mas na hora da execução colocou muita força na bola, o espaço que o Brasil dá pro Japão.
8: Nossa senhora, vai pra cima, colocou na frente, Marquinhos, consegue, Alisson dá uma bica nela, afasta, mas não é possível, hein, como dá ataque fácil pro time do Japão, hein. Eu digo, tá difícil a coisa.
2: A maioria das segundas bolas são deles, Dodô. Meu Deus.
8: Doan, projeta lá no meio, Kamada. Ele toca mais atrás ali, Taniguchi com Tomiyasu. Aí com Sano, Sano. A bola retornada pra ele de novo ali. Do jogador Maeda, que tava na frente. E sai jogando, trocando passes com Tomiyasu. Ali a bola chega com Taniguchi. Tocou ali na chegada de novo do Maeda para querer receber de volta, mas aí prefere retornar ali atrás o Kamada. Olha, vai se desvencilhar, mas o Brasil ganha no jogo de corpo, hein? Ganha no jogo de corpo o Bruno Guimarães. Esticou a bola do Vini, mas afasta de novo, tirando ali o Tomiyasu. A bola vem, o reboteado, agora chega com o Vini. Vini dominou, vai para cima da marcação, bate em cima do pé do japonês. No Vini, tá aqui na linha de escanteio. Ele volta para trás, Bruno Guimarães, no bico da área. Ele vai cortando, vai levando, vai trazendo o time do Brasil ali na frente. Gabriel Magalhães para Bruno. Bruno fintou, vai levando, tocou para receber de volta. Não recebeu. Aí o Casemiro lento demais, toca ali pro Marquinhos. Marquinhos abre totalmente o jogo pra chegada ali, tentando o Brasil naquele setor. Aí volta de novo aqui, de novo com o Gabriel Magalhães. Ele joga na grande área, afasta o perigo. Tira de cabeça, Taniguchi afasta. Lateral pro Brasil, Pedrinho.
1: E o Douglas Santos apareceu sozinho aqui pelo lado esquerdo. Era abrir no lado canhoto pro nosso camisa número 16 e ele lançar essa bola na área. Tomou uma péssima decisão Gabriel Magalhães, agora sim ele acha o Douglas.
8: Douglas Santos recebeu aberto, tapa um pouquinho mais atrás para a chegada do Gabriel Magalhães. Vem na intermediária do ataque do brasileiro, abriu, Vini recebeu, Douglas está aberto. Ele tocou por dentro para receber de volta, recebeu de volta. O tapa é bom, a chegada, dominou Danilo, cruzamento na grande área. Desvio do Bruno, espalma o goleiro, impressionante! E rasga lá atrás o Hirokito. Olha o Bruno chegando de cabeça aí, Pedrinho.
1: E agora sim, Dodô, a gente tirou essa bola de um lado pro outro com velocidade. Veio da esquerda, depois pro meio, depois pra direita. Danilo meteu aquele cruzamento. A bola alçada perfeita na cabeça do Bruno Guimarães, que cabeceou como manda o manual. Foi bem demais no reflexo o nosso querido Suzuki. Vem mais Brasil, Dodô.
8: Vem de novo com o Vini. Brasil quer empatar o jogo. Vamos, Brasil, vamos empatar esse jogo. Bola jogada. Corta a luz do Casemiro. Chegou no Danilo. Olhou pra grande área, perna direita. Entra a bola para Vini, sobe para tirar a defesa. Vai ganhar ainda a bola reboteada de novo. Douglas Santos voltou. Gabriel Magalhães esticou para o Bruno Guimarães. Recebeu, cortou, vai levando, vai trazendo por dentro. Agora ele breca, põe o pé para cima da bola, faz abertura no Vini. Vini recebe, ele vai para cima, cortou, vai levar ali na grande área. Cruzou, quem chega, bateu, explodiu do Endrick. Afasta a defesa do Japão, tira dali o perigo, Pedrinho.
1: E o Endrick estava sendo abraçado dentro da grande área. Para mim faltou um pouquinho de malandragem, aquela malemolência para o nosso camisa 19. Vem mais Brasil. É o momento do Brasil, Dodô.
8: É, o Brasil agora vai apertando. O Brasil quer empatar o jogo. Não quer perder, não. Brasil para cima. É isso mesmo. Gabriel abriu. Douglas Santos olhou para a grande área. Cruzamento. Tira de cabeça de novo. Taniguchi afasta, sobra de bola, afasta também ali, tirando o Juniaito. A bola reboteou no Vini. Vini dá um tapa para encontrar o Marquinhos na intermediária central. Ele faz abertura lá do direito. Rayan dominou, cruzamento, segura o pau, desceu por dentro da bola, tocada, vai entrando, bateu no outro, afasta, tirando completamente. Que coisa! E aí é contra-ataque perigoso, 3 contra 5, 3 contra 5, o Japão desce de novo, Juniaito dominou, cruzamento, vem no segundo pau, dominou, vai fintar, vai bater, cruzou, afasta a defesa brasileira, Pedrinho.
1: E num lance inacreditável, o Douglas Santos recebeu o cruzamento no segundo pau, ajeitou pro meio da pequena área, Casemiro, ele, a bola e o gol, o goleiro tava vendido no lance, foi crucial Tomiyasu, tirou em cima da linha, o gol tava formado. Tem escanteio para a seleção japonesa, Dodô.
8: Uma mão ali no Hirokito, hein?
1: Não.
8: Teve no retorno aqui, bateu na mão. Opa, eu vi. Teve uma mão do Hiroki. Hirokito tava bom. Ele não vai dar nunca um negócio desse, porque a bola...
2: Meu, a bola pegou na cara do Tomiyasu. Ele não é tirou possível, literalmente velho.
8: Como é que pode isso? É impressionante também.
2: Não tem entrado essa bola.
8: Que rabo que tá esses caras, hein?
1: Casemiro faz esse gol, é cadeira cativa a vida inteira na seleção.
2: Nossa senhora. Mas cala nossa boca! Cala nossa boca, Casemiro!
0: Vamos lá, Casemiro recebeu. Casemiro agora faz a abertura no Rayan. Ele livre de marcação, passou que nem um foguete o Danilo ali. Ele corta, trouxe por trás de novo. Recebeu o Bruno, cruzamento. Não tem ninguém aqui. Aí fica fácil com o Duan. Duan recebeu, não quer saber. Pica na bola pra tirar da área, Pedrinho.
1: Mas o Bruno Guimarães não tomou uma boa decisão, porque não tinha nenhum jogador do Scratch Canarinho dentro da grande área. Brasil pressiona, vem Douglas Santos.
0: Douglas Santos recebe, olhou pra grande área, cortou, trouxe pra trás de novo. Gabriel Magalhães. Põe o pé pra cima da bola, demora demais. Faz o passe atrás para Marquinhos, intermediária central. A abertura no Rayan. Rayan recebe, vai pra cima. Ele corta. Agora ele leva na grande área. Afasta de novo, tira dali o Taniguchi. Vai sobrar pra Vini, aqui do lado esquerdo. Cortou, trouxe pra trás de novo. Chegou Gabriel Magalhães, cruzamento, segura o pau. Olha o DJ, gol! Casemiro!
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0: de cabeça, enfia a cabeça na bola. Segundo pau levantada, a bola. Que bola do Gabriel Magalhães, hein? Que bola. Eu acho que não tem posição de impedimento ali não, hein? Mesma linha. Casemiro subiu e tocou, testou. Olhos arregalados, a bola foi pro fundo do gol. Empatando o jogo, botando fogo no jogo. Um para o time do Brasil, Casemiro. Eu vou ter que te abraçar, né? Eu vou aí para te abraçar, Casemiro. Um para o Brasil, um para o time do Japão. Detalhe, é só seu, meu caro Pedrinho La Roca.
1: E a blitz brasileira era tão grande, Domênico Gato, que todos os jogadores, do Marquinhos ao ponto esquerdo, posicionados da intermediária para frente, o Gabriel Magalhães, quem diria, apareceu como um verdadeiro meio armador. No bico da área lado esquerdo, o Casemiro, um elemento surpresa, apareceu nas costas do trio defensivo da seleção japonesa, meteu a testa, meteu aquela testada na bola no contrapé, no canto direito do goleiro Suzuki, que nada pôde fazer. Você foi perfeito, Domênico. O pior jogador do time na partida, sendo o herói, por enquanto, de um empate. Tudo igual, tudo certo lá em Houston. Por enquanto, prorrogação, Dodô.
0: Lelê do céu, Lelê.
2: A gente pedia pra ele calar a nossa boca e ele calou, Dodô. E é isso mesmo que a gente precisa. Parece que só joga a base da pressão, né? Exato. Quando realmente tá um jogo abaixo, tá todo mundo pedindo pra tirar ele, aí ele aparece. E que permaneça assim, pelo amor de Deus, né?
3: Ou, graças enfim. A Deus.
2: Ai, meu Deus. Dá pra virar? Dá pra virar, Dodô? Vamos pra cima?
0: Vamos lá. Vira, vira, virou. Bola no alto, de novo, Casemiro, dá um tapa errado, Casemiro, não me caga, Casemiro, foi lá, agora toma a bola na carteira.
2: Não dá pra elogiar, lá. Senão ele volta ao normal.
0: É verdade, olha o Rayan, vamos nesse contra-ataque, vamos no contra-ataque pegar esses caras aí. Bola, vixe, Vini, meio da caneta, levou o Vini, vai levando, corta e bate, cortou, fintou, clareou, bateu, na trave, sobrou pra, não, Matheus Cunha. Nossa, a bola ficou pedindo, me chuta ali, na meia lua, ele dá uma bica, passou por cima do gol e a bola na trave, Pedrinho.
1: Ele ia fazer o gol da Copa, primeiro ele deixou o Tomiyasu sem pai, nem mãe, nem tio, nem vô, dando uma caneta no jogador da camisa número 22, depois ele tirou três jogadores ao mesmo tempo, arrastou pra linha de fundo, pra perna esquerda, preferiu o tapa de trivela. O tapa com a perna destra, um milagre do goleiro Suzuki, que deu um leve tapa na bola com a mão esquerda, ela ainda deu uma bitoca. Deu um beijo, uma explosão na trave esquerda do goleiro japonês, é o momento do Brasil. Ia ser o gol da Copa, Dodô.
0: E eles estão acuados, hein? Estão acuados. Estão chutando pra tudo quanto é lado ali, Lelê.
2: O Brasil tem que aproveitar esse momento, Dodô. É a blitz brasileira, os japoneses estão em choque e é chance atrás de chance empilhada. Depois do gol do Casemiro, já teve agora um quase gol do Vini Júnior, que merecia demais, fez tudo certo no lance, deu um come.
0: Ai, ai, aqui ai. No... Ai, olha o Eda, cortou, vai levando o time do Japão, tocou a chegada do Doan, cortou, colocou na grande área, bate num outro, sobra pro goleiro Alisson. Porque o Eda já estava com domínio e aí era perigo, hein, Pedrinho?
1: Mas o Gabriel Magalhães chutou contra o corpo do seu jogador adversário, que tocou com o seu braço direito. Por isso que o árbitro já tinha marcado a falta, lei da vantagem para a seleção brasileira. E por muito pouco, nosso querido Casemiro não ficou em posição de impedimento. Viva o semi-automático, Dodô!
0: É, mas tá uma mesma linha, né? Ai, meu Deus do céu, você tá de brincadeira, velho.
2: Agora eu ainda tô...
0: Olha o Alisson, meu Deus! Olha a batida ali do Gabriel Magalhães em cima da... jogada do jogador do Japão que chegava com tudo, eles vêm forçando, eles vêm apertando, é complicado, viu, Pedrinho?
1: É complicado porque o Alisson brincou com o perigo dentro da pequena área, meteu o tal dinizismo, o Domênico Gato, aí não pode.
0: Sobe o Matheus Cunha, não viu nada, Casemiro bate em cima do Eder, ele vai ganhar pro time japonês, mas bateu na mão, né? Bate na mão, a falta marcada no setor de defesa do Brasil aí, Pedrinho.
1: E gostou de jogar vôlei, nosso querido Eden. Já é a segunda no intervalo de 2 minutos que ele toca com o braço, dessa vez na disputa com o Casemiro. Agora é impressionante a facilidade que os jogadores passam do camisa 5 do Scratch Canarinho, hein?
0: 15 hein? Passados. Um para o Brasil, um para o Japão. 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
0: E vem com o Vini. Esse Vini tem dois pra cima dele. Joga por dentro. Recebe, vai pra cima da marcação. Bola enfiada pra quem? Pra quem? Casemiro. Olha, ele fez um gol, tudo bem. Era o Bruno Guimarães, né? Era o Bruno Guimarães. Eu já ia meter o pau nele aqui, viu, Lelê?
2: É, porque apesar do gol, né? Ele tá deixando a desejar mesmo ali no meio de campo. Essa bola veio aqui do Bruno. E eu ainda tô me lamentando... do gol perdido do Vini.

0: Júnior. E cara, aquele outro lance? Ia ser um golaço. Oh, mais um golaço.
1: Era pra estar três, porque aquele outro lance que o cara tira dentro do gol, o zagueiro deles.
2: E o goleiro pegou na bola ainda.
1: Pegou ainda, impressionante.
0: Foi o Tamiasso que, aliás, entrou nessa partida exclusivamente por conta do Vini Júnior. É. Ele é um zagueiro que consegue perseguir lado, velocidade, né? Ali, né? O atacante lado, como uma característica do Vini.
1: Ele fica do lado direito aqui pra marcar o Vini, né? E ele ainda, quando vem aqui, ele ainda chama.
0: Porque nos outros jogos era o Atanabi, né, que tava jogando.
1: Na velocidade, ganhou, colocou na frente, sai Alisson! Olha o Maeda se enfiando na área aí, ô Pedrinho.
2: E o Marquinhos já tava vendido no lance, o Maeda engatou até a sétima marcha, Domenico Gatto. Sorte que na hora de dar aquele último tapa, ficou mais pro Alisson do que do jogador da seleção japonesa. Agora vocês falavam do Tomiyasu, quando ele era jogador do Arsenal, ele jogava como lateral direito, então tá acostumado a fazer essa função tanto de zagueiro quanto de lateral pelo lado destro.
0: E essa perseguição a atacantes mais rápidos, por isso que ele entra hoje aí pra enfrentar o Vini Júnior no lugar do Atanabe.
1: O Alisson tá 2 anos aí com a bola, ninguém vem, ele fica com a bola ali. Olha a bobagem do Alisson! Sorte que tira dali o Bruno Guimarães. Vem pra ajudar aqui também o Endrick. Faz o passe, Douglas Santos. Bom passe pro Vini. Vini vai embora, recebeu ali pro Douglas. Calcanha na bola pra Vini. Vini vai se projetando no meio de dois. Deixou, deixadinha, Matheus Cunha. Recebeu, protege, gira o corpo aqui. O Bruno Guimarães vai levando, faz o passe. Agora vai chegando aqui com o Danilo. Danilo estica no Rayan. Pra receber de volta, recebeu. Invadiu a área, cortou outro. Dois, tocou o Matheus Cunha. Recebeu, tá na grande área. Abriu de novo ali no Rayan. Corte do Rayan. Cruzamento, vem no segundo pau, Suzuki! Saiu no segundo andar e ficou com ela, Pedrinho.
2: É que ele deu aquela fatiada lá, chefe de cozinha, que fez o movimento da parábola. Uma bola muito alta, muito lenta, tudo que o goleiro sabe, do jeito que o Suzuki gosta. É, melhorou no jogo, caindo no segundo tempo, mais aberto pelo lado.
1: Verdade. Lele, e o jogo, Lele, 17 com as 18, hein?
0: E o posicionamento do Rayão que a gente falava aqui, né? Ele tava centralizado ali junto ao Matheus Cunha, ficou muito apagado no primeiro tempo, mas com a entrada do Endrick, né, centralizado, Matheus Cunha recuado um pouquinho ali no meio, ele agora ficou com esse espaço do lado direito, que é onde ele vai melhor, né? Desde a época do Vasco ali, quando surge no Vasco, ele tem essa potência, essa velocidade para explorar o corredor direito, e é ali que o Rayão tem que jogar.
1: O Brasil tem que tomar essa carteira, hein? Fez o giro. Bola esticada, que perigo! Que perigo! Vem com o Ueda. O Ueda é perigoso. Dominou, bateu, brigou o Alisson. Pegou, largou, vai lá e pega. Bateu roupa, hein? A sorte que não tinha ninguém ali, hein, Pedrinho?
2: E a posição do Ueda era legal, o bico da área lado esquerdo. Quando ele percebeu que não tinha muita opção de passe, ele falou, vou emendado aqui mesmo. Teve um leve desvio ainda no Casemiro, em dois tempos pegou o goleiro Alisson. Eu fiquei com a sensação que o David Ancelotti, filho do Carleto, chamou alguém ali no banco de reservas, eu já confirmo se vai ter alteração.
1: É, tá na hora de trocar também o Brasil, viu? Dá aquela oxigenada na equipe, né?
2: O Japão vai mudar. E o Brasil também, Martinelli, daqui a pouco.
1: Meu Deus, Martinelli. Bom. Olha o Vini, tentou enfiar, bateu em cima. É, bateu no Duan. A bola se perde, parece que veio também o Neymar, ou não?
2: Não, Neymar de colete ainda no aquecimento.
1: Não, né? Neymar não. Vamos ver, daqui a pouco eu tenho informação, hein? A bola esticada de novo. O Brasil vai tentar jogar naquele setor, Danilo. Retorna aqui. O Brasil vai todo ataque de novo. O Japão se recolhe. Gabriel Magalhães esticou no Vini. Vini recebe, tem dois na marcação dele. Volta Gabriel Magalhães. Gabriel retorna um pouco mais atrás, Casemiro. Recebe Casemiro, Casemiro dá um leve toque na bola, lateralmente chegando no Marquinhos. Marquinhos estica, Rayan domina, tem que pintar um Rayan aí. Rayan cortou, trouxe para trás de novo. Aí Bruno Guimarães não sabe o que faz com a bola, demora demais. Tapa para trás para encontrada aqui do Gabriel Magalhães. Despacha a encomenda no Vini. O Vini recebe com muito carinho a encomenda. Voltou Douglas Santos, encaminhou, rasteirinha, afasta para tirar dali. Sano ajudou. E é lateral pro Brasil aí, Pedrinho.
2: Porque sempre que vem dois jogadores marcar o Vinícius Júnior individualmente falando, o Douglas Santos aparece em liberdade na linha de fundo. Vai tirar o Matheus Cunha. É. Falava aqui com a Lelê, a gente trouxe o Matheus Cunha de fato como esse principal jogador para ser substituído. Vem Martinelli, deve vir o Vini Júnior para dentro e o Martinelli para fazer o tal do drible curto pelo lado esquerdo.
3: Graças a Deus.
1: E aí, Lelê, Martinelli.
0: É, o Martinelli é esse atacante, né, que costuma jogar mais ali pelo lado esquerdo, lado onde o Vini Júnior tá atuando aqui. Realmente, a gente volta para aquele 4-2-4 do Ancelotti e teremos o Vini Júnior e o Endrick ali por dentro, com o Martinelli abrindo do lado esquerdo e o Rayan do lado direito, Dodô.
1: E eles também trocaram, Nakamura e Duan, né?
2: Vão trocar nas duas alas, Dodô. Tá saindo o Duan, o capitão do time com a 10, para a entrada do Sugawara. Sugawara, jogador da número 2, ele é lateral direito, não vai trancar tudo. Agora o técnico da seleção japonesa. Na esquerda, ele tirou o Nakamura, número 13, para a entrada do Suzuki, jogador da número 25, Dodô.
1: Outro Suzuki?
2: Isso.
1: Tá certo, Suzuki pro time do Japão.
2: Esse é zagueiro, viu, Dodô?
1: Duas alterações, né? É, os Nakamura, Lele, Nakamura e Doan, tá? Nakamura e Doan, entra Sugawara e também o Suzuki. A bola esticada, vamos ver se o Brasil domina ali, ganhou. Martinelli, na primeira intervenção, Martinelli. Tá muito fechada a porta por aqui, por isso que ele vai no outro lado, lado direito. Danilo, esticou no Rayan, domina Rayan, vai pra cima Rayan, acredita. Cortou, fintou, cruzamento, rasteiro, quem chega? Afasta, Suzano! É o Sano que tirou, ele que fez o gol, né, Pedrinho?
2: E agora faltou aquele elemento surpresa na região da marca da Cal. Muitos jogadores mais próximos da pequena área, por isso que essa bola ficou mais pra seleção japonesa do que pra seleção brasileira. O Brasil é totalmente presente no campo ofensivo e o Martinelli tá por dentro mesmo.
1: Eles largaram do jogo mesmo, eles vão só contra-ataque, hein? Só contra-ataque, largaram o jogo. Domina Casemiro, quase fez lambança, mas consegue fazer o passe no Danilo. Danilo esticou, vai pra cima. Dominou, olha o cruzamento na grande área, bate em cima a bola do Rayan. Nossa senhora, Danilo do céu, Martinelli de cabeça pra consertar a coisa. Mas também a cabeçada foi pra trás, não tinha ninguém no Japão, sorte nossa. A bola fica no setor de retaguarda ali. Trabalha Martinelli de três dedos, o passe, Hendrick escorou, quem vem? Vem agora, chega Douglas Santos por dentro, Casemiro, cruzamento ali na grande área, afasta, tirando ali, derrubaram o Hendrick, hein? É, mas eu acho que não foi jogada pra
0: difícil
1: essa...
0: Difícil marcarem esse tipo de lance
1: nessa Copa,
0: viu? Pênalti
1: nunca nesse lance, viu, hein, Pedrinho?
2: É porque o Tomiyasu, ele é muito mais alto do que o Hendrick, 1,87m contra apenas 1,72m do jogador da seleção brasileira. Quando ele viu que não ganharia, ele falou, vou me jogar, quem sabe eu ganho alguma coisa. Mas não foi absolutamente nada, Dodô.
1: É, o Tomiyasu chegou ali tirando, e agora pausa da hidratação, é a hora! A hora do comentário preciso, Letícia Beppler!
0: E até aqui o Brasil muito bem novamente da partida. O perigo é que no primeiro tempo também começou assim, né? Até a pausa da hidratação, tava pressionando, tava criando oportunidades. Depois acabou tendo um erro do Danilo que fez o Brasil se perder completamente no jogo. Agora não pode repetir o mesmo erro, Dodô. Tem que voltar dessa pausa de hidratação com o mesmo ímpeto, indo para cima, pressionando, aproveitar que o momento do jogo é do Brasil e que os japoneses estão em choque. Tanto é que o técnico Moriaço, ele substitui os dois pontas, que são dois atacantes que jogam ali como alas, por dois zagueiros, né? E coloca o Suzuki, que é um zagueiro agora para fechar aqui o lado esquerdo, e lá do outro lado, o Sugawara é esse...
2: Quem?
0: O Sugawara é esse cara que também é utilizado quando o técnico precisa de um cara mais equilibrado, mais defensivo, né? Para fechar ali. Então dá para ver que realmente ele sentiu o baque, né? Ele quer fechar essa linha de 5 para dificultar mais um gol do Brasil.
1: E olha que legal, em rede com a gente na Energia 97 FM de São Paulo, 97,7 MHz, hoje conosco, que beleza, e do Vale FM de Avaré, 104,3 MHz, Rádio Clube FM de Araçatuba, 96,3 MHz, e Rádio Clube FM de Londrina, 95,7 MHz. Um grande abraço para todo o time das emissoras, principalmente, né, para os ouvintes que poderão, inclusive, estão acompanhando, né, os jogos aqui da seleção junto com a gente em rede, com a equipe da Energia na Copa da Energia 97 FM de São Paulo. Muito obrigado pelo carinho, muito obrigado pela audiência. Você em qualquer lugar também no YouTube. Você que está acompanhando aí pelo YouTube, né? youtube.com/Energia97FM. Valeu a sua audiência. Por enquanto, 1-1 aqui, hein? 1-1. Gol do Sano para o Japão. 28 minutos, primeira etapa.
2: Dodô.
1: E o Brasil acabou empatando no segundo tempo com 10 minutos, Casemiro. Diga.
2: Eu fiquei com a sensação que o Paquetá tá com curativo na posterior da coxa. O mesmo problema que ele sentiu ali nos primeiros minutos da partida. Então acho que jogou praticamente o primeiro tempo inteiro aí no sacrifício, o nosso querido Paquetá.
1: É, rapaz. Paquetá já fica aí uma dúvida se o Brasil realmente passar para a próxima etapa. Fica aquela dúvida se o Paquetá vai ter condições de jogo ou não. Mas aí se não jogar, joga o Martinelli, né? Tem alguns jogadores que podem ocupar essa posição aí, né?
2: Tem Danilo, né, Dodô?
1: Danilo, né? Aliás, o Danilo seria especial, né? Pra essa função também, né?
2: É que o Ancelotti não me parece não. Que tem um apreço grande aí pelo Danilo, né, Dodô?
1: Ele não tem entrado, né?
0: Inclusive, parece que ele vai testar o Martinelli mesmo, porque o Martinelli a gente imaginou que entraria no lado esquerdo, fazendo com que o Vini centralizasse, mas não, ele entrou jogando mais por dentro, ali nessa meia esquerda, e o Vini continua aberto. Então, pode ser já um teste do Ancelotti, pensando nessa substituição do Paquetá, né?
2: Ele vai fazer, Lele, o que ele fez com o Vini e o Rodrigo no último ano dele de Real, que ele trouxe o Rodrigo pra dentro, mas pra jogar mais pela esquerda aqui junto com
0: isso,
2: o Vini.
0: Isso, pra encostar no Vini Júnior e triangular por ali.
1: Gabriel Magalhães está jogando na paralela com o Marquinhos, recebe, setor de defesa, retaguarda brasileira, trabalha com o Danilo. Vai passando o tempo, 26 minutos, hein? 1-1 é o placar. Agora com o Gabriel Magalhães, rompe a linha aqui de vídeo gramado, chama aqui, lado esquerdo, Danilo, Douglas Santos, com Vini. Vini, passe errado, passe equivocado, Júnior Aito ganhou, foi derrubado, toma a carteira aqui o Martinelli, mas a falta havia sido marcada. Porque ele não levou vantagem, né? Ele ia marcar a falta, mas como o Martinelli toma a frente dele e fez a falta, ele marca a falta em cima do Júnior Aito ali, né, Pedro?
2: E o Martinelli que ele reclama que fala que a jogada foi ombro a ombro, mas por baixo ele deu um trança-pé pra cima do adversário, por isso a falta marcada, agora sim a posse do Japão.
1: Vai jogando no setor ali, de esquerda, trabalha a bola no campo de ataque. Raras vezes o Japão no segundo tempo vem pra frente, hein? Agora joga, bola no Júnior Aito, lado direito, se posiciona. Sugawara pediu ali, ele prefere tocar no centro. Jogou errado, o Brasil toma a carteira. Se tiver agilidade pode pintar contra-ataque, hein? Casemiro volta atrás. Vambora que estica essa bola. A bola que chega no Danilo, Danilo vai embora, vai se mandando Danilo. Breca, segura, passa o Maida aqui no foguete. Chega Casemiro de novo, domina Casemiro, não, Bruno Guimarães. Ele abre, Endrick, vem para receber, jogo aqui atrás. Dominou, vai para cima, 3 na marcação dele, 4 agora chegou. Boa abertura, Vini Júnior dominou. Lado esquerdo, o bico da área, cortou, pintou, levou, tocou. Tocou pra quem, Vini? Mas não é possível! Ô, Pedrinho!
2: Ele fez tudo certo. Depois da jogada maravilhosa do Endrick, que abriu pro Vini na esquerda, ele penteou dois jogadores, era pra ter finalizado, Dodô. Ele tentou o passe absolutamente pra ninguém, o Brasil segue pressionando.
1: Martinelli, o Vini hoje tá jogando igual aqueles jogos que o Brasil jogava com ele antes da Copa, né? Nada, ou seja, Kayan volta um pouco atrás, domina. A bola que chega no Bruno Guimarães, de novo no Rayan. Rayan domina, rente a lateral, direita. Toca para trás, Danilo chegou. Danilo estica aqui na paralela com Gabriel Magalhães. Se posiciona Martinelli, ele prefere abrir no Vini de novo. Aberto o lado esquerdo, como se fosse um ponteiro esquerdo. Vai embora para cima da marcação, curtinha. Gabriel Magalhães, cruzamento. Rayan de cabeça, teve desvio. Teve desvio ali, escanteio, hein? O Bandeira demora 2 dias para levantar aquela porra daquele instrumento, Pedrinho.
2: E o Brasil se aproveitando do meio armador Gabriel Magalhães, como aconteceu no gol de empate. Agora a mesma coisa, o camisa 3 cruzou para o Rayan na segunda trave, essa bola pegou na nuca do Suzuki e tem escanteio o Brasil, lado direito, Bruno Guimarães, o BG na bola.
1: Vamos lá, Capris, quem sabe agora é o vira, vira, virou, hein?
3: Magalhães.
1: Quem sabe agora é o vira, vira, virou.
3: Magalhães.
1: Todo mundo na área. Vamos, Brasil, vamos virar esse jogo, Brasil. Vamos colocar fogo no jogo. Aê! Olha o levantamento completamente errado. Ó, Bruno Guimarães. O primeiro pau, rasteira. Ah, mas, ó, Pedrinho. Escanteio, não se bate de assim. Deus,
0: ele não conseguiu levantar a bola, né? Bateu mal.
2: E o Gabriel Magalhães posicionado na segunda trave.
1: É brincadeira,
2: não,
1: pô.
2: Não pegou embaixo dela.
0: Ele pegou mal na bola.
1: Horroroso. Bora tocar de novo. Vai chegando o time brasileiro. Agora vem com Gabriel Magalhães, se posiciona, ele breca, segura. Tava o Douglas Santos pedindo, ele prefere jogar no Marquinhos, no outro setor, mais da direita. Abertura, Rayan, escora. Quem chega é Danilo. Danilo mais atrás, Marquinhos, o Brasil agora vai dominando a partida, vai dominando as ações do segundo tempo. O Japão fica na espreita, né, esperando aí a bola vadia. Vini, recebeu, toca para trás, chegada do Gabriel Magalhães, olhou para a grande área. Põe o pé pra cima da bola, faz o passe ali de perna esquerda no Marquinhos, recebe, perna direita, faz o passe pra projeção do Martinelli, recebe Martinelli, vai pra cima da marcação, Martinelli balançou, levantamento, bate em cima da marcação, tira de qualquer maneira ali atrás, o Sano ajuda. E aí a bola fica com o time brasileiro, sai jogando Martinelli, Martinelli, o time do Japão vem fechadinho, fechadinho o time do Japão, portas totalmente fechadas. Bola tocada para trás do Vini, do Gabriel Magalhães, ele estica na paralela de novo com o Marquinhos, Marquinhos faz a abertura, lado direito com o Rayan, Rayan recebe de novo, perna direita na bola para trazer de novo para o Marquinhos, esticou de novo no Rayan, escora para trás, escorou errado, nas costas do Bruno Guimarães, que teve que retornar para pegar essa bola, recebe,
0: Dodô.
1: Diga.
0: Japão com uma linha de 6 agora, hein? Rapaz, se já tava difícil com aquela linha
1: seis
0: de 5 de penetrar.
1: Né?
0: É, realmente, ali. Difícil. Ele trocou os dois pontas atacantes por 2 caras mais defensivos e ainda recuou um cara da segunda linha ali pra trás.
1: É, o reconhecimento do futebol brasileiro, né? Medo, né? Aquela coisa do medo, né? E respeito acima de tudo. O Douglas Santos.
0: Mas diziam que...
1: Ah, que ia ser fácil, né? Olha o Vini, esticou. Hendrick, dominou, cortou. Bola pra... Ah, mas não é possível. O Martinelli não entendeu, né? E o Hendrick também fez um passe totalmente equivocado, hein,
3: Pedro? Oh my God.
2: E convenhamos, né, Dodô, que não é do Hendrick a jogada de armação das jogadas e nem a velocidade a principal característica do Martinelli. Ele gosta de receber essa bola no pé pro drible curto. Posta a seleção japonesa, meio de campo.
1: Meio de campo, vai jogando de novo. O Brasil vai tentar recuperar a bola e recupera. Casemiro acaba recuperando a bola e joga para trás para a saída do Brasil. 31, 1 para o Brasil, 1 para o Japão. 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
1: Abertura ali no Ryan. Retorna de novo o Bruno Guimarães. Mais atrás chama Gabriel Magalhães. Recebeu, rompe a linha que divide o gramado. Vai se projetando o time do brasileiro. Para tocar daqui na esquerda. Vini. Domina Vini. Segura Vini aqui na lado esquerdo. Passou aqui o Martinelli, tá pedindo. Ele acionou o Martinelli, recebe o Martinelli. Olhou pra grande área, não tem ninguém na área. Ele fez o passe, bom passe, hein. Vamos agora, capricha Douglas Santos. Preparou, cruzou, tira do primeiro pau. Sobrou o Martinelli no peito, bateu pro gol. Passa a esquerda do goleiro. Suzuki, linha de fundo, tira de meta, Pedrinho.
2: Essa bola sobrada no bico da área, lado esquerdo. O domínio do Martinelli não foi muito legal, mas mesmo assim ela ficou esperando aquela chicotada na cara da criança. Não pegou em cheio na bola, por cima do gol, levantou o voo. Tiro de meta pro goleiro Suzuki, que agora não vai ter pressa alguma, Dodô.
1: Vem substituição, vamos lá. 15 no 7.
2: 15 deles. Amarelado, Camada. 15 Camada deixa o campo para a entrada do Altanaka. Altanaka é a novidade, foi titular na última partida, está entrando com a número 7. Também é a novidade, o jogador da meia dúzia, me parece.
1: É, agora saiu
2: o Ito. O Ito, número 14, para a entrada do meia dúzia, que é o Makino. Makino, jogador da meia dúzia, novidade na seleção japonesa, Dodô.
1: Makino, camisa 6 e Altanaka, camisa número 7, entrando no time do Japão. Aliás, me ajuda aí, Pedro. O Makino é também defensor, não?
2: Ele é atacante.
1: Atacante, né?
0: Ele trocou volante por volante e atacante por atacante, Dodô. Ah. Mas para dar uma oxigenada, é, né, nesse
1: também,
0: time,
1: né,
0: mesmo,
1: só
0: que,
1: atrás,
0: que
1: né,
0: cansou amiga? Bastante já, né? Porque é um sistema de jogo muito intenso aí do Japão.
1: O Brasil tá na espera de trocar também jogadores, né? Ainda tem mais 3 substituições a serem realizadas. Ele só tem mais uma, eles, hein? Pelo Casemiro, minha nossa, dá uma bica na bola. Martinelli sobe também aqui o jogador do time do Japão, mas aí retorna Casemiro pro goleiro. Vamos sair. Isso, Douglas Santos corta por dentro, faz o passe. Casemiro recebe, levanta a cabeça, perna direita, despachando pra frente, passa pelo... Ah, não, o Ryan caiu pedindo falta, não foi nada, hein? Se jogou agora o Ryan, né, Pedrinho?
2: Mandar ele para os Jogos Olímpicos, meteu um salto ornamental agora o nosso camisa de número 26, que deu aquela sumidaça no jogo, sai jogando o Japão.
1: Sai distribuindo passes no setor de retaguarda, ali trabalha Hiroki Ito. Tocada na frente ali, Taniguchi, recebeu Taniguchi. A abertura vai chegar de novo no setor ali de esquerda defensiva, bola tocada, buscava o Maeda, chega tirando o Brasil, eles também escoram lá para frente. A bola fica no Casemiro. Retorna a posse de bola para o time brasileiro. Chicou no Hendrick. Boa bola, Hendrick. Domina no meio de 3 jogadores. Tentou o drible, mas não dava mais. Olha eles errando. Errou. Caian dominou. Foi para cima. Fez o passe. Mas caiu ali, né? Foi desequilibrado ali. E o juiz aí não marca nada, hein? Foi empurrado, né? Agora o Ryan... Opa, ganhamos esse lateral. Ô, bandeira! Eu tive a impressão
2: juiz.
1: Que o Ryan, quando dá o carrinho ali... Bate na perna do japonês, né, Pedrinho?
2: Não, e no lance anterior eu fiquei com a sensação que o Ryan foi calçado por trás. A falta deveria ter sido marcada, era uma grande oportunidade do Brasil fazer um chuveirinho.
1: Ele sai jogando ali atrás de novo, hein? Sai de cima do jogo, Suzuki o goleirão. Abertura aqui vai chegar no Tomiyasu. Vai limpando, vai levando. Bola tocada no ciclo central. Tenta a projeção, chega o Brasil. Ele tentava ali na frente, né, o Makino. E o Brasil fica com a posse de bola. 35 minutos passados. 1 para o Brasil, 1 para o Japão. 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
1: Agora, daqui para frente, não pode ter um erro sequer, hein? Erro zero, senão a coisa complica, hein? Erro zero. Bola tocada do Martinelli para trás, Gabriel Magalhães se apresenta. Tá aberto o Douglas Santos, ele prefere abrir mais ainda pro Vini. Vai para cima, Vini, vai para cima, Vini. Tentou ir para cima, bate na marcação, rasga para tirar de qualquer maneira o Tomiyasu. Bola fica no setor de retaguarda, Marquinhos mata no peito e sai jogando com Gabriel Magalhães. Rompe a linha aqui de vídeo gramado, vai buscando o campo de ataque de novo o time brasileiro.
0: Gabriel!
1: A bola tocada ali com Marquinhos. Marquinhos,
0: o Gabriel!
1: Chegou com o Gabriel recebe, vai para cima. Tocada no Vini, dois na marcação, fechando porta, hein? Fechando porta, ele vai pra cima, colocou, vai embora, dominou de calcanhar, tirou o Sugawara, mas dominou o Douglas Santos, levantamento na grande área, tira de qualquer maneira. Sobra de bola, reboteada de novo pro time Brasil, Danilo. Gira o corpo e sai jogando com Marquinhos, Gabriel Magalhães, recebe Gabriel Magalhães, tocou, aí a bola do Casemiro para trás de novo, Gabriel Magalhães olhou para a grande área, cruzamento, tira de qualquer maneira, se joga na bola ali, o jogador do Japão com a defesa, tirou, reboteou de novo, Rayan volta, retornando de novo, eles fecham tudo quanto é porta, tá difícil passar por esse bloqueio aí. Martinelli, agora sim, perna direita para Douglas Santos, faz o passe de perna esquerda, agora chega no Vini, curtinha, Vini, ele prefere inverter a jogada, olha o Danilo, no peito, no terreno, sai jogando mais atrás, de novo Marquinhos, recebe Marquinhos, esticou de novo no Danilo, Danilo recebe, na perna direita, olha o perigo. Bruno Guimarães quase que perde a bola, mas consegue fazer o passe para Marquinhos, Gabriel Magalhães. Recebeu Gabriel Magalhães, faz a abertura do jogo agora com o Douglas Santos escorou para trás para Martinelli. Recebeu o cruzamento, bem na grande área, no segundo pau. Forte demais. Ele buscava o Rayan, o Hendrick, mas passou por todo mundo e vai para fora, tiro de meta, Pedrinho.
2: E essa bola ficou entre o Rayan e o Hendrick. Era tudo que a seleção japonesa estava esperando para dar aquela esfriada no jogo, para a revolta de Carlo Ancelotti, que vai trocar aquela ideia na chincha. Com seus principais auxiliares, o Japão sai jogando.
1: Suzuki dá uma bica na bola, buscando que o Brilho solta o Gabriel Magalhães aqui, não pode perder essa bola. Escorou para trás. Olha aí, ele é perigoso, né, o Eda, né? Quando ele escora para chegar de alguém, o Brasil retoma a posse de bola. Lele, o que fazer, Lele, agora, hein?
3: Vai, Brasa!
0: Ai, Dodô, agora é trabalhar essa bola para tentar achar espaço e realmente buscar esse segundo gol, mas com velocidade, continuar indo para cima, porque esses cruzamentos que o Brasil tá tentando agora de chuveirinho para dentro da área, para mim, você só consagra a zaga adversária, né? Um time que tá fechadinho, eles vão ganhar a maioria dessas bolas, mas vem o Brasil!
1: Vem o Brasil, fita! Opa! Derrubado! Vem amarelo agora pro Suzuki que acabou de entrar, Pedrinho.
2: O Suzuki entrou só para fechar esse lado esquerdo, lado direito do ataque brasileiro. O Rayan serviu o Danilo em alta velocidade. Danilo relembrando os tempos de começo de carreira. Conseguiu engatar a sexta marcha. Chegou muito atrasado o Suzuki. Falta é pico dar a lado... Ah, é agora, Dodô. É agora. Cartão amarelo para Suzuki, 25.
1: É porque agora, meu amigo, é bem próximo da área. Deve ter uns dois passos da grande área. Lado direito... Ela fica posicionada quase que no bico da área. Pra quem não tem imagens, né? Você que tá no teu carro agora, obrigado pela audiência, obrigado pela carona, viu? Motoristas de aplicativo, motoristas de táxi, motoristas de ônibus, enfim, todo mundo curtindo aí pelo radinho, né? O famoso radinho é sempre o amigo do nosso ouvinte. Você que tem imagem e o nosso som, tá percebendo. Bico da área, olha, uma jogada perigosa, ela vem na diagonal, vem cortando, qualquer desvio pode ser fatal, e pode ser, e tem que ser fatal.
2: Rayan.
1: Vamos lá, Rayan, capricha. Tem Bruno Guimarães também por lá, hein? Vem Bruno Guimarães, ameaça. Quem vem é o Rayan. Rayan bateu pro gol, tem grisinho. A bola vai pra fora. Escanteio ali, porque bateu na cabeça do japonês Taniguchi, Pedrinho.
2: E essa bola tinha o endereço do gol. O Taniguchi foi crucial nesse corte no meio do caminho. O Suzuki, eu tenho a impressão que estava completamente vendido no lance. Tem escanteio para a seleção brasileira.
1: Escanteio para o Brasil. Vamos, Brasil. Tem que ser agora.
2: Rayan.
1: Agora é a grande hora do gol. Quase 40 no relógio.
3: Brasil,
1: é a hora do vira. Vira, virou, Brasil. Tô louco para gritar gol. Tô louco para gritar esse golzinho aí. Vamos lá. Não deixa para prorrogação, não, Brasil. Vamos fazer agora. Capricha, Rayan, cruzamento rasteiro, Casemiro escorou para trás, Martinelli, a bola ficou viva, fica na meia-lua, aí escorou para Vini, Vini olhou para grande área, vai para cima da marcação, invadiu a área, vai cruzar, brecou, segurou, tocou para trás, chegou o Bruno Guimarães, cruzou totalmente errado.
0: Que é isso, Guimarães?
1: De três dedos, mas totalmente equivocado. E o Martinelli ficou na área, hein, ô Pedrinho?
2: E faltou fundamento agora pro Bruno Guimarães, hein? Ele poderia ter tentado esse cruzamento mais simples, com a perna canhota, preferiu de trivela e teve um braço, hein? Sobrou um braço dentro da grande área, por isso que o Martinelli estava caído. Sabe quando ele vai dar esse pênalti, Dudu?
1: É, mas pegou lá o queixo dele, hein?
2: Mas você sabe quando o italiano vai dar um pênalti desse essa hora do jogo? Nunca.
1: É, mas o braço tá aberto, hein? O braço ali do Maeda tá aberto, hein? Será que o VAR não podia chamar aí não nesse lance?
2: E o Maeda que tem 30 anos só de carreira, né, Dudu? Rodou sem óleo o japonês ali.
1: Porra, velho. Aí teve cotovelo lá, ô Lele. E aí, Lele? Ele pede pra levantar, vai. Não vai dar nada, né?
0: É, Dudu, é o que a gente tá falando desde o início aqui. Essa Copa do Mundo... É sempre nada, porque a recomendação da FIFA para arbitragem é deixar o jogo correr o máximo possível e muitas das faltas não estão sendo marcadas.
1: Suzuki recebe aí, perna direita, ele despacha para frente, tem ninguém, hein? É, mas chegou aqui o tal do Makino, tocou para trás, a bola fica com o time japonês. Olha a bola enfiada, que perigo aqui! Desce aqui lado direito, dominou. O Ueda chama Makino, Makino recebe, toca pra trás. Sugawara, ele toca pra trás. Recebeu o Sano. A abertura de bola de novo no Makino. Makino cruzou na grande área. Afasta, tira o perigo. Pode pintar contrato aqui. Vamos, Hendrick. Tentou ganhar, não consegue. A bola fica viva. Quem vai ganhar? Martinelli ganha. E agora fica com o Hendrick. Olha o contra-ataque brasileiro. Vamos, Hendrick. Hendrick. Esticou. Vamos, Martinelli. Sai o goleiro, Suzuki. Dá uma chapada. Sai pra fora, lateral brasileiro, Pedrinho.
2: Mas foi muito forte esse passe do Hendrick, que eu falei. O Martinelli não é tanto da velocidade, da explosão. Ele é mais daquele drible curto, aquele drible insinuante. Chegou mais o goleiro japonês do que o brasileiro. Posse brasileira novamente.
1: Vai com o Casemiro vai indo, vai se dispondo lá no ataque. Aí com o Douglas Santos, voltou no Casemiro. Recebeu, perna direita. Volta, retornando no Marquinhos. O Brasil é todo ataque. O time do Japão é todo defensivo. Ryan tenta dominar, bola escorada pra trás. Danilo recebe, manda encomenda pra trás. Lá na linha divisória para o Marquinhos, que recebe com muita qualidade, sai jogando de novo com Gabriel Magalhães. Gabriel Magalhães vai se posicionando, tudo isso no campo de ataque. Bola aberta lá do esquerdo com Vini. Vini recebeu, tocou para trás de novo na chegada do Douglas Santos. De novo chega aqui com Gabriel Magalhães. Paralela na bola com o Marquinhos. Marquinhos estica um pouco mais do lado direito com Danilo. Danilo viu o Ryan. Acionou o Ryan. Cortou, foi empurrado. Opa, que é isso? Falta ali, Pedrinho.
2: E o Suzuki, que já tem cartão amarelo, meteu as duas mãos no gogó, na região do pescoço ali do nosso querido Raigão, cria da colina. Vem ele mesmo, vem Bruno Guimarães, os principais candidatos para a cobrança da bola parada.
1: Agora é nós, Lele. Vai ser nós agora, Pedrinho. Se prepara.
2: É agora, Dodô. Bora. Tô sentindo.
0: Bora.
1: O pessoal que tá lá curtindo, lá junto com o Botinha também. Se prepara aí, que vai ser agora. Levantamento da grande área. O goleiro saiu. Afasta, sobra de bola. De novo, Martinelli tocou. Vini recebeu, ameaçou, cortou. Bate. Bateu, dirigiu pra fora. É escanteio, Pedrinho.
2: E o Vini Júnior foi muito inteligente. Ele trouxe dois jogadores pra acompanhar o Martinelli. E essa entrada da área ficou completamente abarrotada. Uma cratera na entrada da área japonesa. Sorte que no meio do caminho o Suzuki chegou no carrinho, afastou essa bola. A linha de fundo, Bruno Guimarães na cobrança.
1: 1, 2, 3, 4, 5, 6, 7 jogadores brasileiros. Tocou pra trás, Ryan recebeu, cruzamento, subiu Magalhães, tira a defesa. Martinelli retorna um pouco mais atrás, último homem, Douglas Santos, meu Deus, conseguiu fazer o passe pra Vini. Vini vai embora, bico da área, cortou, levou, outro corte, vai levando, fintou o primeiro, fintou o segundo, mas tá apertado, tem dois na marcação dele, balançou pra cima da marcação. Vini, bate pra cima das pernas dele pra ganhar escanteio, Vini. Mas vai lá, ganha na bola o Vini, hein? Retoma, toma a carteira, toma a falta. Falta do Altanaka pra cima do Vini, meu caro Pedrinho.
2: Teve um transapé ali por trás do camisa número 7, o Brasil tem pressa.
1: Vini recebeu, olhou pra grande, cruzamento da grande área. Suzuki ficou com ela, Pedrinho.
2: As mãos do goleiro que veste a camisa verde da seleção japonesa, que tem pressa, sai no contra-ataque.
1: Makino cortou, Makino tá pedindo na área o Ueda. Ele prefere inverter, o Brasil tem que voltar. Minha Nossa Senhora. Sugawara recebe aberto lá direito, cortou, fintou, levou pra linha de fundo, vai cruzar na grande área, cruzamento da grande área, Martinelli afasta, tira o perigo. Sobra de bola com o Tanaka. Ah, o Tanaka pro time japonês, agora vai ficar um pouco mais com a bola, hein? Vai trabalhando, 44, quase 45, tem que marcar aí direitinho. Dominou aberto, lado esquerdo, invadiu a área, cruzamento rasteiro, tira Marquinhos. Ai, meu Deus, que perigo, Pedrinho.
2: Cara, a liberdade que o Danilo deu pra cima do ponto esquerdo adversário foi um negócio absurdo. Marcou lá a pandemia, distanciamento social, mais 6, Dodô.
1: Mais 6, tá caído o jogador brasileiro Casemiro, hein?
2: Casemiro, arriou os meiões.
1: Agora o juiz vai parar o jogo? Vai ter que trocar, Pedrinho.
2: Vai ter que trocar o Casemiro, não vai dar mais pra ele?
1: Põe o Fabinho, pô.
2: Se não é um minuto fora, Dodô.
1: Ou Fabinho ou Danilo, né? É, senão, acho que... ele vai ficar fora, hein?
2: Italiano, Dodô. Pediu... Italiano é Fabinho.
1: Já pediu, não, mas pediu pra entrada da... É, o Fabinho vem aí, hein?
2: Fabinho, número 17, vem na vaga do número 5, Casemiro.
1: E aí, Lelê, melhor, né?
0: É, já não tava mais aguentando, né? A gente sabe que o Casemiro, o problema dele é essa parte física, não só de já estar lento, mas que é difícil manter o ritmo, né? 90 minutos. E até já teria trocado antes, né? Apesar do gol aí. Acho que se a gente tivesse um cara com um pouquinho mais de intensidade, mobilidade nesse meio de campo, talvez já teríamos conseguido até achar mais espaços no campo de ataque aí pra cima do Japão. Mas vem o Fabinho agora.
1: É isso, né, Pedrinho?
2: É isso. Confirmando e deixando o campo, número 5, Casemiro pediu a substituição. Fabinho, o jogador da número 17, vai ser a novidade na seleção brasileira. Brasil pode fazer mais duas apenas em uma só parada, Dodô.
1: É, porque só tem mais uma. Aquela do intervalo não conta, né?
2: Não conta, exato.
1: Foi Brasil! A do Hendrick. Aí tem uma parada que ele colocou o Martinelli, a outra o Fabinho, e a terceira seria para mais dois.
2: O Danilo começou a correr no banco de reservas, Dodô. Não sei se ele vai tirar o colete, mas ele tava passando ali na frente do banco brasileiro.
1: Agora eu não sei se na regra aí da Copa, quando tem prorrogação, se você pode ter mais uma alteração.
2: Sim,
1: não lembro. Tem?
2: Prorrogação
1: pode.
2: Ganha mais uma.
1: Então pode trocar mais três?
2: Mais um, mais um.
1: Só mais um?
2: Não,
1: se não trocar agora?
2: Aí pode trocar mais três, exato.
1: É isso, né?
2: Mais
1: se
2: uma.
1: Se não trocar, pode trocar três.
2: Mais uma além.
1: Uma ou duas?
2: É mais uma além daquelas que você tem sobrando. Então, se o Brasil tem duas, se for pra prorrogação, ficam três substituições sobrando.
1: Dá pra pôr mais três jogadores. O Casemiro vai embora, o Fabinho vai entrando. Olha, momentos finais, 6 minutos, hein? Ele deve dar mais alguma coisa, cresce, porque teve essa parada aí do Casemiro, né?
2: Ficou 2 minutos parado, Dodô.
1: É, no, normalmente. Devemos ter ali uns 7, 8 minutos ainda, hein? Assim, 7, 8 já foi 2, né? Dos 7, 8, esses dois já foram. Recebe, bola por elevação ali, buscando o campo. Ataque, ficou viva. Tira dali o Marquinhos. Sobra de bola aqui atrás. Escora errado. Rayan, tocou na frente. Olha o Hendrick na grande área. Vamos, menino, vamos. Cortou, levou, parou. Tem dois na marcação. Levou linha de fundo. Bateu em cima na marcação. Boa, Hendrick. Ganhou escanteio, Pedrinho.
2: E ele esperou a chegada dos jogadores do Scratch Canarinho. Chegaram por ali o Rayan, Bruno Guimarães e Vinícius Júnior. Ele falou, vou eu mesmo, na jogada individual. Levou pra linha de fundo. Cruzamento com a perna direita. Parou no meio do caminho. Sempre ele, o homem das bolas paradas, Bruno Guimarães.
1: É agora. Agora tem que sair esse gol, gente.
2: Vamos,
1: pelo
2: Dodô.
1: Amor de Deus. Vamos.
2: Vamos, Dodô.
1: Olha só, o Brasil pode pintar aí. O vira virou. Vamos lá, Brasil. Vamos lá. Vamos escorar. Esses caras aí não são tão altos assim. Nós estamos com dois altos ali. O Fabinho também é alto. Marquinhos tá lá. Gabriel Magalhães está chegando. Olha a bola levantada agora na marca do pênalti. Fabinho de cabeça, Fabinho. Ah, não é possível. Ele escorou lá quase que na arquibancada, ô Pedrinho.
2: Ele meteu o couro cabeludo na bola, por isso não conseguiu dar direção. Alexandre conversa ali com o Casemiro, me parece que foi adutor, tá, o problema do Casemiro, viu, Dodô? Muscular.
1: É mais um jogador que fica por muscular, o Suzuki vai dar uma bica na bola. Perna direita despachando pra frente, vamos subir aqui. Gabriel Magalhães de cabeça afasta, Hendrick, vamos, Hendrick, não consegue pegar. Bola fica viva, tapa na bola por cima. Chega dominando aí, Makino. Brasil retoma com Bruno Guimarães. Bola aberta, Douglas Santos recebeu. Tapa para trás, vamos trabalhar com qualidade essa bola. Vamos lá, Gabriel Magalhães com Marquinhos. Recebe Marquinhos, vai se mandando. Joga no setor lá, o Danilo. Ele prefere tocar aqui no círculo central para Fabinho. Fabinho recebe. Fabinho abre no Douglas Santos. Vini caindo aqui, mas tá apertado, tá fechado aqui. Por isso que ele joga no Gabriel Magalhães, que chama Marquinhos. Marquinhos recebe, esticou agora. Rayan recebe, Rayan tapa para trás. Danilo. Recebeu Danilo, escora para Marquinhos, faz a paralela, chega no Gabriel Magalhães, rompe a linha aqui de meio gramado. Vem mais trazendo aqui lado esquerdo, boa bola aqui para Douglas Santos, que retorna no Gabriel Magalhães. Recebeu Fabinho um pouco à frente dele. Olha como eles vão fechando todas as linhas, fica difícil aí pro Brasil furar essa retranca, hein? Bola tocada de novo ali no Marquinhos. 49, quase 50 minutos. Minha Nossa Senhora, tá 1-1 pra cá. Bola recebida, vambora. Danilo tocou pra trás. Quem chega? Chega, Hendrick. Vamos, Hendrick. Escorou, Hendrick. Não, Hendrick. Vamos pra cima, ó, garoto. Ih, ganhou o Rayan na área. Tocou, Bruno Guimarães recebeu. Dominou, tocou. Martinelli, cara, bateu. Gol!
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0: Brasil! Finalmente! Finalmente! Martinelli recebeu! Clareou e aí bateu! Bateu no cantinho esquerdo do goleiro! A bola ainda beliscou a trave! Foi pro fundo do gol, Martinelli! Martinelli! O Brasil faz o vira-vira-virou! Vira-vira-vira-vira-virou! O Brasil tinha posição legal, sim, que a bola aqui recebeu do Bruno Guimarães. Teve um leve tapa na bola do goleiro Suzuki. Leve tapa na bola na mão esquerda, mas ela bateu no pé da trave. No pé da trave esquerda e foi pro fundo do gol, balançando as redes. Finalmente, Brasil! Finalmente, Brasil! 2 pro time do Brasil, 1 pro time do Japão. Agora eu vou aí te abraçar, hein? Eu vou te abraçar, Martinelli! E agora o detalhe do gol é todo seu, Pedrinho La Roca!
1: O gol foi do Martinelli, o passe do Bruno Guimarães, mas não dá pra tirar o mérito do Rayan, que foi persistente, foi determinado. Ele percebeu que o Endrick tinha desperdiçado o lance, mas ele foi pro desarme. Conseguiu fazer a roubada de bola, encontrou o Bruno Guimarães. Ah, Bruno Guimarães, como você é elegante! Peito estufado, ereto, espadaúdo! Encontrou o Martinelli entre o zagueiro e o lateral direito, ficou ele, a bola, o goleiro e o gol. O tal do Suzuki ainda toca na bola, mas ela beija caprichosamente a trave esquerda e vai morrer lá. Vai morrer no fundo da rede. O Brasil tá na frente. Vira, vira, virou lá em Houston, Dudu.
2: É isso, Dodô, é isso, faltava pouco pro gol do Brasil. O Brasil foi guerreiro no segundo tempo, foi pra cima, buscou esse segundo gol a todo momento e teve a estrela do Ancelotti, que colocou o Martinelli, né? Veio dele aí o gol, mas concordo completamente com o Pedrinho, né? Méritos pro Rayan, que não desistiu da jogada, que foi pra cima, conseguiu recuperar. E o Bruno Guimarães, mais uma assistência dele, hein? Mais uma. Já teve no primeiro gol também do Casemiro e já tinha 4 na Copa. Pelas minhas contas, tem 6 agora, Dodô.
0: Pedrinho, 2 alterações, uma de cada lado, hein?
1: Vem o Japão, já falo, Dodô.
0: Vem o Japão de novo, tem que segurar agora, hein? Segura, Brasil. Vai segurando, a bola tocada. Chega rasgando o Rayan. Afasta pra lateral, Pedrinho.
1: As alterações no Brasil, saiu 8 Bruno Guimarães pra entrada do 18 Danilo Santos. No Japão, saiu o Maeda, correu mais, que notícia ruim, número 11, pra entrada do número 19, o Ogawa, jogador do Nijmegen, da Holanda.
0: 8 minutos passados, ele deu 6, tem que terminar o jogo, e o Brasil retoma a bola, parou o jogo. Para o jogo ali, o árbitro marca a falta pro Brasil, vai terminar o jogo! Vem aí já já os vestiários de energia, vem já já os vestiários de energia na Copa, com um espetacular Marcelo Lima! Já já ele vai vir aí com os festivos de energia na Copa! Que boa a bola do Bruno Guimarães, que viu na área, hein, o Martinelli, de novo a gente tá vendo e revendo o gol. Vai terminar o jogo, vai acabar o jogo. O Brasil vai estar classificado para as oitavas de final. E vem Brasil de novo, afasta de novo o perigo. Vem Fabinho, tenta dominar. Rasga Danilo, a bola no alto. Bola que sobe, bola que desce. Escora aqui atrás de cabeça para afastar Hiroki Ito. A bola tocada, chega tentando o Brasil dominar. O Japão dá uma bica na bola. Tem que pegar essa bola, tem que pegar essa bola. Vamos pegar essa bola. Vem, opa, derrubado, falta! Falta do ataque deles, Pedrinho!
1: E como foi malandro e experiente agora o Marquinhos, ele percebeu o contato do Maquino por trás, ele falou, vou mergulhar aqui mesmo. Meteu o salto ornamental, a falta, mas acabou, velho. Acabou, Dudu.
0: Eu não sei o que ele tá dando, tem 9 minutos passados, porra! Tá lá marcando...
3: Acaba, oh, pelo amor de Deus.
0: Pedrinho, mais 6, acaba, ele dá 9.
1: De acabou, possível. Porra!
0: Vai terminar o jogo, vai terminar a partida. Que partida! Que partida de virada, o Brasil vai ganhando. Alisson, se prepara, Alisson, para a batida. Todo mundo lá na frente, acho que ele vai bater, vai terminar o jogo, hein? Vamos ver. Alisson, perna direita na bola, ele quer jogo. O italiano quer jogo. Hendrick escora.
1: Acabou!
0: Vai ficar com o goleiro, mas não é possível, ele quer jogo. Suzuki, vem Suzuki de novo. Dominou, ele vai jogar lá na frente, hein? Perna direita, despacha pro campo de ataque. Tem que fechar, fecha a porta, fecha. Chega pra tirar. Afasta Gabriel Magalhães, mais vezes assim, retorna o Tomiyasu. Levou na grande área, escorou pra trás. Só protege Danilo Santos, só protege Danilo Santos. Só protege, pica na bola, tocou errado. Vai dar contra-ataque, rasga pra tirar Douglas Santos. Vai terminar. O juiz olhou pro cronômetro, ele olhou pro cronômetro, vai terminar o jogo. Ele prefere, olha só, ele olhou, mas ele quer jogo. Ele quer jogo, Pedrinho, que coisa.
1: Acabou, já passaram 4 minutos, Dodô. Lateral, Japão.
0: Não é possível esse italiano, pô. Pode baixar a nota dele aí.
1: É dois zero, ele. É zero.
0: Bola levantada lá na grande área. Tira de novo o time brasileiro. A bola escorada na frente. Afasta o Brasil. Terminou! Acabou o jogo! O Brasil está classificado para as oitavas de final. Agora espera. Costa do Marfim ou Noruega. Que jogo, senhoras e senhores, de virada. Brasil 2, Japão 1. Vem aí os festivos vestiários do Energia na Copa. Como espetacular, Marcelo Lima!
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0: Ganhou o Rayan na área, tocou, o Bruno Guimarães recebeu, dominou, tocou, Martinelli, cara, bateu, gol!
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0: Brasil! Finalmente! Finalmente! Martinelli recebeu! Clareou e aí bateu! Bateu no cantinho esquerdo do goleiro! A bola ainda beliscou a trave! Foi pro fundo do gol, Martinelli! Martinelli! O Brasil faz um vira-vira-virou! Vira-vira-vira-vira-virou! O Brasil tinha posição legal, sim, que a bola aqui recebeu do Bruno Guimarães. Teve um leve tapa na bola do goleiro Suzuki. Leve tapa na bola na mão esquerda, mas ela bateu no pé da trave. No pé da trave esquerda e foi pro fundo do gol, balançando as redes. Finalmente, Brasil! Finalmente, Brasil! 2 pro time do Brasil, 1 pro time do Japão. Agora eu vou te abraçar, hein? Eu vou te abraçar, Martinelli!
1: Vou te abraçar!
0: E agora o detalhe do gol é todo seu, Pedrinho Larroca!
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0: A bola parou em Houston e foi com muita emoção,
9: claro,
0: mais do que necessário, mas o Brasil de virada ganha do Japão por 2-1 e está classificado para as oitavas de final da Copa do Mundo 2026. Agora vai para o camarote e vai aguardar o vencedor de Costa do Marfim e Noruega. Daí sai o adversário do Brasil. Vamos falar muito desta vitória brasileira agora nos vestiários de energia na Copa, num oferecimento de KTO. 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Letícia Beppler, de um primeiro tempo em que o Brasil foi totalmente dominado pela disciplina tática japonesa, que aproveitou um erro do Brasil para sair na frente, e uma mudança de postura tática também do Brasil no segundo tempo, que acuou o Japão e fez com que o Brasil fosse para cima. Fez 2 gols, poderia ter feito mais, mas foi com emoção. No último minuto de jogo, a virada veio e o Brasil está classificado, Letícia.
10: Antes de qualquer coisa, Lima, o tal do Shogai, dá uma chupada aí, trouxa. Chupa que aqui é Brasil.
0: Chupa.
10: É isso aí, só a gente tem 5 estrelas, tá? O Matheus Cunha foi ali no final, apontou pra ele e falou, Five, dá uma segurada. Aqui é Brasil, pô. Que jogo, Lima.
0: Sumiu aí o... Aí.
10: Que jogo, eu tô toda arrepiada aqui. Para o meu braço. Mas... um jogo difícil, a gente sabia, né, que realmente, pelas características, principalmente táticas do Japão, que é um time muito chato de se enfrentar, né, é um time que, por mais que eles tenham perdidos aí grandes nomes para essa Copa, é de muita entrega, né, muito comprometimento aí ao trabalho do Moriaço, que já tá lá desde 2018, então a mesma forma de jogar, é os caras que fazem uma entrega ali realmente... parece um reloginho esse Japão, você vê que eles dificilmente erram em alguma coisa ali, em saída de bola mesmo, que era um trunfo do Brasil até aqui nessa Copa do Mundo, né, a gente enfrentou adversários que com a nossa pressão ali na frente, falharam, que a gente conseguiu forçar o adversário ao erro e aproveitar, e com o Japão isso não aconteceu, né, mesmo a gente tentando pressionar alto ali, eles conseguiam sair da pressão, isso acabou frustrando o Brasil um pouco no início do jogo, e a gente teve que modificar a forma de jogar, modificar, né, os nossos trunfos aí, a nossa forma tática, enfim, então o Brasil que tinha campo para correr com o Vini Júnior diante dos outros adversários, hoje teve que ficar mais com a bola, teve que rodar mais a bola, teve que ser resiliente para encontrar espaços nessa defesa do Japão. Primeiro gol de uma bola aérea, né, que sai com o criticado Casemiro, que pelo menos, né, dentro de campo, realmente foi mal no jogo hoje, mais uma vez, mas serviu pra fazer o gol.
0: Foi eleito o melhor em campo, viu?
10: Porque fez o gol, né, então assim, acho que principalmente a galera tá tentando resgatar o Casemiro, Lima, com essa votação, porque todo mundo sabe que ele tava mal, mas fez o gol e quem sabe isso sirva, né, pra dar essa moral e pra resgatar o Casemiro aí, que acabou até saindo machucado depois. Agora, Bruno Guimarães, cara, pra mim, é uma surpresa positiva nesse Brasil na Copa de 2026. A gente vinha tendo o Vini como o melhor jogador até aqui. E se nesse jogo o Vini acabou ficando abaixo, né? O Vini não jogou da mesma forma que enfrentou os outros adversários. Acho que ficou um pouco sumido aí na parte ofensiva hoje. Errou bastante também. O Bruno Guimarães apareceu para conseguir contemplar, né, esse ataque brasileiro no lugar de outros caras que podiam ser referência. E é um dos caras que vem se destacando até aqui na Canarinha, né, em 2026, nessa Copa do Mundo. Por quê? Mais uma vez as assistências foram dele, ele já tinha 4. E aí hoje ele participa do gol do Casemiro e depois participa também do gol do Martinelli. Então, que Copa faz o Bruno Guimarães até aqui? Pra mim, se eu tivesse que votar, o melhor em campo hoje foi ele.
0: Muito. Motinha, tá todo mundo vivo aí no seu camarote, Motinha?
1: Ah, Marcelo! Olha, fortes emoções aqui, viu, Marcelo? Teve gente quase chorando, tem gente fartando. O Bernardo, velho, o Bernardo foi embora e voltou porque ele não tá aguentando. O Bernardo é o Pachequinho Mor. É impressionante, ele tava chorando lá no estúdio. Ele foi ver o jogo em outro lugar porque ele não tava aguentando. Foi rapidinho, Bernardo. Ô, Bernardo, que história é essa, Bernardo?
9: Você é curioso, você foi lá me ver chorando no
1: meio. É lógico, velho.
9: Chorei.
1: Pô, eu chego lá no estúdio, cadê o Bernardo? Tá assistindo assim, ó.
9: Eu tinha esquecido como era comemorar e xingar o cara ao mesmo tempo. Eu fiz muito com o Romero isso, né? Eu tinha esquecido como era e hoje aí o Casemiro me lembra. Casemiro que deu um gol, deu não, né? Não acompanhou no primeiro gol e fez o nosso. Então ele tá aí na média, deu um, fez um, tá bom.
1: Meu Deus do céu, mas quase infartou.
9: Quase infartei. Não, eu passo muito, já falei isso pra vocês.
1: Falou.
9: O Domênico lembra, o último jogo do Brasil, na última Copa que a gente desclassificou, até falei pro Dodô agora, tiramos a Uruca, a Nhaca, porque no último jogo que foi desclassificado, o Dodô tava comigo no estúdio, tava eu, ele e a Tamires. E cara, o Dodô lembra, eu passo mal, eu choro, eu grito, mano, pique Corinthians final de campeonato. E foi isso, mas que bom que passou, ainda bem que não foi pra prorrogação, porque esses minutos da prorrogação fariam diferença no decorrer da competição.
1: Boa. Passa pro Ricardo, que o Ricardo tem que ir embora, viu, Limão? Tá, tem gente que tá lembrando, tem muita gente que agora vai voltar pro serviço, né? Um deles é o Ricardo.
11: CLT, não tem jeito. Queria aproveitar e mandar um beijão pra minha mãe, aniversário dela hoje. Ah. Um beijo pra minha véia aí.
1: Qual o nome dela?
11: Passar lá
1: qual
11: pra dar um dela? Abraço nela.
1: Qual o nome dela?
11: Iraí.
1: Dona Iraí, parabéns, Dona Iraí.
11: E também um abraço pra galera do melhor futebol do mundo e graças a Deus passamos, domingo tem churrasco.
1: É, vai ter, vai comemorar bastante.
11: Vou comemorar com a família domingo e do jeito esquisito, Motinho, que é pra conhecer o genro, hein? Olha a situação que eu vou estar, hein? Pensa nisso, meu.
1: Paizão, não tem jeito. Tá, não, chega a hora, né? É. Valeu, Ricardão, obrigado por ter vindo.
11: Valeu, galera, viu? Bom jogo pra gente domingo, vamos passar de novo, até.
1: Beleza.
0: Motinha,
1: Oi.
0: Só segura um pouco aí, pessoal, que eu vou botar lá o Danilo. Ô, Danilão! Você tá vivo, Danilão!
9: Que velho maravilhoso!
12: Rapaziada, ganhamos! Ah, como eu queria ter ouvido o gol do Domênico Gato, rapaz! Dodô!
0: Você vai ouvir! Você vai ouvir depois, você vai ouvir!
12: Tô louco pra ouvir o Dodô gritando o gol da vitória! Eu vou te abraçar, Dodô, que alegria que foi isso,
0: mas,
12: o estádio explodiu por aqui, rapaz, que emocionante, viu, olha, vou te falar, rapaziada, dentro do estádio é uma loucura você acompanhar o jogo da seleção brasileira numa Copa do Mundo, emocionante demais, a gente tava ali junto com parte da imprensa e torcedores brasileiros se abraçando, é de emocionar mesmo, deixa eu falar, vamos pegar uns brasileiros pra falar aqui, falar dessa vitória, deixa eu falar com você, meu amigo, fala dessa emoção da vitória. Brasileiro, não? Não,
13: Singapore!
12: Brasil! Os caras de Singapura, rapaz, vou te falar, viu, meu? Que festa que foi isso aqui, Domênico. Deixa eu pegar um brasileiro aqui. Deixa eu falar com você, meu amigo. Tudo bem?
13: Tudo bem.
12: Vem cá, fala comigo. Ah, não é brasileiro também. Eu quero um brasileiro, rapaz. É brasileiro, meu amigo? Speak Spanish, tá difícil. Seu Paulino, vem aqui, seu Paulino. Tá fugindo de mim, seu Paulino? Ih, simpatia, hein? Me simpatia aqui, vou te falar, tá difícil,
0: nossa, hein? Cara, olha.
12: Isso que ganhou, hein? Ganhamos, hein?
0: Isso que ganhamos.
12: Vem agora sim. Agora sim, achei os caras aqui, rapaziada. Que sufoco foi esse, rapaz?
14: É um jogo difícil. A hora que chega nessas fases mata-mata, é difícil mesmo. Um Japão bem colocado, bem armado, é difícil. Assim, um Brasil esperando o momento de matar o jogo. Então, assim,
12: demorou pra achar esse momento, hein?
14: Eu também achei, mas assim, mas valeu.
12: Valeu, sofrimento.
15: Não, vamos falar a verdade, pessoal. Um time campeão se faz com jogos difíceis. Não se faz com jogos contra Cabo Verde. Aí é muito fácil, né? O Brasil está trabalhando, a gente viu vontade, coração. E o mais importante é acreditar, vamos pensar e vamos analisar com frieza. O Brasil pegou uma chave difícil entre todas que estão jogando e agora demonstrou um futebol, uma evolução, uma doação um para com o outro. E foi uma vitória de 2-1 em cima de um Japão que havia ganhado de nós há poucas semanas atrás. Não vamos esquecer isso. O Japão vem numa evolução e o Japão, como o USA Soccer, não é mais qualquer time. São
14: finalistas. 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Claudinha. Amanhã eu vou treinar.
12: Tá bom, esse aqui tá muito louco. Vai treinar amanhã.
14: Valeu,
12: vai treinar, Claudinha, amanhã.
14: Eu vou treinar amanhã.
12: Vai treinar com a Claudinha. Rapaz, só tem maluco. Os caras tão bebendo, Lima, o jogo inteiro nesse calor.
0: Corre 17 doleta cada um, os caras tão gastando, hein?
12: Ah, mas os caras que estão aqui tem grana, viu, Marcelo Lima? Os caras, né, que estão aqui tem dinheiro. Olha aqui, ó. Só tem brasileiro aqui, ó. Esse aqui é brasileiro, hein? Brasileiro, né?
13: Brasil!
12: Oh? Brasileiro. Esse aqui também é brasileiro,
13: Brasil,
12: né?
13: Brasil, já disse.
12: Brasil. esse aqui é mexicano.
13: Sim, mexicano.
12: Mexicano?
13: Sim.
12: O que te pareceu o Brasil hoje?
13: Tá, foi um fogo.
12: Muito bem.
13: Muito bem.
12: Ah, não, Ponte Preta aqui, rapaz.
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12: Energia 97.
16: Um abraço pro mano.
12: Coração tá bom, meu amigo.
16: Aguentou, foi duro, cara, mas aguentamos bem, fomos bem.
17: Morremos mais, porque olha, depois dessa não passa mais uma.
16: É que a Ponte Preta dá sorte pro Brasil, cara.
12: Destaque pra quem no time do Brasil hoje?
17: Ó, difícil, hein, mas acho que o gol do Vini, que quase foi gol, aquele foi bonito. Pra
12: se
17: mim,
12: ele faz aquele gol,
17: aí ia ser 4.
12: E aí, destaque pra quem hoje na seleção?
16: O Vini foi bem, mas eu gostei muito do Bruno Guimarães.
12: Bruno Guimarães que vem sendo um dos destaques. Obrigado, rapaziada. Valeu demais. Pessoal saindo. Ô, flamenguista, deixa eu falar com você, rapaz.
18: Tudo bem?
12: Saudações são paulinas pra você. E o Paquetá?

0: Bom.
1: Porra, não precisava, velho. 32 avos e a gente tá nessa ainda.
2: Eric do Vitória, porra. Eric do Vitória tivesse aí. Era duas caixas.
3: Tinha que ter botado o Neymar, pô, pra fazer o gol.
0: E aí, na arquibancada, todo mundo xingando o Casemiro, depois ele vai lá e empata o jogo, né?
3: Foi foda. Pô. Eu fui um dos que xinguei Casemiro. Aí depois eu falei, pô, Casemiro, nunca te xinguei, nunca te critiquei, Casemiro.
0: Valeu, rapaziada. Vocês não estão vendo os japoneses saindo por aqui, Lima? Sabe por quê?
4: Por quê?
0: Porque eles estão lá ainda limpando a arquibancada, rapaz. Eles, impressionante, eles ainda estão lá limpando. Deixa eu falar com você. My friend, please. Okay. What's happening?
5: You guys won. Great game.
0: Go home. Yeah. Go home, japonês. Vai pra casa, meu amigão. Vai pra casa. Olha, eles estão de... Olha, vou pegar mais japonês aqui, ó. Come on. Hello. How are you?
5: I'm okay.
0: Okay?
5: Yeah.
0: What's happening?
5: So Japan Brazilian. Lost to Brazil.
0: Yeah,
5: but it was a pretty good game.
0: Yeah, also, it's true.
5: Yeah.
0: Thank you.
5: Yeah. So wish Brazil go ahead and win the champion.
0: Okay. Thank you. Arigato, my friend. Arigato. Oh, arigato, meu amigão. Vou te falar, viu? Estavam provocando, viu, Lima, na arquibancada. Quando fizeram um gol, quando fizeram 1-0, muitos japoneses provocando os brasileiros. Talvez por isso que os brasileiros agora estão querendo devolver essa sacanagem, essa zoeira, né? Deixa eu pegar mais brasileiros por aqui. Deixa eu falar com você, meu amigo.
6: I don't speak Portuguese.
0: Where are you from?
6: Tulsa, Oklahoma.
0: Oklahoma.
6: Oklahoma.
0: Why Brazil?
6: I love Neymar. My favorite player
4: growing
6: up.
4: Cara é brasileiro, hein?
7: Hexa Brasil!
0: Hexa Brasil. É brasileiro, né, mano?
7: Não falo português.
0: Where are you from?
7: Líbano.
0: Líbano. Send a message em libanese.
7: Brasil.
0: Mentiroso da porra.
4: Tá bom.
0: Deixa eu perguntar pra você. Último aqui pra gente falar. Rapaz, se jogar assim nas próximas fases, rapaz, como é que vai ser pro coração do brasileiro?
8: O coração do brasileiro não vai aguentar. Mas assim, vai ter que ser na camisa. Que na qualidade e na técnica vai ser um pouco difícil. Mas na camisa, só que é pesado pra caralho.
0: O melhor em campo hoje, quem foi?
8: Bruno Guimarães.
0: Pra você.
8: Quarto jogo, Bruno Guimarães.
9: Brasil, caralho! Aqui é Brasil, porra! Não tem jeito! Tem que respeitar é 5, porra! E vai ganhar sexta esse ano, porra!
0: É isso,
9: arigato. É nóis, velho!
8: É nóis! É pesado, irmão!
0: Vamos lá, rapaz! Agora tô saindo desanimado aqui. E aí, mano? E aí?
4: Da hora?
0: Da hora demais, né, velho? Que vitória, hein, mano?
4: Aprendendo como é bom ser corintiano, né?
0: Nossa, não gostaram. A Lelê tá lá.
10: Bambu, pô! Bambu!
4: Bambu!
10: Presidente da Estopim!
0: Agora que eu reconheci o Bambu, deixa eu virar desse lado aqui, Bambu.
4: Quem tá mais aí?
0: A Lelê tá lá, a Lelê, o Domênico, o Pedrinho.
4: Salve. Tá vendo também o Domênico? Aprendeu um pouquinho como é que é ser corintiano, irmão?
10: A sensação
4: é essa, entendeu? É no finalzinho. É não desacreditar e a vitória vem.
9: Cocô, cocô!
0: Mas podia virar um pouquinho de Palmeiras até o final, pra gente jogar mais fácil, né, rapaz?
4: Eu gosto assim, mas tá bom. O time tá... Tá... Se levantando cada jogo, tá melhorando, acho que tá na crescente. Acho que essa competição de tiro curto, acho que isso é importante, entendeu? Você crescer no momento exato, né? A gente sofreu gol, com erro de passe, obviamente, mas a gente não sofreu pra buscar o resultado. Foi naturalmente, e o resultado veio.
0: Agora, Bambu, quero a sua opinião sincera sobre a torcida organizada do Brasil. Como é que você tá vendo? Você que é de organizada no Brasil, faz uma grande festa na arquibancada. Como é que você tá vendo o movimento aqui do MVA?
4: Cara, muito importante, muito importante. O MVA é um parceiro meu em comum, que eu sou fornecedor de materiais para eles, né? Bandeira, faixa, bandeirão. Então eu tenho muito contato com eles. E tinha que ser feito isso. Foi o primeiro passo, né? Assim, já teve em outra Copa, esse ano foi mais organizado. Ele procurou os organizados do Brasil inteiro para fazer parte desse processo, né? Por isso nós estamos aqui hoje, né? Auxiliou na compra do ingresso, na compra, né? Tem gente falando aí, alguns jornalistas. Tá sendo bancado. Bancado nada, irmão. Todo mundo aqui por custo próprio, na correria. Ninguém deve estar de carro aí, andando quilômetros e quilômetros. Então, é muito importante. Tinha que ser feito, tá sendo feito. É um segundo passo, segunda Copa. E isso vai evoluir ainda mais. Com esse apoio das torcidas, pô, eu vejo aqui cara de torcidas do Brasil inteiro, mano. Tá tão bem cara que a gente tem a rivalidade, mas todo mundo é Brasil, entendeu? E isso é importante pro Brasil. Essa... Só que precisamos paudar um pouquinho mais com a CBF para a próxima Copa. Tá mais perto do gol, tá ali mais presente lá embaixo. Porque a gente tá num lugar meio posicionado, meio errado, muito em cima.
0: Mas estamos fazendo a festa.
4: Tá fazendo a festa, tá dando exemplo mesmo de como torcer, né? De uma forma diferente, que nas Copas não tinham isso. Então parabéns ao MVA, Canarinho, a Núcleo, a Febre. Todos do Brasil.
0: Valeu, valeu, Bambu, obrigado.
10: Não, fala que mandando um abraço pra
0: diga,
10: ele.
0: Diga, Lima.
4: Não, fala que pera o Bá mandou um abraço aí pro Bambu.
0: O Bá tá mandando um abraço, a Lelê também mandando um abraço pra você.
4: Grande abraço pro Bá. Tá me devendo a minha resposta, o Baia Letícia, viu?

0: Caloteiros de respostas, os dois.
1: Valeu, Bambu. Ele que está acostumado a sofrer com o Corinthians, hoje sofrendo com a seleção brasileira, como a gente aqui na arquibancada, viu, Marcelo Lima?
2: Ô, Danilo,
1: uma loucura. Onde? Diga, diga.
2: Você quer ouvir o gol do Domênico? O gol da virada?
1: Putz, então, eu quero. Ó, eu se quero, concentra. Na hora do gol eu pensei nele.
2: Então se concentra, Gabiru. Solta. Vai. O gol do Domênico aí, Gabiru.
3: Tocou pro Guimarães, recebeu, dominou, tocou, Martinelli, cara, bateu, gol!
4: Com energia.

0: Finalmente! Finalmente! Martinelli recebeu! Clareou e aí bateu! Bateu no cantinho esquerdo do goleiro! A bola ainda beliscou a trave! Foi pro fundo do gol, Martinelli! Martinelli! O Brasil faz um vira-vira-virou! Vira-vira-vira-vira-virou! O Brasil tinha posição legal, sim, que a bola aqui recebeu do Bruno Guimarães. Teve um leve tapa na bola do goleiro Suzuki. Leve tapa na bola na mão esquerda, mas ela bateu no pé da trave. No pé da trave esquerda e foi pro fundo do gol, balançando as redes. Finalmente, Brasil!
1: E aí, Danilão? Boa, gostou, Danilão?
2: Espetáculo, espetacular, porque eu confesso que na hora do gol eu vibrei como o Domênico no gol e pensei em vocês aí. Imaginei como é que devia estar o estúdio, como é que estava a tensão por aí. E eu sempre ouço o Dodô gritar gol do Palmeiras pro meu pai. Você gritou gol do Brasil pra gente, Dodô. Obrigado, parabéns. Espetacular,
0: rapaziada. Você se emocionando, eu me emociono, Danilo, porque...
2: É muito legal. E viver isso aqui, Dodô.
0: Eu tô realmente alucinado e emocionado com você, porque quando alguém se emociona com uma coisa que a gente faz, a gente fica muito feliz, cara. Porra, que louco.
2: É muito foda, muito legal. E não é fácil, Dodô. A gente tá aqui passando muita dificuldade aqui pra se deslocar, muito calor. É muito legal estar numa Copa do Mundo, fácil estar longe da família, da minha filha, da minha esposa, torcendo pela seleção brasileira, transmissão, e você traz pra gente a emoção da arquibancada. Você vibrando aí no estúdio foi exatamente o que a gente viveu aqui na arquibancada. Parabéns, Domênico, parabéns aos jogadores, para toda a energia, e passamos para a próxima fase. Era o que precisava hoje. E tinha que ser desse jeito. Lelê, a gente tá entendendo como é que é, viu?
3: Vibrar, é sofrimento até o fim.
2: Até eu sofrer desse jeito. Ó, Pedrinho, eu e você estamos tendo um sentimento diferente, rapaz. Estamos vibrando como faz tempo que a gente não vibra, né?
1: Boa. Boa. Valeu, Danilão. Parabéns pelo trabalho.
2: Danilão, tô se Valeu, fazendo. Valeu. Beijo a todos aí.
1: Grande Danilo Soto. Diga, Pedrinho.
4: Sabe quantas vezes eu comemorei uma virada esse ano?
1: Nenhuma.
4: Rosca!
0: Agora mas é muito legal, uma, né, Lima? Opa! Essa mistura, né, você viu? Pedrinho é Santos, Lele Corinthians e o Palmeiras. Essa mistura que o Sombra faz é uma coisa de louco, velho. É muito, muito
4: bom. Danilo, São Paulo.
0: Todos, times diversos torcendo pra uma mesma equipe. Isso é coisa de maluco, velho.
1: Fala, Motinha!
5: Ah, e a emoção chegou aqui, pessoal, também aqui. Ficou todo mundo emocionado com o Danilo, né? E com a voz do Dodô, realmente, na hora, foi uma explosão. A gente tava aqui, todo mundo na sala, começou a gritar. Acho que o pessoal dos prédios aqui tá ficando louco com a gente, velho. Porque foi um inferno, velho. Mas é isso mesmo, acho que dessa vitória aí fica o alívio, né? Por ter passado. E aí, Isa, como é que você achou aí? Você tava tensa demais, passou... E agora você já tá pensando no domingo.
3: Eu acho que todo mundo se identifica Acho que todo mundo se identifica com todo mundo, Motinha. Cada um sente de uma forma. Tem gente que não gosta de Copa e não... tem gente que gosta mais, né? Ser torcedor, gostar de qualquer esporte é isso. Eu sou São Paulina, declarada, todo mundo já sabe, mas isso que o Sustagem aí, querido, que falou pra mim, oh, essa energia já foi mais bem frequentada, olha quem está falando, quem quase fantasiou de Ariel, meu filho, mas enfim... a gente acaba se identificando, cada um tem uma história. Danila, eu entendo como deve ser difícil pra você ficar longe da família, da Maitezinha. Tanto que eu tô até aqui, fugindo do protocolo. Essa pulseirinha da minha sobrinha Valentina, que ela fez faz muito tempo. Ela joga vôlei, então... Essa mensagem que vai chegar pra você. A titia te ama, a toda a minha família que me assiste, todos os meus amigos de verdade. É uma emoção demais estar aqui. Mas pra que tem que ser no sufoco, gente? Não podia ser mais fácil fazer o simples, gente? Não dá. Não dá. Não é assim. E assim, quando uma engrenagem falha, todas falham. É difícil a gente destacar alguém hoje, mas... Domênico, não é sendo corpo artista, não. Mas, cara, você narrando é maravilhoso. Oi, é que eu não sei imitar o Silvio, você imita melhor que eu.
5: Ah, boa.
0: Obrigado.
5: Dá pra nosso amorzinho aí? Ai, meu amor. Eu descobri uma torcedora fanática. Impressionante. Ela grita. Mano, essa mina, eu vou te falar. Ela trabalha na rádio, tava escondida lá no fundo, né? Dentro do armário, a gente tirou ela. Mano, ela grita, ela fica histérica, ela grita, ela xinga e tudo. Aí ela falou que é da família dela, é assim. A tua família é assim?
3: A minha família inteira é assim. O mais calmo é meu pai.
5: Sério?
3: A vida da minha mãe é inteira maluca.
5: Meu Deus do céu, que loucura, hein, velho? E agora, pra domingo, vai ter churrasco, vai ter todo mundo junto?
3: Se não ia ter antes, agora vai ter.
5: Meu Deus do céu, mas a família italiana com alemão, você falou espanhol, tudo junto.
3: Português também.
5: Meu Deus
3: do céu. É uma grande mistura. E não tem um que é são, é todo mundo doido.
5: Todo mundo doido. Mas a torcida brasileira é assim, né, Limão? Todo mundo fica, tipo, na hora de estourar, de explodir, todo mundo fica louco, né?
3: Sim. Todo mundo quase infartou, mas tá tudo certo.
5: Tá bom, então. É com você, Limão.
1: Boa, Motinha. Isso aí. 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
1: Muito bem, Motinha, agradeço a nossa galera aqui da nossa retaguarda da rádio que assistiu com você.
5: Boa.
1: A Isa, a galera, que tem que voltar ao trabalho, né?
5: É, Isa, Mari, a Isa, nosso ouvinte, a Mari, a Curica, o Bernardo, a Amandinha. Por quê?
7: Eu não preciso voltar pro trabalho, não, fui liberado pela empresa.
5: Oh, Nelson, você vai fazer daqui o próximo jogo, você vai fazer o estádio.
7: Então eu vou. Vou
5: fazer o corneteiro, seu doido.
7: Então tá bom.
5: Mas você tá recuperado?
7: Eu tô, agora tô. Agora eu consigo usar aqui todo o meu cognitivo e as coisas funcionam.
5: Toma uma água com açúcar pra acalmar.
7: Água com açúcar, gás, isso já vai dar uma animada.
5: Tá bom, Bernardo. É isso, Dodô. Ô, o que você quer falar, Isa? Fala aqui, despede, Isa.
3: É rapidinho, gente. Ó, só agradecer a Dibro Esportes, que é onde eu trabalho freelance. Um abraço pra todo mundo.
5: Liberaram
3: todas
5: você.
3: As web rádios me liberaram. Fiz tudo lá. Então, um beijo pra todos lá. E uma boa audiência. É uma honra sempre estar aqui com vocês.
5: As meninas, tchau, Mari. Mari quer mandar um beijo. Tchau, gente. Tchau. Valeu. Obrigado, Limão.
1: Valeu. A nossa galera hoje compondo o camarote do Moti. Aliás, um abraço também a você que nos acompanhou aqui nessa vitória emocionante de virada do Brasil. 2-1 pra cima do Japão. Pessoal da Eduval FM de Avaré. É isso aí, Avaré. É, Eduval FM de Avaré 104.3. Rádio Clube FM de Araçatuba 96.3 MHz. Rádio Clube FM de Londrina 95.7 MHz. Muito obrigado, todo mundo em rede aqui com a Energia 97 FM nesta vitória emocionante do Brasil em cima do Japão. Daqui a pouco mais corneteiros. Aliás, atento aí pra programação, galera. A gente vai aqui com os vestiários de Energia na Copa até às 5 e o estádio 97. O Estádio 97 começa às 5 da tarde no FM, tá? Às 5 da tarde o Estádio 97 grudado aqui no Futebol Energia na Copa e também grudado, só que no YouTube, o jogo é entre Alemanha e Paraguai, tá? A partir das 17h05, 17h06, abre também a transmissão para Alemanha e Paraguai no YouTube do Futebol Energia na Copa e no FM logo depois, YouTube aplicativo, né? Tá me passando aqui a galera. YouTube aplicativo, você vai ficar com Alemanha e Paraguai, e no FM você vai ficar com Estádio 97, hoje às 5 da tarde, grudadinho aqui nos vestiários de energia na Copa, tá? 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
1: É isso aí, valeu! É isso aí, o brasileiro feliz da vida de virada, mais difícil do que deveria ser, mas o Japão realmente tem uma equipe disciplinada taticamente, engoliu o Brasil na marcação no primeiro tempo. É, mas o Brasil mudou a atitude, mudou alguns jogadores no segundo tempo e conseguiu no último lance da partida virar o jogo com o Martinelli. Aliás, o enredo foi parecido nessa questão com o jogo de ontem, né? Entre Canadá e África do Sul, porque no último lance o Canadá também marcou o gol e conseguiu a classificação. Hoje o Brasil também no último lance virou o jogo, né? E conseguiu a classificação. É só oitavas, hein? Que agora que essa 48 é 16 avos, ainda tem muita coisa pra acontecer. Lembrando, hein, gente? Anota aí, ó. Domingo, 5 da tarde, Brasil e Costa do Marfim.
8: É isso aí, valeu!
1: Ou Brasil e Noruega. Façam suas apostas. Brasil e Costa do Marfim ou... É, o Brasil e Noruega. Olha lá, eu não aguento mais ouvir esse U aí também, viu? Os caras estão remando, já deu pra remar aqui do Rio de Janeiro a Cabo Verde. De tanto remada que já deram nessa Copa, viu, Pedrinho?
7: Nós vamos dar aquela pegada de jeito naquela loirinha do Haaland.
1: Que é isso? Que é isso? Se controla, Pedrinho, se controla. Muito bem. Vamos botar o povo pra falar. Bota corneteiro, Gabiru.
9: Boa tarde, equipe de energia em campo na Copa. É nóis. Só tem uma coisa pra dizer pra vocês. Vai, Brasa! Brasil, Zil, Zil, Zil!
8: É isso aí, valeu!
10: Vai, Brasa!
1: Domingo vai, hein?
7: Vai, Brasil! Ah.
1: Domingo, 5 da tarde, é brasa de churrasco. Não é brasa de Brasil, cato nenhum. É brasa de churrasco. Então, domingo tem, hein? Domingo, 5 da tarde, é bom pra fazer churrasco. A turma da brasa vai estar ligada aqui no Futebol Energia na Copa. Mais corneteiro, vamos lá.
11: Boa tarde, Lelê. Boa tarde, Domênico. Aí, mandei um áudio aí, mas tá muito emocionado. Mas é uma vergonha, mano. O italiano, a seleção dele não tem capacidade pra ir pra Copa. Quer roubar a gente, mano. E a FIFA não fala nada. Que é o William São Paulino aqui, Jardim Ângela.
8: É isso aí,
1: valeu! É, perdão. Hoje ele tá que tá, né? Hoje nosso gnomo aloprado tá que tá. Bota a culpa pra falar aí, Gabriel. Vamos, vamos, vamos.
12: E o Paquetá tem que sair ou não? Meu Deus. Nemedo Capão.
1: Esse aí tá mais devagar, hein? Esse aí acho que foi. Ele extrapolou ali no Goró, aí não consegue mais nem mandar coisa.
13: Capão. Sou mais o Harry Kane.
1: Ai do céu. Você é, né? Tá bom. É mais o Harry Kane. Tá bom. Aliás, dois jogadores que. Não sei não, hein? Do jeito que saíram, Paquetá e Casemiro, ambos com lesão muscular. Será que dá até domingo pros dois? Não sei não, hein? O que vocês acham?
7: Primeira informação, Lima, fiquei com a sensação que o problema do Paquetá foi na posterior da coxa esquerda e do Casemiro na região do adutor. O Casemiro já não é mais um jogador aí tão avantajado fisicamente, então não sei não se no jogo de domingo vai ter que ser Fabinho. Tem praticamente uma semana para você recuperar os jogadores, mas lesão muscular você sabe como é. Se for edema, que é o grau mais leve... É de 5 a 10 dias, Marcelo Lima.
1: Mas posso falar? Isso é Deus intervindo, cara.
7: Deus!
1: É Deus colocando Deus. A mão dele. É a mão dele,
3: apesar do gol, isso. Né, Dudu?
1: Não, mas só fez isso. Na verdade, fez um monte de cagada e vem fazendo. Então, pra não fazer mais, fica fora os dois, Ale. Ele e o Paquetá, que também não gosta.
7: Primeiro
1: também.
7: Já foi o Rafinha, né, Lelê? Agora os dois.
1: Cara, vai ser melhor. Eu ponho o Fabinho, ponho o Martinelli, põe qualquer um lá, mas menos esses dois aí. Tá ótimo.
7: Deus!
1: É Deus!
7: Deus!
1: É Deus! Ô, Letícia, você acha que ele pode colocar um Martinelli pelo meio se o Paquetá não puder jogar mesmo?
3: Acho, porque ele fez isso hoje, eu acho que já como um teste. Aliás, ele já tinha feito isso contra a Escócia também, né? O Martinelli também entrou por dentro contra a Escócia, mesmo com o Vini jogando aberto por ali. Então, já é indício de que o nosso querido Ancelotti vinha pensando em utilizar o Martinelli nessa posição. E agora... Né, com essa possível lesão do Paquetá, ainda mais, porque sobra um espaço para atuar por ali e o Martinelli, obviamente, vem ganhando essa oportunidade. Então, acho que já é algo que o Ancelotti deve estar pensando, né? E eu concordo com o Dodô, viu? Eu acho que tem caras aí que não estavam conseguindo render. Não é de agora, né? Já no ciclo aí da seleção para a Copa do Mundo. Só que são aqueles caras que... Ah, é o cara da experiência, é o cara de confiança do Ancelotti. E talvez não sairiam do time se não fosse por lesão. O próprio Rafinha foi um exemplo claro disso. O Rafinha não vinha conseguindo render com a camisa da seleção e ele só saiu por conta da lesão, né? Dando
1: Aliás,
3: espaço ao Rayan.
1: Ele pode ser que até domingo ele se recupere. É. Será que o Ancelotti não volta com ele no time?
3: Eu espero que não, né? Espero que não, porque, cara, eu cansei. Cansei de tentar esperar o Rafinha render com a camisa da seleção. É algo que a gente criticava, não só o Rafinha, quanto o Vini Júnior também, que é que eles não conseguiam render na seleção o que eles rendem nos clubes. E o Vini Júnior, nessa Copa do Mundo, ele mudou a postura, ele conseguiu render, ele vinha sendo o melhor jogador da seleção brasileira até aqui. Hoje, ele foi abaixo, né? Mas aí a gente teve outros jogadores aparecendo para chamar essa responsabilidade, como eu já citei o Guimarães aqui, que mais uma vez foi bem, é o rei das assistências do Brasil até aqui. E eu acho que pro Casemiro, cara, eu já teria feito essa substituição, né? De ou Fabinho ou Danilo, que são caras que... São caras que têm mais vigor físico para ajudar o Brasil ali no meio de campo. E aí vamos ver a questão do Paquetá, né? Porque eu acredito que o Martinelli ganha essa vaga, ainda mais hoje que ficou com o Moral fazendo gol aí, Lima.
7: O Ancelotti não comemora, velho.
1: Não comemora,
7: velho. É muito louco esse cara.
1: Calma.
7: Cadê a Leila agora, hein, Marcelo Lima?
1: Europeu, né, bicho?
7: Estão mais calmos.
1: Se bem que italiano é sangue quente, né, bicho? Italiano é sangue quente, ele teria que comemorar.
3: Ó, e cravamos o 2-1, hein?
1: Sofrido,
3: mas tamo lá.
7: Quase que eu acertei, mas ainda bem que eu acertei, velho.
1: Eu até pensei em falar, mas se te virar,
3: eu não ia aguentar, não.
1: E quase que ia falar, mas.
3: Nossa senhora.
1: Ó, e tem mais duas transmissões aqui do Futebol Energia em Campo, aí, como eu disse, na sequência aqui no YouTube. No YouTube, no nosso aplicativo, Alemanha e Paraguai, logo aqui na sequência dos vestiários do Energia na Copa. E depois, às 10 da noite, com abertura às 9h30, Holanda e Marrocos, tá? Alemanha e Paraguai, no comando do André Ranieri, Gustavo Santos na narração, o Seu Bento nos comentários e o Esgrilis na reportagem. Das 10 horas, né? O jogo entre Holanda e Marrocos, que vamos abrir às 9h30 no comando do Sombra. O Hospício estará ligado. Hospício on. De Paula narra, Marcão comenta e o Marcos Costa estará nas reportagens. Repetindo, hein? Logo aqui na sequência, no FM, às 5 da tarde, o Estádio 97. Assim que a gente encerrar a transmissão aqui dos vestiários de energia na Copa de Brasil 2, Japão 1, Estádio 97 no FM e Alemanha e Paraguai no YouTube, no nosso app. Então fique ligado aí. Motinha, muito bem. Vamos botar o povo pra falar, Gabiru.
14: Boa tarde, amigos do Energia em Campo. Regina de Osasco, muito feliz com a vitória do Brasil, muito feliz com a narração do jogo. Tá do lado de vocês, é sensacional. E ficou melhor ainda com o camarote do Motinha. Sensacional. Beijo, meninas. Beijo, meninos.
1: Vamos dar esse nome, hein? Brasil, Gil. O senhor não comece a provocar o Mota, moleque. O senhor está mal criado.
15: Atenção!
1: Atenção.
7: Mas você percebeu, né?
1: O que que eu percebi?
7: Que depois a gente inventou o hit do Hexa, o Brasil foi só pra frente.
1: É, né?
7: No Brasil e Marrocos não tinha o hit do Hexa.
16: Vamos juntos, vamos pra frente, Brasil, Brasil, salve o camarão.
1: Ô, Pedrinho, fora do ar a gente vai conversar. Você tá muito mal criadinho.
7: Mas contra fatos com argumentos, você sabe.
1: O senhor está muito mal criadinho com a sua idade.
3: Deu sorte, Lima. Deu sorte,
1: Cacho. É bom. Depois eu vou te... Deixa pra lá.
7: Não!
1: Bota a corneteira aí, vamos lá.
17: Ô, cara, essa cotovelada que o Martinelli tomou e saiu com o zóio do Rock Balboa aqui, cara. Você é louco, isso daí não é pênalti, meu. Isso aí não, meu. E o VAR não fez nada, cara. Você é louco, não deu nem cartão, nem falta, nem nada, mano. Marcelo tá bom na serra.
1: Que lance foi esse? Confesso que eu nem reparei.
7: Foi uma jogada do Martinelli com o Maeda, se eu não tô enganado. Que sobra um braço ali na grande área.
3: Não, é assim, a gente se revolta quando é contra o nosso time, a nossa seleção, claro, né, Lima? Mas a gente tá vendo vários e vários lances nessa Copa do Mundo, né, de faltas. E faltas legítimas, tá? Não é falta bobinha, não. Aquelas faltas que marcam aqui no Campeonato Brasileiro que não tem que marcar mesmo. Mas não, faltas legítimas. Faltas muitas vezes feias que estão deixando correr nessa Copa do Mundo. Inclusive, situação de expulsão, né? De que o VAR poderia ter chamado. Já tivemos muitos lances polêmicos aí. Mas parece que a recomendação da FIFA para arbitragem é deixar o pau comer mesmo. E a gente tá indo assim. até não acontecer nada pior, né? Alguém se machucar de fato aí. Já quebraram a perna de um aí,
1: eles querem esperar quebrar outro? É,
3: tá difícil.
1: É verdade. Mais um corneteiro, vamos lá.
15: Salve, energia na Copa, Rogério Chiota aqui de Rio Preto, descendente de japonês, mas estava torcendo pro Brasil, né? São Paulino, torcedor pro Mirassol também, mas essa narração aí do Dodô foi de arrepiar mesmo. Esse gol, último gol aí do Martinelli, deixou todo mundo arrepiado aqui. Um abraço, vamos pra cima, vamos em busca do Hexa aí, abraço.
1: Então é o seguinte, ó, pra você que tá nos ouvindo no rádio, nos dando carona no seu carro, muito obrigado, no trânsito de São Paulo, vamos ouvir de novo os dois gols da vitória do Brasil na voz dele, que tem o gol mais comprido e emocionante do rádio brasileiro, Domênico Gato, solta Gabiru!
18: Atenção!
1: Chegou Gabriel Magalhães, cruzamento, segura o pau, olha o Diego!
18: Casemiro! 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Gol!

0: Portugal, finalmente! Finalmente, Casemiro! O pior do time acabou fazendo gol. Ele perdeu uma outra oportunidade, mas nessa não deu não, hein? De cabeça, enfiou a cabeça na bola. Segundo pau levantada, a bola. Que bola do Gabriel Magalhães, hein? Que bola! Eu acho que não tem posição de impedimento ali não, hein? Mesma linha. Casemiro subiu e tocou, testou. Olhos arregalados, a bola foi pro fundo do gol. Empatando o jogo, botando fogo no jogo. Um para o time do Brasil, Casemiro. Eu vou ter que te abraçar, né? Eu vou aí para te abraçar, Casemiro. Um para o Brasil, um para o time do Japão. Detalhe, é só seu, meu caro.
1: Ganhou o Rayan na área, tocou para o Bruno Guimarães, recebeu. Dominou, tocou, Martinelli, cara, bateu.
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0: do Brasil! Finalmente! Finalmente! Martinelli recebeu! Clareou e aí bateu! Bateu no cantinho esquerdo do goleiro! A bola ainda beliscou a trave! Foi pro fundo do gol, Martinelli! Martinelli! O Brasil faz o vira-vira-virou! Vira-vira-vira-vira-virou! O Brasil tinha posição legal, sim, que a bola aqui recebeu do Bruno Guimarães. Teve um leve tapa na bola do goleiro Suzuki. Leve tapa na bola na mão esquerda, mas ela bateu no pé da trave. No pé da trave esquerda e foi pro fundo do gol, balançando as redes. Finalmente, Brasil! Finalmente, Brasil!
1: Ah, narração emocionante de Domênico Gatto, contando pra vocês a vitória do Brasil, Casemiro e o Gabriel Martinelli. O Ancelotti tá falando, será que a gente consegue pegar um trecho da entrevista coletiva do Ancelotti ou não? Pra gente ouvir a sonorinha dele aí ou não, antes de encerrar aqui? Não tem? Não tem ainda? Bom, daqui a pouco, assim que tiver o Ancelotti, a gente põe no ar, tá? Enquanto não tiver o Ancelotti, a gente vai tocando a bola aqui. E lembrando, hein, gente, você que nos ouve no rádio, daqui a pouquinho, às 5 da tarde, tem o Estádio 97 pra vocês no FM, em São Paulo e região, e no nosso YouTube, no app, mais Futebol Energia na Copa, Alemanha e Paraguai. Muito bem. Domênico Gatto, o senhor ficou satisfeito com a sua narração, seu Domênico Gatto?
2: Ah, sim, né? Com certeza, né, Marcelo? É, eu até peço desculpas que eu perdi a voz aí no segundo, né? Na hora do Brasil aí, deu uma desafinada, mas não é, cara. A emoção, quando toma conta, a voz vai embora, né? A gente tava aqui numa tensão muito grande. Eu, a Lelê, o Pedrinho, até você, Marcelo, que tava aí no cantinho aí torcendo muito, né? E as chances que o Brasil ia desperdiçando, a gente ficava desesperado. Isso vai levando a uma coisa assim que não tem como explicar, cara, pro torcedor, sabe? Vai levando uma angústia tão grande. Acho que a palavra é essa, é uma angústia de querer que o Brasil faça o gol, querer que o Brasil chegue mais à frente, que acaba acontecendo esse tipo de coisa. Mas acho que sim, né? Acho que fiquei feliz, porque acabei, acho que, tentando passar para alguns torcedores a emoção que a gente vive aqui, para ele que tá lá, né? Eu recebi aqui várias e várias mensagens aqui de torcedores. Eu realmente fiquei emocionado com algumas mensagens que chegaram para mim aqui no meu celular, e eu fico satisfeito com isso, porque a gente nada mais é, Marcelo, o narrador nada mais é do que um vendedor de emoções. E quando você acaba vendendo a emoção pro cara que compra, porra, trabalho feito.
3: O calor tá batendo forte?
1: É verdade. Olha, eu vou te falar, Domênico, o maior exemplo de que a sua narração foi emocionante e emociona a todos foi o Danilo Soto. Ele foi o maior exemplo, porque ele tá lá nos Estados Unidos, ele não conseguiu te ouvir, obviamente, e quando ouviu, ele ficou muito emocionado. E tenho certeza que agora, quem tá no trânsito, quem tá no YouTube, quem tá no nosso app, se emocionou mais uma vez ouvindo a sua narração dos dois gols do Brasil, né? Tanto do Casemiro como do Martinelli, né? Sensacional. Não
4: à toa. Concordo com você.
5: Só fico chateado, Limão, que a gente não tem a imagem desse momento, velho. Porque foi...
6: A gente tem que pegar a imagem da câmera aqui do estúdio.
1: Ainda bem, eu vou falar uma coisa, ainda bem que não vazou o som, porque o que eu xinguei o Ultraman, o Ultra Seven, o Jaspion, o robô gigante... Ainda
6: também.
1: Bem que não saiu, porque olha, eu tava com o tal do... Como é que chama aquele maldito? O tal do Kento Shiogai, que eu falei pra você, ô Shiogai. Quem fala muito da Bom Dia Godzilla, eu avisei. A imprensa japonesa pode falar à vontade, eles estão no direito deles. Agora você é jogador, fica quietinho aí no seu canto, fica quietinho. Vai provocar com quem você não pode, filho. Segura a onda, né? Então, rapaz, olha, vou te falar, viu, mas foi...
6: Segura a onda!
1: Isso, quero já estar dormindo já. Agora é o Gabiru, nosso gnomo aloprado. Muito bem. É isso aí. Ô, Gabiru, tem mais algum corneteiro pra gente botar todo mundo que nos mandou corneta aqui? Não, mas tá bom, botamos todo mundo que entrou no ar, que nos mandou corneta, a gente colocou aqui no ar pra participar conosco dessa transmissão sensacional de Brasil 2, Japão 1.
6: Segura
1: onda! Menino Pedrinho tá até com dor de cabeça, ó, do jeito que foi aqui essa vitória, olha lá. A peruca do Liguidiá dele tá toda descabelada. Que beleza. Agora, vocês acham que... Agora, peraí, Frank, tem Ancelotti mesmo ou não tem?
7: 5 da tarde,
4: O time do Brasil está cascudo, consistente, forte.
7: Ah, sim, estamos fortes, sim. Estamos fortes, contentes. Sabemos que seguimos o caminho, temos que seguir melhorando, trabalhando, descansar também é muito, muito importante. E a ver quem vai ser o próximo rival. Se pode marcar ao último minuto, eh? Se pode. Também na prórroga se pode marcar. Estávamos já pensando que podia passar a prórroga. Mas a equipe também estava preparada.
8: As principais respostas, vamos voltando para cá.
9: É, acho que já foi, né? Foi um trechinho só. Ô, Gabiru, presta atenção. É o seguinte, deu para ouvir só um trechinho? Claro, a gente vai repercutir muito a entrevista coletiva do Ancelotti no Estádio 97, que começa daqui a pouquinho, às 5 da tarde, logo na sequência. Amanhã tem tempo de jogo também. Vamos repercutir, claro, o que falou o treinador brasileiro. Agora, rapidamente, já estamos chegando aqui na reta final dos vestiários da energia. Vocês acham que amanhã, ou daqui a pouco, né? Nós vamos falar, daqui a pouco não, né? Provavelmente amanhã, quando é que é o jogo da Noruega e Costa do Marfim? Amanhã, né? Enfim, eu não sei, é tanto jogo. Mas enfim, domingo. Amanhã. Domingo, a gente vai falar Brasil e Noruega ou Brasil e Costa do Marfim? Começar com você, Pedrinho. O que nós vamos falar?
5: Pra mim, Noruega, mas com muita dificuldade.
9: Letícia?
6: Também acho. Um jogo duro, mas a Noruega vai levar.
9: Dodô?
2: Acho que Noruega passa, viu?
9: Eu vou ser do contra, até porque eu acho que é melhor. Brasil e Costa do Marfim. Vou torcer pra Costa do Marfim. Não que seja fácil, hein?
6: Qualquer um que vem ali, Lima.
5: Cara, eu fico só pensando no tal do Diomandé pra cima do Danilo, velho.
6: Nossa Senhora.
5: Meu Deus. É.
9: E vai ter Gabriel Magalhães e Haaland, vai ser Arsenal contra City, hein? Né, se tiver, né?
5: Não, e o Gabriel Magalhães arranque de balsa com o Haaland. Uma passada do Haaland, acho que são 5 passadas do Gabriel Magalhães, velho.
9: Mas ali vai ser bom. Arsenal contra City vai ser um duelo bom ali, hein? Vai ser um duelo legal se acontecer. Vamos ver.
5: Esse ano deu Arsenal.
9: Esse ano deu Arsenal, né? Exatamente. Bom, Domênico Gatto, parabéns aí pela sua narração. Nos emocionou muito aí com a sua vibração nos gols do Brasil. Grande Dodô. Abraço, Dodô.
2: Obrigado, um grande abraço a todos. Valeu o carinho de todos. Foi muito bom estar com toda essa equipe aqui, que é maravilhosa. E nos vemos aí. Eu acho que o próximo jogo que eu vou fazer, acho que é quarta-feira, Inglaterra. É isso.
9: É.
2: Inglaterra e República do Congo. Esse é o jogo.
9: Boa. Letícia Bepler, boa tarde.
6: Boa tarde, Lima. Toda a nossa equipe. Sempre um... Tá aqui com o Dodô, com o Pedrinho.
2: Manda bem.
6: Gabiruzinho aí, né? Enfim, obrigada, gente, pela audiência de todos, pela emoção aí junto com a gente. E vamos pra cima.
9: Valeu.
6: Brasil, pô!
9: Pedrinho Larroca, seu destaque final, quais os próximos passos da seleção brasileira?
5: Valeu, meu querido Marcelo Lima. O Brasil já está definido e escalado na equipe Energia para o próximo final de semana. Ah, o hospício, Marcelo Lima. O hospício está de volta aqui no nosso Ocean Gate. O Brasil volta para sua base, volta lá para Nova Jersey, no CT do New York Red Bulls, para continuar a sua preparação e recuperar esses jogadores, Rafinha, Casemiro e Paquetá. Valeu, Marcelo Lima, sempre um grande... Domênico, que prazer sempre, Marcelo viu? Lima. Que prazer, velho. Que prazer, a Copa do Mundo nos proporciona isso.
2: O prazer é nosso.
5: Prazer trabalhar contigo, Lima, com a Lelê também, igualmente. Mas Domênico Gatto, esse cara é a referência
9: fenômeno,
5: do rádio.
9: Né?
5: É, um fenômeno, fenomenal.
2: Uma informação, véio, de momento, saiu isso. Agora,
9: não,
2: tá?
9: Não. Chega dessa informação, chega. Aliás, ele tá aqui daqui a pouquinho, na sequência,
5: tá Gustavo Santos. Tá fazendo escola, Santos. Nosso Frank, né?
9: Pois é.
2: Um e-mail.
9: André Ranieri, Gustavo Santos, seu Bento e Sgrilles na sequência aqui no nosso YouTube, no app, para Alemanha e Paraguai. E no FM, você que nos acompanha, nos dá carona, aliás, muito obrigado pela audiência. Na sequência, você vai ficar com o Estádio 97, hoje começando às 5 horas da tarde, um pouco mais cedo para vocês, tá? E não acabou o Futebol Energia na Copa, hein? Além de Alemanha e Paraguai, à noite, 9h30, abrimos transmissão para Holanda e Marrocos, jogaço de bola. O Sombra estará no comando com De Paula, Marcão e Marcos Costa, tá? Gente, muito obrigado aí pela enorme audiência, tanto no YouTube, como no nosso app, no 97.7 nas ondas do rádio, né? A galera aí da Edu Vale, da Rádio Clube FM de Araçatuba, da Rádio Clube FM de Londrina também, que esteve conosco. Muito obrigado a todos aí. esse foi os vestiários da energia na Copa de Brasil 2, Japão 1. Estamos vivos na Copa do Mundo, agora vamos para as oitavas de final. Domingo, 5 da tarde, tem mais emoção. 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Um abraço a todos, fique na FM com Estádio 97 e no YouTube no app com Alemanha e Paraguai. Um abraço, tchau, tchau. É isso aí,
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0: 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Tá começando o programa. Alô, pessoal, boa tarde.
1: Aê. Brasil, Brasil, Brasil, Brasil.
0: Olha Brasil. Aí. Ah, galera, em ritmo de Copa, o Brasil venceu.
2: Brasil.
0: No desespero, pertinho do final, hein?
2: Pô, precisava sofrer tanto.
3: Não precisava, né, não precisava. 49-20 e tanto, cara. E até 50.
2: Rapaz. E o juiz não acabava a partida, meu.
0: Nervoso. O que ele queria? Entendi aquele acréscimo.
2: O que que ele queria?
4: Não, o Casemiro, ele caiu lesionado. Logo no momento que ele deu o acréscimo, com 0 minuto de acréscimo, ele ficou
2: deu
4: até
2: seis,
4: os dois.
2: Né?
4: Tinha dado 6. Aí o Casemiro ficou 2 minutos caídos. Então, teoricamente, era pra ele terminar o jogo com 8 minutos. Mas ele levou, pô, até 10 e meio.
2: Então, tá louco,
0: e
2: cara.
0: E perdeu o meio, 10 e meio.
4: Foi o tempo que ele terminou o jogo.
0: Esse tamanho de sola de sapato agora? 10 e meio.
2: Não, mas... quando a gente achou que ia acabar, aí o cara lateral, deu, né?
3: Lateral
2: de novo, todo mundo olhando, ninguém acreditou.
0: É isso aí. Ademir, sacudiu o teu prédio torto aí em Santos, Ademir?
4: Não, torto não.
5: Não, aqui não tem nada torto não, rapaz. O prédio é novo, tá tudo inteiriço. O pessoal tá muito feliz, mas o Brasil, como diriam os gaúchos, teve que parir uma bigorna pra virar o jogo, hein? Pelo amor de Deus, hein?
2: Como diria o Domênico Gato.
0: É, eu quero saber...
5: Mas o segundo tempo foi mais aceitável, né? É, o Brasil deu mais profundidade, explorou os lados do campo. O Rayano jogou no primeiro tempo, a bola não ia, só jogava de um lado.
2: Sim.
5: E hoje o Vini Júnior estava marcado, estava encaixotado. E o Brasil teve que se reinventar e vai precisar se reinventar se quiser ir longe na Copa.
0: E o Toninho na Zona Leste comemorou muito aí, Maurício? Eu estava dormindo.
6: Não, ele acordou no segundo tempo, Sombrar, quando o Brasil empatou aí.
0: Acordou com o Brasil, bombas, então. Né?
6: Acordou com o gol do Brasil, ele tava dormindo, mas acordou com a festa.
2: Pô, sacanagem.
6: Mas fala aí, Sombrado. O que aconteceu? Entrou alguma vinheta aí.
0: É IA, hein?
6: Mas,
0: não.
6: Com relação aí à partida da seleção, Sombra, eu sei que tem muita gente que acaba se emocionando, estão deixando a gente sonhar. Mas, cara, na boa, duas coisas. Primeiro, o Japão é uma seleção que evoluiu. Não dá mais pra tratar o Japão como se fosse a seleção de 4 ou 5 Copas atrás. Tanto que dos 26 convocados, 23 jogam na Europa. Isso já demonstra aí que não é mais uma seleção besta. É, mas a seleção brasileira, Sombra, eu acho que tem muito jogador ali que precisa mais bater no peito e chamar essa responsa. Pra mim, os únicos dois da seleção que estão fazendo isso é o Vini Júnior e o Bruno Guimarães.
2: Exatamente.
6: O resto, Sombra, tá jogando, tocando pro lado e com medo de chamar o jogo. Eu acho que mais jogadores da seleção tem que fazer o que o Bruno tá fazendo e o que o Vini Júnior também. Mas tudo bem, passou, é o mais importante. Mas a cada fase que você vai avançando, a tendência é complicar um pouco mais. Na próxima vai vir a Noruega ou a Costa do Marfim. É embaçado.
0: Sim. É embaçado. E aí, Ademir, você tava... O Ademir não, o RG número 2, né? É o Ademir número 2, você. A RG número 2.
5: Não, ele é o Ademir número 1, eu sou o 2.
0: Na Vila Madalena, você lá no seu apartamento, como foi o ecoar do grito de gol?
2: Ah, lá explode, né, Xadó? A galera muito preocupada no primeiro gol do Japão. Era um silêncio mortal.
0: Ensurdecedor.
2: É, uma coisa... Mas a hora que o Brasil empatou, aquilo parecia uma bomba atômica, né? Agora, na minha opinião, acho que a seleção brasileira, do meio para trás mente, precisa melhorar muito.
3: Nossa, precisa.
2: É, nota 5 e uma seleção nota 5.
3: Quem se destaca da parte defensiva é o Gabriel né? Que ele ah, além de...
4: Magalhães?
3: É, o Gabriel Magalhães, ele serviu no segundo tempo.
5: Mas é só... Tem bom passe.
3: Ele virou exatamente, ele virou volante.
2: Não e... pode ficar sozinho, né?
3: E ele que coloca...
5: Volante de construção, Vieira. Construção. Porque ele tem bom passe.
2: Não, não dá pra ficar sozinho ali atrás, não, cara.
3: Mas
2: e, e segurança, nosso goleiro...
3: Ah, não, não, não inspira nenhum.
2: Meu Deus.
5: Entrou, o Aquaman da Liga da Justiça não tá legal, não.
3: Meu
5: não,
3: Deus. Não.
6: Ah, mas o gol não foi falha dele, não, pô.
5: Não foi, mas não passa
2: depois. Segurança, não.
4: É, é que um goleiro, desculpa, mas não... Um goleiro do quilate do Alisson, campeão da Europa, tem alguns gols que não dá pra tomar. E eu acho que esse, não é que foi falha,
7: pegável,
4: mas era defensável, defensável. Não,
8: a falha foi do Danilo, boa tarde,
3: gente. E aí, Lê?
5: Respira, Letícia, respira, Letícia.
8: A falha foi do Danilo e eu acho que também do Casemiro, que não conseguiu alcançar, camada.
5: Ele não quis fazer a falta, Letícia, pra não levar o vermelho.
8: Mas mesmo que ele quisesse fazer a falta, Quintino, ele chegou atrasado.
5: Não tava encaixado.
8: Ele não ia conseguir fazer.
2: Agora, tem um cara que eu nunca gostei, eu nunca quis, e é o capeta quando eu vejo em campo.
7: Quem?
2: Paquetá.
3: Ah, esse foi mal demais.
2: Meu Deus do céu, cara. Meu Deus do céu.
5: Futebol mentiroso. Futebol mentiroso.
7: É produto da Globo, do Flamengo.
2: Porra, o que, que é aquilo, cara?
3: Paquetá. Nossa. E agora que ele sentiu a posterior, tá fora.
8: Vamos de Martinelli.
5: Aí, desculpa, hein?
2: Nossa.
5: Aqui é permitido, né? Pode tirar a fralda geriátrica do lateral esquerdo. Ele tava com a cara de assustado, tava todo borrado. Tá, pra não falar outra coisa.
4: Agora, Douglas Santos? Vou parafrasear Domênico Gatto. Que disse, Deus é brasileiro, ele tem razão. O Rafinha tava mal, machucou.
7: É.
4: Casemiro tava mal, machucou. Paquetá tava mal, machucou.
3: Tá sendo escalado. Deus tá escalando a seleção na Copa.
8: É só assim pro cara tirar os caras, meu.
7: Só falta machucar
6: o Pelé. Agora, mano. Se ele fosse tão brasileiro assim, ele reencarnava o Pelé e colocava
3: o
6: Brasil no caminho que a Argentina pegou, velho.
3: É verdade.
6: Mas peraí, Deus tá mais pra argentino do que brasileiro nessa Copa.
3: Nessa Copa,
6: o caminho da Argentina aí. O caminho da Argentina até a semifinal só vai pegar a Colômbia, que é uma seleção mais arrumada.
5: Tá bem, a Colômbia.
6: O resto é só tranqueira, hein?
5: Tá muito bem.
3: Nossa, a Colômbia jogou muita bola contra Portugal, hein?
8: O James Rodríguez é um caso a ser estudado.
3: Tem que estudar esse cara, né?
8: Avisou, ele joga pra caramba com a seleção colombiana,
3: ele jogou muito, cara.
8: Meu. É incrível.
3: Impressionante, cara.
7: E aí, Martinha, você no seu camarote?
4: Camarote não.
7: Como foi a tensão?
2: Estábulo. Pô, muito.
7: Estábulo do Mandato.
2: Cala tua boca aí, a cabeça do capacete.
7: Como eu tava tensão hoje,
2: muito
7: acompanhado
2: tenso.
7: Dos funcionários da energia.
2: É, olha, eu vou falar, a Izinha tava aqui, né? O Ricardo tava aqui, os nossos ouvintes, junto com os funcionários da rádio. Pessoal tenso demais, gritaria, xinga. Olha, chegou no primeiro tempo.
7: O funcionário da rádio era o que mais gritava. Que tava assim, mais.
2: Boca suja. Ana. Essa é corneteira,
7: hein? Destaque, hein?
2: É destaque, vou falar uma coisa impressionante essa menina, meu.
7: É torce pros galinha.
5: E o nosso Frank Aguiar, o cãozinho dos teclados, não tava
2: lá? Ele tava lá dentro produção, fazendo corneteiro.
4: Produção.
2: Agora, me impressionou também o Bernardo, eu não sabia que o Bernardo era tão pacheco que assim, chorou.
7: Tava passando mal.
2: Tava chorando, ele tava chorando,
5: gente.
2: É, no fim do primeiro tempo.
5: Chorando porque ganhou do Japão?
2: Não, no primeiro tempo, no fim. Ele tava chorando, ele tava nervoso com o jogo.
7: Já foi, acabou.
2: Tava tenso. O Bernardo tava em lágrimas.
4: Danilo também.
2: O Danilo chorou, ficou emocionado com a narração do Dodô, né?
3: Eu fiquei também, cara. Eu fiquei emocionado.
7: Não, o Bernardo tava chorando no primeiro tempo.
2: No fim do primeiro tempo.
7: Quando acabou.
2: Ele tava tenso. Ele tava tão tenso que ele tava chorando aqui.
6: Esse é o tipo de soldado que a gente não precisa ter numa guerra.
7: Não.
6: Aquele cara vê os inimigos chegando, aí os caras tão vindo.
7: Exatamente.
6: Vai cagar, irmão.
2: Aliás, né, mano?
6: Sabe o que me incomoda, Motinha? Sabe o que me incomoda? Todo jogo da seleção brasileira, mano, o Brasil dá um chute no gol, é jogador tendo que virar pra torcida e pedir pros caras apoiar, mano.
2: Isso é ridículo.
6: Essas torcidas aí de celular, mano, essas torcidas de iPhone 17 que vai pra Copa, mano, não é aquele torcedor organizado, por exemplo, igual o torcedor argentino.
2: Mas ingressa $1,000, né, mano? Ingressa
7: $1,000,
2: é diferente, né?
6: Mas ô Mota, se é $1,000 pro brasileiro, é $1,000 pro argentino também, irmão. E você vê a torcida da Argentina nas competições aí que envolve a seleção, é uma torcida com comportamento totalmente diferente,
2: velho. Aliás, a torcida eu achei bem morta. No primeiro tempo,
7: mas convenhamos, o argentino em relação ao futebol, ele não importa a camada social, ele tem um comportamento diferente.
4: Isso é verdade.
5: Muito mais apaixonado.
4: Mas tem uma diferença. O Danilo conversou na porta do estádio com o Bambu, que é o presidente da Estopim, né, Lele?
8: Ele é o presidente de honra, ele foi muitos anos presidente da Estopim.
5: Quem é o Bambu?
2: Você tá querendo, né?
7: Ele quer!
2: Você tá querendo, né?
9: Ele gosta!
5: Aí, Mota, aí, ó.
2: Nem o Mota, nem o Mota reagiu.
9: Fazer jogo com nomes assim de quinta série, com Quintino ou com Marcão, com Quintino ontem eu sofri, porque o que é o seguinte, eu tava na produção.
5: Cara, mas
9: não vou falar o nome.
5: O tempo todo.
9: É, e eu dando. Aí eu cheguei uma hora que eu falei, manda ele, gente, pelo amor de Deus, não faça piada.
4: Quem é o jogador, mano?
9: Não quero falar.
4: Pode falar.
9: Aí.
4: É o Culismo.
9: Aí,
4: o Culismo.
9: Mano.
5: Eu coloquei série, no Google, a pronúncia é Culissô.
9: Culissou. Mas os caras não acham que é isso, né, Quintino? Você sabe.
4: E hoje eu e Domênio, que tava na linguagem culta, aí vem a Letícia falar da substituição do Japão, ela mete Sugawara.
9: Essa Letícia é uma caminhoneira, né?
8: Mas às vezes o W tem som de
2: Não é o Wagner, né, Letícia? Não é o Wagner,
9: Essa é uma caminhoneira, viu, velho? Essa é uma caminhoneira, vou falar.
5: Que transmissão espetacular, cara!
4: O Tom e o Domênico, todo culto, tá falando Sugawara, tentando, né, manter. Fica culto na
9: tradição. Não pode juntar.
7: Ela que tá certa nesse caso.
4: Eu também acho, cara.
8: Mas tem mais cara de Sugawara.
4: Mas eu acho que a pronúncia pode ser essa aí mesmo.
9: Ai, que saudade. Não, vamos.
4: Que isso, cara?
9: Não, desculpa.
4: Não, mas voltando, Sombra, o...
7: Peraí, vamos aos Estados Unidos com o...
9: Repórter Chorão.
7: O repórter Chorão da Energia. Alô? Alô, Danilo? Tudo bem com você, Soto? O Soto deu uma congelada lá.
9: Ficou tu... Aquele o assim, né?
2: Congelou bem, pelo menos, né?
9: Ficou bonitinho.
2: Aquela cara de...
9: Tá vermelho que nem um pimentão, porque 37 graus tava lá.
4: Voltou.
7: Danilão voltou. E aí, Danilão?
5: Come back!
10: Rapaz, que loucura, Sombra, direto aqui de Houston, no Texas, saindo do estádio. O torcedor brasileiro fez uma festa espetacular, 69 mil torcedores por aqui hoje, 34 graus nessa cidade, mas lá dentro o estádio climatizado estava 23 graus, estava gostoso. Aqui a turma japonesa. Hello, my friend, how are you?
11: How are you? Very good.
10: What's happening today?
11: Yeah, today, very tired.
10: Very tired. Oh.
7: Muito cansado.
9: Muito cansado, acabado.
10: Tired.
9: Yeah. Tá morto.
10: Why Japan? Why Japan? Where Japan? Where Japan?
11: Ah, Tokyo.
10: Tokyo. Cadê o Japão? Cadê o Japão? Perguntando pra ele. Cadê o Japão?
11: O cara não entendeu nada.
10: Tá triste, né, rapaz? Don't cry.
11: Don't cry.
10: Difícil esse inglês aqui com os caras também.

0: Ah, esperándolo.
1: Gracias, amigo. Gracias. Cadê os brasileiros, rapaz? Cadê os brasileiros? Que loucura que foi esse final de jogo, viu, rapaziada? Deixa eu falar com vocês, meu amigo. Fala, vem cá, dá onde vocês estão, mano?
2: Chama de Floripa, velho.
1: Floripa. Me conta uma curiosidade. Quanto você gastou no ingresso hoje aqui?
2: Cara, a gente gastou $500.
1: $500.
2: Comprar pela FIFA oficialmente ali.
1: Tá. E o jogo, rapaz? Passou mal, sofreu demais, valeu demais a pena?
2: Eu achei que ia perder um amigo aqui no meio do jogo, velho. Eu achei que esse amigo aqui, esse compadre ia...
3: O coração não voltou ainda, parou, o coração não voltou ainda.
1: Pra vocês, quem foi o melhor em campo da seleção brasileira hoje?
2: O que tu acha?
3: Bruno Guimarães. Ele dita o ritmo do jogo que o Brasil precisa, ele tá bem na Copa, tá crescendo a cada jogo.
1: Agora no primeiro tempo, muita gente criticando o Paquetá e Casemiro, né? Depois o Casemiro foi lá e calou a boca de muita gente, é isso, não?
3: Casemiro precisa fazer o que é o melhor do jogo dele, que é posicionar na frente da zaga. E quando ele quer sair muito pro jogo e perde a posição, o futebol dele diminui.
1: Ou aí pra você, mano, o que você não gostou na seleção brasileira hoje?
2: Cara, eu não gostei muito do Rayan, sendo bem sincero. Acho que faltou ele pra cima, a equipe do Japão também tava forte ali na linha de 5, então acho que valia mais a gente ir pra cima ao invés de ficar voltando e jogando sempre pra esquerda, entendeu?
1: Você queria um Luiz Henrique também hoje um pouquinho, não?
2: Talvez, provável.
1: Pô, garoto, obrigado. Na arquibancada, muita gente pedindo Luiz Henrique e o próprio Endrick, viu? Tanto que o Endrick entrou depois, mas eu vi muitos pedidos de Luiz Henrique. Os mais criticados, Sombra e amigos, com certeza Paquetá e Casemiro no meio-campo da seleção brasileira durante o primeiro tempo inteiro, no segundo tempo da mesma forma. Que sufoco que foi isso por aqui. Até me emocionei ouvindo depois o gol do Domênico Gatto, né? Porque a vibração que o Domênico traz pro gol é a mesma que a gente viveu por aqui. Como é que você chama, meu amigo?
3: Rodolfo.
1: Vem da onde, Rodolfo?
3: São Paulo, capital.
1: São Paulo,
3: vai Corinthians.
1: Vai Corinthians. Olha o mano lá. O mano tá lá.
3: Vai Corinthians.
1: Rapaz, é do jeito que o corintiano gosta, essa seleção brasileira?
3: Hoje representou. Igualzinho no sofrimento, na raça. E vamos rumo ao Hexa.
1: Boa, pra você, rapaz. Como é que você viu o jogo da seleção brasileira, mano?
4: Ufa, mano. Só vou falar um negócio pra vocês. Quem tava em Kazan contra a Bélgica, aquele chute cruzado de novo. Eu sonhei com esse gol 8 anos, sei lá quantos anos foi, velho. Mano, a hora que saiu o segundo gol do Brasil, velho, nem comemorar.
1: Agora, preocupa o futebol da seleção brasileira para a próxima fase?
4: Tá criando casca, hein? Tá criando casca. Virar jogo na Copa é difícil, velho.
1: Vai crescer na hora certa.
4: É isso, tá crescendo. Virar jogo na Copa é foda, cara. É difícil. O Brasil nunca joga atrás. O Brasil tem que saber jogar atrás. Hoje tá mostrando que sabe jogar atrás. É difícil. O Brasil sempre pressiona. Difícil tomar um gol. O Brasil nunca toma gol, cara.
1: Boa, garoto. Valeu demais. Uma das principais.
4: Vai, São Paulo.
3: Deixei minha esposa lá, a Maísa, e meu filho Bento, 5 meses. Eu amo vocês. Vai, Brasil.
1: Vem cá, deixa eu falar com a Joy. A Joy abriu também. Ela que é. Tudo bem, querida?
5: Tudo bem, amigo. Tudo bom, bem. Te ver.
1: Bom te ver. Ela que especialista em São Paulo Futebol Clube. Joy, fala um pouquinho do jogo do São Paulo também. Sofreu demais?
5: Nossa, eu achei que a culpa era minha, sabia? Hoje eu vim pela primeira vez, minha primeira experiência de Copa, tô em êxtase de felicidade, porque foi um baita jogo difícil, sofrido.
6: Tem culpa
5: mas
6: nenhuma.
5: Mas como são os do São Paulo também, que também são bem difíceis. Aí eu fiquei, meu Deus, será que sou pé fria mesmo? Será que a galera tá certa? Porque a galera fala que eu sou pé fria no Morumbi.
1: Não, aqui não foi.
5: Eu vou tirar a zica aqui nesse jogo que eu tava pensando. Muito medo, viu? Muito medo. Faltando 2 minutos pra terminar, mas graças a Deus deu certo.
1: Mas não estamos sofrendo como no São Paulo, né?
5: Não, nada parecido. Tem que andar muito pra gente sofrer como tá no São Paulo.
1: Agora,
5: tá até sem voz.
1: Muita gente reclamando de Casemiro e Paquetá no meio de campo da seleção. Pro próximo jogo, você acha que o Ancelotti deve mudar?
5: Ah, eu manteria. Eu gosto muito dos dois. Eu posso falar do Casemiro, que eu gosto demais. Até porque jogou no São Paulo. Então, o cara manda muito bem. Eu acho que eu mudaria o ataque. Bem que o Rayan hoje foi bem, mas eu tentaria. Apesar que as mudanças dele, as mexidas dele agregaram demais pro segundo tempo, a gente viu que depois das mexidas é que a gente começou a atacar mais, o Brasil começou a chegar. Mas eu queria ver outros nomes também, jogando bem.
1: Obrigado, Joy.
5: Obrigada a vocês, ó. Um abraço, um beijo, viu?
1: Valeu, obrigado. Bora,
5: vamos São Paulo, né?
1: Vamos São Paulo.
5: Brasil também.
1: É isso, vamos São Paulo.
7: Danilo, eu só tenho uma coisa pra te falar, viu, Danilo? Sabe o que eu tenho pra te falar, Danilo?
1: Olha.
7: Enjoy, Danilo.
1: Eu tô trabalhando. Olha o Zone aqui.
8: Ô, Danilo, a dona Diva pediu pra tu ligar pra ela depois do boletim.
7: Sai do ar e liga, Danilo.
6: E se cuida você, viu, Kita? Tem a tua mulher também, hein? Tá de olho em você aí, hein?
1: Daniela, vamos voltar pro Brasil. Say hello to Brazil. Say hello to Brazil.
9: Hello, Brasil. Hello.
1: Olá. Repeat for me. Repeat for me. Chupa, mano.
9: Ora.
1: Chupa, mano.
9: Chupa, mano. What do you mean?
1: Chupa, mano. Chupa Kiki.
3: Chupa Kiki?
1: Kiki.

0: Cero, Kikini e Cero.
1: Kikini Wissel?
0: Repeat. Kiki Linguiceiro.
1: Kiki Linguiceiro? Kiki?
0: Kiki Linguiceiro.
1: Kiki Linguiceiro.
0: Kiki Linguiceiro, arigato.
1: Arigato.
0: Arigato, arigato.
1: Kiki Linguiceiro.
0: Kiki Linguiceiro. Kiki Linguiceiro. E aí, chega aí, vem cá. Deixa eu falar com o brasileiro.
2: Linguiceiro.
3: Olha o mano, Ademir Quintino.
4: Bora, porra!
0: Ouvinte da energia aqui também, rapaz. Temos que ter coração para acompanhar a seleção brasileira, né, Rafa?
3: Tem que ter coração, fé, tem que ter tudo. Vai dar nós, confia, tem que acreditar. Vai dar nós.
0: Agora, como é que você estava vendo o meio campo da seleção brasileira? Na arquibancada, muita gente reclamando, né, do Casemiro, do Paquetá.
3: Cara, eu acho que assim, o Casemiro ele é muito importante. Ele realmente, o primeiro tempo dele não foi bem, mas o segundo tempo demonstra por que ele é o Casemiro. Mesmo ele não estando bem, ele resolve pra gente, faz um gol, ajuda muito. Então, assim, a importância desse cara, mesmo não bem, ele consegue ajudar e resolver de alguma outra forma.
0: Curiosidade, quanto vocês pagaram no ingresso hoje?
3: Puta, aqui eu fui sorteado pela empresa da minha irmã. Eu paguei 4 mil, reais, 700, 800 dólares, mais ou menos.
0: E você?
4: 300 dólares.
0: 300 dólares.
4: 300 dólares.
0: Pô, tinha ingressos hoje a 25 mil reais. Valeu, rapaziada.
3: Valeu, obrigado. Bom Brasil. Vamos valeu. Acreditar, galera. Vamos acreditar. Todo mundo, pra cima, hein? Ademir, acreditar. Vamos lá. Valeu, vai dar querido. Brasil, obrigado vai dar nós, confia. Carinho. Valeu, galera.
0: Valeu, tá aí ouvinte da energia aqui. O que tem de ouvinte da energia por aqui, viu, meus amigos? Impressionante o tamanho da rádio e o pessoal aqui nos Estados Unidos mandando abraço para todos vocês. Como eu vinha dizendo, ingressos mais baratos hoje para esse jogo de 5 mil reais e o mais caro que eu encontrei aqui pesquisando, 25 mil reais e teve gente comprando. Eu vi o cara comprando o ingresso por 25 mil reais na hora, rapaz, fazendo pix aqui pro torcedor. É muito dinheiro pra você gastar. Acho que só o Mano poderia vir pra cá, né, rapaziada?
5: Tá louco. Daqui da turma só.
2: Sim.
6: Tá doido.
2: Ele podia pôr 15 pessoas da família por jogo.
4: E o Vieira podia
6: mas eu vou te falar, cara. Diante de tudo que a gente tem visto, aí o Danilo é prova disso também, ele tá lá acompanhando em loco. Mas, cara, tem muita gente do Brasil que tá indo pra ver no máximo dois jogos e voltando.
3: É isso aí.
6: Porque exato, é inviável mas... você acompanhar a Copa inteira, o Quintino. O ingresso mais barato é quase mil dólares, cara.
3: Deslocamentos longínquos também.
0: Exato.
3: Né?
0: Hoje eu conversei com alguns torcedores que estavam chegando, chegaram ontem pra cá, viu, mano? Vieram agora pra pegar a segunda fase. E diversos colegas de imprensa, influenciadores, torcedores, já foram embora.
3: Ó o mano lá.
0: Fala, como é que você chama?
3: Tiago.
0: Fala com o mano lá.
3: Tiago e Pelo.
7: Ô, mano, posso falar uma coisa? Eu achei que nada fizesse a gente sofrer mais que o nosso Corinthians. Mas puta que pariu a seleção. Eu amo, nós vamos ser hexa, vamos pra cima. Hoje foi o jogo mais difícil. Estamos na metade da Copa, humildade, pé no chão, cabeça no foco. Nós temos o técnico, professor. Nós temos o Carlo Ancelotti. Vem cá, ó, mano. Vamos, temos o técnico.
0: O que estão tomando aí?
7: Água com gás, gelo e limão pra garganta.
0: Gelada?
7: Quer um golinho? Peraí. Quer um golinho, professor? Dá um golinho. Ô, mano, tamo junto. Aqui é Brasil, rumo ao X, tamo indo pra Nova York. Vamos fazer uma
3: escola. Tudo do cara, velho.
6: Acabou com a cerveja do cara, mano.
7: Tamo com sede, professor. Matei.
0: Sabe quanta cerveja aqui, Sombra? 17 dólares, rapaz.
4: Nossa,
0: eu peguei a dele. Acabei de salvar.
3: Eu tô 10 dólares dele agora, Danilo.
0: Foi mesmo. Ah, tava muito caro. Olá, como está, amigo?
8: Muy bien.
0: O que é? O que é, Sla? Tu explica. El Brasil.
8: Está vestido de lutador, com México.
0: Né? Com México.
8: Sí, aquí estamos.
0: ¿Qué piensa de la selección brasileña?
8: Que ya sabe que juega muy mejor, de uno de los mejores países del mundo, aparte de Argentina, pero tomo yo lo voy a Brasil. ¿Estás revisando mi bandera?
0: Sí, no, disculpe, sí. Para nosotros, los brasileños, nos gustamos mucho de Chávez del Ocho.
8: Chávez del Ocho, sí. O sea, es una cosa espectacular, cosa que fue original, número uno. 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
0: Y Chapulín, ahora quiero ver.
8: Chapulín Colorado.
0: Y ahora, ¿quién podrá me ayudar?
8: ¡México te va a ayudar!
0: ¡Qué bonita vecindad! ¡Qué bonita vecindad!
8: Ah, no me la sé toda.
0: ¡Ay, ay, ay!
8: ¡Canta y no llores! Porque cantando se alegra el cielito lindo e los leões.
0: Uma das torcidas mais legais, graças amigo, é a torcida mexicana, viu? Estão fazendo uma festa por aqui. E olha a pose do japonês, olha lá. Ele tá até agora assim, ó. Ele não tá entendendo nada, Ademir. Putz. Olha lá. Tá até olha, agora parado assim, ó. Eu vou estar dando uma refrescada.
2: Tá esperando pra ir pro aeroporto já, viu, Danilo?
9: 90 graus, hein?
0: Oh, mas curioso mesmo, viu? Viu, meus amigos? A gente está acostumado aí nos estádios, né, do Brasil inteiro. Que estádio espetacular, viu? Sombra, Quintino, meus amigos, lindo, Vieira. Lindo. Estádio, uma estrutura espetacular, lindo demais, completamente coberto. E como eu disse, aqui fora hoje, 34 graus, né? Com uma parecendo que está 40 graus por aqui. E lá dentro, 22 graus.
2: Surreal,
0: muito
2: cara.
0: Fresco mesmo. Surreal, impressionante a tecnologia deles aqui.
9: Climatizado, né?
0: Climatizado, então os jogadores não sofrerem nada. E por outro lado, na arquibancada, o pessoal reclamando muito da parada para hidratação, viu? Porque, principalmente no jogo de hoje, quebrou muito o ritmo da seleção brasileira. O Brasil estava melhor nos dois tempos, e aí a parada para hidratação comercial, completamente comercial, para o jogo e quebra o ritmo do jogo. Queria também a opinião de vocês depois sobre isso, viu?
10: Legal, Danilão. Olha, muito obrigado. Excelente mais uma vez a participação. Você volta agora para onde? Você vai para Nova York, é isso, Danilo?
0: Exatamente. A preocupação da CBF, né, na primeira fase, era o Brasil se classificar em primeiro no grupo para se manter com a sede, com a base em New Jersey, né? Então, com a classificação em primeiro, o Brasil veio jogar hoje aqui em Houston. Agora a próxima parada volta a ser em New Jersey, Nova York. Eu também volto para lá. O Brasil passando, volta a jogar em Miami, às quartas de final. A semifinal, se o Brasil passar, vai ser em Atlanta e aí sim a final em Nova York, em New Jersey. Então o caminho que a seleção brasileira vai percorrer é esse. E é o caminho que eu espero estar junto com eles, junto com a energia.
10: Legal. Então, boa. Olha, domingo, 5 da tarde... E está sendo muito legal também para a seleção brasileira, principalmente para quem mora no Brasil, é muito jogo aí, sexta, sábado, segunda, domingo, muito. Não está largando, né, o próximo do fim de semana, né? A gente tem aí, então, a galera hoje, hoje foi um fim de semana prolongado.
2: Foi.
10: É como se fosse um fim de semana prolongado.
2: Foi.
10: Né? Agora, o Brasil, ô Danilo, enfrenta quem na próxima?
0: Eu acredito que enfrenta a Noruega, viu? Acho
10: Noruega.
0: Que a Noruega é mais forte, acho que a Noruega... Eu tive no jogo da Noruega, viu, Sombra? Pude assistir de pertinho o Haaland jogar e é impressionante, viu? Aí. Ele não costuma abrir para os lados, ele fica sempre centralizado ali, mas é um jogador de muita potência. Quando ele parte com a bola, quando ele parte correndo para frente, ninguém pega o Haaland, jogador muito perigoso, uma presença de área impressionante. Vai ser difícil o jogo contra a Noruega, mas eu acredito que seja esse nosso próximo confronto.
10: Boa, Danilão!
2: Valeu, Danilão! Boa então,
0: valeu
2: viagem,
0: demais,
2: meu amigo!
0: Rapaziada.
2: Bom trabalho aí!
10: Valeu, a gente
9: excelente
10: continua!
9: Excelente trabalho, Danilão!
0: Valeu, eu vou ficar aqui com ele, ó! Eu vou ficar com ele aqui, cadê?
10: Deixa eu ver, quem?
0: Eu vou ficar com ele aqui.
10: Quem tá contigo
0: volta aí?
10: Vamos ver. Ah, o japonês
0: que eu vou ficar com ele aqui, ó! Eu vou ficar com o meu amigo aqui.
2: Kiki Linguicel! Kiki Linguicel!
10: Linguicel! Linguicel!
0: Kiki Linguiceiro!
1: Que linguiceiro!
0: Que linguiceiro!
1: Que linguiceiro!
10: Viva o camarão,
0: chupa,
10: Danilo.
0: Mano!
1: Chupa, mano!
10: Ah.
2: Chupa, mano, sai certinho!
0: Sangue de apelo! Lima, camarão! Ele, Lima, camarão!
1: Lima, camarão!
0: Como?
10: Camarão!
0: Como?
10: Lima, camarão!
0: Lima, camarão!
2: Já
0: Lima,
2: acertou,
0: camarão!
2: Já
0: Lima,
2: acertou.
0: Camarão!
10: Pô, oh, cara é bom! Cara é bom!
2: Pergunta, mota burro! Mota burro! Carabão, pergunta, carabão. Mota burro! Vê se sai!
0: Mota burro! Mota burro! No português. Não, repeat for me. Mota burro.
1: Mota burro.
0: Mota burro.
1: Sai,
2: olha aí.
0: Mota burro.
1: Mota burro mesmo.
0: Mota jumento.
2: Vai limpar o estádio, japonês.
0: Mota
1: mugento.
0: Mota mugento.
2: Vai, você com o seu palitinho aí, ó. Vai comer com palitinho aí, safado.
11: Achei que você tava falando de outra coisa.
2: Vai comer palitinho.
10: Valeu, valeu.
0: Boa noite a vocês. Até mais.
10: Muito bom. Vamos nos emocionar novamente com o primeiro gol.
2: Chegou
10: do Brasil.
2: Gabriel Magalhães, cruzamento, segura o pau, olha o Diego!
12: Casemiro! Com energia!
2: Gol!

0: segundo pau, finalmente! Finalmente, Casemiro! O pior do time acabou fazendo gol. Ele perdeu uma outra oportunidade, mas nessa não deu não, hein? De cabeça, enfiou a cabeça na bola. Segundo pau levantada, a bola. Que bola do Gabriel Magalhães, hein? Que bola! Eu acho que não tem posição de impedimento ali não, hein? Mesma linha. Casemiro subiu e tocou, testou. Olhos arregalados, a bola foi pro fundo do gol. Empatando o jogo, botando fogo no jogo. Um para o time do Brasil, Casemiro. Eu vou ter que te abraçar, né? Eu vou aí pra te abraçar, Casemiro. Um para o Brasil, um para o time do Japão. Detalhe, é só seu, meu caro Pedro.
1: E aí, Lele, a emoção de estar aí nessa narração, nos comentários, ao lado do Dodô. Porque quando tá o De Paula, ele quer meio que te abraçar, você dá sarrada nele. É. O Dodô quis te abraçar também ou não?
2: Não, mas foi emocionante da mesma forma, né? O Dodô não é tão taradão quanto o Luiz Cláudio De Paula, nosso maníaco da Energia 97.
3: Há controvérsias, hein?
2: Mas essa mescla que a gente faz das equipes aí, né, nas Copas e tal, como já fizemos também em Mundial de Clubes e tudo mais, é muito legal, né? Que a gente tem a oportunidade de rodar esse elenco e de ter Pedrinho La Roca do meu lado e Dodô com o gol cumprido e emocionante aí também. A gente até comentou, né, Pedrinho, que uhum. A gente queria ver se, como infelizmente não Verdade. Temos imagens ali no YouTube, mas devia pegar a imagem da câmera de segurança que tem no estúdio, porque o segundo gol, Sombra...
1: Explodiu foi, o estúdio.
2: Explodiu. Era Lima xingando, eu xingando, Pedrinho se descabelando.
3: Eu abracei a barriga do Lima.
1: Mas o Lima xingando é normal.
2: Normal. Foi demais.
1: O Lima xingando é o estágio mais calmo dele.
3: Sobrou até pro Seven lá de vocês. Vocês gostam lá, os desenhos?
1: Ah, Ultra
4: Seven.
2: Chupa Jaspion, chupa Ultraman.
1: Fala, Maurício.
4: O Domênico até tava falando a respeito do primeiro gol do Brasil, que tava sendo avaliado uma posição de impedimento ali, que a gente viu que não tava. O Casemiro tava bem atrás do jogador japonês. Mas, cara, por falar em impedimento semiautomático, mano, o gol que foi sonegado da Colômbia, aquilo ali pra mim é um absurdo.
5: O bico,
4: eu acho que a FIFA poderia, mano, rever esse lance. Por mais que tenha, talvez, ali um percentual do pé que possa estar à frente, mas é o tipo de lance, Sombra, que não gera nenhum tipo de benefício pro atacante, mano. E você não tem um gol desse daí, ô Pedrinho, eu acho que é ruim pro futebol, cara.
2: Foi o bico da chuteira, né?
1: Mas, ô, gente,
2: mas aí tem que alterar a regra, né?
1: Mas, ô, mano, sim, tem que mudar a regra. Se tem as câmeras lá filmando, etc e tal, não tem jeito.
3: Não, Sombra, mas a discussão aqui não é se estava impedido ou não, estava.
2: Com a questão é mudar a regra.
3: Isso, com semiautomático não tem mais discussão.
1: Tem que mudar a regra.
3: Então, exato.
4: Sim, mas é isso que eu tô sugerindo.
3: É que a regra, no sentido literal da palavra, da regra em si, Sombra, diz que o impedimento é o atacante ter vantagem por estar à frente. Que vantagem um que o Sanches...
1: Quanto que é vantagem, Lelê? 10, 15 centímetros, 20? Quanto que é vantagem? Depende.
2: Eu acho que agora, Sombra, estão fazendo testes, né? Inclusive já começaram
4: o Quintino, aí. Já dá uma trouxa ali.
6: O Quintino já lambe os beijos.
4: Desde a hora da menina dando
6: O Eraticão.
2: Nem já lambe os beijos. Nem sempre nem
4: resolve, né?
6: Eles estão discutindo.
2: Depende muito do posicionamento.
4: E também depende como é que vai, né? Vai saber usar o isso.
2: Como foi a pegar.
6: Lelê já tá aí.
2: Já tem testes, olha, né, aí, que a FIFA tá fazendo em alguns campeonatos do sub-20 pelo mundo, pra alterar essa regra aí pra ser o corpo inteiro
4: corpo
2: à frente
4: inteiro, em vez isso.
3: Porque é aquilo, Sombra, se o cara calça três números a menos, ele não estaria impedido. Agora o cara que é grande, ele não...
2: Se fosse o Marcelinho Carioca aí, não estaria
3: Exato.
2: Impedido.
3: Se fosse o Sombra, não tava impedido.
4: A discussão é essa, corpo inteiro.
1: Ou corpo inteiro ou não. Enquanto não muda a regra, vai fazer
4: não.
1: O quê?
4: Aí não tem jeito. Né? Aí a unha vai definir.
1: Aí não tem jeito, né? Olha, domingo já começa mais cedo, né? 16h, com a narração do Luiz De Paula.
3: Hospício, né?
2: O maníaco.
1: Se prepara. Luiz De Paula nos comentários, Marcão e Ademir.
4: Dois. Putz. Meu Deus.
1: Nossa. Marcão e Ademir.
6: É que o Sombra, ele falou, ou passa ou eu desligo, eu acabo com a rádio. Então, ele decidiu.
3: Mas Nossa. Você quer acabar com a rádio? É isso?
6: Ou passa de fase ou acaba a rádio.
4: Só não põe junto a Lelê, pelo amor de Deus.
1: Deixa eu explicar, que o Ademir falou o seguinte... Eu tá com uma cara que logo vai cair, deixa eu comentar antes.
5: Cara, eu vou falar, eu falei mesmo, olha. Falei, não vai longe.
6: Deixa mas nós vamos passar. Nós vamos passar da Noruega ou Costa do Marfim, nós vamos passar, tenho certeza.
1: Aquele Haaland dá medo.
6: Dá
1: né?
6: medo, dá
1: dá
6: medo.
1: Muito medo o Haaland.
3: Agora, é impressionante como o Ancelotti tem estrela em mata-mata, velho. No Real Madrid era igual. Tava empatado todos os jogos até o final. É. E era Joselu, era Rodrigo, sempre com o Ancelotti, velho.
1: Mas olha que coisa, né? O Casemiro...
5: Joselu.
1: Justamente criticado pela primeira parte, muito ruim.
3: Mas foi mal.
1: Né? Sim, foi mal. Justamente criticado. Olha a estrela do homem, ele mantém o Casemiro.
3: É.
1: Ele mantém o Casemiro.
5: Foi eleito pela FIFA homem do jogo.
1: E foi eleito o homem do jogo. E aí, ele põe o Martinelli. E vai e faz o gol. E faz o
5: segundo gol.
6: É. O Ancelotti é diferente.
4: Mas o Casemiro ser eleito o Man of the Match lá da FIFA, isso aí é uma vergonha. É, igual os caras darem o prêmio de melhor jogador da Copa pro Messi.
2: O melhor em campo
4: aqui hoje no Brasil. Pra mim, o Bruno Guimarães de novo jogou de terno.
6: De novo.
4: E o gol que o Vinícius perdeu, hein?
2: A gente falou isso no final da transmissão, né? E... se a gente tivesse que votar, com certeza seria o Bruno Guimarães, seria. E não o Casemiro.
5: Eu também votaria no Bruno também.
6: E é engraçado, né, mano? O Vini Júnior e o Bruno Guimarães...
5: Se eu tivesse do teu lado, Letícia, eu votaria no Bruno também.
6: Mas tá, o Vini Júnior e o Bruno são os melhores nos quatro jogos.
3: Sim. O Bruno Guimarães com 3 assistências já na Copa.
6: Sim.
2: 4
6: sim.
2: Agora.
1: 4? É. E tem um gol, não tem?
3: Foi 4 agora?
1: Ele tem um gol ou não?
2: É o líder de assistências da Copa do Mundo.
1: O Bruno fez um
6: não,
1: gol?
6: Não, não fez.
5: Não
6: fez ainda.
5: Não tem.
3: Antes tinha sido só o Vini e o Matheus que tinham
1: feito. Aliás, ele tá sendo negociado, não é?
3: O Arsenal.
1: O Arsenal.
3: 64 milhões de euros.
1: É, mais um jogo aumenta o preço.
3: Homem, com certeza. É. O volante da Inglaterra não foi vendido por City por 118 milhões de libras?
1: Exatamente.
3: Bruno Guimarães pela metade? Pô.
5: Eu não sei se é verdade, mas eu li também num periódico inglês que o Arsenal vai oferecer 40 milhões do Igor Thiago. Aí eu parei. 40 milhões de euros. De euros.
1: Ah, mas que
5: pode
1: tem
5: procurar
1: que,
5: aí,
1: tem,
5: o
1: tem que entender
5: cowboy.
1: No contexto deles lá. Do campeonato deles lá, foi muito bem o Igor Thiago.
6: No
5: Brighton, né? Brighton.
4: E por falar em venda, Sombra, aquele John Mandé lá da Costa do Marfim, parece que o Real Madrid tá atrás dele lá, não sei se já tá avançado.
5: Joga bola, hein, mano?
4: Joga muito. Mas, ô Quintino, estão falando de 140 milhões de euros, mano.
6: Nossa senhora,
2: e não é só o Real Madrid, não, viu? O Liverpool, Bayern, todo mundo
5: querendo. Esse goleiro do Japão aí...
2: Parece que tava mais próximo do PSG.
1: Bom goleiro, hein?
5: O primeiro japonês preto que eu vi na vida, Suzuki, ele é filho de um africano com a japonesa aí, joga no Parma da Itália, bom demais,
1: Só podia fazer o segundo japonês, hein? Pegar uma japonesa aí, Ademir.
5: Mas eu já fiz vasectomia e
6: não posso parar. Mas dá pra reverter,
1: reverte isso aí rapidinho.
4: Mas ó, a última vez que eu vi um japonês dando tanto trabalho assim, ô Quintino, foi o Kodama muito louco num karaokê.
6: Ai, que susto, meu Deus do céu. Kodama outro
4: dia num karaokê muito louco. Ele vomitando nos bagulho.
1: O corretor das estrelas.
3: Não, eu vou te falar, esse lixo do Suzuki, no gol do Martinelli, ainda toca na bola, velho.
2: Meu,
5: ele quase tira.
6: E a bola na trave do Vini?
3: Ele pegou.
2: Ele é
1: goleiro do Milan?
2: Do Parma. Tem 23 anos.
5: Parma da Itália.
2: Um dos goleiros mais jovens da Copa.
5: Pega muito, hein?
1: Acham não que ele vai receber alguma propostinha?
6: Deve receber, com certeza. Deve sair do futebol italiano já.
2: No valor de mercado hoje é um dos goleiros mais valiosos.
3: 23 anos pra goleiro.
6: Ele é muito novo.
3: É tipo 18 pra jogador de linha, velho.
5: E alto. Você falando pra japonês é alto. Fala nisso, Sombra, rapidinho. É fake news que o Santos tá atrás do Muslera, tá? Pelo amor de Deus, não, hein? Muslera não.
2: E do Vozinha, combina mais com vocês.
6: Vozinha é Ceará, né?
2: Mas com o Santos também, os vovozinhos.
5: A quantidade de idoso na cidade já tá preenchida.
1: Olha, o Muslera, em toda a Copa que a gente acompanhou, eu sempre falei, ele é muito ruim. Ele é muito
3: horrível.
1: O Muslera...
5: Ele chama gol, Sombra.
1: Ele é o goleiro mais tradicional de uma seleção... de pior qualidade. Ele é o goleiro, é o pior goleiro de qualidade de uma seleção que mais tempo defendeu.
5: Uma seleção que já foi campeã.
1: Uma seleção.
5: É verdade. Quatro Copas, Sombra.
2: Vocês viram que a Federação Uruguaia cancelou o voo fretado
6: foi.
2: De volta?
6: É.
2: Cada um vai comprar sua passagem pra voltar.
6: Agora começou a surgir que tá uma discussão gigante na imprensa uruguaia, né? Por causa, né, do técnico, dos jogadores que estavam brigados. E aí eles estão falando o seguinte, que falaram que o Muslera tava com febre. 43 ele graus de febre.
1: Todo jogo ele tava com febre.
6: Aí os caras, ele falou, mano... Aí falaram, não, como é que colocaram o cara pra jogar assim?
2: Não, e o Biel se entregou ele na coletiva, né? Porque os caras perguntaram, por que você tirou ele no intervalo?
3: Ele pediu. Tipo
2: assim, não foi queimar ele, a questão de ter tirado... Não, eu queria permanecer com ele. Ele que pediu pra sair. Como se, tipo assim, o cara não tava aguentando mesmo a
7: pressão. De febre, né?
3: Gente, o Buzleiro, ele...
2: Não, não falou nada de febre,
7: ele
2: não.
7: Falou não, tu falou, começou a surgir agora, deve ter sido essa informação.
3: Ah, precisa ver se é a assessoria dele que falou, vamos falar que você tava com febre.
6: Que tava ruim,
3: O Buzleiro, ele vive da Copa América de 2011 até hoje, que o Uruguai ganhou da Argentina, velho. Ele sobrevive
6: nesse dia até hoje. E na Copa anterior, ele tomou um frango contra a França.
3: Foi.
6: Não, tomou. Ele é muito ruim.
5: Tomou.
4: Mas quer saber, Sombra, todo castigo pro uruguaio aí é pouco, mano. Depois do que os caras fizeram em 50 aqui no Brasil, mano. Então é os caras que se dão, mano.
6: Maracanazo.
4: Os caras que se lasquem, mano.
6: Vamos e sexta-feira nós vamos dar aquela secada na Argentina, né? Já pensou,
3: nunca
6: Vozinha?
3: Nunca fui tão Vozinha.
7: Mas será que não vira? Tadinho do Vozinha, velho.
5: Não vira. Que
7: dó.
5: Não vira.
7: Vai ser difícil. Não, eu tenho dó do Vozinha.
2: A Argentina vai levar na Espanha vira. Também era difícil e ele fechou.
6: O Mano falou, refresca pra nós aí, qual que é a sequência dos argentinos? Porque os
4: caras... Só tem pra falar a verdade, ô Vieira. A Colômbia que é uma seleção mais forte aí pra pegar a Argentina, mas ó, vamos lá. A Argentina, ela tá junto ali, ó, vai pegar agora aí o time do Vozinha lá, Cabo Verde. Passando, eles vão pegar possivelmente aqui, deve ser a Austrália, mano.
3: Nossa, velho. Ou o Egito.
2: O Egito ainda é o melhor.
5: Maia com açúcar, né? Mamão com paia.
4: E aí, pra você ter uma ideia, do confronto que vem de baixo, Vieira, tá pegando ali, ó, Algéria, Suíça e Colômbia e Gana.
6: Putz.
4: Então, sabe, tipo, eu acho que
5: a semifinal, Colômbia, tranquilo.
4: A Colômbia Eu acho que a Colômbia vai afunilar nas quartas, mas ô Sombra, você pega o meio de campo dos caras, mano, que joga aquele Depou, Macalister.
6: Joga demais. Depou joga muito
4: bom. O Almada tá jogando pra cacete, mano. Você pega lá o... Ó, por exemplo, até aquele Martínez não tá comprometendo, mano. E o Messi que tá fazendo o que bem entende nessa Copa. Mas
5: dá jogo contra a Colômbia, viu, mano? Dá jogo.
4: Não, eu acho que dá jogo, ô Quintino. A Colômbia, pra mim, é a seleção sul-americana mais acertada, com exceção
5: concordo
4: da Argentina.
5: Concordo com você.
4: Muito aliás, melhor que o Brasil,
5: da França, inclusive. Vocês vão me chamar de louco. O time que eu mais gostei no Mundial até agora é a Colômbia, tá?
4: Pra mim, a grande decepção até agora tem sido Portugal, mano. A seleção portuguesa tá jogando
5: muito. A Espanha também não tá nada disso
2: também. Portugal e Espanha. Inglaterra também.
3: A Península não está tão bem. O Yamal não tá bem, hein?
6: Não tá bem.
3: O Yamal não tá bem.
5: Tá voltando
3: também.
5: De lesão.
2: Isso. Tá meio banquitolando.
3: Muito bem. E o Ancelotti disse que se tivesse prorrogação, ia colocar o Neymar.
6: Menino na prorrogação. Neymar.
3: Mas eu tinha certeza que ele ia fazer isso.
7: Na coletiva ele falou.
3: Eu também. Porque ontem, Sombra, ele falou que o Neymar só tinha condição de jogar 15 minutos ainda. Ele deixou escapar isso aí. E como tava empatado, ele falou, não vou colocar o Neymar agora, que depois eu vou ter o Neymar mais 30 minutos e ele vai forçar.
6: Ele entrar na intervalo da prorrogação?
3: Eu acho que ele entrar no intervalo da prorrogação.
7: Porque poderia ter pênalti, 15, né? Então.
5: Perguntado, ele falou assim, Neymar eu pensava pra prorroga, ele nem falou prorrogação, que a gente não conseguiu falar, pensava pra prorroga.
7: Mas o filho dele falou que tinha condições pra 45.
3: Mas esse filho 45? Dele
7: é... Quem é o filho dele?
3: O filho do Ancelotti.
7: David Ancelotti.
6: É o que foi treinador do
7: Botafogo. Mas o que o Neymar, vocês acham que aconteceu com o Neymar? Porque você viu como que ele entrou em campo, ele tava bravo. Aqui tava a venda, tava estourada. Eu senti o Neymar mesmo, porque geralmente quando ele faz todos os jogos que ele participou até agora.
3: Quando isso você disse?
7: Hoje mesmo.
2: Mas ele não entrou, pô. Mas ele só entrou pra comemorar.
7: Não. Quando ele entra, todo mundo filma ele e tal, ele tava bem chateado, porque geralmente ele tá sorrindo, ele dá tchau, mas hoje eu achei que ele tava bem irritado.
2: Olho, né?
7: Ele tava irritado, eu acho.
2: Mas até os Cunha começou a mandar o Japinha chupar.
7: Fez cinco pra ele. Fez assim pra ele, ó.
6: Os japoneses tinham sacaneado.
2: Feito pequeno.
7: Tá zoando. Falou que eles são pequenos.
3: Ah, é?
7: É.
3: O Matheus Cunha fez assim pra ele, Five?
7: Não. Não, e depois fez assim.
3: Ah, é?
7: Fez.
3: Acho que não era do país que ele tava falando, não.
7: Não vamos falar essas coisas. Porque eu vi o Portuga ficar chateado.
3: Muito bem. Esse é o Portuga estádio
6: não é japonês, mas...
3: 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Vamos lá, Motinha, vamos trazer agora as manchetes dos nossos clubes. Daqui a pouco a gente volta com Copa do Mundo.
7: Boa.
3: Vamos ver se a gente faz um bate-bola bem rapidinho aí, porque
7: vamos
3: também
7: lá.
3: Não tem muita coisa,
7: não
3: né?
7: Não tem.
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7: Santos tem marcado aí um amistoso, né? Tá procurando outro. Um amistoso contra o União São João, dia 4 de julho.
6: Em Araras? Onde? Em Araras ou na Vila?
3: Onde vai ser, Motinha?
7: No Pacaembu. O Santos está tentando marcar no Pacaembu. Ainda não está confirmado. O Santos
5: está tentando no Pacaembu, é isso aí.
7: Dois amistosos com o Santos marcados no Pacaembu. O primeiro é contra o União São João. O segundo eu não sei ainda, porque não está definido. Santos pessimista com reforços.
3: Ah.
7: Estão botando todas as fichas que o Cuca vai conseguir trabalhar com os caras que estão lá e com a molecada.
3: Tem dinheiro. Né? É isso aí, Maltinho.
5: Eu falo um mês aqui, ô Pedrinho, não tem dinheiro.
3: Verdade.
5: Não tem dinheiro, cara. Tem que se virar com o que tem aí.
7: Uhum.
5: E me parece, não sei se o Pedro tem essa informação, vou deixar o Pedro confirmar, ele que é o repórter do Santos, que o Cuca liberou o Lautaro lá pro Racing, é verdade, ô Pedrinho?
3: Sim, porque o Vojvoda pediu lá no Racing, o Santos não vai fazer questão de manter o Lautaro, até porque...
7: Tem dinheiro.
3: Centroavante, exato, centroavante não é uma função... Que o Santos tá precisando no momento, né?
7: Gabigol tá fazendo gol, né?
3: O Gabigol tá muito bem, o Lautaro não vai jogar nunca. Então o Cuca libera e acerta em liberar o Lautaro, evidentemente. Agora sobre as contratações, Motinha, além de não ter dinheiro, a diretoria do Santos tá meio receosa aí, porque eles tinham a expectativa, e foi quebrada, de que fosse chegar alguma proposta por algum jogador para que eles pudessem utilizar esse dinheiro para pagar salários, porque antes da janela você tinha 2 meses de direito de imagem atrasados, mas também para fazer essa remontagem, essa remodelagem do elenco. Mas não chegou proposta por ninguém. Tinha expectativa de chegar proposta por um Brazão, por um bom tempo. Tinha gente que falava até de uma proposta por Robinho Júnior. Não chegou absolutamente nada. Todos os times que esboçavam...
7: Foi especulando só.
3: Exato. Os times que esboçavam sondagem antes da janela abrir até agora não fizeram proposta oficial. Então aquilo que o Santos estava esperando para entrar grana não entrou porque não chegou proposta.
7: Essa janela vai até quando, Pedrinho?
3: Hã?
7: A janela vai até quando?
3: Abriu uma janela especial. Vai abrir no dia 7 de julho.
7: Isso.
3: Vai até o dia 19. A janela oficial abre no dia 20 de julho.
7: Sim.
5: E até pro comentário do RG. Tem que pagar o Monaco da França lá, 2 milhões de euros do Jean Lucas. Não tem dinheiro, então tem que pagar o Monaco. Não vai contratar, gente.
3: E tem o do Caixinha também, RG.
5: Não vamos tapar o sol com a peneira. Não
1: engraçado,
5: vai contratar.
1: Engraçado vocês. Vocês passam pro RG, tem que resolver esse assunto.
7: O RG só passaram a pena.
6: O RG, a culpa não é do RG.
3: A gente só traz a informação.
5: A gente abasteceu o mestre de informação pra ele comentar.
7: O comentário
8: nesse sentido, ele é lamentável, né? É uma situação complicada, difícil. E não tem cabimento um time numa situação dessa falar em contratação. Como é que você contrata? Não tem como contratar.
7: Não tem dinheiro.
8: Você tem que resolver os seus problemas, tem que resolver caixa, tem que resolver a situação de quem está lá e depois pensar em contratação. Não tem outra situação. O resto é tudo fumaça, é tudo engana trouxa. E não tem nenhum trouxa, né? Pô, tá todo mundo vendo e observando com atenção o que está acontecendo.
7: Inclusive, RG, nos bastidores, não sei se é verdade, o Pedrinho deve conhecer, diz que inclusive encontra dificuldade para renovar alguns jogadores que já estariam livres no meio do ano para assinar com outro time.
3: Pré-contrato,
7: né? O Gonzalo Escobar, né? É um deles.
5: Não renovou ainda.
3: O Santos fez aquele primeiro contato e não foi tão positiva a resposta
7: do Argentino. Porque não tem dinheiro, não tem promessa para dar um turo pro cara.
3: Exato.
8: A pergunta que eu devolvo, uma pergunta a vocês que estão lá no dia a dia e acompanhando. E aí, categoria de base, tem já perspectiva?
7: Tem
8: alguém que poderia...
5: Pronto nenhum, RG.
8: Então, é isso.
3: É aquele detalhe, né? O Santista tá esperando aquele jogador pronto pra resolver. Se tem bons jogadores pra compor elenco, pra colocar da oportunidade aos poucos. A dupla de zaga é muito boa, que já jogou, inclusive, no profissional. Mas não dá pra gente colocar no desespero, né, RG? Quantos meninos já foram queimados desse jeito?
8: Então, é isso aí, velho.
3: É isso
7: Acabou.
3: Aí. Muito bom, muito bom. Olha, uma chat do Santos, vocês podiam chegar e falar o seguinte: tem muito dinheiro pra pagar, não vendeu nada e tamo no desespero. É isso.
7: Acho que muito clube tá assim, viu,
3: quando entrar o São Paulo,
7: vai. É a mesma coisa.
3: Mesma porcaria.
7: Vou comentar já.
3: E o Corinthians também é a mesma porcaria, só que eles não assumem.
7: É.
3: Verdade.
7: E eles gostam
9: O Corinthians é o time sensação agora no segundo semestre,
7: inclusive. É, de pegar no... O Corinthians pega e não paga. O Corinthians pega e não paga.
9: Isso que eu vou te falar. Ó, Deus fez o mundo em 7 dias.
7: Meu Deus.
9: O Fernando Diniz tá no 5º dia, tá? Que o elenco se reapresentou.
7: Vai
9: ver como é que vai voltar.
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1: Boa! 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
1: Nesse momento estão jogando Paraguai e Alemanha. Estamos aí no...
7: Pegado, jogo.
1: Hydration Break, né? Da primeira etapa, tá 0-0.
7: Pegado, hein?
1: A partida impressionante que o Bobadilha faz.
7: Vou falar um negócio pra você. O Gustavo Gomes também.
6: Jogador.
7: Aí deu o Gustavo Gomes, deu um susto ali.
1: Cara, o Bobadilha, eu vou te falar.
6: Gustavo Gomes deu um susto.
7: Deu um sustinho ali, hein?
6: Joelho.
7: É, quase ele ficou parado ali.
1: Vocês se assustam muito fácil.
3: Ah, zagueiro mediano também.
1: Vocês se assustam muito fácil. Só porque o cara caiu e pôs a mão no joelho.
3: É, só.
7: Não, ele pisou em falso ali, chefinho. Ele fez assim. Nossa. Aquela bambiada.
3: Ele fez, não vai fazer falta, né? Zagueiro, mais ou menos.
7: Não fala assim, Domínio.
6: É o GG, não fala mal do GG.
7: Vai mal do GG. GG tá bravo.
8: É impressionante. Todos os jogos, lotação, hein?
7: É.
8: Os estádios lotados.
7: Ah, mas ele embaixo. Ah, ele tá vazio no meio. Aquele ali deve ser o lugar mais caro, né?
3: Ah, não.
7: E em cima tá lotado, pode, né, gente? Mas o ingresso mais barato, que né?
6: Tinha 25 mil reais o ingresso no Brasil e deu lotação máxima o jogo
3: mais
6: do Brasil.
3: Caro, mais caro.
6: Mais caro.
7: Tem, deve ter
6: mas
7: mais caro.
1: Mas isso aí eu acho que já é revenda.
7: É,
1: porque... Ah. Pau, acho que é revenda.
7: Deve ser aqueles sites pode que, ser. Tipo assim, não lotou, né? Os caras vão colocando ali.
6: Porque, cara, 5 hora... mil dólares, cara, o americano, pelo menos, não paga pra
1: porque, ter assim, não.
6: Só se for um jogo de
7: tem muita empresa.
6: NBA final.
1: Posso ter errado, mas acho que aquela venda de quando abre lá, que a FIFA faz, não tem ingresso de 5 mil dólares, a não ser que seja
3: na final. Ah, não, duvido.
6: É, isso se é, não for final, Sombra, NFL, eu acho que NBA. Tem.
1: Será?
14: Mas eu acho que tem, porque isso é loteado, Sombra, por quatro setores. Se você pegar, por exemplo, o setor 1, de um jogo aí que é cobiçado, o próprio site da FIFA deve comercializar aí acima dos 5 mil dólares, sim, cara.
7: Tem muita empresa, né, mano, bancada, que compra.
3: Hein? É que esse que o Danilo...
7: Dar,
3: esse valor que o Danilo trouxe era da área VIP do estádio. Com comes e bebes à vontade.
6: Ah, tá. Tem um setor mais seletivo
7: não,
6: ali.
7: Cada camarote, eu tava vendo
14: os caras metem o pau nos Estados Unidos. Mas, ô, Motinha, perdão. É, os caras metem o pau nos Estados Unidos. Mas, por exemplo, tem... Não vou falar de um único jogo, mas pelo menos acho que 80% dos jogos que eu vi, que eu assisti na Copa, aí sempre quando anuncio o público, tá sempre lá a casa cheia. É, ou pelo menos um só que eu vi lá que o cara falou que não tava casa cheia, mas tava com 92% da ocupação do estádio. É, porque uma Copa, Motinha, com todo respeito a outros lugares que já sediaram Copa, mas você vai lá, África. É, na África, Sombra, é um país muito pobre, cara. Você vê, por exemplo, se não fosse ali a estrutura do estádio, os arredores, era até perigoso você ir para algumas localidades. Então, Estados Unidos, quando fala-se de Copa, você tá falando também de um passeio
7: turístico, óbvio,
14: você vai,
7: né?
14: Por exemplo, Nova York, você vai para outras cidades ali também, você vai para Miami, você vai para uma série de lugares aí que são turísticos. Então isso atrai também o público que quer ver a Copa. É, agora quando você vai para outros lugares, é só o jogo e ponto. Então isso restringe demais. Tanto que na África, Mota, tinha ingressos até de $5, mano. Uhum. Que os caras davam na hora do jogo lá para poder colocar a gente para dentro.
7: Eu ouvi um analista falando que o seguinte, no, da Copa dos Estados Unidos, tá acontecendo muito família aí. Porque, tipo, o cara vai pro jogo e a mulher vai passear, vai fazer, vai pros outros lugares, entendeu? É, então é um fica mais turismo, fácil. Natural.
1: É. Agora, atenção. Qual é o ingresso mais caro vendido oficialmente para essa Copa do Mundo? O valor, valor.
7: Final, $50 mil.
1: Na final. Quanto você falou, Motinha?
7: $50 mil.
1: Você, RG?
8: $30 mil.
7: Dólares.
3: Eu acho que uns $20 mil... Não, uns $30 mil.
1: Nelson?
3: $25 mil.
1: Nelson. Nelson, Lelê?
2: Ok, ah, ok. Eu acho que uns $40 mil também.
1: Não.
2: $40 mil.
1: O mais caro oficialmente é $10.990 para final.
7: Ah, oficial, né?
1: Pô, gente, é caro pra chuchu.
14: É caro, é R$50 mil, mano. Mas esse é o ingresso que já deve estar até esgotado, porque quando lançam aqueles sorteios da FIFA, eles já direcionam lá e tudo mais, e até o cara que se inscreve, mesmo que ele não queira ir pro jogo, ele tem ali uma esmeralda na mão, ele tem um diamante na mão pra botar no mercado pra vender. É, então esse tipo de ingresso, quem teve a sorte de comprar, Motinha, possivelmente vai revender.
7: Ô, mano, e foi muito pouco ingresso mesmo pro povão, assim, pra vender pra final... Porque é loteado para as empresas, povão, né? Não, povão no sentido, assim, pessoas comum. É, geralmente é loteado para as empresas, que é final comercial, entendeu? Os caras vão. Os camarotes estavam falando para as empresas. É, o camarote, né? Cada um, cada camarote, cada pessoa, $10 mil.
3: Caraca,
7: tem camarote. Tem camarote da final, cada pessoa, $10 mil, cada valor das empresas.
3: Não, é isso aí que o Sombra falou, pô, 10 mil mais caro.
1: Olha aqui. Os ingressos mais baratos para a Copa. Foram os da faixa Supporter Entry Tier, a $60. $60. Esse valor existiu para todos os 104 jogos, inclusive a final, mas em quantidade limitada e voltada a torcedores / federações. A própria FIFA anunciou essa faixa de $60. Para o público geral, o menor preço citado em tabelas de venda ficou em torno de $120, variando por jogo e fase.
7: A 120 é justo.
3: É, 120.
14: Mas razoável. É difícil achar esse ingresso lá.
7: Também acho que não acha assim.
14: É isso aí. A maioria tava pagando por volta de 800, 900,
7: $1,000 e pouco.
3: Você viu os caras que o Danilo entrevistou, é tudo $350, sim. $400, $500. Sim. Não, tem cara que vende carro.
7: No primeiro jogo, o Danilo entrevistou os caras tava falando $1,000.
1: É. Mas precisa entender, se foram aqueles. Por exemplo, tem um ali que falou, eu fui sorteado, ele pagou 300. Precisa saber se o cara. Quando ele fala, ele comprou porque foi sorteado e conseguiu comprar pelo valor de tabela ou comprou em revenda. É muito comum.
3: Sim,
1: muito
3: sim.
1: Comum comprar em revenda.
3: Não, e por ser nos Estados Unidos, Sombra, eles sabem fazer evento como ninguém. Então, geralmente, boa parte dos ingressos são destinados a sorteios, às empresas. Então, dificilmente você vai ver torcedor ali que comprou na raça mesmo.
1: Bom, vamos lá. Continuando com as manchetes do Estádio 97. Scream for me, Corinthians! Notícias do Corinthians. 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
7: Ah, vamos lá. Fernando Diniz, que voltou aí aos treinos, né? Com os jogadores, né, mano e Lelê? Pagou geral nos treinos, viu? Cobrando direto os jogadores. Disse que as férias acabaram, certo? Que é alta intensidade na pré-temporada.
2: É isso aí,
7: teve Denis. Cobrança geral dos jogadores. Ah. Falou, olha, esquece, a espera já acabou. A gente tem que fazer treino aí todo dia, parece que duas vezes por dia, viu, mano? Tá, os caras tá cobrando, viu?
14: Não, mas ô Mota, que bom. Porque o negócio é o seguinte, Lelê. A gente cansou de ver com o ex-técnico lá. É, quando o time voltava uma merda. É, e aí dava a impressão que ele falava assim: nossa, vocês descansaram bem? Vocês dormiram?
7: Fala do pai do Dorival, mas é verdade. Que o Marcão não gosta.
14: Lelê, era um desespero só quando a gente via aquelas porra daquelas data FIFA lá, e ele tinha uma semana pra trabalhar, o time voltava uma bosta. Tô mentindo, Lelê?
2: É, não, mas é não só com ele, né? Eu acho que nos últimos anos a gente vem enfrentando isso. Inclusive, era uma crítica que a gente fazia não só aos técnicos, né, mano? Mas ao próprio elenco, porque muitas vezes parecia que era um elenco descompromissado em algumas situações. E espero que com o Diniz isso mude, porque
7: até
2: o Diniz
7: porque
2: tem
7: o Diniz...
2: esse perfil mais...
7: Não foi pra descansar, né? Não poupa, né?
2: Exigir mais dos
7: caras. Não poupa aí. Jogador, né? É jogo, não é de ficar poupando jogador pro próximo e tal. Inclusive, o Corinthians oficializou a chegada do preparador físico Marlon Muniz, do Vasco, né? Que era do Vasco, né? Pra integrar o departamento de saúde e performance do Corinthians. Mandou o outro embora, né, Lelê? Uhum. Vocês estavam reclamando que tava mal, né? E oficializou o novo preparador físico, viu, mano? Boa, Donelli. Boa, lembra que a gente tá falando que o Donelli podia estar retornando agora no meio do ano? Ampliou aí o empréstimo dele, né? Renovou. Até o fim de 2026, né? Renovou aí. Então ele fica lá no Al-Shabaab, né? Al-Shabaab.
2: É, nos Emirados Árabes.
7: É isso, Sombra.
14: Cara, os caras adoram uma bomba, né? Então os caras preservaram lá o Donelli lá. Os caras estão renovando aí o vínculo com ele. Mas ô Motinha, um outro negócio que também tinha dado uma polêmica aí também, o Corinthians assinou. Foi o contrato também com um patrocinador lá também de conteúdo adulto.
7: É, 22 milhões, né?
14: 22 milhões aí por um ano e meio de contrato. Eu acho que é uma boa cifra para ter estampado isso no calção. Ainda mais o Corinthians está precisando de dinheiro. Eu sei que as amarras da hipocrisia vão falar mais alto. Eu acho que o Gustavo Gomes quase fez um pênalti aqui. Mas aí vão falar, mas é um absurdo, porque pode ser conflitante com outros negócios, blá, blá, blá. O Corinthians ele se respaldou, Motinha, até inclusive para não ter esse tipo de comentário negativo. E não tem nada explícito fazendo menção ao nome do Corinthians. Alguma coisa que caracterize, alguma coisa de duplo sentido na estampa. Nos shorts do futebol feminino. Também não vai fazer diretamente a propaganda do site, mas é uma campanha de conscientização aí contra a violência doméstica, contra as mulheres. Eu acho que o Corinthians aí se respaldou com relação a isso, Motinha. E repito, para mim não tenho problema nenhum em ter uma estampa dessa na camisa do meu clube. Eu acho que seria ruim você ter uma empresa, como o Corinthians já cansou de fazer negócio, que não tem CNPJ limpo, empresas formadas por pilantras, e que falam que vão pagar e não pagam.
7: Um celeiro, né, mano?
2: Espera pagar, mas... então.
14: Não, mas eu acho que paga a Sombra, porque a empresa não vai se indispor. Inclusive, foi uma das maiores doadoras aí, sem ter vínculo comercial com o Corinthians, na campanha lá da vaquinha do estádio. Então, pra mim, não tem problema nenhum, não faço objeção, e que eles tenham um retorno esperado também, porque o Corinthians é uma vitrine aí fantástica pras empresas.
7: Dois anos, estão. É isso, Lelê?
14: Não, é até o final do ano que vem, Motinha. Metade desse ano, mais um ano inteiro que vem.
7: Aí
14: tem uma cláusula de prorrogação. E tem mais uma cláusula de prorrogação, Sombra, para mais um ano depois do término do vínculo aí. E se o Corinthians aceitar, mais 9 milhões aí durante o ano de 2028.
1: Aí boa. O cliente corintiano vai tentar comprar o produto e falar, pô, o bagulho é caro, meu, tá louco.
7: Tem nada, desconto, véio. Tem desconto pra corintiano?
14: Nada, porque não é, não, mas não é, ali, Sombra, é como se fosse, talvez aí a vitrine do frango, você não vai comprar o frango, entendeu?
7: Não.
1: Putz.
7: Como é que é o esquema,
1: mano? Não vai comprar o frango, vai comprar a galinha.
14: Não, ali, ó, ali, por exemplo, ali,
7: meu Deus, Sombra,
14: Pedrinho. É só, ali não é pra você, por exemplo, se fosse outro negócio, era, vamos lá, desfrute as primas. Aqui não. Sabe, tipo, é só pra ver assim, mais ou menos, pelada.
7: Entendeu? Ah, então tá bom. Não alimenta, pelo amor de Deus.
14: Você passa na porta.
1: Ah, não é o...
14: É um concorrente, não, Sombra, é um concorrente daquele Privacy, do OnlyFans, sabe? É um concorrente desses aí, mas não é aquele negócio pra você escolher e degustar. Não é um menu degustação, entendeu?
1: Não tem degustação.
7: Tá certo. Eu não aguento esse moleque.
1: Não, cara, os caras iam ter que abrir lá no menu e lá, categoria ascendente.
2: Já
1: pensou,
2: meu? Eles têm a Fatal Model e a Fatal Fans. É essa aqui é a da plataforma que tá negociando com o Corinthians aí.
7: É a mesma do Vitória, não é?
2: Meu Deus. Não, mas lá foi Fatal Model no Vitória.
14: E lá ali eu também, Lele, eles até pediram dentro da negociação com a empresa que os jogadores também não façam campanhas aí publicitárias pra não vincular também.
2: Mas aí se eles quiserem contratar por fora o jogador, daí acho que vai de cada um, né? Mas não. Enfim, o que tá dentro do contrato.
1: Vai ficar feliz, as namoradas
2: e os namorados. Justamente por conta disso, vai fazer quem é solteiro, né? O Luan fazia isso lá.
1: Isso que eu falar, Vitória, ainda bem que o Luan foi embora.
7: E ele consumiu o produto.
1: Ele fazia ações. Ações de marca.
14: Presenciais.
2: Não, Motinha. Hoje também, Motinha. Porque ele teve uns dias de folga e de férias a mais que os outros. Porque ele se apresentou pela seleção peruana, né? Além do elenco. Então ele voltou hoje e já tá treinando aí.
14: Mas, ô, Motinha, o Luan. A prima lá ficou brava, velho, com ele, porque parece que ele achou que ia ser permuta, tipo, eu te marco aqui, sei lá.
7: Ele não queria pagar, né? E era um absurdo, né? 20 conto, uma coisa
1: assim. Olha o Rafa B2519-2519 falando assim: projeto é minha garota, minha vida.
14: Acabou, só queria ver, Lelê, se fosse no calção do futebol feminino, os caras meteram a hashtag lá, respeita as primas. Eu queria ver, mano.
2: Ué, mas aí elas são mina também, tem que respeitar igual, uai. Não, não,
14: eu não, mas aí eu queria ver a campanha.
2: Que é, sendo que não é, na verdade, é a mesma coisa, uai.
1: Bom, continuando. A campanha. 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
16: What the fuck, não? Palmeiras!
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7: É o Porco.
17: É verdade.
7: É vocês. É nós, quer dizer. Né, ele fala. GG. É GG. GG tá jogando. Tá se matando em campo. Vamos lá. Olha, o Palmeiras que...
14: Ô, Motinha. É. Tava vendo aqui uma leitura labial aqui, o Gustavo Gomes falando pro alemão. É. Ele tava com uma cara de choro falando: stop, stop, please, stop.
2: Stop. Véio, stop,
14: please. Tá pedindo pros caras ir devagar neles lá, mano. Ó, tá mandando
7: tá parar, lá, hein, velho.
14: A Alemanha tá empurrando o Paraguai pra dentro, hein?
7: É, mas não conseguiu fazer o gol ainda, isso, né? Isso. Vamos lá.
14: Ainda não.
7: Quem tá voltando aí é o Piquerez, o Emiliano Martins, né? Que não atuaram nas três partidas aí do
17: Foram Uruguai. Passear.
7: Foram passear, né? Mas receberam mais alguns dias de descanso aí, antes do retorno ao Brasil, pra se representar ao Palmeiras. Quem também tá retornando amanhã é o Abelão, né? O Abel voltou de férias, tava amanhã volta ao Palmeiras para começar a treinar o time e tudo, que estava sendo conduzido pelos auxiliares dele. Ele estava com mais alguns dias de férias, ganhou mais alguns dias de férias aí, e amanhã estará de volta ao Palmeiras, né? Inclusive, o Abel que rejeitou uma oferta do Al Nassr, né? Que foi procurado, staff e tudo, rejeitou a oferta, não quis nem saber. Mas Maurício recebe proposta do Atalanta de 106 milhões de reais, mais ou menos 18 de euro. 18 milhões de euros aí. Então o Atalanta quer o Maurício de qualquer jeito, né? Então é isso, não o nosso Maurício, né? Maurício do Palmeiras.
17: Não é o Borges esse?
7: Não é o Borges. O Borges, ele achou muito pouco pra
17: isso. Nossa, agora ontem o técnico do Paraguai foi perguntado sobre o Maurício, por que ele não era titular. É. Nossa, só faltou ele acabar matar o Maurício, velho. Que ele destruiu
1: o Maurício. Gol do Paraguai, hein? Vixe, gol do Paraguai. Vamos ouvir aqui.

0: time que não chegava, do time que não atacava, mas quando conseguiu foi mortal.
1: Tava assistindo aqui o jogo, ele tava com uma cara meio de Japão e Brasil esse jogo, sabia?
2: É, né?
1: Tava porque a Alemanha não tá essas coisas não no jogo, e o Paraguai chegou e gol.
2: Olha só,
3: foi só o Mano, cagada, hein, foi mano? Primeiro
2: sozinho, ele passou no meio de todo mundo lá.
3: Foi só o Mano falar que o Gustavo Gomes pediu pra stop, aí os caras foram lá e fizeram
2: não,
3: gol.
2: Não, mas tava um amasso, viu, Vieira? É, só dava a Alemanha no jogo, foi o primeiro chute do Paraguai. Mano.
3: Tem que ter uma zebrinha, né?
2: Hoje, pô, no meio de três alemães, ele subiu no meio de três alemães.
1: Mas,
2: Mano,
1: tinha bola, mas não...
3: É, não tava fazendo nada. Não,
2: eu digo em relação à pressão, Sombra, não é que tava um amasso de chances desperdiçadas e a Alemanha jogando muito, mas o Paraguai não ficava com a bola. A bola só ficava no pé da Alemanha e a Alemanha fazia o que
3: precisava. Estratégia. Deu a bola pra Alemanha e esperou a boa.
4: Mas quem viu a Alemanha e Costa do Marfim viu o primeiro tempo, a Alemanha não viu a cor da bola. É que a Costa do Marfim no final arriou a chuteira, tava cansada e a Alemanha virou o jogo. Mas no primeiro tempo só deu Costa do Marfim.
1: A Alemanha também não é uma equipe que... E tá cheirando final, semifinal.
4: O Equador no segundo tempo foi melhor que a Alemanha.
5: É, que teve aquele 7-1, né?
3: É, no impressionou.
5: Início, aí já ficou, mas pô, a gente sabe que o adversário não era parâmetro. Aí depois acabou perdendo pro Equador, né? Com o time titular, porque muita gente criticou o Nagelsmann que ele poderia ter poupado. Sim. E não, ele foi com o time titular, perdeu pro Equador, aí já dá aquela pressão psicológica, ó,
2: perdeu a moral, né?
5: E hoje ele tirou o Musiala pra colocar um Davi, que toda a torcida alemã tava pressionando ele pra fazer isso, né?
2: Tá aí, o Sané também tá sendo criticado pra cacete lá, né?
4: Tá mal pra cacete também.
5: Tá mal também. Boa. Na temporada.
2: Acabou, Sombra.
1: É isso aí. Ripa, né? 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
1: 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Vamos lá, continuando com as manchetes.
2: Tricolor.
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6: Ô, chefinho, lá no São Paulo é o seguinte, São Paulo que está...
1: Tá, não vem dizendo agora, porque não sei quem da base não. Foi promovido do sub-17 ao sub-20.
6: Não
1: vem com notícia ruim.
6: Tem telefone aí, então.
1: Não vem com notícia que nem deveria estar aqui, vai.
6: Vamos lá. São Paulo não vai esperar por Edmilson, né? O São Paulo...
1: Edmilson!
6: Que é, o campeão, qual Edmilson? O campeão, é o Penta. Porque o São Paulo queria contar com ele no lugar do Rui. Sim. Né? Ah, então, ele, como ele tá na seleção, aí diretor, o São Paulo falou pra ele, ó, a gente tem que definir o que vai acontecer, você quer vir pra cá e tal, porque tá abrindo a janela, né? Uhum. É, e não resolve a situação. E o São Paulo deve efetivar Rafinha como negociador.
1: Isso é estratégico, ele já tá lá já pra sondar atletas da amarelinha.
6: É?
1: É.
6: Quem?
4: Você tá de brincadeira.
6: Não.
4: Não é possível, velho.
6: Mais engraçado isso, só o cabelo do Pedrinho, que tá parecendo o Goku, não, velho. O parece tá o Goku quando se transforma, malandro. Velho. Não tá parecendo o Goku quando se transforma?
4: Semana, pô.
6: O Vegeta. Tá parecendo o Vegeta. Olha o tamanho, velho.
4: É lógico.
6: Meu Deus, você tá ficando cada vez mais amarelo. É que
0: ele vai fazer cover do Bidis.
6: Ó, e o São Paulo rejeitou aí. O Pochettino foi oferecido ao São Paulo.
0: Quem? Pochettino.
6: Pochettino. Não é Pochettino o nome dele?
0: Pochettino.
6: Ah, é. É o Pochettino. Do Fortaleza, né? É. E aí voltou a ser oferecido. Lembra, teve uma época que o São Paulo até queria esse cara. Ah,
1: esse aí brigou no estacionamento lá, bateu não sei quem.
6: Ele foi oferecido a São Paulo falou, não, obrigado, né? Então, tchau. Né? E o São Paulo abriu conversas aí pra contratar o volante Rodrigo Dourado, 32 anos, que estava no América.
1: Ele já era lento.
6: 32 anos.
1: Aquilo que consideraram o melhor dele, ele já era lento. Aquele jogador...

0: RG largou os pontos agora já. Ele entregou os tacos.
1: Tem o Juventude lá em Santos. Não tem
0: o tabu. O RG entregou os tacos, cara. Ele fez a aqui, RG. Eu desisto.
2: Juventude.
0: Juventude também. Olha o que ele fala. O que que tá escrito aqui? Sabe quem escreveu ele?
2: Mentira, eu escrevi Juventus da Moca. Tá aqui, ó. Ó, ó.
1: Tem o Juventude. Ai, tem o Juventude Motinha, em Santos.
0: É maravilhoso,
2: mano. É isso, acabou o São Paulo, chefinho.
0: Não, você não acabou, não, mano.
1: Mas quanto foi o jogo? Quem fez os gols?
0: O Sombra acabou.
2: 2-2. André Silva. André Silva e Tápia. E
3: do... Ah, conseguimos empatar o Juventus da Moca.
2: É.
1: E do Juventus, quem fez?
2: Do Juventus. Ah, tá, não. Aí também, não. Ô, é. Goku, dá uma segurada aí.
3: Galdinei e Gatãozinho.
2: Ah, boa. Vedeta, dá uma segurada aí.
4: Essa foi legal. Quem?
2: Vedeta.
3: Ai,
2: acabou.
4: Juventude da Moca.
2: Porra, mas eu fui bem, cara, até agora,
0: foi,
2: velho.
0: Foi bem, mano.
2: Porra, manchete pra caraca.
3: Quem vai bem agora é o Mano, com o recado da KTO. É. Fala, mas, cara, Mano. Ferrado.
5: É, Motinha, mas vamos dar uma colher de chá, Sombra, porque o Motinha é nosso, né, velho? 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
2: Paciência.
5: Mas bora lá, Motinha. Bora lá, Motinha. 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
3: Boa, mande suas cornetas, hein, mande suas cornetas para cá, participe através do 96-650-7997, 96-650-7997. Também pode participar ao vivo através do 3284-7097. 3284-7097. Já trazer aqui algumas cornetas. Primeiro uma corneta aqui, vamos lá?
2: Corneta.
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6: Boa tarde, amigos da Energia. Um pouco rouco, muita cerveja, muita raiva, estourar lata no chão, porque o time parece que pega no tranco, apesar de tudo passamos. Mas se vocês estão comentando que é pedreiro o próximo jogo do Brasil, e o lado de lá, tanto de Costa do Marfim como Noruega, como enxerga o Brasil do lado de cá? Um abraço a todos, Alexandre de Guarulhos.
3: Ah, enxerga com muita dificuldade também.
1: Assim, claro. Como a gente enxerga eles agora. Eles enxergarem o Brasil com dificuldade é absolutamente normal. O que não é normal é a gente enxergar uma Noruega e uma Costa do Marfim com dificuldade. Mas
3: a Noruega nunca foi fácil. A Noruega não é um time que você chega nas... Em outras Copas o Brasil não tem... Qual Copa que o Brasil teve uma baita
1: 98.
3: Dificuldade?
1: Perdeu 98. Da Noruega. Perdeu.
0: O Brasil nunca ganhou da Noruega em uma Copa.
1: Nunca.
7: Mas também enfrentou só uma vez, né? Porque nas últimas eles não classificaram.
1: Exato.
3: Ah, tá. Então também nunca mais uma
5: vez. Mas ô Sombra... Eu vou discordar do nosso amigo, o nosso ouvinte aí, porque com todo respeito a ele, vamos lá. A Noruega, velho, ela já conseguiu dar uma carimbadinha na Copa do Mundo, chegando aí talvez aí no 16avos e possivelmente a favorita, eu acho que deve chegar aí nas oitavas de final. A Noruega, Sombra, ela sabe das limitações dela, tanto que quando a Noruega ia pegar a França na última rodada da fase de grupos, o treinador poupou o time, que era pra justamente não desgastar, porque eles iam pegar a França, e o próprio Haaland na saída do segundo jogo, ele pegou e falou, possivelmente a gente vai perder esse jogo, falando da França, e perderam. Então a Noruega, ela sabe das limitações dela e já tentou poupar aí mesmo pra pegar um time aí mais descansado agora no 16avos e tentar chegar nas oitavas de final pra enfrentar o Brasil. Acontecendo isso, Sombra, a Copa deles tá paga. Cara, eu não acho que a Noruega tenha ambição de ir mais longe. Se for, melhor ainda. Mas eu acho que a pressão nesse tipo de jogo é toda do Brasil. Agora, se é Brasil e Argentina, a pressão tá dos dois lados, porque aí é um clássico. Mas qual a Noruega, cara? Desculpa. Noruega, qualquer outra seleção dessas emergentes aí, mano. Eu acho que o Brasil tem total responsabilidade como tinha hoje de avançar. Se o Brasil não passasse do Japão hoje, ia ser uma vergonha.
0: Sim.
1: Então tá bom.
0: Ô, Sombra.
1: Oi.
0: Eu disse que o Brasil nunca venceu a seleção da Noruega em Copas do Mundo. Eu tô equivocado. O Brasil nunca venceu a Noruega na história.

0: Foram apenas 4 confrontos, um amistoso em 88, outro amistoso em 97, o jogo na Copa que o Brasil perdeu por 2-1 em 98 na França, e o mais recente amistoso, que não é tão recente assim, 20 anos atrás, um empate em 1-1. Então, em 4 jogos da história dos confrontos, o Brasil jamais venceu a Noruega.
1: Aquele pênalti lá, foi contra a Noruega que o Júnior Baiano fez, lembra?
0: Foi
1: a Noruega.
0: Teve que pegar uma outra imagem do que
1: estava... Todo mundo falou que o juiz estava roubando o Brasil, isso. Lembra? E ninguém tinha visto o pênalti, depois mostraram que foi.
0: Júnior Baiano foi Noruega, e Gonçalves, né? No mesmo lance.
1: E tinha um cara lá que era emblemático na Noruega, que chamava Tony André Flo. Lembra dele?
0: Sim, o centroavante.
2: Então temos um tabu, né, a ser quebrado. Sim. Contra a Noruega.
3: Tabus foram feitos para serem quebrados.
0: É. Agora, verdade seja dita também, gente, a Noruega é favorita contra a Costa do Marfim amanhã, mas eu, particularmente, pelo que eu já vi a Costa do Marfim fazer nesse Mundial, não vou ficar surpreso se eliminar os noruegueses, não, hein? Vai dar jogo amanhã.
2: Ah, tem jogo.
4: Eu acho
0: e a energia transmite.
2: Tem jogo, sim.
1: Pô. Não, tem o Diomandé, tem o Diallo, tem uns caras bons também na Copa.
0: Tem uns caras bons de bola lá.
3: Drogba do Corinthians.
5: Ó, vamos pro telefone, vamos pro telefone. 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Alô?
6: Alô?
5: Oi, quem é?
6: Fala, Sombra, o Gian Giacomo.
5: Ô, Gian Giacomo! Tudo bem, Gian Giacomo?
6: Tudo bom, e vocês?
5: Tudo bem. Passou muito aperto hoje ou não?
6: Nem me fala, viu? Japonesada correram, viu?
5: Então. Mas você achou que a vaca hoje é pro brejo ou não?
6: Tava com cara, né? Tava com cara, porque colocar, tipo, ó, a juventude caveirada, ferrou tudo. Falei, vai dar japonês.
5: Dá pra dizer, diante de tudo que a gente tá vendo, e não pela história, mas pelo que a gente vê de futebol, que o Brasil ser campeão seria uma grande zebra?
1: Ah, eu acho, que pelo que o time, tirando camisa que você tá falando, tirando a camisa, cara, esse time não é time de campeão do mundo, né?
3: Não é.
1: Hoje você tendo aí uma França, uma Argentina, principalmente essas duas com as seleções que tem, que são muito mais fortes.
5: O Paraguai com o Bobadilha tá voando.
2: Eu colocaria como zebra, assim. O Brasil...
1: Não tem como não ser.
3: O Brasil é zebra.
5: Vocês lembram de alguma Copa onde uma seleção foi campeã sendo zebra?
0: A Itália chegou na segunda fase em 82 muito mal, Sombra.
2: Itália
0: e aí depois da vitória contra o Brasil, engrenou. Contra a Polônia e a Alemanha na final. Mas até o jogo contra o Brasil tava
2: com a mala pronta no hotel.
0: Com a mala pronta.
3: É muito isso. Relativo essa questão de zebra, Sombra, de favoritismo, porque, por exemplo, a RG, acho que era vivo, já pode falar. Em 58, por exemplo, ninguém esperava que o Pelé ninguém esperava que o Pelé fosse resolver daquela forma com 17 anos. Em 2002, todo mundo colocava em xeque a participação do Ronaldo. Sim. 2002 o Brasil não era mais por favorito também.
4: A gente chegou desacreditado também. Né? Com o Romário lá e tal. Então, assim, todas as Copas que o Brasil ganhou, ele chegou desacreditado.
2: 70 também.
3: Depois do fracasso em 66, que o Brasil caiu na fase de grupos.
4: 70... E 2006 a gente tinha um favoritismo imenso e fizemos um fiasco.
1: Nossa, a seleção de 2006 era sacanagem. 2022
0: também, Sombra.
2: Agora, a mais ridícula foi a de 66. Porque fizeram 4 times da de seleção brasileira.
1: Módulo azul, módulo branco, verde, amarelo.
2: Amarelo, verde, azul e branco. É. Né? Pra montar uma seleção. Não conseguiram.
3: E depois em 70, RG, muito parecido com o que aconteceu hoje, o João Saldanha saindo um ano antes pra chegar no Zagallo, igual o Ancelotti.
1: RG, quem que era o treinador de 66? Eu não lembro.
2: Feola.
5: Vicente era o Feola em 66?
2: Sim. Acho que era o Feola.
5: E era o que tinha sido
1: campeão. Mas o Sombra.
5: Em 58 e 62, não é?
3: Ou não? 62, o Aimoré Moreira.
5: Aimoré Moreira.
1: Quem chamou? Eu acho que agora nesse ponto, Sombra, agora nesse ponto mesmo, quando começa o mata-mata, que a gente começa a ver aí quem é quem dentro da Copa do Mundo, né? Porque na fase de grupos, muitas vezes, é até meio ilusório. Você pode pegar uma seleção mais forte aí e talvez ali fazer um jogo mais parelho, ou quem sabe pegar uma seleção mais fraca e enfiar 7, como a Alemanha fez, e começa a iludir muita gente. Mas uma seleção que é perigosa nesse tipo de torneio é a Argentina. A gente já viu a Argentina em determinados momentos aí. Por exemplo, a duas Copas, Quintino, eles estrearam perdendo da Arábia. A classificação estava
3: Em risco. Anterior, mano.
1: Na bacia das...
0: Foi na última agora, 2022.
3: Foram campeões. Duas Copas, não foi? Não. Aqueles 2022. Foram campeões, eles perderam para a Arábia Saudita.
0: A gente transmitiu esse jogo aqui, o Portugal.
1: Mas foi a duas Copas, feliz. Não foi na última Copa. Foi
0: na última.
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0: Foi em 22. Ele perdeu a primeira e ganhou depois da Suíça e mais outro time que eu não lembro.
1: Então, e passou na Bacia das Almas.
0: Foi,
1: então,
0: foi.
1: Argentina, nesse ponto, cara, a Argentina é uma seleção que tem psicológico pra jogar mata-mata.
0: É, é. Outro também, Sombra, o Sombra fez uma pergunta aí de outra seleção que foi campeã e também não chegou. A Itália 2006 também não chegou favorita não, viu, Sombra? E foi crescendo na Copa, pegou a França na final e ganhou. É,
7: foi a cabeçada do Zidane no Materazzi.
0: Eu me recordo de um jogo da Itália contra a Austrália, que o Totti tirou um coelho da cartola, tava acho que na prorrogação já, ó. A Austrália amassando os italianos numas oitavas de final, e aí a Itália conseguiu avançar.
3: Pô, de todas as Copas, o Brasil só foi favorito em 62, eu acho que era o atual campeão.
0: 2006 também.
3: Não, que o Brasil
7: não, foi campeão.
3: Que o Brasil foi campeão,
7: 62.
0: Ah, tá. É, mas perdeu o Pelé na segunda rodada também, começaram a desconfiar. Aí o Mané Garrincha falando, dá aqui que eu vou resolver, e resolveu.
5: É. Boa. Já como o Mano, há pouco, ele disse de uma maneira, como disse, diria o RG, de uma maneira muito bonita, cheia de propriedade, que dois jogadores só estão chamando a responsa. Vini Júnior e Bruno Guimarães. Você concorda com essa frase?
6: Eu ia falar agora sobre isso, Sombra. Só tem os dois jogando, parece. Se não, se acontecer alguma coisa com o Vinícius Júnior, ele aterrou tudo. Porque se a bola não roda, só Vinícius Júnior. Poxa.
4: É mesmo, o Matheus Cunha eu achei bom também nos três primeiros jogos. Hoje ele ficou apagado junto com o restante do ataque.
7: E hoje eu gostei do Gabriel Magalhães.
3: Magalhães foi bem hoje.
5: Agora, eu não sei se você reparou, Jean Giacomo e amigos, colegas, toda construção de jogo, o Brasil procura sempre o lado esquerdo.
7: Sim.
5: Né?
0: O tempo todo.
5: E o lado direito abandonado. Seria isso uma orientação tática? Ou seria porque não vê, o próprio jogador dentro de campo não vê futuro em jogadas pelo lado direito?
3: É que eu acho que quando você olha para um cara como o Vinícius Júnior, tem já um certo respeito pelo protagonismo que ele tem no Real Madrid. Quando você olha para o Rayan, você não sabe como o menino vai chamar a responsabilidade.
4: Mas hoje teve um peso tático, porque o Rayan não ficou na direita hoje, ele ficou centralizado. Sim,
3: no primeiro tempo principalmente.
4: Ele só foi para a direita quando o Endrick entrou.
2: Exato. E dois para marcarem o Vinícius Júnior.
3: E o Rayan melhora no segundo tempo, quando ele sai do
7: meio. O Rayan melhora quando ele vai para dele, né? Porque ele não é meia ali no meio.
3: Não, ele não é centroavante, ele é ponta.
4: Aparecer
2: um
4: mais.
2: Time montado com base de 8 jogadores da Copa anterior tá devendo muito.
7: 15?
2: Na minha opinião.
7: 15, RG.
2: Estão jogando ali,
7: nós temos, né? 15 jogadores da Copa passada convocados.
2: Tá devendo muito, hein?
7: Quer dizer, a tal da reformulação não foi tão reformulação
3: assim. Lateral é o Danilo, que não é mais lateral, gente.
7: Não teve tanta reformulação assim do jeito que falaram.
0: O Douglas Santos tava com 1 quilo na fralda.
7: É, esse tava mesmo. Esse tava mesmo.
5: Você também acha, Jorge Giacomo?
6: Mas hoje provou, né, que, tipo assim, a japonesada nova colocou na roda o Brasil, jogava a bola na frente, que ela não tinha perna pra pegar os caras. Não tinha.
5: Fisicamente, agora... o Japão é mais leve e nitidamente mais jovem, não, né?
2: E a disciplina dos caras?
6: E nessa raiva, brincando...
2: Louco, a disciplina que os caras têm é um negócio maluco.
4: É o melhor
2: maluco.
4: Japão de todos os tempos, de fato. Esse é de fato.
2: Então, mas você vê, eles têm um projeto, né?
4: Sim.
2: E obedece religiosamente, cara. Não,
4: o mesmo técnico, desde 2018, já diz muita coisa.
0: Três Copas.
4: Porque...
0: E eles têm um projeto mesmo, viu, RG? Eles têm um projeto, eu tava conversando com um rapaz brasileiro que mora no Japão ontem, numa live, ele disse que tem um projeto lá da Federação Japonesa, que eles querem ser campeões mundial até 2052. Eles têm esse projeto aí.
2: É, os caras botam isso na cabeça e vão até... Pra eles, tudo é lucro, cara. Até lá, tudo é lucro.
4: E você vê que, assim, eles perderam caras importantíssimos ali da frente, o Mitoma, o
2: Minamino
4: e tal.
3: O Endo, que é volante.
4: O Endo. E quem entrou igualzinho. Fazendo a mesma função.
7: Eles têm uma disciplina impressionante.
4: É uma engrenagem ali, tática mesmo.
5: Bom que passou o Brasil, mas é ruim que ficou o Japão.
7: É, isso aí. Eu concordo.
5: Eu tenho simpatia
7: pela também tenho.
4: Eu acho que eles mereciam.
7: E é o que o Mano falou no começo das manchetes. Não é mais aquele Japão.
5: Espera agora que o Mano vai falar. Quero que se dane o Japão.
7: Não, vai nada.
3: Ele gosta do Japão.
7: Ele tem carinho pro Japão, cara.
4: Uma pena que a gente pegou ele.
3: Eu gosto do Japão. Eu tenho empatia pelo Japão na casa deles, velho. Tá louco.
5: Ele não gosta muito do Japão.
1: Sobral, vou te falar, cara. Não gosto. Mas eu vou te falar. Eu não visitei muitos países do mundo, não. Mas eu vou te falar, cara. O Japão é um lugar que toda pessoa que gosta de viajar deveria ir.
7: É.
1: Que viagem sensacional, que povo da hora, mano. Japão é top, eu adoro Japão.
2: Não, a viagem não é legal não, porque demora pra cacete.
7: É que você tá falando da gente, né, RG? Você não tá falando do mano que vai de business class deitado. Aí
1: ele tem chuveiro, ele tem
7: pijama.
5: O mano é do povo,
1: pode ir pelos Estados Unidos,
5: ele vai de pinga-pinga. Primeiro, ele pega uns dias em Cartagena, na Colômbia. Depois, ele pega mais uns dias na Califórnia. E depois, ele vai da Califórnia... Para o Japão.
3: Quem é do povo de verdade é nosso amigo Kiki Linguiceiro, que precisa da camisa do Ganso no Japão pra sobreviver,
5: Kiki, né, Danilo? Kiki Linguicel.
2: Conhecido até hoje.
5: Já
0: precisei da camisa mesmo, viu?
5: Já como? Sabe cantar o jingle da Della Via?
6: Della Via
2: no meu carro, sou Della Via pneu.
5: Aliás, você teve aqui, não teve, outro dia?
6: Sim, até eu. Parabenizar, eu tive no camarote do Mota.
5: Ah, é verdade.
7: Isso aí, a gente lembra de você.
5: E olha, vamos abrir agora inscrições pro camarote do Mota de domingo. Exatamente. Oh. Atenção, quem quiser fazer parte do camarote do Mota domingo.
2: Show da Copa, hein?
5: Preste muita atenção. Vai ter que mandar e-mail para produçãoestadio97@97fm.com.br.
3: Repita.
5: produçãoestadio97@97fm.com.br.
7: Vai ter que trazer um prato de doce ou um prato salgado.
2: Isso, festa junina agora.
5: No assunto, você põe lá: camarote do Mota para domingo.
3: Vamos mudar esse nome aí?
5: Quer mudar?
7: Camarota, velho.
3: Estábulo do Mota é melhor.
5: Estábulo do Mota.
6: Estábulo. Aí não.
3: Olha, pra quem não sabe, ô Jean Jacques, a nossa espuma lá do microfone. Não é espuma de verdade, é de feno, né?
7: É. Aí ele fica mastigando a espuma.
5: Exato.
7: Assim.
2: Eu vou te falar quem
6: que
2: é.
7: Não pode pôr a mão, hein?
6: Ele dá um gritinho aí. Tem um gritinho dele gravado aí.
7: Tem, ele tem o grito dele do Brasil, vai Brasil.
6: Não, tem outro, é um da corneta, bem no ouvido. Ai, desse jeito assim, mas...
5: Esse aí é o Ademir.
2: Não, foi o cara que...
5: Ó, o Ademir aqui, o gritinho. Vai, Ademir.
2: Não, tem um da... O Ademir. Do da Copa tem não, da corneta que o cara colocou no meu ouvido. Aí o Gabiru cortou, safado.
5: Ah, então tá bom. 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
5: Azul Mais, maravilha. 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
5: Maravilha, ganha o squeeze da Infinity Pay. Parabéns, tá bom?
3: Boa.
6: Obrigado, vocês estão show de bola lá. Na transmissão do jogo e continua assim, mano. Parabéns mesmo.
5: Valeu. Muito obrigado.
1: Valeu, irmão.
6: Valeu, cara. Com vocês.
5: Amém. Abraço. Alô, velhinho.
1: Obrigado.
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10: Boa tarde, rapaziada. Eduardo São Caetano. O mano tá certo, velho. Se eu pago 1.000 conto no ingresso, até mostrar a bunda pra câmera da FIFA, vai pro inferno, mano. Jogar cerveja no cara de baixo. Vixe, cê é louco, mano. Agora esses brasileiros que tá lá assistindo lá, pelo amor de Deus, os japonês cantando e os brasileiros tudo sentado. Ah, levou o líder das organizadas. Pelo jeito, levou o líder da organizada do Flamengo. Valeu, abraço.
3: É. Ah, Sombra, foi legal ele tocar nesse assunto de novo. A gente tava falando do Bambu, né? Que conversou lá com
7: o... Ah, mas
3: com
7: o Bambu, Bambu,
3: hein? Não, pra explicar o que ele trouxe, né, Lelê? Porque ele falou que as torcidas organizadas do Brasil, né, fizeram ali uma união com as organizadas dos clubes. Só que eles estão fazendo ali uma conversa com a CBF para que na próxima Copa eles tenham ingressos ali mais próximos do gramado. Que é justamente para fazer essa pressão e tal, porque eles estão ficando muito no alto.
4: Estão lá em cima, lá
3: no, bem... no anel superior. É. Diferente da torcida da Argentina, por exemplo.
7: Alguém que tá pagando, né?
3: Que desde a última Copa, os torcedores da Argentina ficam ali logo no anel inferior. Diferente da torcida brasileira que fica lá no alto.
7: Mas não é só isso. Mas o que o Mano falou é verdade. O lance, né, Mano, que você falou, a galera do iPhone 17 que tá indo... Os argentinos venderam o carro, venderam geladeira. É outra verdade. Turma, cara.
4: É outra pegada.
7: É outra pegada.
1: Porque não adianta você levar alguns líderes. Se você levar alguns líderes, o Vieira, você pode talvez contagiar quem é de estádio também.
7: Sim.
1: Tá ligado? Mas o problema é que 80% que estão lá não são. É cara que vai pra ver o jogo e até pode ir pra estádio, mas aquele perfil de torcedor fica mais quieto.
7: É.
1: Eu acho que torcedor que vai pra uma Copa do Mundo, mano, tem que ser aquele cara mais zoeiro mesmo, aquele cara que vai pra torcer. E, cara, senão vira teatro, mano. É. Hoje, em determinado momento, mano, na transmissão dava pra ouvir a torcida do Japão cantando e a torcida do Brasil
7: quieta. Exatamente.
5: É, muita gente comentando isso, que era perceptível a torcida japonesa, né? Gritando muito mais que a torcida do Brasil. Vamos lá, mais cornetas!
11: Boa tarde a todos da Energia, Cris Trulho Corintiana. O Casimiro, ele fez o que ele tem que fazer, é prestar atenção no jogo dele em vez de querer ficar queimando os outros, entendeu? É, ele salvou a pele dele hoje. Vai Corinthians, vai Brasil!
7: O gol dele salvou a pele dele, porque o primeiro tempo foi de chorar.
4: Vou ser honesta, porque assim, todo mundo tava pedindo pra tirar o Casimiro no primeiro tempo, até porque ele já tava amarelado. E por ele ser um jogador lento e o Japão ser muito rápido, era perigoso você manter um cara como ele amarelado ali no meio de campo.
7: Sim.
4: Só que no segundo tempo ele melhorou. Além do gol, ele melhorou também.
7: Porque o Brasil ficou de vez com a bola, né?
3: O Japão abdicou da bola também, né?
7: É, o Japão largou a bola de vez. Ele foi um pouquinho
4: mais seguro, né? Então, assim, mas ainda assim não dá pra querer anular o jogo ruim que ele vinha fazendo, não só hoje, como nos outros também, né?
7: Sim.
5: Boa. Olha quem nós vamos chamar agora. Não sabe quem vem aí.
7: Quem? E eu tava crente que ele não ia aparecer, porque eu falei, esse filho da mãe foi pra Copa. Eu tinha certeza que ele tinha ido pra Copa.
2: Vai nada.
7: Não vai, não gosta de bagunça, né, RG?
2: Negócio...
7: Tá na sombra e água fresca
2: só. O negócio dele é sossego.
7: Sossego.
2: Mas aí, Vivi. Floresta. Cheia. Aí o leão resolveu comemorar a vitória do Brasil.
7: Leão do Marcão.
3: Leão
7: do Marcão.
2: É o Leão do Marcos. Olha lá o Leão do Marcos.
7: Isso aí é uma leoa, rapaz.
2: Putz. Aí reuniu toda a gerada lá, né? Vou fazer, ó. Você traz a carne. Mandão pra caramba. Você traz a carne. A onça vai trazer carvão. E foi determinando o que cada um tinha que trazer.
7: Sim.
2: E foi pra preguiça. Preguiça, você vai trazer a farofa. Não esquece a farofa. Você vai trazer a farofa. Aí, ó. Preguiça, vou trazer farofa. Vai sim. Você vai buscar a farofa e traz a farofa.
7: Beleza.
2: Aí, todo mundo saiu pra cumprir sua missão e tal.
7: Tá.
2: Aí foram chegando e trazendo, né? Daqui a pouco, estão lá esperando. E cadê a farofa?
7: Cadê?
2: Aí tá esperando a preguiça lá trazer a farofa. Aí, nada da farofa.
7: Nada.
2: Aí passa, e a bicharada já nervosa lá, né? Passou um dia.
7: No dia seguinte.
2: Dois dias.
7: Nos dias seguinte.
2: Três dias.
7: Três dias seguinte.
2: Quatro dias.
7: Ô, quatro louco, dias seguinte.
2: Cinco dias.
7: Putz, cinco dias
2: seguintes. E charada reuniu lá com o Leão. Não dá. Vai ficar esperando essa porra dessa farofa aqui.
7: Vai chegar quando?
2: Tá louco, não dá. Pô, vamos. Aí o Leão falou, tá bom. Não é possível. Eu sabia que ele ia... Que a preguiça ia esquecer essa farofa. Vamos fazer... Dane-se a preguiça. Onde ela tá, pra onde ela foi. Aí começaram a
7: fazer
2: preparar e comer. De repente, quem aparece?
7: Quem?
2: A preguiça.
1: Ah, chegou, seu preguiça.
2: Debaixo da mesa. Aí falou, tá vendo? Falei que vocês iam comer antes de eu chegar.
7: Ai, é demais, viu? RG é maravilhoso. Bom,
3: maravilhoso, bom, maravilhoso.
5: Bom. Piadas animais, né?
7: Animais.
5: É. Piadas animais.
7: O Mó todo feliz, ó, que ele tá, ele se envolveu na história, tá vendo?
5: Muito bom. Deixa eu chamar aqui, deixa eu ver quem que eu vou convocar agora. Quem
7: é que eu vou chamar?
5: Domênico Gato! Já já, ouvintes no 3284-7097.
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5: Boa, Dodô. Vamos pro telefone. 3284-7097, no oferecimento de Infinity Pay. 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Vamos ver quem tá na linha. Alô, boa noite. Alô.
13: Oi.
5: Oi, ouça. Oi. Pelo telefone, por favor, quem tá falando?
2: Oi.
5: Alô?
13: Alô?
5: Qual o seu nome?
13: Oi, Rogério.
5: Oi, Rogério. Rogério do quê?
13: Rogério Chiota.
5: Chiota. Quantos anos?
13: Oi, 42 anos, Sombra. Eu que fui no final do ano passado com a camiseta do Mirassol.
5: Ah, tá certo. É só Chiota?
13: Só Chiota. Rogério Milim Chiota, de São José do Rio Preto.
5: Então tá bom.
7: Ó, perto de Mirassol.
5: Você continua em São José ou não?
13: Eu tô em São José do Rio Preto. Semana passada eu fui pra São Paulo e encontrei o Sgrilles no metrô.
5: Só um minutinho que a Alemanha acaba de empatar.

0: É da Alemanha! Kai Havertz! Camisa número 7! Em 9 minutos de pressão do segundo tempo! Água mole em pedra dura, tanto bate até que fura! Jogada do Witz, levantamento numa triscadinha do Havertz no Cucuruto. Ele joga indefensável na bochecha, na rede esquerda do Orlando Gil. 9 minutos jogados no segundo tempo. Está tudo igual em Foxborough, Massachusetts. Em Massachusetts.
1: Deu uma enrolada aí, deu uma enroladinha.
2: É tipo que...
1: É verdade. Ô, Xota! E aí, cara?
3: Opa!
1: Acompanhou o jogo hoje, Xota?
3: Eu acompanhei não a narração toda, mas na hora que acabou o jogo eu coloquei no Energia em Campo. A narração do Dodô lá do segundo tempo foi emocionante, hein? Eu até mandei uma mensagem depois lá, foi de arrepiar, foi muito, muito bom mesmo. A energia que vocês trazem pra gente é muito boa mesmo.
1: De 0 a 10, grau de dramaticidade.
3: Ah, eu como eu sou descendente de japonês também, né, então eu tava pouco assim, mas eu tava confiante no Brasil, mas eu achei que ia ser mais fácil, hein. Pra mim, acho que foi um 9 aí, eu esperava um 6, 7, mas acho que foi um 9.
4: Então, no segundo gol, você não chiota do Japão.
0: Ah!
5: Entendeu?
3: Ganhou, salvou a hora aí, gente.
4: É nóis.
1: Boa! Mas você, apesar da descendência japonesa, tem alguém aí que torceu pro Japão, não?
3: Meu pai, ele torceu. Ele falou que tá torcendo pro Japão, mas...
1: Ele é o Xota, sabe?
0: É o Xotão.
3: É, Xotão.
0: Não alimenta.
4: Você gosta de uma Xota, né, Bia?
0: De vez em quando, né?
1: É bom, né?
0: O Ademir, por exemplo. O Ademir é o festeiro. Olha lá, ó.
1: E o Mota? E o Mota, que
0: Mota
1: é o maior enxiota que eu já vi.
0: É o maior enxiota.
5: Mas, ó, Sombra, pra você ter uma ideia, mano. Até pelo fato de dar dó mesmo do Japão. Mano, o Japão eliminado, mano. E os caras com a sacolinha deles lá pegando lixo
0: demais,
5: no estádio,
0: cara.
5: Mano.
0: Demais,
5: né, mano?
0: E a educação, coitado, do treinador japonês meio dando uma risadinha, indo cumprimentar o Ancelotti.
1: Eles, cara, têm educação e a gente
0: acompanha. Os caras são extremamente educados, impressionante.
1: Mas, vocês viram que o gol do Martinelli entrou pra história?
0: Por quê?
1: Por quê? É o gol da vitória brasileira mais tardio no tempo regulamentar de uma partida de mata-mata de Copa do Mundo desde 66.
0: Olha!
1: Desde 66, é o gol mais tardio feito no mata-mata de uma Copa do Mundo desde 66.
4: Nossa, também tem estatística pra tudo, hein?
1: Ah, cara, tem pra tudo.
4: Porra. Ué,
1: quem estuda estatística,
4: nossa,
1: tem que ter emprego, véio. Não é mesmo?
4: Caraca!
1: Não é? E olha, não, nem é o PVC que disse isso.
2: E certamente o Sombra fez essa conta agora, né? Ele foi até a Copa de 62 pra ver qual que
5: era. O Sombra foi até lá?
1: Não, eu não fui até lá, não, Maltinha.
5: Ele tranquilo. Que falou.
1: Fique tranquilo, não.
2: Caçar até 62.
6: Mas o povo eu japonês é muito de boa, a gente gosta. Acho que é um exemplo que eles fazem nas Copas aí, de recolher, sim, os lixos. O time também deixa o vestiário todo arrumadinho lá,
0: sim,
6: né?
0: Dobra, sim,
6: tudo.
0: Eles são muito educados.
6: Coloca uma mensagem, cara, no quadro. Mas o tal do Kento Shogai lá chupa.
0: Chupa,
6: cara. Chupa, que
0: por
6: foi
0: quê?
6: Falar besteira.
0: Por quê?
6: Ele falou que o Brasil que não metia falou? Mais medo, que a França sim.
0: Que o Neymar não era mais o mesmo.
6: Então
1: falou. O Neymar também não é mesmo.
6: Não, mas ele falou do
1: ele
6: Brasil.
1: Errou.
6: Falou do Brasil que eles não tinham esse receio de enfrentar o Brasil que eles teriam se fosse a França.
5: Mas, então, ô Lelê, eles mostraram na prática que não tiveram receio mesmo.
6: Mas
5: o jogo
6: perderam,
5: foi de igual para igual.
0: Eles foram pra cima.
5: Eles estavam confiantes, gente.
6: No segundo tempo, eles estavam em choque. Meteram uma linha de 6 lá. Pra quem
5: choque,
6: não
5: joga, pra quem não tem medo, mão.
6: Meteu uma
5: mas,
6: linha
5: gente,
6: de
5: 6. Mas, pera lá. Uma questão não é ter medo. Você tem o resultado na mão. O Brasil tentando atacar que nem louco, desesperado. O Brasil todo desorganizado no primeiro tempo. O Japão, ele fez o que se esperava dele.
6: Não, sim.
2: Não, mas do jeito que ele...
6: Tinha que fazer mesmo.
2: Do jeito que ele falou, mano...
6: Mas o cara tem que ficar quieto, né?
2: É,
6: tem umas declarações que os caras dão que são desnecessárias, né?
0: E momento histórico na Copa.
5: Eu acho que isso daí é bom pra partida. Ô, Lelê, por exemplo, eu sou contra um dirigente falar isso. É cara que não vai entrar
6: depois,
5: no campo.
6: É isso.
5: Não, mas é que tá. Eu acho que, por exemplo, esse tipo de declaração, até quando é no futebol brasileiro, eu acho que é bacana. Se o jogador compra essa briga pra si, é um cara que vai estar dentro de campo e ele pode responder por ela. Ele pode responder.
6: Mas ele não é um reserva, nem entrou.
5: Agora, o que... Mas, independente, ele tá no grupo. Agora, o que não dá pra ser, por exemplo, é o Rafinha entrar na onda do Romário e pegar e falar, vai dar tapa na cara de argentino lá em Buenos Aires? Vou. Fez o que o Rafinha? Não fez nada.
1: Ainda tomou tranco ainda do Dibu Martins.
6: Mas quando é dos nossos, a gente reclama. E quando é dos outros, a gente acha que tá tudo bem. Ele falou...
5: Não, não é que tá tudo bem, Lele, mas eu acho que o Japão... Não, mas eu acho que o Japão...
4: Vai se criando um clima.
6: Eu tô falando do cara, não do mano.
4: Eu tô falando, então, do japonês, que olha desse japonês.
1: Mas eu concordo com a Lelê, mano. Tem que mandar...
2: Não, mas manda trouxa mesmo.
6: O Matheus Cunha mandou
5: ele chupar.
6: Falou five, respect.
5: Não, mas eu mandar chupar, tá tudo certo. Eu acho que faz parte, isso daí é bom, cara, da polêmica no jogo. Então, eu acho que é legal. É isso,
4: vai se criando um clima.
1: Os dois lados estão certos. O Japão, ele não disse nenhuma mentira.
5: Exato.
1: Ele é reserva. O japonês, ele não disse nenhuma mentira. Aí, só que assim, quem fala...
4: Que fala bancar. O que quer e escuta o que não quer depois.
1: E tá certo. Exato. E aí agora tá certo tomar o chupa, é isso.
4: É que ele é reserva, né? Então ele botou os amiguinhos.
7: RG, agora o Paraguai vai ganhar da Alemanha. Entrou o Gustavo Cabadeiro, meu Deus!
1: É agora, Demi.
2: É ele?
7: Acabou de cabecear uma bola aí, meu pai amado. Como é que o
1: Paraguai, que esperança. Aquela cabeçada fraca na mão do goleiro, foi ele?
7: Foi essa mesmo, Sombra. Perfeito.
4: Já pensou? O que fez o gol? O que fez o gol saiu machucado.
7: Quem? Entrou pra entrada do Cabadeiro.
1: O Inciso?
4: Saiu machucado. Isso.
1: Rock Santa Cruz.
4: Ih, falta perigosa pra
1: nossa, mãe. O Rock ainda joga, nossa.
2: Né? E ó, eu vou falar, viu, mano, você tá vendo o jogo melhor aí, a gente tá vendo mais ou menos aqui, qualquer um dos dois tem mais esse e mais o próximo pra jogar, né? Porque quem passar aí pega a França, então, quer dizer, nenhum dos dois não tem metade de bola pra passar da França.
7: Não, o Chucrute não vai longe.
2: Não vai longe, e o Paraguai, obviamente, também não, né?
1: Não vai longe, mas França e Alemanha...
2: É clássico.
1: É que nem aqui a gente
4: pela fala. Pela rivalidade.
1: É Palmeiras e, por exemplo, é Palmeiras e Corinthians. Dai. Ah, o Palmeiras é muito melhor que o Corinthians. Sim. Mas é um clássico,
4: pela
1: né?
4: Rival,
1: lá é um clássico europeu, né?
4: É peso, né? É peso, né, velho?
2: Aí, e quem fez o gol foi o Havertz, tá? O da Alemanha.
1: Aí, Havertz.
5: Havertz.
3: Havertz. Foi sobre.
1: Da maior Havertz.
2: Ah, Havertz.
1: É. Diga, ô Xota.
3: Não, eu queria falar assim, eu não sou de concordar muito com o Mano, não, porque é um fanfarrão aí, corintiano, né?
2: Ah, ele é fanfarrão.
3: Mas, né? Mas eu concordo também, tipo, o japonês, ele não falou nada de mentira ali, né? Então, a gente tem que engolir quieto ali e mostrar dentro de campo o poder do Brasil ali, né? Então, acho que...
6: Mas foi o que a gente fez, quem engoliu foi ele no final.
4: E qual que é o seu time, Xota?
5: Acho que tiraram de contexto também, viu? Ô, amigão, tiraram, acho que um pouco de contexto, porque a imprensa brasileira adora se vitimizar, falaram mal do Brasil. Ele fez uma análise, pra mim é pertinente. Porque se você for olhar, por exemplo, o Neymar. Gente, o Neymar, ele não conseguiu fazer diferença contra o Recoleta, gente. O Neymar é o mesmo de...
1: Não é. Contra o Velo Clube, o Brasil... ele foi super bem. Tem que ser justo.
5: Pois é.
2: A cara do Pedro,
5: o Brasil, ele é o mesmo de antes? Não é. Ô, Sombra, o Brasil hoje, cara, ele tem o Vinícius Júnior que tá se destacando e pra mim é um cara que tá fazendo aí acontecer nessa Copa. Mas se a gente comparar o Vini Júnior comparado com o Ronaldo, com o Gaúcho, com o Rivaldo,
1: não dá.
5: Com o Romário, ele não sai na foto, gente. Ele não sai na foto.
1: Nem Bebeto.
5: Porque esses caras conseguiam levar uma seleção brasileira... No peito, mano. Esses caras levavam. Oh. O Vini Júnior aí não consegue, cara, porque... E isso aqui não é desmerecer o Vinícius Júnior, tá? Porque eu tô comparando ele com grandes lendas do futebol brasileiro. Então, cara, eu acho que, por exemplo, a própria seleção, Sombra, há quanto tempo a gente não vê uma seleção tão limitada em termos de elenco? Gente, nossos laterais são Danilo e Douglas Santos, com todo respeito aos dois. Mas, cara, em outros momentos, Sombra, o Serginho, ele não tinha vaga na seleção brasileira. O Serginho, lateral esquerdo.
7: Verdade, putz, era um monstro, hein?
5: Em outros momentos, Sombra... O Cicinho, velho, o Cicinho hoje seria titular direito da seleção brasileira.
1: Fácil.
5: Mais fácil, mais disparado. Então, olha pra vocês verem o nível, mano, da nossa seleção. Em outros momentos, cara, a gente falava, por exemplo, o Valber, mesmo doido, mas é cara que também não teve uma rotina na seleção brasileira. Hoje a gente fala, por exemplo, de caras, vai o Wagner, lembra do volante Wagner? Jogava o fino da bola. Hoje o nosso volantão é o Casimiro, mano, que não consegue cagar numa privada, mano.
4: Que isso?
2: Mas o Casimiro... O Alex assim, Cabeção não foi nem convocado, não, mano.
1: Mas convenhamos, o Casimiro já teve bons momentos no futebol europeu.
2: Sim,
1: o Manchester já teve lá.
5: Mas Real Madrid, eu acho que ele foi um grande jogador.
1: Mas o Wagner era melhor do que o Casemiro.
5: Não, mas ô Sombra, eu não tô questionando aqui o Casemiro na carreira, tá? Eu tô questionando o atual momento do Casemiro. Ô Sombra, por exemplo, Evair, mano, ele não teve chances em seleção brasileira. O Luizão, gente, o Luizão hoje, se ele tivesse jogando, o que jogou no Corinthians, o que jogou no São Paulo, Palmeiras, era o centroavante da seleção, mano.
1: Era. Diga! Fala, Chota!
3: Mano, mas, a gente pegar o Casemiro, nessa temporada dentro do Manchester, ele jogou muito bem. É que sim, ele, no começo dessa Copa da Seleção, ele não tá bem, mas não teria como não colocar o Casemiro como um volante de... Ainda mais tendo a confiança que ele tem do Ancelotti como um titular do time. Não tem jeito de tirar o Casemiro nesse, tipo, no começo dessa Copa desse time. Ele fez uma temporada boa, não num negócio daquele que o time, o Casemiro fez uma mal temporada, mas o técnico bancou ele. Então, sim, eu acho que não tinha muito jeito. E ele mostrou, eu tava xingando ele também no primeiro tempo. Sim. Depois ele fez o gol ali e deu a vitória pra gente. Se não faz o gol naquele momento, ia complicar bastante.
5: Então, mas você tem razão com relação à escalação do Casemiro. A temporada que ele fez no United foi excelente. Não tinha como o Ancelotti não colocá-lo pra começar a Copa, inclusive até por ser um jogador de confiança, bancar o cara em alguns jogos. Mas eu acho que agora, mano, é o momento de trocar, porque o Casemiro tá dando umas confessadas, apesar do gol de empate que ele
7: marcou. Lesionou hoje, acho que não joga domingo, hein?
1: Ah, é verdade, né?
2: Adutor.
1: Adutor?
7: Lesão muscular leva no mínimo 7 dias, não vai jogar.
1: Então ele e Paquetá estão fora.
2: Ele e Paquetá, os dois são musculares.
1: E a tendência é o quê? É Danilo e Endrick?
2: Fabinho.
1: Fabinho, Danilo. Né? Ou Martinelli?
4: Não. Eu acho que ele vai de Martinelli, hein?
2: Só que eu acho meio perigoso o Martinelli se meter um 4-2-4 ali contra a Noruega, velho.
7: Não sei se... E pela imposição física também.
1: Porque é o seguinte, o segundo tempo foi chuveiro na área,
2: Tudo bem que eu já percebi que ele não vai muito com a cara do Danilo, futebolisticamente falando, obviamente. Mas...
7: Danilo Santos, você fala, né?
2: Exato, Danilo Santos.
4: Não tem prestígio com ele, não.
6: Eu também utilizaria mais o Danilo.
1: Eu também, cara.
6: Pela capacidade física que não ele tá tem, pela intensidade prestígio, nesse não. meio
2: se,
6: de
2: se ele, aí. Se ele não quiser mudar a formação, ele é a característica dos jogadores, é Danilo.
7: É o perfil italiano, gosta daquele volante brucutu à frente da defesa. O Danilo não tem essa característica, é do perfil do italiano.
1: Ah, eu só tava acompanhando, né? Oi, diga, Xota.
3: Não, eu acho que vai ser difícil ele não colocar Martinelli e Fabinho ali no lugar dos dois.
7: É, mais provável
3: não vai fugir muito disso, não.
6: É, o Martinelli já tá sendo testado ali e hoje, né, teve o gol, acabou colhendo ali.
4: Quem faz tem um
6: provavelmente um crédito, é ele que vai ficar no lugar do Paquetá agora.
1: Mas vou te falar um negócio, até sair o gol, bicho, mas esse Ancelotti tava sendo xingado.
2: Nossa!
1: Muito teimoso, né, cara?
6: Ele tava sendo xingado. Até que não, assim... por causa do Casemiro mais, né?
2: E o Danilo também, né?
1: E o Danilo também, Lelê.
6: Mas o Danilo e o Casemiro. É que o Danilo...
4: O Paquetá, né?
6: Ele tentou ir de Ibanez ali. Foi pior. O Danilo, desde que assumiu a função ali da lateral direito, ele até tava bem. Até o jogo de hoje. No jogo
7: não tava falhando, pelo menos, né?
6: Então, porque o Ibanez foi horroroso, gente, no primeiro jogo que ele testou ali.
1: É que eu falei pro Pedrinho fora do ar aqui hoje.
2: Por que,
1: você
2: fala coisa
1: pra ele fora do ar? A gente tava na hora do Merchan.
2: Na hora
1: do Merchan, ele tava falando que o Ancelotti é teimoso demais. Mas, ao mesmo tempo, ele foi, cara, dá uma olhada, ele perdeu Militão.
2: Wesley.
1: Na lateral direita ele é perdoado.
2: Rafinha.
1: Não, é perdoado.
2: Rodrigo.
1: Verdade.
2: Dá uma olhada. Ele perdeu todo o lado direito dele, cara.
7: Ele perdeu 5. Militão, Rodrigo, Estevam.
2: Estevam.
7: Então foram perdeu 4. Perdeu Wesley. Né? Wesley também.
2: Wesley e Rafinha.
6: Wesley então era o único que a gente tinha com 5 jogadores.
2: Então nós não temos ninguém do lado direito.
1: Perdeu o Estevam e o Militão.
2: Tá de brincadeira, Sombra. Tá de brincadeira.
6: O Wesley tinha essa característica de ser um lateral mais ofensivo. Mais ofensivo. Também era o único que a gente tinha.
2: Isso aí.
7: Ô, seu despeitado. O Rodrigo não perdeu, ô despeitado. Não perdeu o Rodrigo. Rodrigo, jogador do Real Madrid, não perdeu. Seu despeitado.
2: Só porque joga no Real Madrid.
1: Só porque é teu filho.
7: Só porque joga, não. Porque é homem de confiança do Ancelotti. Não joga nessa seleçãozinha de bosta.
2: Não fala do meu irmão, hein. Não fala do meu irmão, hein.
1: Não
2: fala.
1: Do mano.
5: Teu irmão. O Cristiano Ronaldo trombou ele. Você viu o Cristiano Ronaldo?
1: Você viu? Eles conversaram lá.
5: Tava lá conversando. Aí o Cristiano Ronaldo pegou e falou, pô, você tá com uma perna mais curta. Ele pegou e falou, não.
7: Como assim, seu louco? Você, como tradutor, sabe, é ridículo. Operei,
1: ah, ele falou assim: tem um médico Santos pra indicar.
5: Mas peraí, como tradutor, o cara falou.
4: É português, o jumento. Aí se não, não, olha, eu, se eu, sou eu. Não, eu se sou eu, velho.
1: Passava de
4: palmas. Põe aí agora. Põe o burro atrás dele.
1: Passava de palmas pra esse jumento de Santos
4: agora. Põe pro Quintino aí junto. Se sou eu,
7: é o cara. Deixaram eu falar.
4: Ah, deixaram.
7: Detalhe é o seguinte: estavam sussurrando, não dá nem pra entender.
4: Ô, e Xota,
7: vários perfis que eu vi essa entrevista, tava lá a legenda, é isso.
4: Ô Xota, pra efeito, mal, pra efeito de registro, Xota, qual que é o seu time?
3: É o Tricolor. Tricolor de Mirassol, agora que eu tô do lado, né?
1: Mas deixa quieto, não vamos falar disso, não.
5: É, pra quê? É.
1: Ô Xota, grande abraço pra você. Ah, bom, só pra você cumprir aqui o regulamento... Você, aliás, você tá em São José, acho que você vem buscar os prêmios se ganhar ou não?
3: Não, não vai dar, mas eu só queria só falar algumas coisinhas rapidinho. É só, eu queria primeiro o Amo Ela, né, pra minha esposa Raila.
4: Ah, né, já vai, vai dar uma ralada o hoje.
5: É. Que é isso, RG?
4: Vai ralar, Raila Xota, né?
5: É que é
4: não, é Raila Xota. Ó,
5: pega leve, cara, você é louco.
3: E para meus ouvindo. Filhos aqui, ó, Rafael tá, e a Sara, que estão me ouvindo aqui também.
5: Beleza, Vieira. Então, parabéns. Tá,
4: desculpa o Mota, viu, Xota?
5: É.
1: Então, valeu, né? Xota. Muito Ixi. Obrigado, viu?
3: Valeu, um abraço. Eu escuto. Valeu, Xota. Eu morava em São Paulo, eu conheci vocês. Eu sou muito fã da banda das Velhas Virgens. Então, o Paulão foi um dia aí.
5: Olá.
3: Eu escutei aí a entrevista do Paulão. Então, desde aquele tempo, acho que foi 2007, 2008, mais ou menos, eu não parei de escutar. Um abraço a todos aí, até mais.
5: Valeu!
1: Boa, Xota! Naquela época tinha uma coisa que era mais legal.
5: Que
1: a gente podia ilustrar com algumas músicas aqui
5: no programa. Ah, isso é verdade.
1: A gente tinha aqui um contratado que era o DJ Broca Fumegante.
5: Broca Fumegante,
1: ele aparecia,
5: cara,
1: eventualmente, né? Mas agora a gente não pode pôr as músicas, porque senão no YouTube...
5: Tem os direitos,
1: mudou.
7: Tudo derruba,
1: mudou.
7: Né? Derruba.
1: Strike, né? Strike. Ah, derruba, strike.
5: É só o cowboy mutar. Corta o cowboy mutar.
1: Corta a cabeça.
6: Derruba canal.
7: Faz tudo. Outro dia, eu tava na minha live, o João Canalha, que foi apresentador da ESPN há muito tempo, ele cantou a música do Roberto Carlos. Juro por Deus, ô Sombra.
1: É.
7: O YouTube me cobrou a monetização pra enviar pro Roberto Carlos. É brincadeira?
1: Pô, então você não ganha
7: o mais... O cara tava cantando voz e violão, cara.
1: É. Então tu não ganha mais você monetização, não... né, Ademir? Porque tu canta toda a live, pô. É verdade.
7: Não,
1: é
7: verdade. Mas como eu canto mal, aí eles não contam.
6: É, mas como é que é o nome daquele negócio que eles recebem? Tem uma lei
5: aí. É o ECAD.
6: ECAD, isso aí.
1: Recebe os
4: direitos autorais.
6: Até nos barzinhos, quando os caras cantam ECAD. E tal, tem que pagar.
4: É. Direitos autorais.
5: É mesmo?
1: É, sim, senhor. É. Vamos lá. Vamos trazer... O que você não sabia?
5: Não, no barzinho, aqui o cara do violão cantando...
1: Todo bar... Paga. Onde tem música sendo executada?
5: Música ao vivo.
1: Não importa onde. Tem música... Um hospital tem música sendo executada dentro do hospital? Tem que pagar o escritório central de arrecadações de direitos.
5: Mas, ô Sombra... Por isso que eu falo, mano, que o The Voice de mudos ia ser uma sensação.
4: Não,
5: você não era obrigado a pagar nada. Gente... Não, é verdade, você não ia ser obrigado a pagar nada.
1: E aí ninguém vira também, não, né, mano? Ninguém virava a cadeira.
4: Meu Deus do céu, velho.
5: Vamos lá, mas vamos lá. Isso ia ser bom, RG, imagina, mano.
1: Vamos trazer cornetas.
5: Ninguém ia virar a cadeira, né?
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8: Boa tarde, galera da Energia 97. Vou falar um negócio pra vocês, hein? Eu sou corintiano. Eu torço pro Brasil porque eu sou brasileiro. Legal. Mas não é igual quando torço nos jogos do Corinthians, né? E aí me vem um corintiano, tinha que ser, né? Martinelli, pra fazer o gol no final do jogo. E, cara, eu vibrei como se fosse gol do Corinthians no final do jogo, cara. Graças a Deus, o Brasil passou de fase. Vambora. E é isso aí. Hermes de Guarulhos. Vai, Brasil.
1: Eu sabia se jogou Emerson. No Corinthians.
7: Ele apareceu em Ituano. Ituano!
6: Mas ele sonha em jogar, tanto que ele falou que se fosse campeão da Champions e da Premier League, ele ia pro Coringão.
1: Sabe, Lele, eu acho que ele acorda todo dia com
5: esse sonho. É o sonho dele. Ele fala, não, nossa, quero que vou... atrase meu salário.
1: Eu quero acordar em Londres. Atrase
5: meu salário. Eu quero ir pro Tietê lá, pro CT do Tietê, ver as capivaras.
1: Marginal sem número, é.
5: É, CT das capivaras.
4: Ele fala assim, ó, ninguém quebra os vidros do meu carro.
1: Isso aí é média, Lelê. Média.
5: Eu quero que o Corinthians fique me devendo.
1: Por assim, ele jogou no futsal do Santos.
6: O Magalhães também.
2: Magalhães também. Idem.
6: E o Magalhães, quando tá aqui no Brasil, ele vai de metrô pra Itaquera e fica no meio dos gaviões. Ele não vai de camarote.
4: Quando você tá rico, é fácil.
2: Agora não vai mais, eu acho, hein, Lelê.
4: Quando você tá rico, vai.
2: Agora, eu acho que depois da Copa não vai mais.
4: Não, mas agora vai lá de metrô, mas vai ficar no camarote. O
2: Campeonato Paulista, ele tava lá.
4: Mas fica no camarote.
2: Não, ele fica na Gaviões.
1: É isso aí. Deixa ele ser responsável por uma eliminação do Brasil. Pra ver ele ir de metrô.
2: Nem os Gaviões vai deixar os caras entrar lá.
5: Mas vocês acham que o povo brasileiro torce tanto assim? Ó, por exemplo, o brasileiro hoje, Sombra, eu acho que ele não faria o que fizeram com o Barbosa em 50. Que o Barbosa, ele morreu chateado porque o povo execrou ele. Hoje, de verdade, se acontecer qualquer B.O., mas ô Quintino, se acontecer qualquer B.O., o Felipe Melo, ele errou com o Júlio César naquela Copa lá contra a Holanda, lá que o Brasil foi eliminado. E
7: a vida seguiu, né?
5: Ainda seguiu, irmão. Ô,
2: mano, mas o 7x1 ninguém escapou, hein, mano?
1: Ah, mas aí também, né, Vira?
5: Ah, mas porra, é 7x1,
2: cara. Sim, mas aí aqueles caras aí não convocou mais ninguém, hein?
4: Agora você põe em serviço.
7: O Dante
4: não foi convocado. 7x1, velho, porra.
2: Você queria que perdoasse?
1: Não deveria. Os alemães, né, o Dante.
2: É, não, fica tranquilo que esse aqui fala alemão.
1: O Dante conhece ele os alemães.
2: Ele fala alemão, vai ajudar. Imagina, cara.
7: Ajudou a tomar 7.
5: Porque eu zoava o Pascoal, Sombra, só contar uma passagem rápida. Porque eu não sei se vocês vão se lembrar. Antes daquele encontro lá, antes daquela partida entre Brasil e Alemanha que aconteceu no Mineirão, naquele fatídico jogo, vocês vão se lembrar, mano, que o Filipão, ele reuniu alguns jornalistas pra ter uma conversa.
2: Sim.
5: Fato. Inclusive o Pascoal, ele tava lá, o Pascoal, o PVC, acho que o Paulo Bete. E aí o que eu zoava o Pascoal, ele deve estar ouvindo, um abraço pro Pascoal. Foi o Pascoal que deu a dica, Benja. O Pascoal que deu a dica, eu falava, põe o Dante conhece os caras. Nossa, o Pascoal ficava doido quando eu falava essa merda aí, velho.
1: Mas ele deu a dica mesmo? Né? Deu essa dica mesmo?
5: O Pascoal até hoje ele fala que não, mas eu duvido, Sombra, porque ele cansou de elogiar o Dante, Sombra. Nos programas que antecederam o jogo, falou, pô, não vai jogar lá, acho que era o Thiago Silva que não ia jogar. O
7: Thiago Silva tava suspenso.
5: Exato, ele falava, o Dante é um cara que, meu, é bom no jogo aéreo, ele conhece futebol alemão, não sei o quê. E eu falava que a dica foi do Pascoal, ele queria morrer, mano. Um abraço, Pascoal.
4: Você é canalha, velho.
1: Olha o mano, colega.
4: Ele é um canalha.
2: Ele jogava aos leões, o Pascoal.
7: Vagabundo! Cuidado, viu, Pedrinho? Vagabundo!
1: Cuidado com o mano, viu,
4: cuidado
1: Pedrinho?
4: Cuidado com o mano.
1: Cuidado com
4: o mano. Não, mas ele, o perigo do Pedrinho. O Pedrinho, é o perigo dele mesmo é andar com o irmão.
6: Irmão?
4: O Marcão, ele tá andando com o irmão.
6: Tá?
4: Ah,
2: você foi pra balada com o Marcão?
4: Ele tá 3 dias aqui em São Paulo.
1: Não, olha, e Pedrinho, não faz isso.
4: Ele tá 3 dias aqui. De sexta, não foi sexta? Por aí, cara. Não foi sexta que você chegou?
1: Foi.
4: Sexta, sábado, domingo e segunda. Ele tá com o Marcão, imagina.
2: Cuidado, hein?
1: Sábado eu e o Marcão, a gente tava achando que era Romário e Bebeto, velho.
4: Tá vendo?
2: Nossa, você foi dormir na casa do Marcão ou não?
1: Não, não.
4: Mas daí ele dormiu?
1: Dormi na rua, na portaria.
4: Ele dormiu,
1: Ih, ó o Paraguai, ó o Paraguai. Nossa.
4: Nossa, cara. Pênalti.
1: Pênalti, tava impedido. Quase, hein?
2: Cabadeiro?
7: Cabadeiro.
1: Era ele mesmo.
7: Camisa, 20, então, isso... camisa 24, Cabadeiro.
1: Por isso que na cara do goleiro se enrolou com a bola. Mas vamos lá.
6: 77 já vai pra pena.
2: É, falta
1: cornetas, aqui. Mais cornetas.
9: Boa tarde, galera da Energia 97. Aqui é o Everton do Parque Santa Madalena. Rapaz, se aquele gol do Vinícius Júnior sai, se aquele gol, meu Deus do céu, rapaz do céu, cara. Ele ia ter que ganhar uma estátua lá nos Estados Unidos. Não tinha condição.
6: Ia ser o gol mais bonito da Copa.
2: Cara, ia ser lindo aquele gol, cara.
6: Meu, que azar. Mesmo.
4: Virginia ia desmaiar.
2: Ia.
1: É, mas tem esse negócio, ia ser. Que nem esses negócios de ficar elogiando o Pelé pelos gols que ele não
2: conseguiu fazer. Ah, você tá de brincadeira,
4: sua Ai, todo mundo viu esse gol.
1: Ele deu um drible da vaca de jogo de corpo com o goleiro. E aí foi gol.
2: Mazurkiewski.
1: Foi pra fora.
2: Tá de brincadeira.
4: Daqui a 80 anos
2: vai falar. Ele vai matar o Ademir Quintino agora.
1: Ele chutou.
4: E quantas pessoas tinham no estádio, Sombra, que viram isso?
7: Até não fazendo gol é lembrado até hoje. Lembrado
1: por vocês.
2: Mas eu Sombra.
1: Você lembrou? Você lembrou?
4: E quantas pessoas viram esse gol?
1: Eu lembro. Pelo
2: mas
1: lado,
2: ele não viu. Ele não
1: pelo nasceu. Lado negativo da coisa. Elogiar o negócio. Tá cheio de gente que faz gol aí do meio de campo. Cheio. Aí ficam lembrando dele que não fez do meio de campo.
2: É.
1: Todos os dribles.
2: Mas o Sombra.
7: Sombra, dá licença, Sombra.
5: Mas, Quintino, deixando de lado o amor pelo Pelé.
1: Se o Pelé fosse corintiano, eles não iam falar isso.
5: Ainda bem, mas 100% de certeza.
10: Mas ele é vascaíno.
5: Ele já tentou ele ser, é ele já tentou ser, mas ele não teve competência de passar na peneira do Corinthians.
10: Não,
5: mas
10: é o pai de vocês.
5: Tudo que envolve o Pelé dá uma carga a mais de time.
4: Você tá de brincadeira. Você alimenta, né? Nossa, Sombra é um... Nossa, velho.
5: Pera lá, vocês vão me dar razão no exemplo que eu vou citar agora. Sombra, com todo respeito ao Pelé, porque ele merece, o cara foi um monstro.
10: Sim.
5: Mas tudo que envolve o nome Pelé, eles tentam potencializar. Ô Quintino, aquela defesa do Gordon Banks, mano, que pega uma cabeçada do Pelé, foi uma defesa difícil. Porém, eu cito aqui 200 defesas mais difíceis.
10: Você tá de brincadeira, mano.
5: Do que aquela lá. Aquela que o Rodolfo Rodrigues fez foi muito mais difícil do que aquela cabeçada do Pelé.
10: Mas tudo bem, é a defesa.
5: Mas muito mais.
10: É a defesa mais bonita da história das Copas, mano.
5: Então, mas é que tá, deram esse rótulo, Pedrinho. Nessa Copa de 2026, já teve pelo menos 3 defesas que foram mais bonitas do que aquela.
10: Tu tá louco,
5: velho. Mas é porque como é o Pelé cabeceando, nossa, não, vamos falar que o Pelé aqui fez
1: uma defesa. Acho que aquela defesa foi fantástica, mas tem umas 200 fantásticas do
7: mesmo. Não é só a defesa, envolvia os dois últimos campeões mundiais, Brasil 58-62, a Inglaterra 66, o enfrentamento foi chamado de encontro do século naquela oportunidade, o maior jogador de futebol. O Jairzinho que cruzou, que foi o furacão da Copa. Um goleiro do tamanho do Gordon Banks. Tem vários elementos intrínsecos aí nesse lance.
5: Uma defesa ok.
10: Não, mas defesa ok não. Tem outra.
4: Olha as fotos que estão passando atrás de você.
7: Olha a tua cabeça murcha.
1: Parece o Denner. Parece o Denner.
4: Parece o Denner, mas é o rei, entendeu?
1: Deixa eu trazer aqui recado. Eu vou convidar o Domênico Gato. Ah,
4: porra!
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1: Dodô, pula e fala.
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1: E hoje vai ter jogão, hein?
4: Jogaço.
1: Opa, Holanda e Marrocos.
4: Nossa, jogaço.
1: Rapidinho, vamos ver aqui. Pra você, Lelê, quem passa?
6: Cara, olha a Sombra, eu acho realmente o jogo difícil de achar, mas Holanda.
1: Pedrinho, pau Rubens, pau, Pedro pau Rubens.
10: Pra mim, empata 2-2, Holanda nos pênaltis.
1: Holanda. Vieira.
4: Holanda.
1: Holanda, Mota.
4: Marrocos.
1: Marrocos, RG.
4: Eu vou de Marrocos.
1: Eu vou de Holanda. Mano.
5: Acho que Holanda no tempo normal, Sombra.
1: Ademir.
7: Marrocos jogou bem só o primeiro tempo contra o Brasil. Foi mal contra o Haiti, contra a Escócia. Vai ter que se reinventar hoje. A Holanda passa até com facilidade.
6: Marrocos apostando, é um bom time, mas está devendo nessa Copa.
4: Eu tô apostando na zebrinha. Vai ter que ter uma zebrinha.
10: Sim, é verdade. Tem uma zebra,
6: e os três jogos de hoje eram jogos, né, assim, pegados mesmo.
1: E olha, estamos aos 37 do segundo tempo. Alemanha e Paraguai, 1-1.
5: Tá com
1: cheiro de prorrogação.
4: Osso duro.
5: Esse jogo, Lelê, pra falar a verdade, esse eu achava que não ia ser equilibrado não, cara. Alemanha e Paraguai. Paraguai conseguiu ser terceiro num grupo que tinha Estados Unidos e Austrália. Eu achei que esse jogo a Alemanha ia conseguir vencer até com uma certa folga, inclusive quebrei a cara no bolão. Eu falei que ia ser de 3 pra 5.
7: O primeiro tempo do... O primeiro tempo do Paraguai na estreia dele contra os Estados Unidos foi uma vergonha.
6: Mas depois melhorou. É, foi realmente aquele primeiro tempo ali contra os Estados Unidos, né? Que foi um...
7: Isso.
6: Um vexame e depois deu uma melhoradinha, né? Mas a Alemanha também tava devendo futebol. Teve aquele 7-1 só ali, enganoso da estreia, depois, né? Acabou perdendo pro Equador também, é, enfim.
1: Boa! 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Alô, boa noite.
14: Alô, boa noite.
1: Quem fala?
14: Leonardo.
1: Como, Leonardo?
14: Isso.
1: Do quê?
14: De Souza Monteiro Ferreira.
1: Ó. Oh. Monteiro Ferreira, parece desembargador.
7: É.
1: Né?
14: É, sou desembargador mesmo.
6: Oi. Ó. Oh.
14: É, oh, mentira,
4: tá bem você, hein?
7: Mentira, mentira.
1: É, não, não é, ele falou que é mentira. Quanto você ganhou esse mês? Aí é só pra saber se tá mentindo.
14: Ah, poderia mentir também, falar que ganhei 50, mas não ganhei também.
1: Ah,
7: é.
1: E os penduricalhos, né? Quantos anos você tem, Leonardo?
14: 43, quarta-feira.
1: Parabéns, antecipado.
7: Parabéns, Leonardo.
2: Parabéns.
14: Valeu, obrigado.
1: Onde você mora?
14: Eu moro na região do Campo Limpo.
1: Campo Limpo.
14: Isso.
1: O que você faz da vida?
14: Hoje eu tô como motorista de aplicativo. Tô aqui perto do Shopping Santa Cruz. Parei aqui pra ouvir um pouco, né? Comer alguma coisa. É. E dar uma ligada aí pra vocês.
1: Por curiosidade, que você comeu o quê? Tava bom?
14: É, na verdade, comi o que deu pra comer. Comprei uma bolacha, né? Não dá pra comprar muita coisa, não.
1: Uma,
14: né,
1: bolachinha? Pô, assistiu? É. Eu assisti basicamente o segundo tempo do Brasil comendo arroz, feijão e um belo filé.
7: Belo prato.
1: Só faltou... Não, ele tava bonito na aparência, mas tava duro.
4: Faltou o zoinho.
1: Tava duro, foi aqui no boteco aqui embaixo.
4: Só faltou o zoinho em cima.
7: Hã? Carne de cavalo, então.
4: Faltou o zoinho em cima.
1: Puta, olha, mas é cavalo daqueles, hein? Pelo amor de Deus, tava duro demais.
7: Lembra uma época que os açougues estavam vendendo carne de cavalo, mano? Como se fosse carne bovina?
1: É, mas teve uma época que teve um BO desse aí. Muitos anos, né?
7: Mas lembra?
4: Mas ainda exporta. O Brasil é exportador de carne de cavalo.
7: É verdade.
1: Mas é verdade que o Brasil tem mais boi que gente?
2: Eu já vi isso aí. Eu já vi essa notícia aí.
1: Ó, eu fico pensando...
7: Ah, o que tem de corno aí, velho?
4: Que isso?
1: Não, mas o boi não tem chifre. Quem tem chifre é o touro.
4: Pelo que mostra lá em Mato Grosso...
1: Deixa eu ver aqui se é verdade. Você sabe dessa, Leonardo?
14: Não, essa aí eu nunca ouvi, não.
4: Eu vi que o Brasil exporta para a China... É jumento.
7: É. Esse tá em extinção, inclusive.
1: Você tá com medo de...
7: Você não quer ir pra China, moto?
1: Com medo de ir pra China.
4: Se for pra Shenzhen, eu vou.
6: Que coincidência você...
4: Mas você vai e volta.
7: Se for pra Shenzhen, eu vou.
1: Que coincidência.
4: É o único que vai e volta.
7: Mas ele tava pesquisando, ele falou assim, olha só pra onde
4: que... Eu tava, ia levar uma velha aqui que ela ia comigo.
7: Calma.
4: Tá? Ela ia...
2: Ele vai e volta, RG?
1: Olha aqui, olha.
4: Ele vai e volta.
1: Atenção,
4: ele vai e volta,
1: né? O rebanho bovino, de acordo com o IBGE, é de 238 milhões de cabeças.
7: Olha aí.
1: Já a população brasileira tem...

0: Mundial, Juninho.
1: Agora olha, vai querer sentar.
0: Fazer o serviço completo, pô.
1: Ai, que ganhou o Mundial às três da... Ganhou o Mundial às três da tarde e às duas...
2: O último sul-americano que bateu na cara do europeu foi o Equador.
3: Título. Não, gente, vocês se fazem, né? Já falavam isso do Botafogo quando o Botafogo ganhou do PSG? Só que foi uma vitória comum, não foi um título. Comum. É diferente. Ah,
2: mas a frase do Mano é o último sul-americano que bateu na cara de um europeu.
0: Então, mas antigamente esse era o confronto que valia alguma coisa. Porque quando eles se enfrentavam, já era um título. Agora inventaram esse Mundial Fajuto aí que o Palmeiras foi pra passear lá e passar vergonha.
3: Não, aí a gente tem que
0: contextualizar
3: diferentes
0: e valorizar o bagulho. Que adianta você ganhar, por exemplo, o Paris Saint-Germain e não ganhar o título. Então. Exato.
4: Ô, Leonardo, deixa eu fazer uma pergunta já. Vamos aqui trocando algumas ideias aí, algumas perguntas que inclusive já circularam aqui no programa anteriormente, né? Se o Brasil ganhar essa Copa, será uma zebra?
5: Ah, eu acho que sim, cara. O Brasil não tem, na minha concepção, não tem time pra ganhar essa Copa, não. Pra mim, já acompanhei algumas Copas aí, uma das piores seleções que eu já vi.
4: Você xingou o Ancelotti quando ele não trocou o Casemiro na volta do segundo tempo?
5: Claro, com certeza. Na verdade, ele deveria nem ter entrado.
4: Você e pediu desculpa quando o Casemiro empatou o jogo?
1: É sempre assim, né?
5: Oi? Você
4: desculpa, pediu né? perdão, desculpa pro Ancelotti quando o Casemiro empatou o jogo?
5: Não, quando ele fez o gol, eu falei, é isso aí, seu lixo. É isso que você
1: não!
5: Atirou a
1: mesma merda,
5: não falou nada.
4: Ah, que chato, né? O cara fica chamando jogador
3: de lixo. O famoso nunca critiquei.
4: Pra quê, né? Pra quê? Eu nunca critiquei.
1: Parece humano.
5: Muito.
0: Eu não.
5: É isso, cara.
2: Você sim.
4: Ô, já que Paquetá. Você é galinha, vem cá, você vai torcer muito pela Holanda hoje ou não?
1: É.
5: Pra Holanda?
4: É.
2: Por causa do Memphis.
5: Ah, cara, eu acho que assim, a Holanda passando assim, eu acho que é um adversário historicamente muito bom, assim, acho que é bom pra competição, quero dizer isso, assim, passar a Holanda, verdade, por exemplo, né? Grandes seleções, assim, eu acho que é bacana, enfim. Mas o Marrocos também, se passar, é bem merecido. A gente tomou um calor desse time aí, o time joga bem. É isso, né? Vamos ver o que vai acontecer aí, mas eu acho que a Holanda passa.
4: Maravilha. Alguém tem mais uma pergunta aí pro Leonardo ou não?
1: Não.
4: Não? Você acha que a gente deve exportar o Mota pra China?
5: Tá fazendo hora extra já aí, né, Motinha? Putz,
1: tá. Por que fazendo hora extra, seu doido?
5: Vai lá, ó, eu vi da
1: promoção
5: aí, eu já mandei o um e-mail, eu quero ir no camarote aí, no... Como que é, Pedrinho?
1: Agora quer vir no meu camarote, fala mal de mim.
4: Quem quiser concorrer a vaga no camarote do Mota, o estábulo do Mota nesse domingo, mande e-mail para produçãoestadio97@97fm.com.br, tá bom?
5: Beleza, eu já mandei e-mail, só que eu mandei como camarote do Mota, que eu tava no carro.
4: Não tem problema.
5: E aí eu desliguei, aí porque eu tive que parar o carro aqui, e depois eu não vi que mudou o nome, mas o nome tá melhor.
2: Não mudou não, pode mandar.
4: Ah, não mudou
2: não? Tem nas duas versões. Pode mandar, eu quero ver o jogo com esse jasno aí, pode mandar tudo que for, a gente aceita.
4: Olha o que eu fiz com os caras.
5: Demorou.
4: Calma.
5: Demorou.
4: Ah, é. Fala aí, mano.
0: Eu queria até perguntar pro Léo aí a respeito de treinadores, porque quando a gente tá falando de Copa do Mundo, muitas vezes aí os técnicos são a sensação também do torneio. É, pra você, cara, o Fernando Diniz, depois dessa pausa da Copa, ele vai arrumar o Coringão?
1: Vai.
5: Eu acho que o Diniz, ele tá no caminho certo. Eu acho que o jogador brasileiro, de modo geral, ele é muito acomodado. E eu acho que o técnico, ele tem que ser mais linha dura. Assim, o Vitor Pereira, quando ele esteve no Corinthians, apesar da forma ridícula que ele saiu, mas ele não dava moleza pra jogador, não, cara. E eu nunca vou esquecer, quando acabava o jogo, que os caras que não jogavam, os caras iam treinar. E assim, jogador brasileiro não tá acostumado com isso, né? Então é natural que tenha aqueles movimentos pra derrubar o cara, né? Enfim, fazer aquele corpo mole que a gente já conhece. E eu acho que tem que ser assim. Eu acho que o jogador brasileiro, ele tem que ter um treinador mais pulso firme ali pra deixar os caras dentro de uma linha de raciocínio de trabalho, senão o trabalho não anda.
0: Concordo contigo, mano. Mas eu acho que no segundo semestre, aí, quando o Coringão voltar... Vai voltar melhor do que parou, mano. E eu acho que o Corinthians ainda belisca um título esse ano. Não sei se vai ser a Libertadores, não sei se vai ser a Copa do Brasil.
2: Eita.
0: Mas vem título aí, irmão. Vem
5: título aí. Oi? Eu acho que você tá muito na dúvida, cara. Vai, com certeza. Oh, nossa, vamos lá pro Mundial.
1: Um pior vem um doente, né? Um pior do que o outro, né?
2: Corta.
1: Uns caras vão apoiando, vai aumentando a doidice, né, velho? Já falou, abraço.
3: Falando em Libertadores, né? Que o Corinthians vai fazer o primeiro jogo lá contra o Rosário Central... Em agosto, dia 13?
2: Primeiro
3: agosto,
2: é aqui, Lê? Ou é lá?
3: Não, primeiro é lá e decide aqui em
2: Itaquera. E o Di Maria vai jogar, será?
3: Exatamente, era isso que eu ia falar. Tava se falando muito que o Di Maria acabou discutindo no último jogo lá, né? Com a torcida e o contrato dele terminou em julho.

0: junho. E aí estávamos nessa expectativa de Maria encerrar o contrato com o Rosário ou não. Hoje ele assinou e acabou renovando o contrato.
1: Ah, então, renovou.
0: Teremos Di Maria jogando contra o Corinthians aí na Libertadores.
1: Falou. Esse é muito bom jogador.
0: É, não, e ele tá, e pior que ele tá bem lá.
1: Tá bem,
0: muita gente
1: tá bem.
0: Imaginava que pela idade, né, ia ser aquela...
1: Mas é aquela coisa, né, como aqui. Tá muito acima, né, então vai jogar no futebol sul-americano, o cara deita, né?
0: Sim, ele tá bem lá.
2: Muito bem, é isso.
3: Mas vamos bater com o Di Maria mesmo, viu, Lele? Vamos passar o carro nesses coitados aí.
0: Vai ser mais gostoso com o Di Maria, mano.
2: É isso aí. Bom, ô Leonardo, seu palpite pra logo mais, Holanda e Marrocos.
4: Eu acho que vai ser Holanda 2-0.
2: Holanda 2-0. Aliás, vocês assistiram todos os jogos da Holanda? Vocês aqui assistiram?
1: Eu só assisti dois.
2: Holanda e... Tá bem a Holanda, hein?
5: Holanda e Japão e Holanda e Suécia eu assisti.
1: Holanda e Japão eu assisti.
2: Mas Holanda tá indo bem, não tá?
0: Tá muito bem.
2: Acho que eu vi dois ou três jogos. Dois. Eu não sei se eu vi os três. Eu tava bem.
1: Mas aquele Gakpo, Mala e
6: o Gakpo... Tinha viajado até a Holanda porque a mulher perdeu o filho aí na gravidez, mas parece que já voltou pro jogo de hoje.
1: Foi.
0: Triste, hein? Ela não, a Holanda é boa porque ela não tem uma forma de jogar só, sabe? Se você marca ali uma coisa, ela tem outra estratégia. Então ela não é um time previsível.
1: E é uma baita zaga, né, Lelê?
0: Tem atacante rápido pelos lados, é boa na bola aérea porque o Van Dijk tá fazendo muito gol. Tem os caras que de controle de jogo ali, o De Jong, que é muito bom, os caras do meio ali com a bola no pé, pode jogar no contra-ataque também, porque tem os atacantes de velocidade.
1: É um time difícil.
0: Então é um
1: difícil
0: time bem
1: mesmo.
0: Completinho, viu?
2: Boa! Trabalho. É isso aí. Leonardo, quer cantar o jingle da Della Via?
4: Quero.
2: Canta!
4: Della Via, no meu carro só Della Via.
2: Aê, parabéns! 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
4: É Azul Mais.
2: Parabéns! 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
4: Infinity Play.
2: Aê, ganhou tudo, gabaritou, rapaz. Hein? Quem sabe se é sorteado pra assistir o jogo aqui domingo, não é não?
4: Opa, tô torcendo por isso.
2: Boa, então tá bom, cara. Grande abraço, fique ligado aí na energia.
4: Sobra, só dar um abraço aí pra todo mundo aí. Dizer que eu sou muito fã de vocês. O acréscimo aí.
2: Alô?
1: Cortou.
0: Oi?
2: Alô?
1: Eu acho que ele caiu. Ia falar do acréscimo do Pedrinho La Roca.
5: Caiu. Não, caiu. Jamais.
1: Eu acho que sim.
5: Jamais seria isso.
1: O acréscimo de Pedrinho La Roca no time. Eu tenho certeza.
3: Pedrinho é tão zicado quando o cara ia elogiar ele, aí o cara.
1: Você viu que eu não deixei escapar.
5: Obrigado, Vieira.
1: Nós estamos juntos, irmão.
6: É a sina de santista, viu?
2: Já vamos voltar aos Estados Unidos com mais um maluco correspondente. 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
1: Prorrogação, viu, Sombra?
2: Olha, Paraguai e Alemanha tá indo pra prorrogação. Muito bom. Agora vamos falar aí com mais um ouvinte, correspondente nosso, direto dos Estados Unidos. E que é isso? Ele tá no supermercado, ele tá numa loja de... Alô, Felipe Cunha, direto de Atlanta, esse maluco na hora do almoço já já deu o que falar. Beleza. Alô, Felipe, tudo bem?
7: Fala, Sombrinha, boa tarde, tudo bem? Felipe Cunha aqui direto de Atlanta, eu meu fast fundeiro Toyote, no Planeira Man. Hoje, Sombrinha, vi o do material de construção. Joguei na KTO, vi aquela mussarela, pensei. Vou comprar um cimento CSN para a reforma da minha casa. Vim aqui, separei os presentes no meio do estúdio. Sem falar, eu já saio mostrando. Você que manda.
2: Ah, o que você vai mostrar aí? Deixa eu ver. O que você vai mostrar? Vamos ver. Ó, mostra
7: esse
2: aí.
7: Esse aqui, eu peguei o menorzinho. Eu acho que ele gosta, hein? Diga pra que é isso aqui, esse pequenininho aqui de feno.
2: Ah, velho. Ó, que bonitinho, um
1: rolinho. Alô, FBI.
8: Procurar ele. Cunha.
3: Não, é FBI. Tem um cara atirando, você vai comigo,
8: hein? Alô, é. FBI. Vou denunciar. E mais,
2: Cunha, você pegou numa loja de material de construção aí de presente pra gente. Deixa
3: eu ver. Eu peguei um pra Lelê, ó. No final vai ter uma pista grávida no programa de um integrante, tá? Eu te peguei essa aqui pra Lelê.
2: O que você pegou pra Lelê?
3: Esse é um escudo pra se defender no Instagram das pedradas que ela ganha, Lelê. Putz.
2: Daí. Isso, escudo. Um escudo.
3: Um escudo.
8: É o shield.
0: É. Um shield. E usa pra que isso aí?
2: Pra que usa isso?
3: A gente usa na pintura. Quando você vai pintar, você protege os cantos.
2: Ah, olha aí. Isso tem no Brasil? Não sabia. Tem?
8: Não sei.
3: Que isso?
2: Não sei. Ué. Que mais? Que mais? Que mais você tem aí pra gente? Deixa eu ver.
3: Esse é o Silver Tape. Aquele cara que só fala besteira. Falou tanto mal
2: do nosso centroavante. Tá,
3: Mano, pra você. Cala sua boca pra parar de falar besteira, hein?
8: Olha.
2: Silver Tape. Não era pro mano, pensei que era outro.
8: Silver Tape é bom, hein?
3: Isso aí tá igual a tua rosca.
8: Ah, que não. Isso, mano?
2: Posso seguir? Pode. Segue aí.
3: Esse aqui é antimofo. É pra uma sala de troféu de um time, hein? Pra vocês aí.
8: Pedrinho e Kiki. Olha lá, antimofo. Ah,
3: antimofo, hein? Que lá faz 15 anos, 20 anos que não entra nada.
5: Brincadeira, isso é inveja, velho. Qual a sala de troféu do mundo?
8: 15 anos, mano.
3: Sem tá fechada a sala. Corre.
2: Acabou?
3: Esse aqui. Não, tem mais, pô.
2: O que tem aí? Esse aqui
3: é um bocal de luz. Mas é um bocal de lâmpada, mas tá sem a luz. Porque a luz que ilumina o programa é você.
2: Mas que membro, não é mesmo? Olha, ele sempre trazendo um presentinho carinhoso, né?
3: Muito... Não, Mortinha.
8: Mas, quem é esse racambola?
2: Esse Cunha, esse Felipe é muito louco. Na hora é do doido, almoço... Véio.
5: É o fanfarrão.
2: Você viu o que ele fez na hora do almoço? No ele deu um de jogo,
8: tapa no cara, velho.
2: Ele pegou um
3: não cara... foi combinado, hein? Falaram que foi combinado, não foi, hein?
2: Aquilo foi combinado, não é possível.
3: Claro que não, Sombrinha.
2: Era um brasileiro com a camisa da Argentina, você meteu um tapa na cara dele.
5: Mereceu.
8: Você é louco, velho. Você vai ser preso aí, doido.
3: Esse tapa foi por todos nós, cara. Isso é inaceitável. Torcer pra Argentina, não pode.
2: É. Tipo Portuga. Então, próxima vez que Portuga estiver aqui, o Motinha vai simular o que você fez.
8: Vai. Não, vai. Você tá louco. Ele vai
3: ficar acompanhando, quero ver. E tem que ser com farinha na mão.
2: Agora, os Estados Unidos passou para a próxima fase, né? Aliás, agora nasce a segunda fase. Nem um pouquinho com aquele cara que é fã do basquete, o fã ali da NFL, nem um pouquinho de se ligar no futebol, Felipe?
3: Sombra, eu fui no jogo sábado aqui em Atlanta. Falar pra você, não tinha nenhum americano, só turista. Eles não estão torcendo, é surreal. No Brasil, na Copa 2014, a gente via estádio cheio, todo mundo daquela paixão. Aqui não pintaram uma rua, pô. Não tem uma bandeirinha no poste, nada, tem nada.
2: Mas o americano
3: não vai fazer isso, rua, né?
8: Exato.
3: Ah, mas podia, né, pô? Podia. Eu acho que eu vou comentar aqui essa... Isso aí.
2: Mas domingo vai estar bem decorado aí a parada, né?
3: O domingo é Brasil, folga, começar
2: não,
3: cedo.
2: Domingo não, desculpa. Vai estar bem decorado aí no sábado, que é o 4 de julho.
8: Ah, o 4 de julho, é.
3: 4 de julho. É fogos, é festa, a gente vai pra praça, solta fogos. Você coloca a cadeirinha, você assiste. Show.
2: Maravilha.
8: E o dia 1, viu, Sombra? Dia 1º, os Estados Unidos joga com a Bósnia, né, Felipe?
3: Sim.
8: Eu acho que passa, né, Felipe?
3: Cara, porque eles estão jogando, eu acho que sim, mas o último jogo eles perderam, tá? Não sei se você viu.
8: Sim, perderam o último jogo, mas já tava classificado, né?
3: Sim, mas eu acho que eles passam.
8: É.
2: Entrou um time meio mussarela, meio calabresa também, né?
8: Foi.
2: Entrou time. Não é não? Tá certo. Felipe Cunha, sempre muito...
3: Oi? Deixa eu mostrar pra ele. Tá me ouvindo?
2: Sim.
3: Ó, vem comigo, Coyote, mostra aqui. Essa Coyote. É uma churrasqueira, vou mandar pro Vieira.
8: Manda.
3: Eu vi uma coisa que eu fiquei chocado, cara. Olha isso aqui.
2: A churrasqueira.
8: Como assim, mano? Tem essa camiseta dentro da churrasqueira, velho.
2: Que é isso, cara? Vote Kiki Cubatão.
8: Como assim, mano?
2: Na churrasqueira, mano? Cara.
8: O Cubatão vereador. É de linguiça que o povo gosta.
2: É de linguiça que o povo gosta.
8: Esse Felipe é maluco, velho.
2: Então, Ô Felipe, vamos só trazer aqui um perfil, né? Do cara que faz churrasco lá nos Estados Unidos. Lá eles não põem na grelha, lá picanha, é o barbecue. Maminha.
3: Hambúrguer. O churrasco... Deixa eu tirar a camiseta do Kiki aqui pra você ver.
2: É. O que compõe o churrasco aí do americano? É hambúrguer,
9: Ó, pra começar, não é carvão, é a gás.
8: Ele é a gás. É a gás.
0: Aí já começa errado, então.
9: Já errou, já errou feio. Deixa eu mostrar aqui, mostra aí.
2: Muito bem.
9: Falta de opção não tem. Churrasqueira.
2: Mas os caras não costumam fazer o mesmo churrasco que a gente.
9: A quantidade de coisa que eles usam pra fazer churrasco aqui, isso é surreal.
2: Mostra aí. E utensílios de churrasco, vamos lá.
8: Olha aí a luvinha, aquela luvinha pra ficar...
2: Ah, mas a luva tem aqui.
8: É.
9: Acendedor.
2: Acendedor tem aqui, pô. Aí não é novidade, acendedor.
9: Ah, é bastante coisa assim, pô. Chapa, grill.
8: Olha
9: aí.
8: É muita
9: coisa. E tem de todos os modelos. Tem, ó, a menorzinha, filma aqui, Coyote.
2: Aí, o mano que tá querendo encomendar umas coisas já, tá vendo?
8: Tá, como assim?
2: O mano tá olhando e falando...
3: Eu sou fã de churrasco, velho.
9: Ele já me chamou, pô.
8: Ele já falou, pra minha fazenda eu vou levar isso aí, ele pensou.
2: Que ele te chamou? Do quê?
9: Toninho. Vou mandar os presentes pro Toninho, ele já me chamou aqui, o mano encomendou já.
2: Boa.
8: Boa.
2: É isso aí.
9: Manda no contato. Olha o botijão de gás que eles usam aí, Sombrinho. Esse aqui na churrasqueira, ó, pra você ter uma noção.
8: Ah, olha aí.
2: Nossa. Caramba, mano. É um botijão. Isso aí é um botijão.
8: As luvas de amianto.
0: Churrasco a gás já não é churrasco, né?
2: Luva de amianto?
0: Fica o mesmo. É.
9: Eu não gosto não, Lelê.
0: Amianto? É, não fica a mesma coisa.
8: Olha lá,
0: não.
8: Ó.
2: Isso amianto. É amianto?
8: Não, antigamente usavam luva de amianto. Eu acho que não é mais.
2: Não pode mais.
8: Não pode mais.
9: Não pode mais, não, pô. Pelo amor de Deus.
8: Tá proibido em vários lugares.
2: Nossa, o Vieira também
8: depois, vou te falar, hein? Tá mal hoje, hein?
3: O Vieira usava lá, o Vieira usava sombrar. Hoje ele dá tchau com a mão fantasma, velho. Ele tem uma mão de borracha, assim,
8: pra não cortar
3: enche a luva.
8: Cortar a mão.
3: Tem uma ideia, sombrar.
8: Procura aí luva de amianto, seu trouxa.
3: O tio do Vieira, ele enche uma luva assim, ele coloca o buraco aqui na ponta e dá tchau assim.
9: Olha o tamanho da. Olha o preço dessa aqui.
2: O que é isso aí? Deixa eu ver.
9: Churrasco. Essa é uma $899 aqui, ó.
8: Nossa!
9: Pra fazer
3: fogo. É bom, hein?
2: É. Não, 899 dinheiros pra eles aí. É mais barato. Isso
3: aí dá pra incinerar um corpo, né? Mano. É um crematório.
8: Não.
2: Duvido você achar uma dessa aqui no Brasil por R$899.
8: Não acha mais.
2: Não acha mais.
8: Não tem, não.
2: Não acha
9: mais. Essa é a promoção. Vou mostrar pra você. Toma aí, pra eu só. 1,99.
2: Como que ela é? É aquela vertical? O RG tem uma vertical. Ah, essa aí, 1,99? Não,
9: essa aqui, tá 3,99. Você tenta achar ela aqui.
2: Ah, deve ter alguma coisa de errado nela. Não é possível. 199.
3: Tipo, deve vir
2: é
3: a última moto, peça. Gente. Deve estar com amassado.
2: Deve estar amassado.
0: Mas tá pior certo. Que essas aí, igual essas dos Estados Unidos, eu já vi no Mercado Livre aqui por R$499.
9: Ó, essa aqui, ó.
0: É. Porque eu queria colocar na churrasqueira lá do meu prédio, que é a churrasqueira na piscina, aliás. Porque a churrasqueira do meu prédio é lá atrás, não tem churrasqueira na piscina, sabe?
2: Sim.
0: Aí eu pensei em pegar dessas igual dos filmes dos americanos, que dá pra colocar na piscina. Aí
8: você nunca chamou nós pra um churrasco, né, Lelê?
0: Eu chamei sim, vocês que não vão. Não,
8: você me chamou pro truco, pro churrasco você não chamou.
0: Mas era churrasco,
8: truco entendi. Com churrasco.
2: Mas quem fez?
0: Aí tinha por R$499 no Mercado Livre.
2: Quem fez o churrasco?
8: Acho melhor não trazer essas coisas pro pessoal
2: aqui. Ah, então né? Não vou.
8: Fica na sua aí, Cláudio.
2: É, mas era só pros galinhas aí.
0: Não,
8: chamou nós.
0: A gente mandou no grupo aqui da rádio.
8: Ela convidou todo mundo.
2: Bom.
3: O Lima que embaçou.
2: Ô, Felipe, grande abraço pra você. Continue com essa cobertura das coisas curiosas aí, direto dos Estados Unidos, viu?
9: Pode deixar, muito obrigado. Forte abraço, pessoal. Agora eu vou tirar aquele soninho gostoso. Valeu,
8: Coyote. Valeu, Felipe.
2: Bom sono aí, valeu. Ah,
8: parece que tá na olha lá, na casca de ovo.
2: Não.
8: Doidão, hein?
2: Dodô, falar em doidão. Fala aí, Dodô.
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11: Fala, galerinha do Star 97, beleza? Gabriel aqui na Califórnia. Cara, graças a Deus que o Ancelotti não é igual aos alucinados santistas que acham que o Neymar pode decidir a qualquer hora e manteve ele no banco, hein? Valeu, galerinha.
5: Aí, ó. Vocês acham quem? Que o Rafinha vai decidir? Paquetá. O Vinícius Júnior, o Paquetá?
0: Não, mas o Martinelli entrou e decidiu. Decidiu, tá bom, já. É.
5: Não, mas, quanta, tá bom, mas tá quantas ótimo, vezes chupa, o Martinelli vai poder
2: chupa,
5: decidir?
2: Chupa, chupa, chupa,
11: chupa. É, chupa vocês, mas, que disseram se ele não ia levar o Neymar. Chupa, tá lá.
3: Tá lá, não, mas por exemplo, RG.
11: Ah, não interessa, mas é vocês falaram que não ia levar. Ué, tá lá.
3: Não, mas o Brasil, ele acabou levando o jogo aí no finalzinho, RG, conseguiu fazer o 2-1. Mas imagina, por exemplo, se o Neymar... se ele coloca o Neymar aí na metade do segundo tempo, achando que o Neymar tem condições de jogar 20, 25 minutos, e o Brasil não decide um jogo, RG, ele tem mais meia hora depois, mano. Então, de 25 minutos que o Neymar teria condição de jogar, ele teria que dobrar essa carga. Ah,
11: mas o Neymar só entraria pra prorrogação. Não. Exato, ele por falou isso.
3: Por isso que ele falou isso. Não, mas o que ele tá falando, o RG, ele tá falando com relação à relevância do técnico, e nesse ponto eu acho que ele tem razão. Porque se fosse um técnico brasileiro, sim, eu duvido que o cara segurar o Neymar lá.
5: Ah,
3: o cara
5: com certeza, mano.
2: Claro. Verdade,
5: teria claro colocado. E depois o Ancelotti, ele falou, não, conversei com o Neymar, ele ia entrar ali com 60 minutos, mas quando o Brasil empata... E fala, não, vou ter que esperar para a prorrogação.
11: Porque tinha prorrogação, sim, e possivelmente pênalti.
5: Exato.
3: Conversa. E nem ia aguentar, né, jogar em alto nível aí durante praticamente 60 minutos.
0: Não aguenta ainda, sim, não,
2: véio. Mais cornetas.
12: Salve, galera do estádio. Aqui é o Ricardo Santista do Jane do Tiro. O RG, as coisas não tão fáceis pra gente mesmo, hein, mano. Olha, eu vou te falar, viu. O Santos não quer marcar um amistoso contra o União São João de Araras, velho. Qual a diferença de marcar um amistoso contra um time desse do que contra os moleques lá sub-20, sub-23, que estão lá e não sobe? Eu acho que não tem diferença nenhuma. E vou falar, hein? Tá ruim pra renovar com o Escobar. É sinal que a coisa tá feia lá, velho. Tem um lateral limitado esse daí. A gente não tá conseguindo renovar. Imagina as contratações que vai vir no meio do ano, hein? Mamãe.
11: É, eu vou te dar razão, cara. Se tá difícil pra renovar com o Escobar...
1: E pior que o Santos, imagina, não tem nem lateral, né? Tem que,
5: cara,
1: tem,
5: o Escobar tem que, é de chorar, cara.
1: Tem que, porque o Santos não tem nem lateral, RG.
2: O empresário que... chegou e falou pra ele, não tem outro. Enfia a faca.
1: Não, o único que fala bem do Escobar toda hora que elogia Escobar é o Quintino, cara.
5: Você tá de brincadeira, você é um fanfarrão.
6: Aí não, chupar Quintino, um prego, rapaz,
1: que é de novo isso.
6: Pô, tu abri a boca pra falar uma merda dessa?
1: Que é isso, Quintino?
2: Falar nisso, cara.
3: Que tá perdendo a linha.
2: Pô, agora há pouco foi um dos ápices do jogo. O Bobadilha foi substituído, saiu aplaudidíssimo.
1: Ah, é, o de pé.
2: Aplaudidíssimo de pé.
1: Ninguém tá vendo.
2: Torcida americana, né, tipo assim, ó. Danilo se emocionou lá. E o Bobadilha saiu. Ai,
0: e a Alemanha
2: torcedor do Paraguai perdeu um pouco da sua crença já.
1: Oh, é um dos volantes mais cotados pra Premier League da Europa.
0: Mas foi só o Bobadilha sair que a Alemanha quase fez. Hein? Nossa. Quase fez um não, de
1: vamos
0: cabeça
1: deixar esses caras sangrar até os pênaltis, cara.
2: Vamos lá, cornetas.
13: Nossa. Fala, galera do estádio, beleza? Aqui é o Eduardo Pelican. Vocês não acham que o Bruno Guimarães vem se destacando nos jogos da seleção, hein? Tá jogando muita bola. E outra coisa, dá um tempo no camarote do Mota, da hora, legal. Ô, mas vamos lançar o camarote do Marcão com as primas, quer dizer, com as amigas dele aí. E vai ser sensacional, velho. Camarote do Marcão. Vamos fazer a hashtag aí, galera. Abraço.
5: Maravilhoso.
1: É. Aí a gente sai do ar.
0: Tem que ser depois da meia-noite.
1: Aí a gente sai do ar, né?
0: Algumas esposas aqui da
1: rádio. Não vai ficar meio legal.
5: Tem que ser depois da meia-noite e não vai ser transmitido. Não é nem no YouTube, nem na
2: rádio. Aí o Zé vai querer vir.
5: Aí já
2: vai. Aí o Zé vai querer vir.
1: Aí vai ter vários candidatos.
0: Ia ter cara que ia ser cortado da escala aí, ó.
1: Não pode, cara. A gente sai do ar, seu doido.
5: Um abraço pro Camarão.
2: Se eu tivesse o camarote do Marcão aqui, o RG, ia ser sujeira pra você fazer parte ali?
11: Não, é só saber se controlar dentro do camarote. Não tem problema nenhum.
1: O RG entendi. É profissional, né, RG?
2: É.
3: Mas o RG, e quando as minas colocam, tipo, a tequila no peito e dá aquela chacoalhada na tua cabeça, assim?
11: Coloca o quê?
3: A tequila. A tequila no peito, assim, ó, sabe? Não. Dá aquela chacoalhada com o peito, assim,
11: aí ó, pra dar aquela misturada. Aí eu só iria se fosse um esquinho, né?
2: Botinha, mostra, usando o Vieira de exemplo.
5: Não, eu
2: como
5: não.
2: Como é a tequileira não lá com a tequila no peito. Cara. Vamos lá. Mostra
11: faz
2: lá.
11: Biquinho, Vieira.
2: Merda, velho. Mostra
11: não,
2: lá.
11: Não, tequila. Faz biquinho, Vieira. Faz
2: biquinho, Vieira. Aê. Aê, boa.
5: Olha nossa aí. Senhora.
1: Meu Deus do céu, velho.
3: Nossa,
8: velho. Mano, isso aqui. Com a mamãe. Tá vacilando. Com a mamãe. Some daqui, velho.
3: Esse peito que o chapeiro machucou.
6: Vocês são tudo louco.
2: Gol da Alemanha.
8: Gol da Alemanha. Véio.
2: Que pena.
14: Cruzamento perfeito do Brown. A bola faz o arco perpendicular.
2: Mesmo com o do Casemiro.
14: Curvatura em 180 graus. Né? Passa por toda a grande área. Estava lá Jonathan Tah no segundo pau. Ele livre, leve, solto. Ai, escora.
8: Ai, leve, livre, solto no segundo pau.
3: O rocambole também, eu vou contar o negócio. Gosta,
2: como diria Pedrinho La Roca, a bola fez o arco da banana.
5: Movimento da banana.
2: Movimento da banana, Pedrinho, é?
5: É, aquela bola curvada, né? Igual a banana.
2: É, uma banana.
0: Mas esse menino aí, pra gente que vive falando aqui que lateral tá em escasso no futebol mundial, esse menino surgiu agora, ganhou a titularidade agora na Alemanha, esse Brown aí.
2: É, não sei. 23
0: anos, bom de bola, hein? Era o Raul, o titular, ele tomou a vaga.
5: É o homem do Olodum, né, o Carlinhos Brown?
2: Foi pro VAR.
8: Falta no goleiro. Falta no goleiro. Opa.
5: Pra mim não foi nada.
8: Foi falta no goleiro.
3: Ah, mas quem decide não é você, né, Pedro?
8: Vamos dar uma segurada aí, irmão. Foi, você não decide mais.
3: Ali foi falta sim, cara.
8: Foi falta, mano. No goleiro.
3: Tem uma câmera ali mostrando que o cara segura o goleiro, impedindo que o cara possa sair. Porque é diferente, né? Você talvez aí brigar por espaço com um jogador de linha e fazer talvez essa obstrução no goleiro.
8: Ele não é que o goleiro
3: não pode ser tocado na área, mas ele obstrui.
8: É, ele não deixa o goleiro ir pra bola.
2: É isso aí.
3: E a cara de loser do Gustavo Gomes, cara.
2: O árbitro, eu vi, meu, ele...
0: Ó, pra serem chamado é porque realmente vão atuar, porque não estão chamando pra quase nada.
3: Ah, assim. Tá segurando o goleiro.
5: Ah, ele abraça, não. Ele abraça.
8: Ah, e ele empurra.
5: Ele abraça, tá certo.
2: Peraí.
3: Foi falta.
2: Peraí. Ah, ali um olha.
8: Ele obstrui. Ele empurra, né? Ele não deixa o goleiro ir pra bola.
3: Acho que não é nem um empurrão, viu, RG? É mais uma obstrução mesmo de parar na frente do goleiro. De
8: não, mas tem um
0: braço. Ele impede o goleiro de ir pra bola.
3: É, concordo.
8: Vai dar falta.
0: E aí, quando é no goleiro, assim, é mais grave do que em qualquer outro jogador.
8: Se o cara não tivesse, ele tinha chegado na bola, de repente.
2: Ah, goleiro Maria Mole, hein? Eita, nós também caiu que nem...
3: Ele deu uma valorizada. Ah,
2: deu uma valorizada.
3: É.
2: Não sei não.
8: Vamos ver.
2: O árbitro agora
3: after the decision.
0: Vai anular.
2: Vamos ver o que o árbitro vai falar agora.
8: Eu acho
2: que
3: manda, review.
2: Manda os jogadores saírem de perto, que eles estão cheirando mal.
8: Já dando cartão.
2: Deu cartão amarelo pro jogador do Paraguai, o Almiron, parece? Parece que é o Almiron. Deixa eu ver agora. Ele vai falar, atenção, o que será que vai ser? Vai validar o gol, não vai? Vai anular o gol? Ele está falando junto ao microfone. Deu gol? Não.
5: Anulou
2: o gol.
8: O tá alemão certo. Tá puto agora.
2: 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Não, veio errada.
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2: Vamos lá, mais cornetas.
17: Fala, galera do Estádio 97, Lucas da Vila Prudente. Ô, Sombra, ontem o Vieira foi assistir Toy Story 5 aqui no Shopping Mall. Mora do filme lá que ele falou com outro rapaz que ele queria ser o bala no alvo do rapaz, viu? Ajuda aí, hein, Vieira?
2: Bala no alvo?
3: É um trouxa, né, que deve ter me visto lá no shopping. Eu fui de fato, levei meu filho, minha sobrinha pra assistir o Toy Story 5.
2: A sua sobrinha de 30 anos,
1: é não, isso? Não, não, 12.
2: É uma sobrinha
1: posso loira, falar?
2: Aquela
1: não,
2: que faz super fit
1: e tal. Não, é, não. E não. O filme é maravilhoso.
18: Foi no Bosch, lá, falar no em nosso filme, shopping, lá. Tô com você, viu, Shadow? Sobre? Michael Jackson, nota 6,5, viu?
2: É, né?
18: É.
0: Nossa, sério, todo mundo tá falando que é super
1: bom. Eu não vi bom, ainda, cara. Quero assistir. Agora já saiu no streaming.
2: Mas é um pessoal que não entende de cinema, viu? Fica tranquilo.
1: Já tá no streaming.
18: 6,5.
0: Eu vi um monte de gente elogiando,
2: eu também.
0: Que é bom demais.
2: Não é, o pessoal vai, é fã do Michael Jackson.
3: É igual o Pelé, Sombra.
2: Ah, você tá de brincadeira, mano.
18: Não. Você tá passando o limite, cara. Você tá passando o limite, cara. Não, para.
1: Mas elogiar o Pelé e o Michael Jackson, pô, da mesma...
3: Não, então, mas o fã, ele não vê defeito, cara. Ele não vê com uma visão crítica. É igual o Quintino, todo emocionado aí, ó. Aquela defesa do Gordon Banks, o Cássio pegava. Mas aí, quando é o Pelé, nossa...
6: Vamos fazer um filme do Birubiru. Birubiru eterno, vamos fazer um filme.
18: Birubiru eterno. Fala.
3: Se você puser.
18: O Quintino, Birubiru eterno. Birubiru eterno, Quintino.
3: Aí que tá. O Maradona, ele gravou uma propaganda com o Birubiru e não gravou com o Pelé. Aí então.
2: Não!
18: Só que no programa do Maradona, o Pelé foi convidado e o Birubiru não.
2: Chupa, trouxa.
18: Trouxa.
1: E nas cabeçadas lá, o Pelé não errou, quem errou foi o Maradona. Não,
2: mas que é isso aí atrás deles, ali, no cromo?
3: É a foto do Zap do Quintino.
18: É a nova foto dele do perfil.
1: Mas ele botou essa foto no WhatsApp.
18: É a foto do Tinder dele.
1: O transarino não tem fim,
18: hein? Quem faz essas fotos aí é o Portuga, hein?
1: Essa aí, ó, RG número 2, é pra ir viajar pra Campinas, pra Osasco.
2: Mas o Ademir tem um charme diferente, né, Lelê?
1: Claro, o Ademir tem o molho, né, Lelê?
0: Como é que se diz lá, o príncipe de Wakanda.
1: É o príncipe de Wakanda.
18: E tem um outro que tá entrando nessa vibe aí também, hein?
1: Quem que é?
18: O ex-gordo.
1: Ah, o Adriano Pagani.
18: O que é?
1: O DJ?
2: Bento?
1: É. Ah, não, o DJ.
18: O Bento.
1: Ah, o Bento também?
18: Agora, ó.
1: Tá assim, é.
2: É que tem o Pagani e o Bento, né?
1: É os dois.
18: É o Bento.
0: Tá se amando muito, né?
2: O Bento tá se amando. Pessoas que estão se amando.
1: Ah, o Portuga também tá. Ele vai no barbeiro um dia sim, um dia não.
2: Mas aí ele vai no pombo, né?
0: Desculpa. Como é que estão chamando ele agora?
1: Estão chamando ele de
18: Kim. Quem?
1: João.
18: Nossa, sexta-feira ele pegou um ar aqui.
2: Ele é a maior menininha do programa.
1: É o mais mimimi.
18: O mais engraçado é que ele sempre falou assim: não, eu sou contra mimimi.
1: Não pode falar nada.
18: É argentino.
2: Ofendido.
3: Ele falava assim: ó, sem zoeira não dá. Mas peraí, o Portuga, velho, ele tá parecendo aqueles programas do Hulk lá que pegava aqueles carros velhos, lá tá véia. E dava um tapa, sabe? Tipo, tá de brincadeira. Hein, Quintino?
18: Aí depois o cara devolve, mano.
3: Sabe? Tipo, umas rolas da feia da porra. Porque tem os projetos do Luciano Huck também ficou uma merda.
18: Foi.
3: Teve vários. O cara não reclama. Então, mas perto do que era, o cara não reclama. Sabe?
18: E tá no ar, né, mano? O cara não vai falar nada, botou uma
1: cortininha nos vidros, já tá achando que tá bonito.
3: Ô, Vieira, o Portuga, velho, se ele fosse um desses carros, era aqueles carros de dono de quiosque que fica na frente do mar, que parece a chuvasca o dia inteiro.
2: Sabe, vamos lá.
18: O Kim vai ficar de mal de você.
2: Última corneta.
3: Não é nada.
19: Só assim pra comemorar um gol narrado pelo Domênico Gato. Parabéns pela transmissão. Um abraço a todos. Pedro Lima, Rubro Negro de Brasília.
1: Aí, até os flamenguistas comemoraram o gol com o Dodô.
2: É
1: isso.
2: Não, o Domênico
1: aí,
2: é monstro, velho. É monstro.
1: Não tem como, né? Teve que sair gol do Brasil, né? Pra...
3: Ô, Sombra.
2: Oi.
3: Vamos ferrar o Domênico, velho. Quando tiver eleição, põe ele pra fazer como a Globo faz, apuração de voto, sabe? Tipo, pra ele ficar narrando o bagulho.
2: A marcha da apuração, boa.
1: E olha essa foto do Quintino, tá demais mesmo.
3: As urnas
1: pensativo,
2: virou Lelê. Ele virou coach.
18: Isso aí foi IA?
2: Ô, Quintino, essa foto aí, você foi em estúdio pra fazer IA?
6: Estúdio.
18: Então vai ser candidato. Vai sair candidato.
1: Isso aí das duas uma. Ou ele quer ser candidato, ele quer pegar alguém, velho.
6: Não sou candidato.
1: Olha lá, viu? Então ele quer pegar alguém. Então
18: vai pegar alguém.
2: Tá querendo pegar alguém. Muito bem. Estamos chegando ao final de mais um Estádio 97. Muito bom.
1: E acabou o primeiro tempo da prorrogação.
18: Solete e Pogação.
1: Paraguai.
2: Chegando ao final de mais um programa, amanhã tem mais. 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
26: Em Brasília, 19 horas.
27: Está no ar a Voz do Brasil. 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
28: Boa noite.
26: Boa noite para você que nos acompanha em todo o país.
28: Segunda-feira, 29 de junho de 2026.
26: Vamos ao destaque do dia. Apoio a bons pagadores.
28: Desenrola adimplentes. Permite substituir empréstimos mais caros por financiamentos com juros menores.
26: A iniciativa busca reduzir o peso das parcelas no orçamento, prevenindo o endividamento. Pablo Mundim.
29: A ideia é substituir juros de até 12% com juros no máximo de 1,99% ao mês.
28: E ainda, incentivo também para quem está em dia com o FIES, o Fundo de Financiamento Estudantil.
26: Após se formar, o estudante poderá receber crédito para montar seu próprio negócio.
28: É o FIES empreendedor. Graziele Bezerra.
30: O governo do Brasil estima que em um universo de 500 mil beneficiários adimplentes, exista um público potencial imediato entre 50 mil e 125 mil pessoas.
26: Vamos falar também sobre restituição do imposto de renda.
28: Amanhã será pago o segundo lote a mais de 9 milhões e 500 mil contribuintes.
26: É o maior número de pessoas já beneficiadas de uma só vez.
28: Hoje, na apresentação da Voz do Brasil, eu, Mariana Jungmann e Luciano Seixas.
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28: Trabalhadores informais que têm dívidas, mas que estão com os pagamentos em dia ou com, no máximo, 3 meses de atraso, poderão aderir ao Desenrola Adimplentes.
26: A ideia é dar um alívio no orçamento dessas famílias, que poderão refinanciar seus contratos pagando juros menores, de, no máximo, 1,99% ao mês.
28: O novo Desenrola foi lançado nesta segunda-feira e os interessados já podem aderir ao programa.
29: Organizar as contas, pagar menos juros e evitar que novas dívidas comprometam o orçamento das famílias. É o objetivo das novas medidas anunciadas pelo governo do Brasil para ampliar o acesso ao crédito e incentivar quem mantém os pagamentos em dia. O Desenrola Adimplentes, lançado nesta segunda-feira pelo presidente Lula, amplia o alcance do programa que já ajudou mais de 7 milhões e meio de famílias na reorganização financeira. Agora, o foco passa a ser quem trabalha na informalidade e mantém as contas em dia, mas enfrenta juros elevados no crédito pessoal. A proposta permite substituir empréstimos mais caros por financiamentos com juros de até 1,99% ao mês, reduzindo o peso das parcelas no orçamento e prevenindo o endividamento, destaca o ministro da Fazenda, Dário Dorigan.
31: Esse trabalhador, ele vai poder se reorganizar do ponto de vista financeiro. Ele vai poder, inclusive, se ele quiser, tomar crédito dentro desse mesmo patamar, a 1,99% ao mês, tomar um volume de crédito a mais, desde que a prestação total não passe de 90% do que ele tinha antes.
29: Poderão aderir trabalhadores informais que tenham operações de crédito pessoal de até 15 mil reais, com pelo menos 4 parcelas pagas e no máximo 90 dias de atraso. A ideia é substituir juros de até 12% por juros no máximo máximo de 1,99% ao mês, explica o ministro Durigan.
31: A situação atual do trabalhador informal, que paga taxa de juros de 6% a 12% ao mês, nós estamos dizendo, nós vamos te dar uma nova linha para você extinguir essa taxa de juros e essas condições que hoje você é submetido.
29: O pacote também amplia o uso do FGTS como garantia no crédito consignado privado. A utilização é opcional e vai permitir ao trabalhador formal contratar empréstimos com juros limitados a 1,99% ao mês, reduzindo o custo do crédito e ampliando o acesso a condições mais vantajosas. Segundo o governo, as medidas fortalecem a política de reorganização financeira das famílias brasileiras. A estimativa do Tesouro é aportar cerca de 4 bilhões de reais para atender o novo programa. Reportagem Pablo Mundim.
0: Os participantes do programa ficam com o CPF bloqueado para apostar em jogos online, as chamadas bets, por um período de 6 meses.
28: As informações sobre o Desenrola estão no portal gov.br ou nos bancos oficiais Caixa Econômica e Banco do Brasil.
0: E dentro do programa Desenrola Adimplentes, o governo do Brasil desenvolveu também uma linha de crédito voltada para beneficiários do FIES.
28: Com a novidade, quem mantém as parcelas em dia agora tem um incentivo para abrir ou expandir o próprio negócio com juros mais baixos.
1: O programa FIES Empreendedor é destinado a profissionais graduados que desejam abrir ou expandir seu próprio negócio, contando com linhas de crédito mais acessíveis. Podem aderir aqueles que pagaram em dia as últimas 36 parcelas do programa, sem histórico de renegociação no período. No caso de pessoa física, com limite de financiamento de até R$80 mil e prazo máximo de pagamento de 60 meses, incluindo até 6 meses de carência. Para pessoa jurídica, com limite de financiamento de até R$180 mil e prazo máximo de pagamento de 96 meses, incluindo até 6 meses de carência. Em uma simulação de empréstimo de R$80 mil em 5 anos, por exemplo, o custo total cai de R$143 mil para R$106 mil, caso o beneficiário seja um estudante do FIES com as contas em dia. Nesse caso, a economia final supera os R$37 mil. Segundo o ministro da Fazenda, Dario Durigan, o programa é um estímulo à adimplência.
31: Se ele seguir pagando em dia, ele vai ter uma linha de crédito que vai ser a menor linha de crédito, com a menor taxa de juros que nós temos para o empreendedorismo no país.
1: Ainda de acordo com o ministro Dario Durigan, com taxas de juros de 0,87% ao mês, o programa tem uma das melhores linhas de crédito que cabem no bolso de quem está começando a empreender.
31: O adimplente que seguir pagando em dia vai ter pelo menos 37 mil de benefício e é para esse estudante que está querendo deslanchar no seu primeiro negócio que nós estamos abrindo essa linha, dando um estímulo ao bom pagador do FIES.
1: Para o ministro da Educação, Leonardo Barchini, a linha de crédito dará igualdade de condições aos egressos do ensino superior.
2: Com essa linha de crédito, nós vamos conseguir dar oportunidade a esse jovem para que ele possa, de fato, empreender. Vão dar um retorno para a sociedade igual os jovens do ProUni, do FIES, do Reúne, da expansão, da lei de cotas.
1: O governo do Brasil estima que, em um universo de 500 mil beneficiários adimplentes, exista um público potencial imediato entre 50 mil e 125 mil pessoas. Uma parcela expressiva desse grupo já possui CNPJ ativo, o que demonstra uma demanda real por capital de giro para alavancar seus negócios. Reportagem Graziele Bezerra.
0: E o presidente Lula enviou hoje ao Congresso Nacional projeto de lei complementar que aumenta de forma progressiva o teto de faturamento do MEI, o microempreendedor individual.
28: A meta é chegar a R$140 mil até 2028 e permitir a contratação de 2 empregados.
0: Atualmente o teto é de R$81 mil por ano. A medida pode beneficiar 13 milhões de microempreendedores individuais registrados.
28: Com o aumento, o governo quer fortalecer os pequenos negócios e incentivar a geração de empregos. Quem comentou foi o presidente Lula.
3: Muito dinheiro na mão de poucos significa pobreza. E quando a gente manda um projeto de lei desse dizendo que pouco dinheiro na mão de muitos é uma distribuição de oportunidade e de riqueza. Portanto, eu acho que o Congresso Nacional vai fazer um esforço muito grande, se Deus quiser, e volta a isso o mais rápido possível, para que a gente possa favorecer aquelas pessoas que mais precisam de crédito.
0: O ministro do Empreendedorismo, da Microempresa e da Empresa de Pequeno Porte, Paulo Pereira, destacou as medidas para estimular o MEI.
4: Vamos dizer que é um momento histórico, né, para os microempreendedores individuais do Brasil, quase 10 anos sem aumento, de modo que é uma medida que tem um impacto muito grande, presidente, e que se insere num conjunto de medidas que o senhor tem feito para os empreendedores. Então, em primeiro lugar, as linhas de crédito, que o senhor agora está trabalhando, presidente, para que a gente lance um grande parcelamento para os MEIs, para que eles possam regularizar a sua situação, quer dizer, esses 3 milhões que são MEIs e que hoje tem alguma situação de inadimplência, vão poder regularizar a sua situação. E uma série de outras medidas, como a expansão do Contrata Mais Brasil, a linha de crédito que foi apresentada hoje no Desenrola Empreendedores. Então, só para dizer, um dia histórico, mas inserido num conjunto de esforços do senhor pelos empreendedores brasileiros.
28: Para ajudar a conter a alta do preço do petróleo, o governo abriu crédito extraordinário de 550 milhões de reais para apoiar a importação do diesel.
0: A Agência Nacional do Petróleo, Gás Natural e Biocombustíveis será responsável pelo repasse aos produtores.
5: O governo do Brasil abriu um crédito extraordinário de 550 milhões de reais para apoiar a importação de óleo diesel de uso rodoviário. A medida publicada nesta segunda-feira, 29, destina os recursos ao Ministério de Minas e Energia para viabilizar uma política de subvenção operada pela Agência Nacional de Petróleo, Gás Natural e Biocombustíveis, ANP. A iniciativa tem caráter emergencial e temporário e busca reduzir os efeitos da alta dos preços internacionais do petróleo sobre a economia brasileira. A medida foi criada após o aumento da instabilidade no mercado global, provocado pelo agravamento do conflito geopolítico no Oriente Médio. A ANP será responsável pelo repasse da subvenção aos importadores de diesel, com critérios baseados no volume comercializado e na diferença entre o preço de referência e o valor definido para o produto. Como a despesa não estava prevista no orçamento de 2026, o governo precisou abrir o crédito extraordinário para garantir a execução da política. A medida atende os critérios de urgência e imprevisibilidade previstos na Constituição. Claudimário Carvalho, para a Voz do Brasil.
28: Em julho, a bandeira tarifária de energia seguirá amarela, indicando a cobrança de taxa adicional sobre as contas de luz no mês.
0: O anúncio foi feito pela Agência Nacional de Energia Elétrica, ANEEL.
28: Com isso, os consumidores vão pagar um adicional de R$ 1,88 para cada 100 kWh consumidos.
0: A bandeira tarifária está amarela desde abril, em razão das condições menos favoráveis para a geração de energia no país.
28: Em períodos secos, quando a produção das usinas hidrelétricas fica prejudicada e é necessário acionar as termoelétricas, a bandeira pode ficar amarela ou vermelha, patamar 1 ou 2.
0: Isso porque a geração por usinas térmicas é mais cara. Daí a necessidade da taxa adicional sobre o consumo de energia.
28: Do segundo lote do imposto de renda será feito amanhã, terça-feira.
0: É a maior restituição da história em relação ao número de contribuintes contemplados. Serão beneficiadas mais de 9 milhões e 500 mil pessoas.
6: São 16 bilhões de reais em créditos para 9 milhões 585 mil 797 contribuintes. O valor é o mesmo do lote pago anteriormente, o primeiro lote de restituição do imposto de renda 2026, em 29 de maio deste ano. Segundo a Receita, os valores devidos da maior parte dos declarantes serão quitados já nos dois primeiros lotes de 2026. Esses pagamentos deverão alcançar cerca de 80% do total estimado de restituições do ano. Se somarmos os dois primeiros lotes do ano, serão contemplados 18 milhões e 300 mil contribuintes, com um valor total de 32 bilhões de reais em restituições. A antecipação dos créditos se deu após processamento de milhões de declarações em pouco tempo, beneficiando tanto os contribuintes com prioridade legal quanto aqueles que aderiram às soluções digitais, como a declaração pré-preenchida e o recebimento da restituição via PIX. O crédito bancário será realizado ao longo desta terça-feira. Cerca de 4 bilhões e meio de reais serão destinados a contribuintes com prioridade legal, como idosos acima de 80 anos, idosos entre 60 70 e 79 anos, pessoas com deficiência física, mental ou moléstia grave e contribuintes cuja maior fonte de renda seja o magistério. Para saber se a restituição está disponível, basta acessar gov.br/Receita Federal, clicar em Meu Imposto de Renda e depois em Consultar Minha Restituição. O pagamento é feito somente na conta do titular da declaração.
7: Daniele Popov para A Voz do Brasil.
28: Equipes de resgate brasileiras já estão na Venezuela apoiando o país.
0: A Venezuela foi atingida por terremotos na última quarta-feira, deixando mais de 1.700 mortos.
28: Equipes brasileiras chegaram neste sábado e já atuam principalmente no município de Vargas, no estado de La Guaira, uma das regiões mais afetadas pelos terremotos. Até agora, foram enviados 4 voos da Força Aérea Brasileira, que levaram mais de 1 tonelada de medicamentos e insumos para atendimento de emergência, um hospital de campanha que já está montado, purificadores de água e equipes de bombeiros com equipamentos e materiais específicos para ações de apoio a desastres, além de cães farejadores. O porta-voz do Corpo de Bombeiros de Minas Gerais, primeiro-tenente Henrique Barcelos, explica como o trabalho dessas equipes está sendo feito.
8: As ações serão concentradas em áreas com edificações colapsadas, onde as equipes vão realizar buscas técnicas, resgate e localização de vítimas, atendimento pré-hospitalar e integração com as autoridades locais por meio dos organismos internacionais.
28: Os terremotos de magnitude 7,2 e 7,5, seguidos de cerca de 20 réplicas, provocaram desabamentos na capital Caracas e outras cidades venezuelanas. As equipes brasileiras também vão trabalhar no reforço a telecomunicações com representantes da Anatel e no transporte e apoio aos desalojados. Reportagem Raquel Mariano.
9: Modernidade nas unidades de terapia intensiva, salvando a vida de mais pacientes.
0: O Ministério da Saúde inaugurou a primeira UTI inteligente do SUS no Rio de Janeiro.
9: Entre as novidades, monitoramento mais sofisticado dos pacientes e uso da inteligência artificial para reunir dados e acelerar a tomada de decisões.
0: A iniciativa faz parte do Agora Tem Especialistas.
10: Um passo importante rumo à medicina do futuro. A primeira UTI inteligente do SUS foi inaugurada no Hospital Universitário Clemente Fraga Filho, da Universidade Federal do Rio de Janeiro. A novidade utiliza tecnologias de monitoramento contínuo e inteligência artificial para acompanhar em tempo real a evolução dos pacientes. O sistema reúne automaticamente informações dos monitores, identifica sinais precoces de agravamento e auxilia as equipes médicas na tomada de decisões. Segundo o ministro da Saúde, Alexandre Padilha, a expectativa é aumentar as chances de recuperação dos pacientes.
11: Se observa mais precocemente sinais de piora ou os sinais de melhora, então com isso você faz a ação, a medicação, a mudança de conduta mais rápido, com isso você salva esse paciente, ele sai mais rápido da UTI, ele saindo mais rápido da UTI, gira mais o leito da UTI, se pode trazer outros pacientes para a UTI, com isso vai reduzindo o tempo de quem está esperando para a UTI e salva vidas dentro da UTI.
10: A iniciativa faz parte da criação da Rede Nacional de UTIs Inteligentes, que recebeu mais de 180 milhões de reais em investimentos. Nesta primeira etapa, serão 10 leitos inteligentes em 7 hospitais de referência, espalhados pelo país. Depois, o projeto será ampliado para 280 leitos em 14 UTIs. A entrega faz parte do programa Agora Tem Especialistas do Ministério da Saúde, que busca ampliar e qualificar a assistência no SUS. Em pouco mais de um ano, o programa bateu recorde de cirurgias eletivas, quase 15 milhões de procedimentos. O governo federal também tem levado atendimento móvel por meio de carretas, que oferecem exames e atendimento em diversas especialidades, como ressaltou citou o ministro da Saúde, Alexandre Padilha.
12: Mais de 2.800 municípios brasileiros já tiveram atendimento dessas carretas. Nós vamos chegar a 150 dessas carretas até o final do ano. E 81% dos atendimentos são das mulheres, porque a saúde da mulher é prioridade absoluta. E as carretas têm ajudado muito na saúde da mulher.
10: A estratégia também foi responsável pela inclusão de mais de 1,5 milhão de especialistas no atendimento à rede pública do país. Reportagem Luana Karen.
28: E o Ministério da Saúde incluiu mais uma estratégia para ampliar o acesso a cuidados especializados no Sistema Único de Saúde.

0: da resolução.
1: Amanhã, dia 30 de junho, é o último dia da campanha de vacinação contra o HPV.
0: Mesmo após essa data, a vacina vai continuar disponível para a imunização de grupos prioritários.
1: A vacina protege contra o papilomavírus humano, responsável por diversos tipos de câncer.
2: O papilomavírus humano, HPV, é a infecção sexualmente transmissível mais comum no mundo. A vacina é segura e fundamental na prevenção de diversos tipos de câncer, como os de colo do útero, vulva, pênis, garganta e pescoço. A advogada Marici Valeta conta que não quer ver o filho correr riscos e o levou para vacinar contra o HPV aos 10 anos de idade.
3: Primeiro que é uma coisa perigosa, né? Que pode levar a outras doenças bastante perigosas. Além da proteção individual, acho que a gente tem que ter em mente esse efeito coletivo, né? Que é de você interromper um pouco esse ciclo.
2: A vacina deve ser tomada antes do início da vida sexual. Ela faz parte da rotina do calendário nacional para crianças e adolescentes de 9 a 14 anos, que têm direito ao imunizante de graça. Outros grupos também têm esse direito. Pessoas vivendo com HIV, pacientes oncológicos, pessoas transplantadas, usuários de profilaxia para o HIV e vítimas de violência sexual. Éder Gatti, diretor do Departamento do Programa Nacional de Imunizações do Ministério da Saúde, fala sobre a importância dessa imunização.
4: Fala de vacinação, a gente está falando de evitar câncer. Casos que teriam um custo enorme no tratamento e câncer, ele é de alta complexidade. Então a pessoa, quando ela se vacina, ela está contribuindo com a sua proteção e seu bem-estar, mas também ela está dando uma grande contribuição a toda a sociedade brasileira, fazendo ali uma proteção ao Sistema Único de Saúde, garantindo que ele fique mais acessível para outras patologias e outras pessoas.
2: Até amanhã, 30 de junho, quem tem entre 15 e 19 anos também pode se vacinar de graça contra o HPV. Após esse prazo da campanha, o imunizante deve ser adquirido em clínicas particulares. Mas a vacinação gratuita continuará disponível para os grupos prioritários. Reportagem Nazi Brum.
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0: Oportunidades. Estudantes indígenas e quilombolas agora têm reserva de vagas para estágios nos órgãos públicos federais.
1: 3% serão destinados aos indígenas e 2% aos quilombolas. As regras já garantem reserva para estudantes negros e para pessoas com deficiência.
6: Para acessar as vagas disponíveis nas cotas, é preciso se autodeclarar como pertencente a algum desses grupos. Isso é feito durante o preenchimento da inscrição. A diretora de Planejamento da Força de Trabalho do Ministério da Gestão, Maria Aparecida Chagas, fala do impacto da iniciativa.
7: É uma forma, né, da administração pública contribuir para a trajetória formativa dessas pessoas, para auxiliar essas pessoas no mundo do trabalho, para auxiliar essas pessoas a entenderem quais são os códigos, a forma de atuação que é o trabalho.
6: Marcelo Barbosa, da representação estudantil da Coordenação Nacional de Articulação das Comunidades Negras Rurais Quilombolas, argumenta que ter melhores chances de acessar o estágio é fundamental para esses estudantes.
8: Nós vemos uma realidade em que os estudantes precisam sair dos seus territórios para irem para a cidade para fazerem a universidade. E esse auxílio financeiro das bolsas vai ajudar na permanência desses estudantes.
6: Braulina, do povo Baniuá, faz doutorado na Universidade de Brasília e comemorou a reserva de vagas em estágios como uma oportunidade de melhoria profissional para parentes de todas as etnias indígenas.
9: Para que a gente tenha mais parentes qualificados na sua área e que tenham parentes com experiência no estágio e em outros lugares. É o primeiro passo de muito sonho que vem e estamos muito felizes.
6: Cerca de 16 mil estudantes fazem estágios na administração pública federal. As oportunidades são para nível médio, ensino técnico, graduação e pós-graduação. Cada órgão divulga os estágios que oferece e tem até o início de setembro deste ano para se adaptar às novas regras de reserva de vagas. Reportagem Carlos Oliveira.
0: jovens que completam 18 anos em 2026 têm até amanhã, dia 30, para fazer o alistamento militar obrigatório.
1: Quem perder o prazo poderá pagar multa e enfrentar restrições, como impedimento.

0: para tirar passaporte, assumir cargo público e participar de concursos.
1: A expectativa é que mais de 1 milhão de jovens participem do processo em todo o país.
0: O procedimento pode ser feito pela internet, no site alistamento.eb.mil.br ou em uma junta do Serviço Militar.
1: Essas foram as notícias do Governo do Brasil.
0: Uma realização da Secretaria de Comunicação Social da Presidência da República.
1: Com produção da empresa Brasil de Comunicação.
0: Fique agora com as notícias do Poder Judiciário e do Congresso Nacional. Boa noite.
1: Uma boa noite, até amanhã.
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4: Supremo Tribunal Federal lança edital para receber proposta sobre a modernização do sistema de justiça. STJ decide que é ilegal a busca na casa do suspeito de um crime baseada apenas no relato de outros réus. Ministério Público Eleitoral aciona governador do Amapá por promoção pessoal na fachada da Secretaria de Educação. Boa noite, eu sou o Arthur Filho. O Supremo Tribunal Federal lançou o edital para receber propostas sobre a modernização do sistema de justiça. Os interessados podem enviar manifestações institucionais sem caráter pessoal, que deverão ser apresentadas por meio de formulário eletrônico até 15 de agosto. Fernanda Porto.
5: As contribuições serão analisadas pelo Grupo de Estudos para a Modernização do Sistema de Justiça, instituído pelo presidente do Supremo Tribunal Federal, o ministro Edson Fachin. As sugestões deverão tratar de temas como simplificação processual, redução da litigiosidade, transformação digital, governança da inteligência artificial, modernização das carreiras e da gestão judiciária, fortalecimento da integridade institucional, transparência pública, proteção dos direitos fundamentais e promoção de maior estabilidade jurídica para o desenvolvimento econômico e social do país. O edital completo pode ser acessado no portal stf.jus.br.
4: Polícia não pode entrar em casa de pessoa suspeita de um crime apenas porque outros suspeitos a acusaram. Para o STJ, esse tipo de informação por si só não é suficiente para justificar a entrada no imóvel. Fátima Uchoa.
6: Um homem foi acusado de tráfico de drogas e condenado juntamente com outras duas pessoas. Pela denúncia durante a abordagem policial, os outros dois réus o apontaram como fornecedor das drogas. Também informaram o endereço dele aos agentes, que foram ao local para realizar o flagrante. O Tribunal de Justiça de Goiás considerou a busca domiciliar legítima, mas a quinta turma do STJ reconheceu a ilegalidade dessa busca e das provas obtidas, e com isso absolveu o réu. Segundo o relator ministro Ribeiro Dantas, o ingresso dos policiais no imóvel deveria ter sido precedido de justa causa que amparasse o flagrante, de mandado judicial ou de consentimento comprovado do morador.
4: Ouvir a população para melhorar os serviços prestados. Esse é o papel da consulta pública realizada pela Justiça do Trabalho. Foram mais de 2.400 participações registradas. Mila Amaral.
7: A pesquisa aconteceu de 25 de maio a 5 de junho em todo o país e ouviu as opiniões e sugestões da população de fóruns e de tribunais trabalhistas. Entre as principais demandas, reduzir processos pendentes e julgar processos com mais de 2 anos foram sugeridos na pesquisa. Além disso, 15% dos participantes concordam que a Justiça do Trabalho deve incentivar a conciliação como forma de resolver conflitos trabalhistas. Os dados coletados também vão servir como base para definir as metas nacionais do Judiciário Trabalhista para 2027.
4: Ministério Público Eleitoral aciona governador do Amapá por promoção pessoal na fachada da Secretaria de Educação. O órgão pede a retirada imediata dos banners com agradecimentos ao gestor sob pena de aplicação de multa diária de R$50 mil. Vanessa Pereira.
8: Na ação apresentada para a Justiça Eleitoral, o MP aponta a prática de propaganda eleitoral antecipada para o governador Clécio Luiz. De acordo com a apuração, foram espalhados 7 banners com mensagens de agradecimento ao político dentro do prédio da Secretaria de Estado de Educação, em Macapá. A instalação da publicidade no prédio público viola o princípio da impessoalidade, já que não possui caráter educativo nem de orientação social, além da retirada imediata das peças sob pena de multa diária de R$50 mil. O MP eleitoral pede também que a justiça reconheça a ilegalidade das condutas.
4: 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A você, uma ótima noite.
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9: Eu sou Paula Groba.
10: E eu sou Ricardo Nakaoka.
9: E estes são os destaques de hoje do Jornal do Senado, que começa agora.
10: Após aprovação do Congresso, Receita Federal divulga primeira lista de devedores contumazes.
9: Senadora quer esclarecimentos sobre impactos da crise do BRB e do Banco Master.
10: Senado analisa estatuto para garantir direitos da população em situação de rua.
9: Boa noite.
10: Boa noite.
9: Nem todo contribuinte com dívidas é considerado devedor contumaz. Essa classificação vale para empresas que acumulam débitos tributários de forma recorrente e como estratégia de negócio.
10: A Receita Federal divulgou a primeira lista com esses contribuintes, prevista no Código de Defesa do Contribuinte, aprovado pelo Senado no início do ano. O primeiro setor a ter os nomes publicados foi o de fumo e tabaco. Mais detalhes com o repórter Douglas Castilho.
11: A lei define como devedor contumaz aquele que acumula dívidas tributárias de forma reiterada, sem justificativa e em valores relevantes. O objetivo é combater a inadimplência estruturada, que é quando as empresas utilizam as chamadas técnicas de planejamento tributário agressivo para burlar o fisco sem violar os regulamentos mais severos, reduzir a concorrência desleal, já que as empresas devedoras conseguem praticar preços mais baixos no mercado, e aumentar a transparência fiscal. Quando da aprovação do projeto que deu origem à lei, o relator senador Efraim Filho, do PL da Paraíba, fez questão de ressaltar que não é qualquer prática que se encaixa no conceito de dívida contumaz, definido de forma bastante objetiva.
12: Separar a contumácia da inadimplência, ou seja, o devedor contumaz é quem faz da sonegação seu modelo de negócio. Jamais uma empresa que está no mercado formal, que gera empregos, que paga também seus impostos, por ter um momento de crise, um período de inadimplência periódico, temporário, ela não se enquadrará de nenhuma forma nesse conceito de quanto mais.
11: O senador Isalci Lucas, do PL do Distrito Federal, relembrou que a publicação da lista é apenas uma das medidas dentro do que se chama Código de Defesa do Contribuinte.
13: Além da questão do devedor contumaz, ele de fato inclui, no sentido de respeitar a expectativa dos contribuintes, reduzir realmente a litigiosidade, usando inclusive formas alternativas de resolução de conflitos, facilitar o cumprimento das obrigações, reprimir a evasão, fraude, etc., presumir de boa fé do contribuinte.
11: Antes de incluir qualquer empresa na lista, a Receita deve fazer notificação prévia e conceder 30 dias para regularização ou defesa. Segundo a entidade, novas listas deverão ser apresentadas em julho.
9: O senador astronauta Marcos Pontes, do PL de São Paulo, defendeu investimentos em ciência, tecnologia e infraestrutura para fortalecer a capacidade do Brasil de desenvolver vacinas e responder a futuras emergências sanitárias. Segundo ele, o país precisa adotar uma cultura de prevenção, com um orçamento contínuo para pesquisa, formação de profissionais e manutenção de estruturas estratégicas para reduzir a dependência de outros países em situações de crise. O financiamento da produção de vacinas nacionais foi tema tema de uma audiência pública na Comissão de Ciência e Tecnologia.
10: O parlamentar também defendeu o acesso da população a informações científicas de qualidade sobre vacinação. Na opinião dele, ninguém deve ser obrigado a se vacinar, mas o conhecimento é fundamental para que as pessoas tomem decisões conscientes e contribuam para a proteção coletiva em momentos de emergência sanitária.
14: Vejo muitas ideias erradas com relação à vacina. Se me perguntar assim, você é a favor a obrigar as pessoas a tomar vacina? Não, não sou a favor de obrigar ninguém a nada. Existem efeitos colaterais? Existem. Então tem que ser muito claro com relação a isso. Mostrar quais são os efeitos colaterais e a pessoa decide se toma ou não aquela vacina. E eu acredito que uma informação bem feita de ciência para as pessoas vão decidir pelo correto, que é tomar a vacina.
9: E a lei que ampliou as ações de combate ao mosquito transmissor da dengue, zika e chikungunya completa 10 anos.
10: Sancionada em junho de 2016, a norma autorizou medidas como mutirões de limpeza, campanhas educativas e visitas a imóveis. A proposta foi debatida e aprovada pelo Senado durante uma das maiores crises sanitárias da década. A reportagem é de Yasmin Rodrigues.
8: Em vigor desde 27 de junho de 2016, a lei que ampliou as ações de combate ao mosquito transmissor da dengue, zika e chikungunya completa 10 anos. Com participação dos senadores, o texto foi debatido em meio à emergência sanitária provocada pelo avanço dessas doenças. Na votação da proposta, o senador Humberto Costa, do PT de Pernambuco, que atuou como relator da medida, destacou a importância de fortalecer a vigilância.
15: Sem dúvida, esse é o problema de saúde pública mais crítico, não somente do Brasil, mas hoje em termos mundiais. Então, acho que deve ser um esforço de toda a sociedade nesse momento. Eu que já tive a oportunidade de ser ministro da Saúde, que tem um projeto de lei com esse mesmo conteúdo, eu creio que é uma decisão correta. Como acho também que o Congresso estará inteiramente aberto e suscetível a garantir os recursos orçamentários necessários para que o combate ao Aedes aegypti se faça da melhor maneira possível.
8: A legislação autorizou a União, estados e municípios a adotarem medidas excepcionais e também trouxe mudanças importantes no amparo social às famílias afetadas pelo surto de zika. 10 anos depois, a legislação segue como base para ações emergenciais de vigilância em saúde e é considerado um marco na resposta institucional à crise sanitária de 2016.
9: O secretário de Economia do Distrito Federal deve ser convidado a explicar na Comissão de Assuntos Econômicos os impactos da crise envolvendo o BRB e o Banco Master.
10: O pedido é da senadora Damares Alves, que quer esclarecimentos sobre as garantias oferecidas pelo GDF e os possíveis reflexos nas contas públicas. Repórter Marcela Cunha.
16: O secretário de Economia do Distrito Federal, Valdivino José de Oliveira, deve comparecer à Comissão de Assuntos Econômicos para falar sobre os impactos da crise envolvendo o BRB e o Banco Master nas contas públicas do Distrito Federal. O pedido foi feito pela senadora Damares Alves, do Republicanos do Distrito Federal, que afirmou que parte das dúvidas levantadas pelos senadores depende de explicações do governo distrital.
17: Há garantias que o GDF está dando para esse grande acordo aí, essa grande reconstrução, reestruturação do banco, que nós temos que ouvir o secretário de Economia do DF.
16: O requerimento cita dúvidas sobre garantias oferecidas pelo governo local, uso de ativos públicos, compromissos assumidos pelo GDF e possíveis reflexos fiscais, orçamentários e patrimoniais do acordo homologado pelo Supremo Tribunal Federal. Damares quer saber se a operação pode afetar a capacidade de investimento do Distrito Federal, a execução de políticas públicas, concursos, nomeações e as contas das próximas administrações.
9: O Ministério da Saúde criou uma política nacional para adaptar o atendimento do SUS à realidade da população em situação de rua.
10: O tema também é acompanhado pelo Senado, que analisa um projeto para criar o Estatuto da População em Situação de Rua. Repórter Henrique Nascimento.
18: O SUS terá novas diretrizes para atender pessoas em situação de rua. O Ministério da Saúde instituiu uma política nacional para ampliar o acesso dessa população à atenção básica. Para quem vive vive essa realidade, o acesso ao cuidado pode fazer diferença no momento em que vínculos familiares, emprego e moradia já foram perdidos. Rogério Barba passou anos em situação de rua e hoje ajuda no acolhimento de outras pessoas em Brasília.
19: E aí eu me envolvi com o álcool, eu conheci o crack em 1989 e o crack fez, apesar de eu não ter parente, eu tinha muitos amigos bons. Só que o crack fez e o álcool fez eu perder os vínculos.
18: O tema também é discutido no Senado. Um projeto quer criar o Estatuto da População em Situação de Rua e prevê direitos básicos como acesso à alimentação gratuita, água potável, itens de higiene e banheiros públicos. Autor da proposta, o senador Randolfe Rodrigues, do PT do Amapá, defende que o poder público atue tanto no acolhimento quanto no combate à violência contra quem vive nas ruas.
20: O poder público tem que tomar as medidas necessárias para dar guarida e para acolher as pessoas de rua e, ao mesmo tempo, criminalizar aqueles que detestam pobres, aqueles que ofendem e atacam os pobres.
18: O projeto que cria o Estatuto da População em Situação de Rua está em análise na Comissão de Constituição e Justiça.
10: Edição de Paula Groba e trabalhos técnicos de João Lira, o Jornal do Senado fica por aqui. Acompanhe agora as notícias da Câmara dos Deputados. Boa noite.
9: Boa noite e até amanhã.
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21: Comissão aprova novas regras para blindagem de teto solar de veículos.
22: Deputados determinam a apresentação de antecedente criminal de noivos.
21: Proposta autoriza auxílio para contenção de agressor de mulher em voo.
22: Projeto em análise define ações integradas para evitar quedas de idosos.
21: Boa noite. Avança na Câmara projeto que cria uma política integrada para prevenir quedas de pessoas idosas. Quem tem as informações é a repórter Sofia Peçanha.
23: As quedas estão entre as 10 condições de saúde que mais levam à incapacidade funcional, segundo o estudo longitudinal da saúde dos idosos brasileiros. Visando a saúde e o bem-estar da pessoa idosa, a Comissão de Saúde aprovou o projeto que cria a Política Nacional de Prevenção de Quedas entre Pessoas Idosas. O principal objetivo é reduzir o número de quedas, suas consequências físicas, psicológicas e emocionais, além de promover o envelhecimento ativo e saudável da população idosa. Um dos autores da proposta, o deputado Luiz Couto, do PT da Paraíba, salientou que atualmente o Brasil não possui uma política nacional voltada para a prevenção de quedas. E com isso, a nova política visa atender essa demanda, proporcionando diretrizes e cooperação intersetorial nas áreas de saúde, assistência social, urbanismo e transporte, por exemplo. O projeto propõe ações amplas, como programas de exercícios físicos específicos que fortalecem o equilíbrio e a mobilidade, melhorias na infraestrutura urbana e nos ambientes residenciais, campanhas educativas sobre a importância da prevenção de quedas e a capacitação de profissionais de saúde e cuidadores. O deputado Alan Garcês, do PP do Maranhão, relator na comissão, ressaltou que a proposta não apenas reforça uma questão de saúde pública no Brasil e no mundo, mas também reduz os impactos financeiros para o sistema de saúde.
24: Pois se trata de inovação legislativa necessária e essencial para as pessoas idosas. Além do mais, medidas preventivas de saúde sempre economizam recursos financeiros ao Estado, pois ao evitar a queda haverá certamente redução dos gastos de recursos públicos com cirurgias e procedimentos médicos invasivos.
23: Agora, o projeto que cria a Política Nacional de Prevenção de Quedas entre Pessoas Idosas será analisado pelas Comissões de Finanças e Tributação e Constituição e Justiça. Da Rádio Câmara de Brasília, Sofia Peçanha.
3: Previdência.
22: Câmara analisa a proposta de aposentadoria para policial com invalidez permanente. O repórter José Carlos Oliveira nos conta mais detalhes.
25: A Câmara dos Deputados analisa o projeto de lei que define casos específicos de invalidez permanente que deverão garantir a aposentadoria ou pagamento de seguro a profissionais de segurança pública que sofrerem acidentes em serviço. Entre as hipóteses que impedem o exercício da atividade estão cegueira, paraplegia, tetraplegia e amputação de braço ou perna. A aposentadoria ou seguro seriam válidos para policiais federais, civis, militares e penais, bombeiros militares e guardas municipais. A proposta partiu do deputado Bibo Nunes, do PL do Rio Grande do Sul, e foi aprovada na Comissão de Relações Exteriores, onde o relator, deputado Sargento Faur, do Paraná, incluiu os policiais legislativos entre os beneficiados. A intenção, segundo Faur, é proteger todos os operadores da segurança pública.
0: Importante para dar uma segurança jurídico-financeira para policiais, operadores de segurança pública, né, que arriscam diariamente suas vidas em acompanhamentos táticos, em confrontos, e eles precisam de uma segurança tanto para o policial que sofrer sequelas graves, como principalmente para familiares, né, que porventura perdem os seus entes aí em confronto.
25: A proposta de casos específicos para a aposentadoria de policial com invalidez permanente ainda será analisada nas comissões de segurança pública, de previdência, de finanças e tributação e de Constituição e Justiça. Da Rádio Câmara de Brasília, José Carlos Oliveira.
3: Segurança Pública.
21: Câmara aprova que a ANAC requisite auxílio para deter agressor de mulher durante voo. A repórter Mônica Tati explica a proposta.
1: A ANAC, a Agência Nacional de Aviação Civil, poderá ser autorizada a requisitar força policial para deter agressor de mulher em aviões. O projeto foi aprovado em todas as comissões da Câmara e está sendo apreciado agora pelo Senado Federal. A legislação já prevê que a ANAC adote medidas necessárias para a segurança de pessoas e bens no transporte aéreo. No entanto, a proposta amplia as competências legais da agência no caso específico de agressão contra as mulheres. A relatora na Comissão de Viação e Transportes, a deputada Rosana Valle, do PL de São Paulo, explica que a proposta é importante para garantir mais clareza à lei e permitir que situações de assédio não se tornem mais graves.
4: Dentro de um avião não há para onde a vítima ir. É um ambiente fechado, um ambiente com alta vulnerabilidade. Portanto, o projeto garante uma resposta rápida, um respaldo legal para conter qualquer situação de violência, especialmente contra as mulheres. E por que destacar a proteção da mulher? Porque casos de assédio e agressão em transporte público, por exemplo, ainda acontecem de maneira costumeira e uma posição de vulnerabilidade para a mulher.
1: Rosana Valle acrescenta que o projeto não cria novas punições, mas garante a intervenção rápida, a proteção da vítima e a segurança dos passageiros e da tripulação. O projeto que autoriza a ANAC a requisitar força policial para deter agressor de mulher em aviões aguarda a votação no Senado. Se for aprovado, segue para a sanção presidencial. Da Rádio Câmara de Brasília, Mônica Tati.
3: Meio Ambiente.
22: Comissões da Câmara analisam projeto que obriga unidades de conservação a garantirem o acesso a idosos, pessoas com deficiência ou com mobilidade reduzida. Quem traz os detalhes é a repórter Júlia Lopes.
5: Com o objetivo de facilitar o acesso a todos em unidades de conservação da natureza, como parques e florestas nacionais, a Comissão de Meio Ambiente e Desenvolvimento Sustentável da Câmara dos Deputados aprovou o projeto que obriga esses espaços a adotarem medidas de acessibilidade para pessoas com deficiência, com mobilidade reduzida ou idosos. Entre as medidas previstas estão a instalação de rampas, corrimão, trilhas adaptadas, sinalização adequada, transporte interno e também a formação de pessoal capacitado. O texto também determina a criação do plano de acessibilidade, que deverá ser elaborado pelo órgão gestor da unidade de conservação com a especificação das estruturas e adaptações a serem implementadas, os prazos de instalação e a identificação de eventuais incompatibilidades entre o plano de manejo e a implementação das medidas de acessibilidade e inclusão. O relator da proposta, deputado Chico Alencar, do PSOL do Rio de Janeiro, defendeu que o projeto se adequa à realidade das unidades de conservação e explicou como se dará sua implementação.
6: Estabelecendo, inclusive, um prazo de 180 dias para essa adequação dessas unidades à presença, participação dessas pessoas que tenham essas limitações. É interessante que a gente estabeleceu também etapas para essa implementação, a fim de que a lei desça do papel para a vida real, seja de fato efetivada.
5: Atualmente, segundo o Instituto Chico Mendes de Conservação da Biodiversidade, órgão responsável por fiscalizar e gerir as unidades de conservação federais, o Parque Nacional da Chapada dos Veadeiros, o Parque Nacional da Tijuca, o Parque Nacional Marinho de Fernando de Noronha e o Parque Nacional do Iguaçu são alguns dos locais que já contam com adaptações para receber visitantes com mobilidade reduzida. A exclusão ou limitação de acesso a esses ambientes compromete não apenas a Lei Brasileira de Inclusão da Pessoa com Deficiência, como também contraria a função socioambiental dos espaços naturais. O novo texto introduziu a terminologia usada pela legislação ambiental e de acessibilidade e segue agora para análise na Comissão de Finanças e Tributação. Da Rádio Câmara de Brasília, Júlia Lopes.
3: Comissões.
21: Câmara analisa...